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7: 21 horas e 4 minutos.
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0: 21h09.
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2: Eu me lembro, ouvintes amados, é como se eu estivesse lá. Aquela conversa, né? Que para os discípulos parecia ser até uma conversa frustrante. Mas para nós, mesmo já tendo passado tanto tempo, aquela palestra, aquela conversa ainda é uma luz para nós, é uma indicação. Estou falando de João 14. Vou preparar-vos lugar. Vocês sabem o caminho. E também, mas nós não sabemos o caminho, não. Não sabemos nem para onde o Senhor vai. E Jesus fala: olha, eu sou o caminho, a verdade e a vida. Ninguém vem ao Pai senão por mim. E eu acredito, ouvintes, que houve ali naquele momento, né? Olhares diferenciados. E Filipe ainda tenta dar uma aliviada, né? Mostra-nos o Pai. Mas também não dá certo, não. Então Jesus retorna ao argumento principal, agora mais enfático. Filipe, há tanto tempo que eu estou convosco e não me conheces, não me tens conhecido. Quem me vê a mim, vê o Pai. Como me dizes tu, mostra-nos o Pai? É interessante. Aqueles homens, como poderiam imaginar o alcance dessas palavras? Jamais pensariam eles que, na rudeza do seu entendimento, enfim, que aquelas palavras seriam palavras basicamente eternizadas. Como haveriam de supor que Jesus, que o Mestre, que se apresentava como o caminho, estava fazendo ali uma síntese da sua missão, envolvendo motivações, modo de agir, sentir e pensar, além de revelações sobre Deus e os homens? Como poderiam aqueles discípulos, assustados naquele momento, supor que, ao fazer esse caminho, ele esperava que os seus discípulos tivessem o mesmo sentimento que ele? Que entre eles brotasse de um amor de tal maneira e que absolutamente tudo desaguasse em um? Como poderia imaginar aqueles homens rudes que, além das palavras das Escrituras, Deus se faria um menino de manjedoura e, ao final de tudo, venceria o mundo, o maligno, como uma ovelha de matadouro, para revelar-se a quem tivesse olhos para ver? Olha, ouvintes, os discípulos não podiam imaginar naquele momento que o Mestre esperava que eles, ao compor o seu corpo, tudo fizessem por amor. Eu estou falando um pouquinho sobre a questão do corpo, a questão das realizações, a questão de onde você se identifica dentro da obra de Deus, a questão de que ou fazemos tudo unidos ou estamos derrotados. Não é? Ou fazemos tudo, todas as coisas unidos, ou não teremos para onde ir. Como poderiam compor uma igreja, se não entendesse o caminho, se não entendesse, não entendesse a verdade, se não entendesse os objetivos, se não entendessem o desprendimento, se não entendesse as questões do amor? Esse amor que nasce aparentemente misteriosamente, mas que se derrama concretamente em cada pessoa, em cada grupo, em cada igreja, com gestos. O gesto do renunciar a si mesmo, o gesto do serviço, o gesto do me motivo para fazer tudo, me motivo para cumprir a minha missão, me motivo seguir na caminhada. ouvintes amados, é tão importante, nós decifrarmos as situações. É importante. Jesus quer que nós o sigamos em tudo. Jesus quer que onde quer que eu esteja, vocês também estejam. Ao Pai, por mim. Estou convosco, conheci então o Pai. Tem moradas preparadas. É uma questão de junção, é uma questão de, como se diz hoje, né? Juntos. Como se diz hoje? Grudados, misturados, seguindo o Mestre, ultrapassando qualquer tipo de barreira, seja a própria barreira da vida, mas enquanto em vida, seguindo, fazendo, no caminho. Os discípulos não imaginavam, creio eu que eles não tinham uma noção exata daquela conversação. Eu tenho certeza absoluta que a questão do amor se sobrepõe. Quando você ama a Deus, quando você ama Jesus Cristo, você ama a sua própria vida e você ama a vida dos outros. Você ama ser um missionário, você ama fazer parte do corpo. Porque sem amor, mesmo que os discípulos seguissem, andassem pelo caminho, fizessem a missão, até mesmo praticassem gestos de renúncia, sem amor, mesmo que desse os seus corpos para serem queimados, não valeria nada. Isso significaria que estariam fazendo um monte de coisa, mas não estariam no caminho. Como poderiam imaginar que sem Jesus eles não poderiam fazer nada? Jesus partiu. Após a sua partida, a igreja, ela foi edificada, foi articulada. E membros foram aparecendo para produzir o crescimento de um corpo. E esse corpo, ele é edificado, ele cresce na base do serviço, na base da nossa entrega. E isso nem sempre é indolor. Isso às vezes é bastante sacrificial. Mas o crescimento acontece, em alguns momentos quase que imperceptível. Mas por meio das atitudes e dos sentimentos, às vezes tão sutis, às vezes através dessa demonstração sua de ternura, de afeto, de misericórdia, Deus vai usando você para que pessoas venham ao conhecimento do Senhor e passem a andar no caminho, portanto venham ao Pai. E vindo ao Pai, caminhe até alcançarem aquilo que Jesus foi preparar para que onde quer que Ele esteja, nós também estejamos. Nós fazemos parte de um corpo, prezado ouvinte. Eu tenho orientado os irmãos, não dá para achar que é obrigação só desse ou daquele, é obrigação de todos nós levar a palavra de Deus. Os filhos de Belial não param e aparentemente são bem espertos, não é? Cada dia, cada momento é uma moda nova, uma maneira nova de dissuadir o povo de Deus a respeito das suas convicções espirituais. A cada dia é uma forma mais de fazer com que as pessoas se desanimem de servir a Deus. Quantas pessoas se sentem humilhadas pelas coisas que têm vindo, têm aparecido, em forma até de leis, não é? Que parece humilhar todos nós que servimos a Deus, mas nós não temos de parar, não. Nós temos que continuar levando a palavra de Deus o dia todo, todo dia, toda noite. A caminhada, ela teve o seu início, mas ela vai ter o seu fim também, que vai ser nos braços do Pai. Mas temos de fazer a nossa parte, porque os filhos de Belial estão fazendo a parte deles. Não é? Creio que quando Jesus falou para os discípulos naquele dia, não sei se era à noite, enfim, talvez a forma que Jesus falou seria informação demasiada para o momento. Precisariam de tempo, de discernimento. Precisariam aprender a morrer o dia todo para então chegar a viver. Chegar ao fim da caminhada. Quero que você pense, ouvinte. quero que você pense em relação ao futuro da Igreja do Senhor. Pense um pouquinho. Existem alguns países que a Igreja do Senhor estão virando pubs ou botecos, salões de festas. Porque um dia, eu acredito que as pessoas foram achando que não, a responsabilidade não é minha, não é comigo que está... E aí vai para um, para outro, começa o deixa que eu deixo, de repente o inimigo, ele não para. É tempo de nós voltarmos a nossa atenção para as palavras de Cristo. Podemos ver o Cristo como aquele Cristo que suportou tudo ali na cruz do Calvário, ou até quem sabe para aquele menino da manjedoura ali na sua fragilidade, o menino se nos deu. Sem soberba, títulos, cargos, sem, eu diria, muitas percepções seculares, sem técnicas, eu diria, não é? Sem sistemas e planilhas, mídias, sem internet. Mas o que aconteceu, aconteceu. O Evangelho sobreviveu, sobrevive, chegou até nós. E da gente para frente, como é que vai fazer? Estaria a palavra de Deus fadada a terminar de uma forma trágica? Alguém vai dizer, mas não, nunca tivemos tantos programas como estamos tendo, nunca tivemos tantos movimentos, mas eu não estou falando de movimentos apenas, eu estou falando da legitimidade deles. Eu estou falando do que realmente representa o que Jesus nos deixou para fazer, para realizar. A mensagem que nós celebramos é de outra natureza. Singela, poderosa, verdadeira. Mensagem daquele que nos amou de tal maneira. Nós não podemos de forma alguma deixar de lado a nossa missão, enquanto outro caminho, caminho alternativo, não estou falando de alternativa de direita, de esquerda, estou dizendo que caminhos alternativos, mas que não levam, caminhos que... Não podemos dizer que é o caminho que o Senhor diz, eu sou a verdade, eu sou o caminho, eu sou a vida. Conhecendo Deus, você conhece o caminho. Não queremos ver hoje pessoas exasperadas, como o gato lá de Alice, né? Como saber o caminho se nós não sabemos nem onde o Senhor vai? Eu sou o caminho, é nesse caminho que o Senhor Jesus quer que nós andemos e que as pessoas caminhem, mas caminhos alternativos não levam. Olha, aonde que o Senhor quer que nós estejamos? Então é hora de nós entendermos o corpo. É hora de nós obedecermos a mente. O cabeça que é Cristo. É hora de nós deixarmos de ser indiferentes. E fazer. Deus, não é que Deus está cobrando, mas Deus está nos avisando. Deus está falando conosco. Vamos fazer o que é preciso ser feito. Cada um tem a sua missão. Todos nós devemos fazer, nos animar. Eu sei que você precisa de um descanso, num final de semana cansativo, cidades estressantes, mas é o reino de Deus que vem primeiro. Tira o seu descanso, claro que pode. Tira as suas férias, claro que pode. Mas nós temos de trabalhar enquanto é dia. Vamos fazer a obra de Deus. Vamos fazer a vontade de Deus. Vamos entender o corpo. Tudo por amor.
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0: Que maravilha de Deus, 21 horas 27 minutos aqui na capital dos Bandeirantes. Nós estamos aqui louvando, adorando ao Senhor com essas lindas canções e também sendo edificados pela palavra de Deus. Você, querido ouvinte, que nos acompanha, está sintonizado conosco, eu tenho a certeza que você tem sido abençoado, porque a programação da Rádio Deus e Amor, o programa Voz da Libertação, tem sido um divisor de águas nas vidas daqueles que eles estão recebendo a mensagem de Deus e estão crendo. Crer é acreditar que esta mensagem ela é verdadeira e poderosa para manifestar uma mudança genuína. E assim aqueles que estão sintonizados conosco e estão vivendo isso, eles podem testificar. Muitas pessoas enviam milhares de mensagens por dia testificando de quanto esta programação tem sido uma bênção no lar delas, o quanto a programação da Rádio Deus e Amor tem edificado, impactado os seus familiares e tem gerado no meio do lar ali algo diferente. É a obra de Deus, é o papel necessário que a igreja ela precisa cumprir, o papel de propagar a mensagem de salvação, mensagem de Cristo Jesus, o nosso Senhor. E você que está sintonizado conosco pode participar aqui nesta noite. Nós estamos aqui nos estúdios da Rádio Deus e Amor, hoje, dia 7 de setembro, feriado nacional, onde muitas pessoas estiveram aí aproveitando o feriado com as suas famílias, a comemoração, né, da proclamação da independência do Brasil. E muitas pessoas também estiveram conosco aqui na sede mundial para um culto que nós tivemos, um culto da tarde especial, que foi o culto em favor da família. Se minha família blindada, minha família na presença de Deus, foi um culto que marcou, foi um culto que Deus manifestou, Deus usou a vida do pastor José Manuel. Tivemos a participação também aqui especial da diretoria, esteve presente a nossa irmã Irene Miranda, esteve presente a nossa irmã Débora Miranda, pastor Milton de Almeida. Muitos e muitos vieram de longe, caravanas, sim, pessoas trouxeram caravanas para participarem deste culto, vieram para a casa de Deus, vieram agradecer ao Senhor pela independência que nós alcançamos. Que independência é essa? É que nós também alcançamos a independência, estávamos antes sobre a escravidão, sobre o domínio do pecado, mas em Cristo nós somos livres, em Cristo nós fomos libertos pela palavra de Deus. E é muito importante nós prosseguirmos assim. 21 horas 30 minutos, vamos ao momento de informação aqui na Rádio Deus e Amor. Acompanhe conosco o bloco de notícias.
1: E vamos ao momento de informação aqui na Rádio Deus é Amor. Hiperconectividade e o impacto no desenvolvimento infantil. Quanto menor a idade da criança a usar o celular, maior é o risco para a saúde. Crianças de 12 anos que já têm aí um smartphone, um telefone, têm mais sintomas depressivos, maior risco de ter obesidade e dormem menos do que aquelas que não têm, né, um aparelho. A conclusão é de um estudo que analisou mais de 10 mil adolescentes. A pesquisa acompanhou jovens por até 6 anos e avaliou não apenas o tempo de uso de telas, mas também a idade em que o primeiro telefone foi comprado. A investigação conclui que a cada ano mais cedo em que o smartphone é introduzido na vida da criança, maior é a chance dela desenvolver problemas. Ao comparar jovens com e sem telefone, os pesquisadores observaram que aqueles que já tinham aí o celular apresentavam risco 30% maior de depressão, 40% maior de obesidade e 60% maior de distúrbios do sono, dormir menos do que o recomendado. Nesse estudo, os impactos na saúde apareceram mesmo quando o uso do celular não era considerado excessivo. Então, segundo a pesquisa, entre 8 e 12 anos, o tempo médio de telas já ultrapassava 5 horas por dia. independentemente do aparelho, é importante evitar telas no quarto à noite, estabelecer horários definidos para uso, priorizar atividades físicas e sociais presenciais e, sempre que possível, optar por aparelhos sem acesso irrestrito à internet nas idades mais precoces. Os especialistas já advertem, né? Quanto mais tarde a criança receber aí o aparelho celular, mais saudável ela será, mentalmente e fisicamente.
2: . 21 horas e 32 minutos.
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4: A paz do Senhor, irmãos da sede mundial. Meu nome é Conceição, congrego na Vila Juaniza. Me batizei no dia 30 de outubro de 1988, uma data inesquecível. Saí da água como se estivesse flutuando. Graças a Deus, tudo para a honra e glória do nosso Senhor Jesus Cristo.
5: Meu nome é Daiane Bárbara, moro na cidade de Jandira. E para mim, a experiência em descer as águas foi em março de 2018. E para mim foi uma bênção, porque fazia quase 5 anos que o inimigo lutava, né, para mim não descer as águas, mas graças a Deus, Deus é bom e tremendo, que Ele foi preparando tudo. 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E eu agradeço. Glória a Deus, aleluia. Exaltado é o nome do Senhor. Amém.
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0: A tempestade vai passar e nós iremos glorificar ao nome do Senhor Jesus, porque Ele está no controle, na direção de todas as coisas. Nós precisamos crer. Se creres, verás a glória de Deus. É assim que diz a palavra. Se nós crermos, nós iremos enxergar, nós iremos ver o milagre de Deus acontecendo em nossa vida. Veremos o manifestar da obra de Deus sobre nós. E você é convidado, sim, você que está na grande São Paulo, você que está bem pertinho da área central de São Paulo, é aqui na sede mundial onde todos os dias nós temos oportunidades, cultos para você estar presente conosco, recebendo a vitória das mãos de Deus. Aquela palavra direcionada ao seu coração, aquela oportunidade de você adorar a Deus conosco, de estar junto conosco também, orando, sim, porque a Igreja Deus e Amor é uma igreja de oração e nós oramos todos os dias em vários horários do dia transmitido e também nos cultos aqui temos a oportunidade de clamar ao Senhor e você é convidado a estar conosco. Amanhã, terça-feira, temos cultos ao longo do dia para você participar e na quarta-feira é a quarta do Grande Mover de Deus. Esta campanha que tem impactado vidas, esta campanha que tem sido um divisor de água na vida de pessoas. Deus tem operado um grande mover sobre os participantes, aqueles que vêm de longe, os homens e mulheres de fé que presentes conosco estão todas as quartas. Eles têm recebido muitas bênçãos e você é convidado a estar conosco também para receber a sua vitória. Quarta-feira, dia 9 de setembro, teremos aqui às 9 da manhã, pastor Milton Almeida, na ministração da palavra, fazendo aquela oração especial em favor do povo. E às 15 horas, presbítero Fabrício Beata, também participante da nossa diretoria, estará conosco aqui. E lembrando que o horário das 15 é transmitido em áudio e vídeo, você pode acompanhar através das principais plataformas, no canal oficial da igreja no YouTube, você pode acompanhar e cultuar conosco. Já te convido também a se inscrever e seguir as redes sociais da igreja para acompanhar de perto o que Deus está fazendo aqui na sede mundial das igrejas pentecostal Deus e Amor. É a quarta-feira do Grande Mover de Deus e Deus quer mover sobre a sua vida. Aqui na Avenida do Estado 4568, entrada principal, pela Avenida Prefeito Passos, número 10, é aqui no Templo da Glória de Deus, onde o Senhor quer ter um encontro com você. São 12:41 e muitas pessoas aqui já crendo, elas estão vivendo o mover de Deus e testemunhando. Quão importante é e nos alegra ter o seu testemunho, receber aqui as mensagens dos ouvintes contando, relatando as bênçãos de Deus, como o Senhor tem operado, como o Senhor tem manifestado sobre a vida delas, como elas estão sendo abençoadas através da Rádio Deus e Amor, através das lives, através das oportunidades que Deus tem concedido. Deus abençoe a vida da ouvinte Fabiana Aparecida, mandando aqui a sua mensagem de participação, pedindo oração pela vida dos seus filhos e netos e pela visão do seu marido. Ele está aí com problema de vista e ela crê no milagre de Deus. Ela deixa aqui já o seu pedido de oração, porque ela sabe e você também deve saber que daqui a pouco, às 22 horas, estaremos juntos clamando ao Senhor na oração do encontro com Deus. Então já te convido, prepare o seu coração, convide os seus familiares, reúna a sua família. Sim, se você está no seu trabalho, se você está no seu veículo, se você está nos transportes públicos, já se prepare para, em espírito, orar conosco, porque esse clamor Deus tem movido, Deus tem alcançado vidas. Deus abençoe o ouvinte Anderson. Anderson mandou aqui a sua mensagem pedindo oração em favor da sua família em todas as áreas. E ele coloca aqui que o inimigo está lutando. O inimigo está lançando as setas malignas, mas vai cair por terra. Em nome de Jesus, essas setas, essas obras do mal cairão por terra e a vitória de Deus se manifestará. Deus abençoe o ouvinte Sinara. Sinara envia aqui uma mensagem contando, relatando algo. Daqui a pouco nós estaremos lendo com calma, vendo a situação, Mas eu vejo aqui que é um relato pela vida da sua filha. Ela pede aqui também a oração e é um relato da condição, do que está acontecendo, do problema que eles estão enfrentando, mas ela crê no milagre de Deus, porque quando você toma a atitude, a decisão de enviar a sua mensagem, de pedir oração à igreja, é porque você sabe que o Deus da igreja, o Deus que esses homens e mulheres clamam, é um Deus que responde, e Ele responde com grande mover. Ele responde com a providência divina e o milagre acontece. A obra é tremenda. O que Deus faz é algo extraordinário. E nós cremos nisso, que o Senhor vai te alcançar também, Sinara, e a sua filha. E o milagre de Deus será evidenciado. Deus abençoe a vida do Raimundo Magalhães, participando conosco aqui também, deixando a sua mensagem, seu pedido de oração. Ele pede oração pelo Antônio Pereira da Silva, que está com câncer. Precisa aí da vitória de Deus. Também coloca aqui o nome dos familiares, para que Deus venha alcançar a cada um deles. Nós cremos nisso, que Deus é poderoso para curar. Não há enfermidades, não há problemas que Deus não possa resolver, que Ele não possa ajudar o homem a alcançar a vitória. Mas nós devemos crer. Crer sem dúvida. Crer e continuar clamando. Quanto mais nós clamamos, quanto mais nós cremos, quanto mais nós confiamos, maior é a obra de Deus sobre nós. Maior é o mover de Deus sobre as nossas vidas. E nós precisamos, assim, continuar. Então, continue enviando a sua mensagem. 11 982 92 33 92. Vou repetir. Prefixo 11, número 9 82 92 33 92. Este é o número aqui da Rádio Deus e Amor para você enviar o seu WhatsApp, o seu pedido de oração, porque nós cremos no milagre que vem da parte de Deus. E aquele momento de refletirmos na palavra, sim, agora 21 horas 45 minutos, é o Bíblia em Foco com Gabriel Miranda, sim, o tema Aprendendo com Jesus a Perdoar. Vamos receber esta mensagem, vamos analisar a palavra, vamos refletir naquilo que traz vida para nós.
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3: A paz do Senhor Jesus Cristo, diletos ouvintes do programa Voz da Libertação. Quem cumprimenta a todos é o vosso irmão pastor José Newton. E neste momento eu quero fazer uma reflexão com todos vocês, baseada no Evangelho de São Mateus, do capítulo 18, versículo 21 e 22. O tema, Aprendendo com Jesus a Perdoar. Embora Pedro tenha aceitado a ideia de Jesus sobre o perdão, ele acreditava, como muitos, que para tudo tem que haver limites na vida, inclusive para tolerar ofensas. Os rabinos, interpretando erroneamente Amós capítulo 1, versículo 3, ensinavam que se deveria perdoar um irmão até 3 vezes. Pedro, querendo impressionar Jesus e mostrar que era muito mais benevolente que os mestres judeus, dobrou a proposta e acrescentou mais uma, esperando ser elogiado pelo mestre. A resposta de Jesus deve ter deixado Pedro desconcertado e envergonhado, além de boca aberta, pois revelava que ao perdão, segundo a perspectiva de Deus, não devemos impor limites. A pessoa que abriga a ideia de não perdoar, caso a ofensa volte a se repetir no futuro, está longe de conhecer o verdadeiro perdão. Pois se o espírito do perdão mover seu coração, você estará disposto a perdoar a todas as vezes que você for ofendido, sem limites. O verdadeiro perdão não está limitado por vezes ou números, pois não é o ato que vale em si, e sim o espírito que o motiva. Neste momento, vamos orar e pedir para o Senhor que coloque em nossos corações o mesmo sentimento que houve no Senhor Jesus Cristo sobre o perdão. Senhor Jesus, nós te pedimos que no nosso coração esteja também o perdão, que nós estejamos dispostos a perdoar a todos os que nos ofendem, sem limites, para que nós sejamos a tua imagem. Senhor Jesus, prepare o nosso coração para perdoar aqueles que nos ofendem. Amém. Que Deus abençoe, ouvintes. Fiquem todos na paz do Senhor Jesus Cristo.
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cantando o hino da vitória que nós iremos sim alcançar. Quando nós já declaramos isso, quando nós já acreditamos no milagre, nós já agradecemos ao Senhor mesmo sem alcançar aquela providência que nós precisamos, nós já estamos demonstrando que nós temos a confiança que Ele fará acontecer da maneira dEle, da forma que Ele tem para a nossa vida, porque Deus tem coisas perfeitas e a vontade de Deus ela é sublime. É o melhor que nós precisamos. Às vezes nós queremos de uma forma, mas Deus ele faz da maneira correta, da melhor maneira, para que assim nós possamos desfrutar por completo da bênção sobre a nossa vida. E quando falamos de bênçãos, falamos de oportunidade, sim, de nós estarmos diante de Deus glorificando ao nome dEle. Quinta-feira nós temos o culto em prol às instituições Reviver, que são instituições que têm abençoado vidas. Assim como você tem sido abençoado pela palavra de Deus, também eu tenho certeza que Deus toca no seu coração para você abençoar vidas através da sua ajuda, através das doações, através da ajuda social que você tem condições de dar, de ajudar, de cooperar nesta obra que é tão belíssima. É uma obra tão necessária e que precisamos estar participantes dela. Então, quinta-feira é o culto em prol às instituições Reviver, Fundação Reviver e Associação Reviver Help Deus e Amor. E nós estaremos aqui juntos. É a quinta da multiplicação e das portas abertas. E na palavra, na mensagem, pastor Davi Miranda Filho, trazendo uma mensagem ao nosso coração e Deus usando a vida do seu servo. Então, se você é da Grande São Paulo, não pode perder a oportunidade de estar conosco nesta quinta-feira, dia 10 de setembro, aqui na sede mundial. É a quinta da multiplicação e das portas abertas. É o culto beneficente em prol às instituições de Reviver. E você pode trazer aquela doação, aquele quilo de alimento não perecível. Você pode trazer aquelas peças de roupa em bom estado que você queira ofertar na vida de alguém. Você pode trazer as suas doações, seja em espécie, seja aquele propósito especial que você fez, o cofrinho, o carnê, o que Deus tocar no seu coração. Traga a sua oferta de gratidão a Deus e juntos nós estaremos aqui louvando, glorificando e engrandecendo a este Deus, porque só Ele é digno. E você que está aí já preparado, nós iremos clamar também por isso. Porque a oração, ela é fundamental, importantíssima, e na oração nós devemos apresentar ao Senhor todas as causas. Sabemos que a igreja tem um papel fundamental, cumpre um papel fundamental, que é o papel também de amparar os necessitados. Levamos a palavra aos que estão famintos espiritualmente e também levamos o alimento físico aos que têm fome e sede. E assim Deus tem abençoado. Esta obra está crescendo, o amor de Deus está sendo manifesto, sendo apresentado às vidas e elas estão, sim, sendo resgatadas das cadeias da morte, das garras do pecado, dos vícios, o trabalho de assistência social que é desenvolvido pela igreja tem cumprido algo especial, algo fundamental, importante na sociedade. Os projetos da Fundação Reviver, da Associação Reviver Help, tem levado vidas para Cristo, e isso é importante, porque este é o papel da igreja. Este é o propósito dos santos, sim, daqueles que foram chamados.

0: e escolhidos. Então, já se prepare, já esteja aí com a sua família reunida. Se você está na sua casa, reúna todo mundo na sala. Nós iremos clamar, sim, apresentaremos ao Senhor as nossas causas e também a área social da igreja, as instituições Reviver, a nossa diretoria. Apresentaremos ao Senhor todas as causas necessárias, fundamentais, para que o Senhor venha operar uma grandiosa obra. E você que está também crendo no milagre, já envia a sua mensagem, o seu pedido de oração, e nós estaremos apresentando também, sim, ao Senhor, a sua vida, para que Ele venha operar uma obra especial. 119-8292-3392. Este é o número da Rádio Deus e Amor, para você enviar o seu WhatsApp e crer no milagre, se preparar para clamar conosco, porque aqui na rádio tem oração. Oração do encontro com Deus é daqui a pouquinho, depois das 22 horas. Mas antes, nós iremos à identificação das emissoras. Sim, nós iremos à identificação das emissoras e ao retornarmos estaremos preparados. Nosso coração precisa estar aberto para receber o que será derramado da parte de Deus, para juntos levantarmos um forte clamor e alcançarmos o trono de Deus. 21 horas e 59 minutos, vamos à identificação. Daqui a pouco estaremos clamando a Deus.
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6: 22 horas e 5 minutos.
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0: O Senhor Jesus nos promete em sua palavra no livro de João, capítulo 14, versículos 13 e 14.
1: E eu farei o que vocês pedirem em meu nome, para que o Pai seja glorificado no Filho. O que vocês pedirem em meu nome, eu farei.
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3: Soberano Deus e eterno Pai, Deus de poder e graça, Deus de misericórdia, diante da Tua presença, Senhor, reunidos estamos numa mesma fé e no mesmo propósito, crendo que o Senhor é presente conosco e cada passo que damos, cada decisão, cada pensamento, cada intenção estão sendo direcionadas e o Senhor é conhecedor. O Senhor esquadrinha nossa mente e o nosso coração e sabe quais são, Senhor, os nossos pensamentos. O Senhor sonda. Sim, Pai, o Senhor conhece o que permeia a mente, o coração, a alma desta pessoa que clama agora. E de joelhos dobrados, com lágrimas nos olhos, com o coração totalmente rendido, prostrado aos Teus pés, suplicam ao Senhor por uma obra especial, por um milagre que provém de Ti, por um trabalhar, um operar necessário, não apenas na vida desta pessoa, mas também na vida dos seus familiares, na vida dos seus amigos, daqueles que estão ao seu redor, para que glorificado seja o Seu nome em cada um deles. Pai, eis-nos aqui, Senhor. Eis-me aqui, Pai, clamando a Ti com o meu coração e com a minha alma totalmente, Senhor, voltada e conectada ao Senhor, o Deus da nossa vida, o Deus da minha vida. Eis aí, Senhor, esta pessoa que está clamando juntamente comigo, conosco, Senhor, este povo de fé que clama e suplica, pedindo algo especial, pedindo, Senhor, um mover dos céus, pedindo, meu Deus, o manifestar da Tua presença, pois Tu és um Deus que opera sinais e maravilhas e alcança aqueles que confiam em Ti. Tu és um Deus que responde o clamor e a oração daqueles que com fé, daqueles que com confiança, daqueles que com certeza, daqueles, Senhor, que com perseverança suplicam ao Teu santo nome. Tu és um Deus maravilhoso, Tu és um Deus grandioso, Tu és um Deus santo, justo, perfeito. Tu és um Deus que, Pai, está acima de todas as coisas. Estás assentado sobre um alto e sublime trono. Estás, Senhor, Pai, contemplando a vida de cada pessoa. E com olhos, sim, olhos como chamas de fogo. O Senhor tem visto a realidade, a condição que o Teu filho, que a Tua filha, que agora oram conosco, a condição que eles estão enfrentando. O Senhor sabe, Pai. O Senhor conhece. O Senhor, meu Deus, Pai, é aquele quem tem sustentado. O que seria da nossa vida se o Senhor não estivesse conosco? O que seria dos nossos dias se a Tua presença não nos acompanhasse? Onde estaríamos agora se o Senhor não houvesse, Pai, meu Deus, interrompido a nossa, meu Deus, condição, os caminhos por onde estávamos trilhando, se o Senhor não houvesse interrompido os projetos malignos que haviam sido escritos, projetados para nos levar à destruição. Aonde estaríamos agora, Senhor, se a Tua voz não houvesse, Pai, ecoado em nosso ser? Aonde estaríamos agora, Senhor, se um dia a luz da Tua palavra, a luz do Teu Espírito Santo, não houvesse iluminado os nossos olhos? Aonde estaríamos agora, Senhor? Se um dia, quando estávamos, Senhor, Pai, vivendo na mentira, vivendo sob, meu Deus, sob domínio do pecado, vivendo, Senhor, uma vida de angústias e tristezas, com pensamentos de derrota, pensamentos de destruição, pensamentos de morte, se naquele momento em que a nossa alma se encontrava no fundo do poço, no vale da desesperança, se naquele momento, Senhor, em que a nossa alma se encontrava angustiada, com angústia de morte, se o Senhor não houvesse nos alcançado, se a Tua bondade não houvesse, Senhor, resplandecido sobre nós, se a Tua misericórdia não houvesse sido derramada sobre a nossa vida e o Teu perdão não houvesse nos alcançado, se naquele momento, Pai, o Teu amor não houvesse sido para nós, meu Deus, apresentado, onde estaríamos agora? Onde estaríamos neste momento, Senhor? Se as nossas mais escolhas ainda, Pai, tivessem domínio sobre nós, se as nossas más intenções ainda nos direcionasse nos caminhos, na influência, Pai. Se o mundo ainda nos influenciasse, se as vaidades da vida ainda tivessem lugar em nosso coração, onde estaríamos agora? Se o Senhor não houvesse nos alcançado com a obra da cruz, não nos houvesse, Pai, sim, se o Senhor não houvesse nos feito reconhecer e renunciar às nossas más escolhas, renunciar à nossa vida pregressa, renunciar aquilo que antes tinha valor, aquilo que antes tinha um lugar de destaque em nossa vida, estaríamos vivendo uma vida de tristezas, angústias, estaríamos vivendo uma vida de solidão, de tristeza, ah, Senhor, de tristeza profunda, estaríamos vivendo uma vida de desilusão, sem esperança, sem contemplação do amanhã. Sim, meu Deus, estaríamos, Pai, totalmente submissos ao pecado, porque o pecado antes imperava sobre a nossa vida. O pecado antes dominava os nossos pensamentos, os nossos sonhos, sim, dominava todos os projetos. O pecado dominava a nossa existência, o nosso viver. Mas, graças a Deus, graças ao nosso Senhor e Salvador Jesus Cristo, que nos alcançou, que nos deu a vida, que nos liberou perdão, graças ao eterno Deus, que na cruz do Calvário cumpriu o sacrifício perfeito e nos reconectou ao Pai. Graças ao nosso Senhor e Salvador Jesus Cristo, que nos resgatou das cadeias, que nos resgatou da prisão, pois estávamos aprisionados, a nossa alma estava aprisionada, cativa, mas a obra de Cristo na cruz, o sangue carmesim nos libertou. Graças a Jesus Cristo, que nos deu a oportunidade de sermos feitos filhos de Deus, como declarou o apóstolo João, porque a sua obra, ela é perfeita, a sua obra, ela é sublime, ela é suficiente para o homem ser livre. E por intermédio desta obra, fomos feitos filhos de Deus. Através da fé em Cristo Jesus, fomos feitos co-herdeiros da herança de Cristo, co-herdeiros da herança que foi preparada, sim, pelo Pai. Através do sacrifício de Cristo, do Cordeiro perfeito que foi imolado, através do brado na cruz, está consumado a dívida sendo paga, que éramos incapazes, aquela dívida que pesava sobre nós e um dia teríamos que prestar conta dela, teríamos que pagar e não conseguiríamos, porque aquela dívida se amontoava, crescia, era uma dívida impagável. A condenação que pesava, os pecados que sobre nós pesavam e nos traziam peso da condenação. Mas como declara a carta aos Romanos no capítulo 8, verso 1, agora nenhuma condenação há para os que estão em Cristo Jesus, porque já não andam mais segundo o poder do pecado, já não andam mais segundo a carne, segundo os costumes do mundo, segundo os caminhos tortuosos, já não andam mais segundo o poder que imperava, que é o poder das trevas, mas agora transportados das trevas para a luz, como declara a carta aos Colossenses. A obra perfeita que nos transportou das trevas para a luz foi por intermédio do Filho unigênito do Pai, por intermédio do Deus invisível, sim, do Deus que manifesta, é a imagem do Deus invisível, aquele que veio para nos reconectar ao Criador, aquele que veio para nos fazer entender que não há vida, não há esperança. Pai, com gratos somos a Ti. A nossa oração é de reconhecimento, é de humilhação e também, Pai, pedindo a Ti o fortalecimento da nossa fé. Não deixa, Senhor, as adversidades da vida minarem a nossa fé. Não deixa, Senhor, os problemas e conflitos da vida, Pai, enfraquecerem a nossa confiança em Ti, mas que a nossa fé esteja estabelecida no Senhor, pois Tu és o socorro bem presente na hora da adversidade. Nós confiamos no Senhor, nós confiamos no Seu trabalhar. Pai, neste momento de oração e clamor, nós Te apresentamos, Senhor, a vida da nossa diretoria. O Senhor é o dono desta obra, o Senhor quem chamou a cada um deles e deu a eles a responsabilidade de conduzirem esta obra. Nós temos a certeza, Senhor, que o Teu Espírito Santo tem iluminado a mente, o coração dos Teus filhos, porque, Pai, não é fácil cuidar, Pai, de uma grande obra como essa. Milhares e milhares de vidas, de almas que estão caminhando conosco, mas o Senhor é quem tem, Pai, sustentado. Continue, Senhor, abençoando a vida da nossa diretoria, de cada um dos Teus filhos, dando a eles saúde, paz, alegria, dando a eles, Senhor, direcionamento, instrução, para que eles continuem, Senhor, ah, meu Deus, cumprindo com a Sua vontade para com esta igreja. Esta igreja que tem expandindo, avançado, esta igreja que está, Senhor, crescendo, está, Senhor, avançando, este povo de fé que crê no milagre. Pai, nós Te apresentamos, Senhor, todo o trabalho que é realizado, o trabalho de evangelização, a propagação da mensagem, todos aqueles que têm compromisso em levar a mensagem, a semente do reino para as vidas. E esta igreja, Senhor, tem, Pai, alcançado lugares, tem chegado em regiões das mais longínquas. E lá a semente do evangelho tem sido plantada. Abençoe, Senhor, dê graça, dê força, dê sabedoria aos Teus filhos, que esta obra continue expandindo. Que esta obra continue crescendo, avançando. Que o Senhor abençoe, Pai, os braços assistenciais da igreja. Que desperte, Senhor, um povo de fé para ajudar, meu Deus, nesta grande obra, para meu Deus, trazerem as suas doações, contribuírem para este trabalho. Quantas vidas têm sido alcançadas através das instituições, quantos lares, Senhor, têm sido alcançados, famílias carentes, pessoas necessitadas do amparo da igreja. E o trabalho do bom samaritano tem sido realizado através da Fundação Reviver, da Associação Reviver Help, nos projetos, nas ações sociais, em cada ajuda que é direcionada, no norte, no nordeste, no sul, no centro-oeste, aqui no sudeste também, Senhor. Quantas vidas estão se rendendo aos teus pés através do trabalho das instituições. Continue dando graça, de graça e sabedoria à diretoria da Fundação Reviver, de graça e sabedoria à diretoria da Associação Reviver Help, a todos os colaboradores, todos os voluntários, todos aqueles que ajudam, Pai, este homem, esta mulher que contribuem com as suas doações. Meu Deus, te damos graça, Senhor, por esta igreja. Esta igreja que o Senhor tem sustentado há 64 anos. Senhor, dando aí a cada homem e mulher capacitação, através do braço assistencial e também, Senhor, através do braço de ensino, capacitando o povo para trabalhar na obra. E também, Senhor, capacitando os homens e mulheres que querem estar, meu Deus, fortalecidos no conhecimento, como declara a tua palavra, o apóstolo Pedro, ensinando a igreja. Nós entendemos a necessidade de crescermos na graça e no conhecimento do nosso Senhor, para não sermos enganados, para não sermos confundidos pelas vãs filosofias, pelos ensinos tortuosos, enganadores. Mas queremos, Senhor, permanecer em ti, olhando para o alvo, olhando para o consumador, sim, olhando para aquele que está diante de nós, o Deus da nossa vida. Pai, cada pessoa que neste momento, ao orar conosco, sente no coração o chamado ardendo, sente no coração o convite para viver o extraordinário do Senhor. Cada vida, Pai, que neste momento, com lágrimas nos olhos, neste momento, Senhor, com o coração, Pai, sendo acalentado pelo Teu Espírito Santo, sendo consolado pela Tua presença, eles entenderam o chamado, entenderam que precisam se arrepender. Entenderam que precisam, Pai, confessar a Cristo Jesus como Senhor e Salvador de suas vidas. Entenderam que precisam passar da morte para a vida. E só há um caminho, só há uma verdade, só há um mediador entre o Pai e os homens, entre Deus e a humanidade, que é Ele, é o Senhor Jesus. Meu Deus, nós clamamos por isso, que elas tomem esta decisão, que elas confessem com o coração aberto e declarem, sim, com a língua, com a boca, declarem que Tu és o Senhor e Salvador da vida delas e que elas querem estar na Tua presença. Independente dos erros e falhas que cometeram, independente das escolhas que fizeram, que elas, Pai, entendam que a porta da graça está aberta. A oportunidade é dada a elas e o Senhor as quer receber. O Senhor as quer abraçar, o Senhor as quer pertinho de Ti, cuidando delas, o Senhor quer fortalecê-las. Cuida, meu Deus, destas vidas. Cuida, meu Deus, de cada um deles. Esta é a nossa oração, este é o nosso clamor. Cuidando de nós, o Senhor, Pai, tem dia após dia nos fortalecido. Cuidando de nós, o Senhor tem nos aproximado de Ti, e que assim seja para com eles também. Que a Tua paz, que a Tua alegria, que o Teu amor, que a Tua presença seja evidenciada e transborde sobre cada vida e cada coração. Em nome de Jesus. Amém.

0: Maravilha de Deus, que graça, que oportunidade especial nós podermos clamar ao Senhor e, reconhecendo a sua soberania, podermos também declarar que Ele é o Senhor e Salvador da nossa vida. Se você sentiu no seu coração o chamado de Deus, você ainda não havia tomado esta decisão ou confessado Cristo como Senhor e Salvador da sua vida, este é o momento de você confessar a Ele, de você declarar que Ele é o Senhor, que vai, sim, estar em primeiro lugar, como prioridade na sua vida, a quem você se disponibiliza a servir, a quem você entrega o controle e a direção da sua vida e dos seus caminhos. Se você que estava afastado e tomou agora a decisão de se reconciliar, que esta decisão seja algo que vá marcar uma nova trajetória para você. Todos que agora desejam no coração receber a obra de Cristo, voltar aos caminhos do Senhor, repitam comigo essas palavras e recebas a bênção de Deus sobre você. Diga assim: Senhor Jesus, neste momento eu declaro que Tu és o Senhor e Salvador da minha vida. Eu reconheço que pequei, que falhei, que errei e que nada sou sem Ti e que preciso da Tua misericórdia sobre a minha vida. Pai, eu me rendo aos Teus pés e peço ao Senhor que cuide de mim. Escreva meu nome no céu, no livro da vida, para o grande dia da redenção. E sela-me com Teu Espírito Santo, para que eu venha viver uma vida voltada ao Senhor, para que os meus caminhos, para que as minhas escolhas, para que os meus passos sejam direcionados pelo Teu Espírito Santo. Cuida de mim, opera a Tua grandiosa obra em minha vida e faz de mim um instrumento Seu, um servo, um filho que honre ao Senhor, que seja fiel, que glorifique ao Seu nome e que viva para a glória do Seu nome. Assim pedimos e agradecemos em nome de Jesus. Amém.
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2: sempre tenho o Senhor diante de mim. Com Ele à minha direita, não serei abalado. Salmos 16:8.
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0: Vinte e duas horas e trinta e um minutos. Vamos a mais um momento de informação aqui na Rádio Deus e Amor. Acompanhe conosco o bloco de notícias.
3: Obrigada pela sua audiência. A gente vai para mais informações aqui.
4: Entenda a importância da alimentação saudável na educação infantil. Garantir a alimentação saudável na educação infantil é uma forma de cuidar do presente e do futuro. Cada refeição equilibrada oferecida na escola ajuda a formar cidadãos mais saudáveis, conscientes e preparados para escolher o que consomem com autonomia. Na infância, uma alimentação garante energia, concentração e crescimento adequados. Crianças que se alimentam bem aprendem mais, adoecem menos e têm desenvolvimento pleno. O excesso de peso e o aparecimento de doenças crônicas na infância crescem de forma preocupante, exigindo atenção de escolas, famílias e gestores. Cozinhar juntos, apresentar novos sabores e evitar recompensas com guloseimas e outros alimentos inadequados são atitudes simples que geram impacto. Fazer um lanche saudável para a criança pode ser um momento de afeto e aprendizado, incentivando autonomia e curiosidade por alimentos de verdade. A Constituição Federal e o Estatuto da Criança e do Adolescente reconhecem o direito humano à alimentação adequada. Isso inclui garantir refeições nutritivas e seguras nas escolas, respeitando padrões de qualidade e favoreçam o crescimento e o bem-estar das crianças. Primogênito. Por que ser irmão mais velho ou mais novo afeta a inteligência? Fala-se muito sobre os benefícios e desvantagens de ser o irmão mais velho do meio ou o caçula. Entretanto, raramente se menciona como isso pode influenciar na capacidade intelectual. E se é um tema que sempre despertou interesse, principalmente em psicólogos que concluíram que a ordem de nascimento afeta de fato a personalidade e o nível de inteligência. Os especialistas explicam que os irmãos mais velhos recebem maior atenção e estímulos, o que é fundamental nos primeiros anos de vida. Esse período é considerado determinante para o desenvolvimento da inteligência. Pesquisas confirmam que os irmãos mais velhos tendem a obter melhores pontuações em testes de inteligência. Um estudo estimou que o coeficiente intelectual médio desses irmãos é alto. Outras pesquisas também apontam que em países diferentes, como Reino Unido e Austrália, os resultados seguem esse mesmo padrão. Os especialistas ressaltam que o coeficiente intelectual não é fixo. A educação, o contexto familiar e os estímulos recebidos influenciam profundamente na capacidade intelectual de cada pessoa. A inteligência é moldada por meio de relações e conversas no dia a dia. Além disso, fatores culturais e socioeconômicos também influenciam.

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5: Mais um dia, mais um programa, mais uma aula através do Espaço Eu e Mais Um. Bom, nós estamos a cada dia avançando nos nossos estudos bíblicos. Nós começamos já há mais de um ano falando das coisas e das bases da Palavra de Deus, das doutrinas básicas sobre salvação, o que é igreja, o que é Santa Ceia. Hoje nós já estamos já avançando e tendo um estudo muito mais intermediário, avançado daquilo que nós aprendemos há um ano atrás. Estamos falando esta semana da importância de nós estudarmos a Palavra de Deus e como estudá-la para crescer na fé. Falamos que nós precisamos reconhecer que a Bíblia é a Palavra de Deus, que Deus a tem preservado de erros e de sua extinção. Falamos também que Deus tem falado ao mundo por meio da sua palavra. E hoje nós vamos falar um pouquinho que, por meio desta palavra, o Espírito Santo fala à humanidade. O Espírito Santo convence o pecador do seu pecado, comove o pecador. A Bíblia é o espelho que nos revela a nossa falha, os nossos defeitos e nos leva a quem os pode corrigir. Está no livro de Tiago, capítulo 1, versículo 23. A Bíblia operou poderosamente nos corações daqueles que a escutavam quando Pedro estava falando sobre ela, pregando da palavra. Está no livro de Atos, capítulo 2, versículo 37. Vejam que a Bíblia, ela foi inspirada pelo Espírito Santo e por meio dela o Espírito Santo fala conosco. Ela é o instrumento de vida espiritual. A Bíblia é o meio que Deus usa para trazer vida ao pecador. Que o crente renasce mediante a palavra de Deus, que vive e permanece para sempre. Esta palavra é poderosa. Nós temos que valorizá-la cada dia. Não apenas colocando na vitrine aberta para que todos vejam aquela Bíblia, mas o que é valorizar a palavra? É você obedecê-la, é você segui-la e saber que aquela palavra, ela pode transformar o seu ser, a sua mentalidade, o seu caráter. Com a palavra de Deus, nós temos o sustento para a nossa alma. É o pão que alimenta o nosso espírito, como o pão material alimenta o nosso corpo. Está em Mateus 4:4. E nós devemos desejá-la, assim como uma criança recém-nascida deseja o leite. Está em 1 Pedro 2:2. Você tem prazer e desejo de estudar a palavra? É necessário ter. Ela também tem o poder para santificar a nossa vida. Porque nós vendo aqui a oração de Jesus, em sua oração intercessora, Jesus pede a Deus que santificasse os crentes com a sua palavra. Esta também é uma das funções da palavra de Deus, que diz: santificai-os na verdade, porque a tua palavra é a verdade. Através dela, nós temos a nossa vida santificada. Deus também deu, através da sua palavra, um poder libertador. Liberta o homem do pecado. A palavra de Deus liberta o homem da mentira. Ela tem o poder contra o diabo. E quando você tem a palavra de Deus, Deus concede a você uma vitória definitiva contra Satanás por meio do poder da sua própria palavra. Está em Mateus 4, versículos 7, 10 e 11. E finalmente, a palavra de Deus é a mensagem que deve ser compartilhada com outros. Não somente você recebendo aqui, você está aprendendo aqui, mas você deve compartilhar com outros esta palavra. O estudo da palavra capacitará você para evangelizar os outros. Você falar de Jesus a outras pessoas que precisam desse Jesus e guiá-los até aos pés do Senhor Jesus, como você também chegou até aqui. Nossos 5 minutos já se esgotaram, passou rápido, mas na próxima programação vamos continuar falando um pouquinho desta importância da palavra de Deus e como reconhecer que a Bíblia realmente é a palavra de Deus e estaremos obedecendo a sua voz. Isso é reconhecer o autor desta palavra. Por hoje é só. Até a próxima oportunidade. Se despede Débora Miranda, na paz do Senhor Jesus.

22 horas 47 minutos. Ao lado de Deus nós devemos estar, porque ao lado dele nós temos a certeza da vitória, do milagre, da providência. Ao lado dele nós temos aquela segurança que ele está cuidando de nós, nos direcionando, segurando em nossas mãos e nos conduzindo para mais perto dele. E é importante nós estarmos assim, participando, envolvidos na obra, cheios de fé, fortalecidos na graça, vivendo o cuidado de Deus. E quando falamos de estar envolvidos e estar participantes, lembrando a todos os membros da Igreja, a Deus e amor, todos que estão em plena comunhão com Cristo, com os santos, com a Igreja, que neste próximo final de semana, sim, nos dias 12 e 13, nós teremos aqui na sede mundial a Santa Ceia do Senhor. No sábado, a partir das 19 horas, com a ministração do presbítero Davi Miranda Neto, e no domingo, a partir das 11 horas, com o presbítero Kleber de Oliveira, onde Deus fará maravilhas, sim, em nosso meio. Deus fará coisas extraordinárias, porque é o momento de nós reconhecermos o senhorio de Deus, reconhecermos a nossa dependência, reconhecermos o quão necessitados nós somos e do quanto nós precisamos da vitória de Deus sobre nós, quando nós precisamos da comunhão com Cristo. E este momento é para que a Igreja esteja unida. Você que é membro, você que faz parte deste ministério, você que está na Grande São Paulo, não pode ficar de fora. Neste sábado, às 19 horas, presbítero Davi Miranda Neto ministrando a Santa Ceia, e no domingo, às 11 horas, presbítero Kleber de Oliveira também trazendo aquela ministração. Nós estaremos aqui juntos, adorando, louvando ao Senhor, engrandecendo ao nosso Deus. E você, querido ouvinte, que participa conosco, já deixa aqui a sua expectativa. O que você espera viver neste sábado, na Santa Ceia do Senhor? Como você entende o que é importante, que é necessário? Deixa aqui no, na mensagem, tem muitos ouvintes participando. Muitos ouvintes já nessa expectativa, quando chega esses momentos, sim, da Ceia do Senhor, ficam com o coração repleto de alegria, ficam naquela expectativa por sentir aquela graça. É um renovo que acontece no momento da ceia, quando nós ali nos prostramos diante do Senhor e nós reconhecemos a nossa dependência dEle. Então, todos estão convidados. Você que não faz parte ainda do ministério, você que ainda não está em comunhão, ainda não desceu as águas batismais, e neste mês, setembro, nós temos o batismo. Há muitas pessoas que ainda não desceram as águas, ainda não passaram por este processo e estão pensando, eu posso ir na ceia? Pode, com toda certeza você vem, você vai receber a palavra de Deus, você vai ser bem recebido pelos voluntários, pelos obreiros da Igreja, e você sairá daqui abençoado. O momento da ceia é para os que estão em comunhão, os membros da Igreja, mas você é bem-vindo, com toda certeza, para receber a mensagem, para receber a oração da Igreja, e sairá daqui vitorioso, abençoado pela presença de Deus. Já se aproxima o momento de nós nos despedirmos, sim, a programação da Rádio Deus e Amor continuará, mas a minha participação aqui na locução se encerra, e eu quero agradecer a cada um de vocês que esteve sintonizado conosco aqui, interagindo, todos os ouvintes que enviaram as suas mensagens em nosso WhatsApp. Que Deus abençoe a vida de cada um de vocês, que o Senhor continue os fortalecendo. Permaneça sintonizado conosco, sendo abençoado, sim, compartilhando as informações de que na Igreja Deus e Amor as bênçãos de Deus, elas têm sido derramadas nos cultos, nas campanhas, e nesse final de semana também Deus fará grandes maravilhas em nosso meio. Que Deus abençoe a todos vocês. Seu irmão em Cristo, Diácono Matheus Galvão, se despede de todos vocês aqui na locução. Que Deus abençoe você que esteve conosco. Continue aqui abençoando, sim, outras vidas, compartilhando a informação e também sendo abençoado pelo Espírito Santo de Deus. Fiquem todos na paz de Cristo Jesus e até uma próxima oportunidade.

Amados e diletos ouvintes, mais uma vez, aceite a gloriosa paz de nosso Senhor e Salvador Jesus Cristo. Que prazer, que alegria, que felicidade nesse exato momento estar falando com todos vocês para convidar a todos estarmos conosco domingo, dia 13 de setembro. Nós estaremos iniciando a grande campanha do Ministério da Oração e do Ministério do Jejum. Serão 3 domingos, das 10 horas da manhã até o meio-dia. Vai ser aqui na sede mundial das nossas igrejas, Deus é Amor. Estamos aqui muito felizes. Qual é o motivo? Sabendo que você vai participar desta campanha, que você vai vir estar conosco. E aqueles que não puderem estar conosco, estará também ouvindo e assistindo a transmissão ao vivo. Estaremos no altar de Deus, orando, clamando, e estaremos juntos nesta fé. Jesus disse, tudo o que nós pedirmos em oração, crendo nós receberemos. Estamos nesta fé, nesta comunhão, porque dia 13 começa a campanha de 3 domingos, Pai, Filho e Espírito Santo. Assim está escrito na palavra de Deus. Pedir e dar-se-vos-á. Buscai, encontrarei. Batei e abri-se-vos-á. Porque aquele que pede, recebe. O que busca, encontra. E o que bate, abri-se-lhe-á. Eu tenho certeza, você que está me acompanhando nesse exato momento, vão ser várias orações. Estaremos orando para o Senhor revestir a igreja com poder e glória. Lembra em Atos dos Apóstolos, capítulo 2, a partir do versículo 1, quando todos estavam reunidos naquele lugar, o Espírito de Deus se apoderou daquele povo. Línguas estranhas, aonde eles falavam em mistério, e todos foram cheios do Espírito Santo. Da mesma forma vai acontecer domingo, dia 13. Nós vamos começar esta campanha. Serão 3 domingos de oração, das 10 da manhã até o meio-dia. E eu tenho certeza que esta campanha vai ficar guardada em teu coração. O motivo é por quê? Porque Deus vai se manifestar com poder e grande glória. Estaremos também orando para Deus fazer milagres. Você que crê que Jesus é capaz de fazer, então venha. Convidamos também pessoas que estão debaixo de tanta maldição, estaremos fazendo a oração da libertação. Pessoas oprimidas, pessoas que estão encarceradas espiritualmente, amarradas espiritualmente, cadeias vão ser abertas, correntes serão quebradas e algo sobrenatural Deus vai fazer. Você que me escuta agora, me acompanha nesse exato momento, que alegria saber que você está conosco nesta fé. Venham todos. Você mesmo, de outras igrejas também, você que me acompanha, todos estão convidados. Vai ser o trabalho de um culto de oração. Vamos, sim, orar para Deus batizar com fogo e com o Espírito Santo. Por isso, serão 2 horas de oração. Oração, e eu tenho certeza que nós vamos buscar os dons do Espírito Santo. Ninguém pode perder. Estamos deixando bem claro para você. Vai ser de uma fé muito grande, vai ser de uma comunhão muito maravilhosa. Vamos unir a nossa fé, vamos dar as mãos erguidas aos céus, clamando, misericórdia, Senhor. Não esqueça, dia 13 de setembro, às 10 da manhã até o meio-dia. Eu quero chamar a sua atenção para você estar conosco em jejum. Eu tenho certeza que você vai

0: ver, as maravilhas que Deus vai fazer, os sinais que vão acontecer, algo sobrenatural. Que Deus abençoe, amados ouvintes. No decorrer desta programação, retornaremos a falar com vocês, para que vocês não se esqueçam do trabalho da Igreja Deus e Amor. Estamos unidos na fé e na coragem e no amor. Que Deus vos abençoe, amados ouvintes.
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2: Horas e 4 minutos.
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1: E vamos ao momento de informação aqui na Rádio Deus é Amor. Prevenção do câncer. Canetas emagrecedoras podem reduzir riscos. Um grande estudo com mais de 86 mil pessoas com obesidade observou menos casos de câncer entre quem usou canetas emagrecedoras da classe GLP-1. Esse é um dado animador, mas não significa que esses medicamentos previnem câncer nem que devam ser usados com essa finalidade sem, evidentemente, uma avaliação médica individualizada. As chamadas canetas emagrecedoras são medicamentos injetáveis, utilizados principalmente no tratamento de obesidade e diabetes tipo 2, e que imitam a ação do hormônio GLP-1 no corpo. Entre os nomes mais conhecidos estão tirzepatida e semaglutida. A pesquisa avaliou mais de 86 mil adultos com obesidade. E metade das pessoas utilizava canetas emagrecedoras e a outra metade não usava esse tipo de medicamento. Ao acompanhar esses dois grupos, os pesquisadores observaram aproximadamente 17% menos casos de câncer entre os usuários das canetas emagrecedoras em comparação com quem não utilizava a terapia. Quando os dados foram analisados por tipo de tumor, os resultados chamaram ainda mais atenção em alguns cânceres relacionados à obesidade. O uso das canetas emagrecedoras esteve associado a uma menor incidência de alguns tipos de câncer em pessoas com obesidade, mas não está comprovado que o medicamento, por si só, previne tumores.

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2: Paz do Senhor Brasil, paz do Senhor para o mundo inteiro que está nos acompanhando nesse dia. Gostaria que vocês abrissem as vossas Bíblias, o Evangelho de São Lucas no capítulo 4, versículo 38 a seguir. Louvado seja Deus, aleluia, santo é o nome do Senhor. Médico de família é a nossa mensagem.
3: A home doctor is the name of our message.
2: Posso ler?
3: May I read?
2: Ora, levantando-se Jesus da sinagoga, entrou em casa de Simão.
3: Jesus left the synagogue and went to the home of Simon.
2: E a sogra de Simão estava enferma com muita febre.
3: Now Simon's mother-in-law was suffering from a high fever.
2: E rogaram-lhe por ela.
3: And they asked Jesus to help her.
2: E inclinando-se para ela, repreendeu a febre.
3: So he bent over her and rebuked the fever.
2: E esta deixou.
3: And it left her.
2: E ela levantando-se logo servia-os.
3: Got up at once and began to wait on them.
2: E ao pôr do sol todos os que tinham enfermos de várias doenças lhos traziam.
3: At sunset the people brought to Jesus all who had various kinds of sicknesses.
2: E pondo as mãos sobre cada um deles os curava.
3: He healed them.
2: E também de muitos saíam demônios.
3: All over demons came out of many people.
2: Clamando e dizendo:
3: shouting.
2: Tu és o Cristo,
3: you are the Son of God,
2: o Filho de Deus.
3: The Son of God.
2: E ele repreendeu-os.
3: He rebuked them,
2: não os deixava falar.
3: And would not allow them to speak,
2: pois sabiam que ele era o Cristo.
3: Because they knew he was the Messiah.
2: Sentem-se, amados. Sentem-se em nome de Jesus.
3: Seat, brothers, in the name of Jesus.
2: Louvado seja Deus. Aleluias.
3: Hallelujah.
2: Muitos irmãos mais idosos,
3: many brothers who were a little bit older,
2: talvez se lembrem que nós tínhamos, as pessoas que tinham condições tinham um médico de família.
3: And those who had some conditions had a family doctor.
2: E mesmo no Brasil, durante vários projetos,
3: even in Brazil, throughout many projects,
2: nós tínhamos vários projetos para o Nordeste, para o Sudeste, o Brasil em expansão na década de 60, 70.
3: We had projects during the 60s and 70s.
2: Talvez até antes um pouquinho. Às vezes passava-se numa cidade ali um médico, cidades que não tinham médico nenhum. E era muito importante aqueles médicos se reuniam nas casas das pessoas. Então os mais abonados tinham médico de família. E esses médicos normalmente vinham atender na casa das pessoas. E de vez em quando o governo mandava aqueles médicos que passavam nas cidades de casa em casa. Hoje a gente vê um Brasil que tem, ainda temos as nossas mazelas, né? Temos algumas doencinhas, algumas coisinhas que estão reaparecendo. Sarampo. Febre amarela. Tem algumas coisinhas que sempre surgem. Mas eu sou do tempo, meus irmãos, que as coisas eram feias. Porque as pessoas não tinham uma boa alimentação. Se hoje nós não temos uma estrutura boa ainda de água, de esgoto, imagine vocês na década de 50, 60,
3: imagine
2: 70.
3: The 50s, 60s, or 70s.
2: As coisas não eram fáceis, não.
3: Things were not easy.
2: E eu me lembro que aquela criançadinha, Pastor Mariana lembra, que foi até uma dessas criancinhas também, né? Cheio de amarelão, barrigudinho.
3: Kids playing in the streets with large bellies.
2: Lendo aqueles livrinhos que pegava em farmácia, os livrinhos do Jeca Tatu. Quem se lembra aí, levanta a mão.
3: É.
2: Até que os pais compravam uma botinha, né?
3: And then the parents would buy them shoes.
2: A coisa era tão feia que um dia meu pai chegou em casa depois de passar uma semana trabalhando fora.
3: Things were so bad that once my father came home after a week out.
2: E meu pai falou para minha mãe: Esses meninos não é que eles estão amarelos, eles estão verdes. A coisa era feia, quem se lembra aí, meus irmãos? Quem se lembra? Então era uma, assim, quando a gente podia ter um médico ou ir a um médico, era uma coisa fantástica, uma coisa maravilhosa. E essa leitura que nós fizemos hoje nos mostra que Jesus, ele foi à casa de Pedro.
3: He went to the house of Peter.
2: E ali fez uma obra muito grande.
3: And there he did a great work.
2: Por isso que eu trouxe como título o médico de família ou o médico em casa. Jesus vem à sua casa ou vai à sua casa. Nós podemos aprender muitas coisas nesse texto que nós lemos hoje. Algumas pessoas dizem que Pedro negou Jesus por causa que Jesus curou a sogra. Isso é muito antigo, né, meus irmãos? Ficar falando essas coisas, né? Não acho que está certo, não. É, e dizem que quem levou Jesus à casa de Pedro foram Tiago e João, porque Pedro não faria uma coisa dessa, né? Dizem, mas são coisas que não sei porque as pessoas falam isso. É, mas a Bíblia Sagrada fala num texto igual em São Marcos, que foi assim mesmo, foram à casa de Simão com Tiago e João. E a sogra de Pedro estava deitada com febre.
3: Simon's mother-in-law was suffering from a high fever.
2: E logo falaram
3: dela
2: para
3: Jesus.
2: E aqui fala que Jesus a tomou pela mão.
3: And it says here that Jesus took her by the hand.
2: Ela se levantou.
3: She got up at
2: a febre a deixou.
3: The fever left her.
2: E ela passou então a servir as pessoas que estavam ali.
3: She began to wait on the people that were there.
2: É interessante isso.
3: This is very interesting.
2: A Bíblia Sagrada nos fala, meus irmãos, no Evangelho de São Lucas, que as pessoas que estavam na casa de Pedro, acompanhando Jesus, rogaram-lhe por ela. Ou seja, pediram a Jesus em favor da sogra de Pedro. Deixa eu falar a você, talvez você não tenha condições de ter um médico que vá atender você na sua casa, um médico fisicamente falando, mas Jesus atende em casa. Jesus atende em casa.
3: Jesus answers wherever you are.
2: Basta você providenciar um espaço para ele, ele atende na sua casa na hora que você quiser. Observem vocês, meus irmãos, como é inconveniente.
3: Observe how inconvenient it is.
2: Basta uma pessoa doente numa casa.
3: Simply one sick person inside a house.
2: Que já é o suficiente para toda a família, os amigos ficarem preocupados.
3: Which is enough for the entire family to be worried.
2: Alguns entendidos estimam
3: some people say
2: que quando Jesus saiu da sinagoga e se dirigiu à casa de Pedro, ele tinha mais ou menos 50 pessoas que o acompanhavam. Como eu disse a vocês, alguns entendidos dizem.
3: Some scholars say this.
2: A Bíblia não fala.
3: The Bible doesn't tell us.
2: Mas de qualquer maneira, estavam ali Pedro,
3: anyway, Peter was there,
2: Tiago,
3: and James,
2: João,
3: and John,
2: possivelmente a esposa de Pedro,
3: possibly Peter's wife.
2: E essas pessoas se sentiam incomodadas com a situação de uma pessoa doente em casa. E Jesus foi à casa então de Pedro.
3: Jesus went to the home of Simon.
2: E o ambiente estava formado.
3: And there was this environment.
2: Eu vou usar a informação dos entendidos.
3: I'm going to use the scholar's information on this.
2: Jesus vai a uma casa.
3: Jesus goes to this house.
2: Nessa casa se aglomeram mais 54 pessoas pelo menos.
3: And at least 54 people were there.
2: E combinado com essa multidão, tem uma mulher com uma febre que ninguém sabe, que não é como hoje, não é? Ninguém sabe exatamente o porquê dessa febre.
3: And along with this crowd, there's this sick woman with a high fever, which no one knows the reason for.
2: Lucas fala que a febre era muito forte.
3: Luke said she was suffering from a high fever.
2: Algumas pessoas dizem que isso poderia ser uma febre tifoide, que, enfim, causado por salmonelas, essas coisas assim, coisas contaminadas até pela falta de recursos, né?
3: People,
2: e transmissível.
3: People say this was even more grave and intransmissible.
2: Outras pessoas diziam que não, poderia ser uma febre tifo apenas, que é uma febre causada por uma bactéria, ou causada por esse negócio de carrapato, por esses parasitas. Inclusive, nós temos no Brasil esse problema com as... como chama esse animal que fica na água? Peludinho, como é que chama? As capivaras, que também têm transmitem essa doença.
3: And perhaps this fever was caused by a bacteria or some type of parasite.
2: De qualquer forma, meus irmãos, essa mulher estava com muita febre.
3: Anyway, this woman was with a very high fever and very sick.
2: E o doutor Jesus,
3: and the doctor Jesus
2: foi àquela casa,
3: he went to the house,
2: atender particularmente aquela mulher naquele momento. E as pessoas que estavam naquela casa estavam incomodadas com a doença daquela mulher. Ao mesmo tempo que estavam confiantes no poder daquele médico que estava lá. Não seria aquele médico que olharia para você e dá uma injeção nele, pode ir, mas doutor, o senhor nem pôs a mão em mim, vai, acabou, está consultado. Não seria isso. Quem já passou por esse tipo de tratamento aí, levanta a mão. Isso é uma vergonha. Infelizmente, alguns médicos não honram o juramento de Hipócrates. Porque eles têm que honrar, atender as pessoas. Às vezes as pessoas pobrezinhas não têm onde cair morta, como a gente fala, vão a um médico, e não é de graça, porque nós estamos pagando. O médico, em vez de examinar tal coisa assim, não é não, ele só dá uma olhada por cima e dá lá uma aspirina, qualquer coisa, e quantas pessoas morrem? Com o doutor Jesus não é assim não.
3: This is not how it is with Jesus, the true doctor.
2: Porque o exame que ele faz em você é um exame completo e não apenas um exame físico. É um exame que passa pelo seu corpo, passa pela sua alma, passa pelo seu espírito. Essa família estava estressada, totalmente estressada, mas nesse dia ali estava o médico dos médicos. Pediram ajuda para ela. Rogaram por ela. Eu entendo que ela não estava hábil, ela não tinha forças para clamar por ela mesma. Então as pessoas começaram: Jesus, é o seguinte, a sogra de Pedro, é o seguinte, a Bíblia não fala o nome dela também, né? Por isso que eu estou falando da sogra de Pedro. Olha, ela está com febre, e está grave.
3: So the people started plead her case to Jesus.
2: Você tem um médico na sua casa ou não?
3: You have a doctor in your home.
2: Você tem um médico que está ali no momento que você precisar para te abençoar, te curar, para proteger você?
3: Or even to protect you.
2: Dentro da nossa casa nós podemos interceder por pessoas.
3: Within our homes, we can plead for anyone.
2: Assim como intercederam pela sogra.
3: Just as they did for Simon's mother-in-law.
2: Mas podemos também receber a intercessão de outras pessoas.
3: We can also have other people who call out to me.
2: Todos nós sofremos ameaças de termos em nossas casas estados de febres.
3: We all suffer the
2: a febre do conflito. A febre do ódio, a febre da dor física, da bactéria, a febre dos desentendimentos. Dentro de casa nós podemos ter a febre de repente de uma opressão satânica. E mesmo que nós tenhamos uma condição financeira de ter um médico de família, nós precisamos do doutor Jesus na nossa casa. Nós precisamos. O doutor Jesus atende na sua casa. É maravilhoso estarmos na igreja. A gente convida os irmãos, venham orar conosco, venham ouvir a palavra de Deus, venham cultuar a Deus. Tudo isso é muito válido. Mas eu quero que vocês entendam que Jesus ouve vocês em qualquer lugar.
3: But understand that Jesus can hear you wherever you are.
2: Até nas vossas casas.
3: Even within your homes.
2: Vocês têm que levar Jesus para casa. Vocês precisam de Jesus em casa. Nós precisamos.
3: You need Jesus inside your home. We all need him.
2: Primeira coisa que nós aprendemos aqui é que Jesus atende na nossa casa. Agora nós vamos para a segunda coisa que nós vamos aprender aqui. Quando o Senhor Jesus vem para a nossa casa, isso significa algo mais profundo do que uma mera proximidade. Quem é que você leva na sua casa? Eu não levo qualquer pessoa na minha casa, não.
3: I don't take anyone into my home.
2: E sei que você também não leva qualquer pessoa na sua casa, não.
3: I know that you don't take anyone to your home either.
2: O mínimo que você tem que ter
3: the least that you can do
2: para levar alguém na sua casa
3: to take someone into your house.
2: É você ter proximidade com essa pessoa.
3: So at least be a little close to this person.
2: E eu quero dizer a você que o Senhor Jesus, quando Ele vai à nossa casa, porque no caso de Jesus, eu diria que Jesus aqui não vai em qualquer casa, a não ser que ele seja levado, convidado, honrado, obedecido, seguido, louvado, exaltado, glorificado. Nós levamos na nossa casa pessoas que nós pelo menos conhecemos um pouco. Agora as pessoas quando vêm na nossa casa, as pessoas até podem mostrar alguma intimidade. As pessoas podem até mostrar algum envolvimento. As pessoas podem até mostrar alguma proximidade. Mas é muito difícil as pessoas mostrarem proximidade, envolvimento e intimidade. Agora o Dr. Jesus mostra tudo isso. Quando Jesus vem à nossa casa, Ele vem porque nós o convidamos. E nós não o convidamos apenas, nós o conduzimos à nossa casa. E quando Jesus chega na nossa casa, Ele mostra sim proximidade. Ele mostra sim envolvimento. Mas o melhor de tudo, Ele mostra sim intimidade para conosco. Isso é muito profundo, é muito profundo. Às vezes você leva uma pessoa na sua casa. A pessoa vai e festeja o churrasquinho que você fez lá. Mas essa pessoa não se envolve com o seu problema. E chega a dizer, não, cada família com o seu problema.
3: Então,
2: mostrou, sei lá, talvez uma proximidade.
3: Perhaps it has some type of proximity.
2: Mas não passou no teste do envolvimento e da intimidade.
3: There was no relationship involvement or intimacy.
2: Foi, festejou, mas foi embora, acabou, não houve mais aquela preocupação. Quando Jesus chegou nessa casa e clamaram por essa mulher, a Bíblia Sagrada nos mostra que Jesus, Ele mostrou muito mais do que apenas e tão somente proximidade. A Bíblia fala que rogaram por ela. E a Bíblia fala no versículo 39 que Jesus se inclinou sobre ela.
3: Verse 39, it says that Jesus bent over her.
2: Supondo que ela estivesse aqui, Ele curvou-se sobre ela.
3: He bent over her.
2: Não é aquela coisa do nojinho, vou na casa da pessoa, fulano está com febre, fica, ó, trouxe o alquinho. É, até gosta assim. Não encosta não, que isso pega.
3: He wasn't afraid to come close.
2: É. Que será que é isso aí? Deus o livre, fica de longe, né? Entra lá da porta mesmo, levanta a mão e sai. Não, vou levar para o irmão, pôr a mão na cabeça. Não, não, não, tá bom, tá curada já, amém. Jesus não fez isso. A Bíblia fala que ele, inclinando-se para ela, Marcos fala que colocando a mão sobre ela, tomando-a pela mão, isso é intimidade, isso é envolvimento, isso é muito mais, meus irmãos, do que uma mera proximidade. Isso é sentir-se parte daquela família, isso é sentir a dor daquela família, isso é compartilhar o momento de sofrimento, isso é dar uma demonstração do que é realmente participar como médico da família, como amigo da família. Não é aquele negócio de enfermeira, coloca o termômetro. Quer que eu leve aí, doutor? Não, mantém a distância. E gozado que tem médico que você vai lá, ao invés de ele dizer o que você tem, ele te pergunta o que você tem, né? Dá vontade de responder, mas é exatamente o que eu quero saber, doutor. Se eu soubesse o que eu tenho, eu não teria vindo aqui. Eu entendo a pergunta. Ele quer que você diga os sintomas, tal, tal, tal. Alguns são tão desinteressados que ele pergunta o que é que você tem. Estou com febre, doutor. Ele nem te examina. Parece que tem nojo de você. Quando falaram para Jesus, tem uma mulher aqui com febre, ele inclinou-se para ela, ele pegou na mão dela, e ela se levantou curada e começou a servir Jesus e a servir todos os que estavam naquela casa. Se você levar Jesus para sua casa, não é que ele vai apenas familiarizar-se com as suas questões. Não, ele vai envolver-se nas suas questões. Ele vai mostrar intimidade contigo. Ele vai mostrar a proximidade real com você. Ele não vai ter nojinho de você, não. Ele, se precisar te levantar tomando-te pela mão, ele vai fazer isso. Se precisar pegar você no colo, né, ele vai pegar você no colo. Se precisar de um aconchego, ele vai te dar um aconchego. Porque esse é o médico dos médicos, esse é o médico amoroso, esse é o médico do coração e da alma. Jesus poderia ter chegado na casa de Pedro e lá da porta mesmo falar logo: sogra de Pedro, levanta aí. Mas não, ele foi lá. Você tem intimidade com Jesus? Você entende que Jesus já se envolveu nas suas causas? Você entende que você levou Jesus para casa, Jesus é hoje, tipo assim, você é membro do corpo, ele é o cabeça lá na sua casa, e você faz parte do corpo, faz parte da família. Tem um hino que a Débora canta que fala que somos da família. Somos da família, não é? Somos da família. Vem cantar aqui, pastor Mariano, em ritmo de tango. Nós somos da família.
3: We are of his family.
2: E família que é família tem que ser unida.
3: And a true family is united.
2: Tem que envolver-se.
3: A true family is involved with one another.
2: Tem que estar íntima.
3: They are intimate with one another.
2: Tem de ter proximidade.
3: They must have a true proximity.
2: E Jesus indo para sua casa, ele vai ser tudo isso para você. Meus irmãos, familiaridade traz um certo grau de conforto. Eu vou dizer que traz. Não, Jesus deve ser familiar com os meus problemas. Eu também sou familiar com as questões assim do Evangelho. Traz um certo conforto, sim.
3: There's a certain comfort in knowing who Jesus is.
2: Mas quando nós sabemos que Jesus é íntimo da gente, nós somos íntimos de Jesus.
3: When we know that Jesus is intimate with us and we are with
2: Him. É muito mais profundo.
3: It is much more profound.
2: Significa que nós entendemos a profunda compreensão e a apreciação pessoal que há nesse envolvimento. Jesus e nós e Jesus. E sabendo quem é Jesus, isso nos traz tranquilidade para a vida e para a morte. Nos traz tranquilidade para encararmos as jornadas e as muralhas da vida. Você precisa levar Jesus para casa. Você precisa levar Jesus para casa. É a única maneira de você sair campeão e vencedor dessa situação ridícula que você está vivendo. Você está depressivo, talvez. Tem uma febre alta de drogas na sua casa, alcoolismo. Um histórico de agressões. Essa miséria que você está vivendo, todo lugar que você vai, a porta está fechada. Você precisa de um médico na sua casa. Você precisa do Dr. Jesus na sua casa. A Bíblia Sagrada fala, meus irmãos, que quando Jesus está na nossa casa, as pessoas ficam sabendo.
3: People get to know it.
2: Aquela casa que é só briga, só confusão e as pessoas dizem que são crentes, não dá certo, não funciona.
3: It doesn't work.
2: O que se pode ouvir naqueles, ah, são crentes? Se for assim, então não quero ser crente.
3: Many people doubt that they are true Christians.
2: Mas quando existe realmente um envolvimento entre você e Deus,
3: when there's truly an involvement between you and God,
2: intimidade entre você e Jesus Cristo,
3: intimacy between you and Jesus Christ,
2: quando existe essa profundidade,
3: when there is this deepness in the relationship,
2: da proximidade, da intimidade, do envolvimento,
3: proximity, relationship and intimacy,
2: as pessoas sabem que na sua casa existe alguma coisa diferente, e essa coisa diferente é o Doutor Jesus que está lá.
3: People know there is something different and the difference is Dr. Jesus who is within your home.
2: E o que acontece?
3: And what happens then?
2: As pessoas começam a ir na sua casa.
3: People start to go into your home.
2: Assim como aconteceu na casa de Pedro.
3: Just as it happened in the house of Peter.
2: A Bíblia fala no versículo 40.
3: The Bible tells us on verse 40.
2: E ao pôr do sol.
3: At sunset.
2: Esse conceito é interessante falar. Ao pôr do sol, porque era sábado.
3: And this is important.
2: Para nós gentios, eu diria, tipo, não faria sentido, mas para os judeus, até 6 da tarde eles não podiam fazer nada.
3: Jews,
2: mas quando se pôs o sol,
3: sets,
2: basicamente começou o outro dia, começaram a dizer, olha, tem um doutor na casa de Pedro. Tem uma pessoa diferenciada na casa de Pedro. E a Bíblia fala que todos os que tinham enfermos de várias doenças lhes traziam. E Jesus, pondo as mãos sobre cada um deles, os curava. E diz também a palavra de Deus que muitos demônios saíam. E reconheciam que havia um médico que era o Cristo de Deus naquela casa, naquele lugar, naquele dia, naquela hora. Quando o Doutor Jesus está na sua casa, é muito comum pessoas irem até a sua casa. Eu sou do tempo, meus irmãos, que era assim. Eu morava numa cidade pequenininha no interior.
3: I used to live in the countryside.
2: E meu pai já era pastor naquele tempo, na década de 60.
3: My father was already a pastor in the 60s.
2: E era sempre, pessoas iam em casa.
3: And people would come to my house.
2: Para que o meu pai orasse por elas.
3: So my father would pray for her.
2: Cidade pequena que não tinha muita medicina.
3: Small cities where there wasn't much medicine.
2: Sempre tinha gente em casa, seu Vicente, dá para orar, para fazer uma oração, às vezes, dá para rezar, às vezes falava pelo meu filho, pelo meu pai e coisas assim, mas por que essas pessoas iam lá?
3: There was always people there asking for prayers, why did they go there?
2: Aquelas pessoas iam lá porque sabiam que Jesus estava lá. Que tinha um médico naquela casa. E que tinha um servo de Deus naquela casa. Que iria pedir ao médico para curar os enfermos naquela casa. Você precisa levar Jesus para a sua casa. Porque Jesus, meus irmãos, ele vai na casa da gente ou vai para a casa da gente no coração da gente. Quando a gente aceita ele como Salvador. Quando a gente convida ele para morar na vida da gente. Você que está aqui que nunca aceitou Jesus. Você aceita Jesus, ele vem e entra no seu coração. Ele entra no seu coração, você vai para a sua casa, você leva Jesus para a sua casa dentro do seu coração. Você já tem um médico na sua casa. É você quem leva Jesus para a sua casa. E se você quiser levar Jesus para a sua casa hoje, você tem a oportunidade. Se a sua casa está em escuridão, quando Jesus chegar, a luz brilha. Se na sua casa está cheio de gente perdida, quando Jesus chegar, Jesus mostra o caminho para essas pessoas. Se na sua casa está cheio de gente doente, quando chegar lá, Jesus vai curando um por um, colocando a mão, levantando, enfim. Se a sua casa, infelizmente, está debaixo da contenda, da desgraça, da miséria, quando Jesus chegar lá, ele arruma tudo na sua casa. Mas você tem que levar o doutor para casa hoje. E você vai levar Jesus para casa, levando ele dentro do seu coração. Você quer? Começando uma vida de envolvimento e intimidade com Ele. Não é só proximidade, não é só familiaridade, é tudo. É proximidade, é envolvimento, é intimidade, são coisas boas, são coisas profundas. Se você levar Jesus para a sua casa vai mudar. O gemido de dor se transformará num grito de alegria e de louvor. O peso e a angústia do pecado desaparecerão e virá o gostoso frescor da presença do Senhor. Ventos do refrigério virão sobre vós. Se você levar Jesus para sua casa, ele vai acabar com a contenda. Ele vai abrir as portas. E chuvas de bênçãos sem medida cairão sobre vós. Mas você precisa levar Jesus para casa e hoje. Envolver-se com Ele.
3: And get involved with him.
2: Criar um relacionamento com Ele.
3: Begin a relationship with Jesus.
2: Criar uma intimidade com Ele.
3: To build an intimacy with him.
2: E o mal nunca mais.
3: And evil will never again.
2: Vai ter nenhuma vitória contra você. E nem contra a sua casa. Que Deus tenha falado contigo.
4: Aleluia, louvado seja Deus, aleluia.
2: Digam comigo assim, meus irmãos. A paz do Senhor Jesus. Digam comigo assim mais uma vez. A paz do Senhor Jesus. Muito obrigado, irmãos, todos vocês da Igreja Deus e Amor, vocês de outros ministérios, vocês que juntaram-se a nós na oração. Bem-vindos e venham sempre. E muito obrigado por vocês estarem aqui. Que Deus vos abençoe. Digam comigo mais uma vez. A paz do Senhor Jesus. Vão com Deus, meus irmãos. Vocês estão guardados, vocês estão protegidos e abençoados. Em nome de Jesus Cristo.
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4: Momento de angústia, esperando pela intervenção de Deus, ele clamou, esperou no tempo certo e Deus respondeu. Agora, nesse ponto, ele clamou e orou no tempo certo. Muitas vezes, irmãos,

tempo de Deus, porque o tempo do meu Deus é perfeito. E é tão bom esperar em Deus, porque vai nos preparando. É aquilo, Deus prometeu, fique tranquilo que Ele vai cumprir. Mas no tempo dEle, no tempo de Deus. Então tudo que acontece em nossa volta, em nossas vidas, é bom para nós refletir e perceber que a intervenção de Deus está atuando. E muitas vezes passam perto da gente despercebido. A gente passa o dia todo no trabalho, na correria, na preocupação, família e tal. E a gente esquece que Deus está cuidando. Deus está nos protegendo. E tudo que está acontecendo não é por acaso. Tem aí o mover de Deus. Tem aí a mão de Deus, o atuar de Deus. Eu sei que há momentos que acontece na vida da gente algo que nos frustra. Deixa a gente triste, angustiado, não somente na perda de um bem, mas também na perda até mesmo da saúde, naquele processo que a gente passa, irmãos, processo dolorido. Alguns têm um processo mais longo, outros têm um processo mais curto, mas Deus sempre está atuando em favor daqueles que temem e confiam nele. E Davi tem esta vasta experiência que deixou para nós esse registro de uma forma tão especial que talvez vale a pena nós refletir. Davi orava, buscava, mas o tempo do Senhor chegou. Deus ouviu o clamor de Davi. E ele é o ponto que ele reconhece. Eu sou pobre, Senhor, e necessitado, mas o Senhor cuida de mim. Tu és o meu auxílio, meu libertador. Não te detenhas, ó meu Deus. O Senhor, Ele cuida. O Senhor, Ele protege. Igreja, Deus e Amor, estamos aí através das emissoras de rádio cobrindo o nosso Brasil, através da internet rompendo fronteiras. Nossos irmãos que estão lá na Ásia, no Japão, 12 horas de fuso horário. Já pensou? 12 horas de fuso horário no Japão. Nossos irmãos estão lá orando conosco. Nossos irmãos estão congregando, buscando a Deus juntamente conosco. Então a família Deus e Amor é uma família que cresceu demais. Olha, estamos aí nos países América do Sul, América do Norte, África, Europa, Ásia. Temos irmãos da Igreja Deus e Amor espalhada em todo o mundo. Então convido vocês para juntos buscar a presença de Deus. E quando falo, convido, quando eu peço e lanço esse convite aos irmãos para orar juntamente comigo, eu crio esse cenário como se todos nós estivéssemos em um só local. Já pensou? Sou o Brasil todo, o mundo todo, voltados aqui na sede mundial, como se fosse uma só pessoa. Mas na verdade está espalhado e nosso Deus conhece. Nosso Deus não precisa de GPS para te localizar, meu irmão. Não precisa. Pastor, eu estou aqui no extremo norte do Brasil. Estou aqui... Sou irmãos que faço parte dos ribeirinhos, das aldeias, das ilhas. Será que Deus me atende? É só você clamar que Ele te localiza na mesma hora. Aleluias! Ah, meu Deus! E nem me queira me perguntar como que Ele faz isto. Isto é a inteligência, a soberania de Deus, a onisciência de Deus, a onipotência de Deus, a onipresença de Deus. Tudo isto é o nosso Deus. Então convido vocês, não fique triste. Poxa, irmão, está tanto tempo aqui, eu estou doente, os irmãos não me visitam, não sabem o que está acontecendo comigo, eu estou enfermo, mas você está agora recebendo esta imagem, que estão acompanhando pela internet, você está nos ouvindo e você está recebendo esta palavra. Confia no Senhor, que o Senhor vai te levantar nesta oração. Você que está numa cadeira de rodas, você que está doente, você que está com câncer, o Senhor te levantará e o nome de Jesus será glorificado. Você acredita nisto? Você acredita? Então glorifica a Deus, diga aí amém, glória a Deus, escreva pra gente aí no YouTube, vai compartilhando, vamos lá, meus irmãos, seja um evangelista digital, evangeliza, convida, compartilha. Ah, pastor, eu tenho pessoas da minha família que estão lá nos Estados Unidos, enfim, manda mensagem para ele, vai começar a oração é agora, estamos na campanha de oração de 21 dias, mas que campanha é esta? Campanha que se iniciou no dia 1º de setembro e vai até o dia 21, aviva Senhor a tua obra, então convido vocês para juntos neste momento buscar a presença de Deus. O salmista no Salmos 40, tem irmãos que já faz até essa oração, Senhor socorre-me. Mas veja no texto todo de Salmos 40.
ele pede

0: pede socorro, mas ele termina aqui agradecendo e reconhecendo a sua limitação. Muito bem, vamos clamar a Deus. Falta aí alguns segundinhos para nós encerrar esse dia e vamos iniciar um novo dia na presença de Deus. Preparemos-nos para buscar a presença do Senhor. Bondoso Deus e Pai, neste momento de oração, eu quero pedir perdão dos meus pecados que cometi nesse dia. Pecado que cometi por palavra, obra, pensamento, atitudes e até mesmo a falta de chegar no momento e agradecer ao Senhor o que não fizemos. Senhor, muito obrigado, Senhor, por ter estado conosco nesse dia. Muito obrigado, Senhor, por estar iniciando esse novo dia na Tua presença. Senhor Jesus, eu quero agradecer por mais esta oportunidade e dar boas-vindas a esse novo dia que estamos iniciando neste momento. Iniciar esse novo dia na Tua presença, Senhor, é algo que nos conforta, nos restaura, nos dá, Senhor, ânimo para prosseguir esta caminhada. Ó, meu Jesus, eu tenho muito que agradecer, mas também muitos irmãos neste momento estão pedindo, Senhor, e nós prometemos, eu prometi, e muitos irmãos que estão alinhados comigo nesta oração prometeram também de orar pelos enfermos, de orar por aqueles que precisam. Senhor, eu não vou clamar somente para o Senhor curar a enfermidade do físico, mas principalmente da alma, pessoas que estão enfermas, pessoas que estão machucadas, pessoas que estão com as feridas abertas. A alma está chorando, a alma está pedindo socorro. E nós entramos nesta oração, apresentando, Senhor, essas vidas que estão nesta situação. Pessoas que estão doentes espiritualmente falando, pessoas que fisicamente estão 100% bem, mas a alma está gemendo, querendo estar com Jesus, com a presença do Senhor. E é neste momento, Senhor, de oração, que eu peço que neste novo dia, que a manifestação da Tua glória possa se tornar nítido na nossa vida, com uma nitidez que possamos ver e chegar a uma conclusão dizendo: isto é a mão de Deus. O que está acontecendo na minha vida é a mão do Senhor, é a presença do meu Deus. Oh, Espírito Santo, nós te adoramos, te louvamos, engrandecemos pelas vidas que se entregaram ao Senhor no dia de ontem. Senhor, eu quero agradecer pela vida dos novos convertidos que estão se preparando para o próximo batismo. Senhor Jesus, aquelas que estão passando pelo processo da libertação, que o Senhor liberte, Senhor. Que seja feita a Tua perfeita vontade. Que estamos aqui na oração não para impor ao Senhor de maneira alguma. Senhor, eu não quero me apresentar diante do Senhor impondo a Deus, dizendo como deve e de que maneira deve ser feito. Não, Senhor, seja feita a Tua perfeita vontade e que a bênção do Senhor, que o Senhor prometeu, aconteça no tempo determinado pelo Senhor. Por isso eu peço, Senhor, nos ajuda a compreender, a ter paciência, a aguardar no Senhor todas essas bênçãos que o Senhor já nos prometeu. O Senhor prometeu também, Senhor, de trazer um grande avivamento. Estamos ansiosos aguardando isto, Senhor, que esse avivamento que já está manifestando em nosso meio, o Espírito Santo, com as estratégias para levantar jovens, levantar irmãos, senhores, senhoras, cheias do Espírito Santo, que o Senhor possa mover. Que nós não venhamos ser um impedimento, que nada venha impedir o Teu agir, o Teu atuar no nosso meio. Que aquelas almas, Senhor, aquelas pessoas que estão do outro lado esperando o socorro, ou talvez estão clamando como aquela na visão de Paulo, passa a Macedônia e nos socorre. Quantas pessoas que estão pedindo socorro do Senhor e muitas vezes não tem um pregador, Muitas vezes não tem uma pessoa para levar a palavra do Senhor, por isso oramos, Senhor. Senhor, levante homens e mulheres cheios do Teu Santo Espírito, que possam propagar o Evangelho, que possam anunciar o Evangelho, que possam falar do amor de Cristo. E eu tenho certeza, eu tenho a plena convicção que os milagres serão consequências. Se nós se enchermos da graça, se nós aumentarmos cada dia a nossa intimidade com Deus, aumentar o nosso relacionamento com Deus, a glória do Senhor será manifesta em nossas vidas. A tua glória será de uma forma notória, a tua glória será manifesta, é a tua presença, Senhor. O que é um crente sem a presença de Deus? Ele é absolutamente nada. Senhor, mas aqueles que têm a presença de Deus são mais do que vencedores, porque sempre estão crendo no mover, no agir de Deus. E muitas vezes o Senhor opera desta forma: de onde menos esperamos, o socorro chega. De onde menos esperamos, Senhor. Oh, meu Jesus, como o Senhor é sábio, como o Senhor tem meios para atuar de uma forma extraordinária, que não cabe a nós, que não cabe a nós tentar ou entender o agir de Deus. Ah, meu Senhor, tenho muito que lhe agradecer. Sempre digo e vou continuar sempre falando quando tiver oportunidade, dizer para o Senhor muito obrigado. É muito pouco pelo que o Senhor tem feito e está fazendo em nossas vidas. Senhor, apresento, Senhor, todos os cultos que já estão sendo anunciados, não somente na sede mundial, mas em todas as nossas igrejas, Deus de amor. Que o Senhor use, Senhor, cada membro da igreja, cada obreiro da igreja, para evangelizar, para convidar para o evento que vai acontecer na data já anunciada. Senhor, abençoa, Senhor, caravanas, abençoa os irmãos que virão trazendo as pessoas doentes para o evento. Que o Senhor abençoe, que o Senhor cure, que o Senhor liberte, que o Senhor transforme, que o Senhor possa usar o mensageiro, aquele que vai fazer uso da Tua palavra nesse evento, que a Tua boa mão venha se manifestar em favor das pessoas que mais precisam. Senhor Jesus, apresenta o Senhor a diretoria deliberativa desta igreja. Abençoa, Senhor, a vida da nossa irmã Irene Miranda. Abençoa a tua serva, Senhor, visita ela neste momento, fortalecendo, dando graça, dando a unção divina do teu Santo Espírito. Senhor, abençoa também os familiares da tua serva, abençoa a irmã Débora, o pastor Lorival, o presbítero Davi Miranda Neto. Senhor, fortaleça teu servo, Senhor, fortaleça o pastor Lorival. Você fortalece também a nossa irmã Débora. Meu Deus, abençoa de uma forma tremenda, Senhor. Que cada culto que iremos participar seja manifesta a surpresa divina do Senhor em nossas vidas. Apresento também, Senhor, o pastor Osmar de Oliveira. Apresento, Senhor, o pastor Fabrício, o pastor Wilson, o pastor Gerro, o pastor Marco Magno, a irmã Maria José. Abençoa o ministério geral, Senhor, abençoa os pastores, os presbíteros, os diáconos, os dirigentes de igrejas. Abençoa, Senhor, os seminaristas, Senhor, aqueles que já se formaram, os que estão se formando este ano. Abençoa, Senhor, a todos, Senhor, envolvidos em prol desta obra, que o Senhor possa, Senhor, salvar, libertar, transformar, trazendo, Senhor, o poder da palavra, o conhecimento da tua palavra que transforma. Senhor Jesus, a tua palavra é bem clara dizendo: vós errais por não conhecer as Escrituras. E lá no Antigo Testamento também fala, Senhor, o meu povo perece por falta de conhecimento. Senhor, dê-nos, Senhor, conhecimento da Tua Palavra. Senhor, nos ajuda, Senhor, a andar nos passos de Jesus, aprender, ter o Senhor como nosso exemplo, para ajudar as pessoas que tanto precisam. Senhor Jesus, usa, Senhor, a cada obreiro, usa, Senhor, a cada irmão, Senhor, através dos dons do Espírito Santo. Usa, Senhor. Senhor Jesus, usa cada dirigente, Senhor. Usa, Senhor, teu povo que estão envolvidos nesse trabalho. Nesse trabalho que o maior objetivo é ganhar almas para o reino de Deus. Senhor Jesus, eu apresento também neste momento as igrejas, Deus de amor, espalhadas no nosso Brasil. Senhor, visita os irmãos ribeirinhos lá no extremo norte do nosso Brasil. Visita, Senhor, as aldeias. Visita as grandes, pequenas e médias cidades do Nordeste, do Norte, abençoando, Senhor, nossos irmãos, abençoando, Senhor, a obra social da Igreja Deus e Amor, Fundação Reviver, Reviver Help Deus e Amor, os projetos que já estão em andamento. Senhor, muito obrigado, Senhor, o Senhor está colocando, tem colocado e vai estar colocando mais irmãos mantenedores nesta obra, que é um trabalho muito sério. Senhor, abençoa, Senhor, os projetos que ainda não está, que está sendo elaborado, que logo mais estará sendo conduzido já na prática. Senhor, eu sei que tudo isso é despesa e é gastos, mas até aqui o Senhor tem provido. O Senhor é um Deus provedor, por isso eu apresento todos os mantenedores, Senhor, da obra social, da Igreja Deus e Amor, os irmãos dizimistas, ofertantes. Esse irmão que está orando comigo, que mora, que vive do campo, da fazenda, da agricultura, usa de misericórdia com os nossos irmãos, abençoando, Senhor, o campo, abençoando, Senhor, na agricultura. Que o Senhor venha dar a provisão para eles, Senhor. Que o Senhor venha repreender da vida deles todas as enfermidades, todas as doenças. Senhor, que esses nossos irmãos possam, Senhor, glorificar. E brevemente estaremos ouvindo o testemunho deles que receberam através dessas orações. Que o Senhor abençoe o gado, que o Senhor abençoe no sítio, que o Senhor abençoe a cidade. Senhor, estamos apresentando a Deus, porque neste momento eu sei que Satanás, ele com a sua fúria, ele tenta de todas as formas destruir vidas. Senhor Jesus, vai repreendendo toda a fúria do diabo, abençoando, Senhor, as nossas igrejas Deus e Amor também na região centro-oeste. Abençoa nossas igrejas na região nordeste. Abençoa as nossas igrejas, Deus de amor, na região sul e também na região sudeste. Senhor, abençoa a nossa nação, o nosso Brasil. Abençoa, Senhor Jesus, as fronteiras do nosso Brasil. Abençoa os países, irmãos. Abençoa, Senhor, as nossas igrejas, Deus de amor, em outros países. Na língua que fala o espanhol, Senhor, bendiz la vida de nuestros hermanos del Perú, nuestros hermanos de Bolivia, de Colombia, nuestros hermanos de Paraguay, de Uruguay, de Argentina. Bendiz, Señor, la vida de nuestros hermanos. Bendiz la vida de nuestros hermanos pastores, predicadores, hermanos que está iniciando en la caminata y la fe, que el Señor pueda bendecir de una forma espectacular, que la presencia del Señor pueda hacer maravillas de una forma que personas se glorifiquen, alaben a Dios por todo esto. Señor, apresento, Señor, nuestros hermanos lá no Haití, aquele país tan populoso, Señor, que precisa, Señor, do teu mover. Muitos irmãos estão lá naquele país orando, pedindo misericórdia. Senhor, abençoa também o país da Venezuela, que recentemente foi abalado, sacudido por um terremoto e agora estão tentando se reerguer. Quantas famílias ainda enlutadas, Senhor, porque perderam entes queridos nesse terremoto. Senhor Jesus, tenha misericórdia. Senhor, apresento, Senhor, aqueles países que há um tremor, que há um pequeno sismo todos os dias, que há aquele tremor de leve no país. Senhor, guarda, Senhor, guarda o teu povo, guarda a nação, guarda essas cidades, guarda este país, Senhor. Senhor Jesus, tu és o autor, o construtor de tudo isto, e eu tenho a plena convicção que o Senhor não perdeu o controle da situação e jamais vai perder. O Senhor controla tudo, o Senhor sabe como agir, como atuar. Senhor, estamos aqui, Senhor, dependente do Senhor e querendo aprender mais e mais do Senhor. E a tua palavra nos ensina em Jeremias 33:3: clama a mim, responder-te-ei, anunciar-te-ei coisas grandes e firmes que ainda não sabes. Senhor, nós oramos e pedimos ao Senhor que o Senhor venha nos ensinar, que o Senhor venha nos orientar, que o Senhor venha nos dar estratégias para ganhar mais vidas para Cristo, para trazer esta pessoa que está do outro lado ouvindo esta oração, que está tentando suicídio, Senhor. Este jovem, esta pessoa que está tentando suicídio. E Satanás tem feito de tudo para barrar, para impedir um pregador ir até ela, mas o Senhor preparou esse meio de comunicação, através das redes sociais, através das emissoras de rádio. O Senhor está usando essas ferramentas, Senhor, ajuda-nos, ó Pai, a usar essas ferramentas para a glória do Teu nome. Ajuda-nos, ó Pai, a usar as ferramentas para que possamos, Senhor, levar a palavra àquelas pessoas que talvez o pregador não chegará a tempo, talvez o pregador, talvez o mensageiro do Senhor não chegará a tempo para dizer uma palavra e aquela pessoa se converter, mas o Senhor está usando a voz dos nossos irmãos que pregam, que oram. Oh, meu Deus, e neste momento eu tenho certeza que o Senhor está falando a este coração e o Espírito Santo já está convencendo este homem, esta mulher, que não vale a pena tirar a própria vida, não vale a pena fazer justiça com as próprias mãos. Senhor Jesus, eu oro, eu clamo por misericórdia e tenha plena convicção que o Senhor já está atuando, que o Senhor já está tocando nestas vidas. Quantas pessoas, Senhor, que foram afetadas pela enfermidade, pelo câncer, quantas pessoas que estão cancerosas neste momento, talvez no hospital, talvez está já há semanas em um hospital. Meu Deus, tenha misericórdia, Senhor, ajuda-nos, ó Deus, ajuda-nos a depositar toda a nossa confiança em Ti. Senhor Jesus, a última palavra é do Senhor, a última palavra é o Senhor quem dá, não tem como nós duvidarmos disso, Senhor. Por isso eu estou confiante no Senhor. Ah, meu Jesus, como é bom confiar, como é bom esperar, como é bom glorificar o Teu santo nome. Muito obrigado, Senhor, por esta oportunidade de podermos estar em oração com os nossos irmãos. Senhor, esta criança, este jovem, este senhor, esta senhora que está acamado, talvez na própria casa, que está enfermo. Essa criança que está com tanta febre. Ah, meu Jesus, eu me recordo agora naquela passagem que o Senhor entra na casa da sogra de Pedro e encontra ela enferma. A Bíblia nos fala que o Senhor inclinou-se para ela, estendeu a mão, repreendeu a enfermidade. Depois que ela recebeu o milagre, ela foi servir o Senhor e os demais. Senhor Jesus, não tem como a pessoa doente servir o outro. Não tem como, Senhor. Esse irmão obreiro que está orando, pedindo a saúde, porque ele quer fazer a obra do meu Deus, ele quer fazer a Tua obra, Senhor, mas está impossibilitado devido à enfermidade que está assolando o seu organismo, que está assolando a sua vida. Este irmão que já está perdendo a esperança de voltar a ser aquela pessoa tão participativo, aquela pessoa que estava ali sempre, pregando, orando, visitando, evangelizando, passando as vigílias, agora já não consegue mais, porque está acamado, sofreu um AVC, sofreu um câncer, sofreu um derrame. Meu Deus, eu oro por essas vidas, Senhor, e eu creio na manifestação do Espírito Santo. Oh, meu Jesus, e quantas que é delas também que estão sofrendo uma enfermidade, talvez atingido na parte psicológica, no psiquê desta pessoa, no emocional desta esta pessoa, vai ao médico, faz bateria de exames e tudo está bem, mas só ela sabe, só ele sabe o quanto está sofrendo, porque é o espírito de enfermidade que está assolando este corpo. É no nome de Jesus Cristo, Satanás, que nós repreendemos todo espírito de enfermidade. Sai desta vida, sai desta casa, sai desta mente, sai deste coração, sai daí, Satanás. Você que está promovendo guerra, briga, discussões, você que quer destruir esta família, o sangue de Jesus tem poder. É no sangue de Jesus, é no nome de Jesus que nós te expulsamos agora. Sai desta desta casa, sai desta vida agora em nome de Jesus Cristo. Este irmão, esta irmã que está enferma, levanta agora, meu irmão, levanta e anda agora em nome de Jesus Cristo. O fogo do Espírito Santo está queimando, a glória de Deus está sendo manifesta agora neste momento de oração. Oh, espírito de enfermidade, demônio que está trancando portas, você que está colocando esta pessoa na miséria, o sangue de Jesus tem poder, vai queimando Jesus com fogo, vai queimando toda a enfermidade, toda a bruxaria, toda a feitiçaria, toda a obra do inferno, que sai agora pelo sangue de Jesus. Senhor Jesus, nós repreendemos também, Senhor, a influência diabólica, satânica, que está atuando, Senhor, na nossa nação. Meu Deus, vai repreendendo essas legiões do inferno, Senhor, que nesta madrugada já arquitetou, já planejou acidente, desgraça, mortes nas rodovias, mortes nos mares. Oh, meu Deus, essas pessoas que estão em viagem neste momento, pessoa que vai pegar um voo para um determinado país ou uma cidade, guarda, Senhor, a viagem, guarda, Senhor, esta pessoa que está na embarcação ou está trabalhando em alto mar, Senhor, guarda, Senhor, que a tua proteção divina seja com essas vidas. O Senhor está dando grandes oportunidades, Senhor, para essas pessoas, para orar juntamente conosco, receber, Senhor, a proteção da boa mão amiga do Senhor, o Senhor Jesus que está atuando, o Senhor Jesus que está repreendendo. Oh, glória a Deus, que poder, que maravilha, Senhor, é poder glorificar o teu nome, é poder sentir a tua presença, Senhor. Oh, glória a Deus, que maravilha, Senhor, que maravilha poder sentir a tua glória, este poder sobrenatural, que o homem ou a pessoa normal não consegue entender, não consegue compreender, o homem natural não compreende, Senhor, mas eu sei que tem muita gente que compreende a vida espiritual, a essência do Senhor, a manifestação divina do Senhor, e é neste momento que nós glorificamos o nome de Jesus, que nós glorificamos, Senhor, glorificamos o teu nome, porque estamos sentindo o teu agir, o teu atuar, a manifestação divina do teu Santo Espírito em nosso meio. Oh, glória a Deus, vai queimando agora, Jesus, vai queimando agora toda a obra do inimigo, vai queimando agora toda a fúria de Satanás contra a tua igreja, vai colocando por terra agora, Senhor. Oh, meu Deus, eu não posso deixar de orar também pelos nossos irmãos que estão naqueles países, Senhor, que a proibição é severa para que venha a ser anunciado o evangelho, irmãos que estão aí sofrendo risco de morte, porque estão falando do amor de Cristo, estão pregando, estão engrandecendo o nome de Jesus, e os milagres estão acontecendo. Senhor, guarda, Senhor, guarda os missionários que estão nesses respectivos países, Senhor, Senhor, aqueles países comunistas, Senhor, tem tantos irmãos que são crentes fiéis a Deus nesses países. Senhor, traz um grande mover nesses países, Senhor Jesus, apresenta os países que estão em conflitos, em guerra, a Ucrânia, a Rússia, Senhor, estende as tuas mãos sobre esses dois países, apresento também Israel, apresenta a Palestina, o Irã, Senhor, guarda, Senhor, protege, Senhor, este povo, meu Deus, muitas delas inocentes, Senhor, tenha misericórdia, Senhor, apresento também, Senhor, aqueles países que talvez nunca tiveram contato com a Bíblia, nunca tiveram contato com um pregador, nunca tiveram contato com este amor, com esta glória, Senhor. Oh, meu Jesus, o Senhor tem feito grandes maravilhas, o Senhor tem realizado grandes maravilhas, Senhor. Eu sei que o Senhor está levando esse pregador para uma cidade, para um local, para um país que talvez ele não está se sentindo bem, não muito confortável, recebeu o convite, mas o coração dele lá no fundo está ardendo, mas está indo até mesmo contra a sua própria vontade. É assim que o Senhor faz. O Senhor tira a gente da zona de conforto para anunciar o evangelho até no outro lado do mundo. Ah, meu Deus, até no outro lado dos continentes. É, Senhor, até do outro lado, lá na Ásia, na Oceania, o Senhor faz maravilhas. Senhor, que o Senhor possa trazer esse avivamento em toda a terra. Que o Senhor possa trazer esse avivamento, Senhor. Meu Deus, que a chama do Espírito Santo, Que a graça, a glória, o poder, a unção continue sendo manifesto, Senhor. Que nós possamos nos colocar como instrumento em Suas mãos. E que o Senhor cresça. E que nós diminuamos. Senhor, tira o ego da nossa vida, o egocentrismo, Senhor. Aquilo que a gente quer centralizar, meu Deus, tudo aquilo que possa massagear o nosso ego, Senhor, vai repreendendo este mal, vai repreendendo o orgulho, vai repreendendo a altivez, vai repreendendo, Senhor, tudo isso que faz mal para a alma, faz mal, Senhor, para nos aproximarmos do Senhor. Senhor Jesus, nós confiamos plenamente no Senhor, confio inteiramente no Senhor, por isso eu entrego tudo em Suas mãos, eu entrego nas Tuas mãos, Senhor, a minha vida, eu entrego em Tuas mãos o meu futuro, eu entrego em Tuas mãos o meu tudo, Senhor, tudo que há em mim, eu entrego em Tuas mãos, porque eu sei que estando em Tuas mãos, eu estarei feliz, tranquilo e bem guardado pelo Senhor. Ah, meu Jesus, como é bom estar nas mãos do Senhor, na mão de Deus como filho. Na mão de Deus como filho. E não como um inimigo, mas como filho, como amigos de Jesus. Senhor, tenha misericórdia daquelas pessoas que falam o que não sabem, que criticam, que tentam de todas as formas destruir a igreja do Senhor. Ah, meu Jesus, eu me recordo no encontro de Paulo lá em Damasco. Ele estava perseguindo os seguidores de Cristo e o Senhor abordou ele e ele até mesmo indagou dizendo, quem é, Senhor? E o Senhor disse, Jesus, Jesus de Nazaré é o quem você persegue. Oh, meu Deus, tenha misericórdia, Senhor, daqueles que zombam do Teu nome, daqueles, ó Deus, que não acreditam na existência do Deus Todo-Poderoso, daquelas vidas, Senhor, que acham que é pura sorte, que ele tem direito de falar o que bem entender, não sabendo que isso pode gerar tristeza, angústia, sérias consequências, Senhor. Guarda, Senhor, a porta da minha boca, Senhor, para que eu não venha falar coisas que venha entristecer o Teu Santo Espírito. Cobre-nos com o Teu sangue, Jesus. Tenha misericórdia. Senhor Jesus, apresenta os nossos irmãos que estão passando por dificuldades em todas as áreas, irmãos missionários que estão lá na Europa, que estão no continente africano, na África, na América do Norte, América do Sul, América Central. Senhor Jesus, abençoa todos os nossos irmãos. Eu clamo, Senhor, e peço a Sua misericórdia. Não nos deixe, Senhor. A Tua presença que nos satisfaz. E a Tua presença, Senhor, que naquele momento a sós contigo, que nós temos a liberdade de chorar, de derramar as nossas lágrimas, de falar com Jesus, de dialogar contigo, Senhor. O Senhor nunca tem negado, o Senhor nunca negou. Todo aquele que se aproxima, todo aquele que se chega ao Senhor no quebrantamento, na comunhão, todos eles foram já, e são atendidos pelo Senhor. O Senhor jamais vai deixar os teus servos clamar em vão, mas haverá da parte do Senhor a resposta. Por isso eu me coloco diante de ti, Senhor, que o Senhor possa fazer e realizar a grande obra. Que a Tua obra seja reconhecida em toda a terra. Que a Tua obra seja reconhecida, Senhor, através dos trabalhos. Por isso eu peço, Senhor, para nós, toda a diretoria da igreja, que o Senhor nos dê estratégia, que o Senhor nos ensine. Porque a obra é muito grande, Senhor. E é o Senhor que tem que nos direcionar, porque a gente não sabe. É o Senhor que nos dá a direção, é o Senhor que nos orienta. E até aqui o Senhor tem feito isso, eu tenho certeza que daqui para frente ainda o Senhor vai continuar fazendo, dando estratégia, orientações, e para que possamos ganhar esta geração para o Senhor. Muito obrigado, Senhor, por esta oportunidade de podermos juntos orar, por esta oportunidade de junto com os nossos irmãos, milhares e milhares de irmãos que estão espalhados no Brasil e no mundo, que estão orando conosco, independente do fuso horário, mas estão orando conosco. Muito obrigado, Senhor, pela vida de cada uma delas. Senhor, continua consolando, fortalecendo aquelas pessoas que estão tristes, que já estão pensando em desistir, desanimar. Não há, Senhor, meios justificáveis para isto. Por mais que queiramos apresentar as nossas justificativas, apresentar tudo isso, nós não temos. Por mais que queremos, ou talvez, apresentar as nossas razões, o Senhor é santo. Oh, meu Jesus, tenha misericórdia. Somos pecadores, pecadores arrependidos, e precisamos da Tua presença. Fica conosco, Senhor, nesta semana que o Senhor possa mover. Nesta semana, nesta campanha, que o Senhor possa mover sobre nossas vidas, que a Tua presença seja para a glorificação do Teu nome, para que todos possam ver, sentir e glorificar o Teu santo nome, batizando com o Espírito Santo, derramando os dons do Senhor, levantando pregadores, levantando homens e mulheres cheios do Senhor, cheios de Deus. Senhor, abençoa, Senhor, todos os ministérios. Abençoa, Senhor, o Galileu, o pequeno Galileu, o Regenere, o Expansão. Abençoa a orquestra, abençoa os seminaristas, o CBDA. Abençoa, Senhor, todos os nossos irmãos envolvidos na área do ensino. Senhor Jesus, nós oramos, nós clamamos, Senhor, certo da Tua resposta. Continua conosco, abençoando este povo, abençoando a Tua igreja e nos ensinando a cada dia como orar, nos ensinando a cada dia como esperar no Senhor, confiante no Senhor, confiar no Senhor, que possamos ser confiantes em Deus. Muito obrigado, Senhor, por esta oportunidade. Em nome de Jesus. Amém, Jesus.
1: Quero saudar os ouvintes de casa com a gloriosa paz do Senhor Jesus. O endereço da tua bênção, da tua vitória, é na Avenida do Estado, 4568, na Baixada do Glicério. Você não pode perder. Temos culto em 3 horários, todos os horários. Sempre tem um homem cheio do Espírito Santo, uma mulher cheia do Espírito de Deus, pregando a palavra do Senhor. E você não pode ficar indiferente. Não sofra mais, ouvinte de casa, venha buscar um milagre para você e para toda a tua família. Jesus Cristo te ama. A Igreja Deus e Amor e a diretoria, a nossa presidente, a irmã Irene Miranda, a vice-presidente, cantora Débora, pastor Lorival, presbítero Davi, toda a diretoria está de braços abertos, aguardando por você e pela tua querida família. Não perca, venha buscar um milagre para você e para toda a tua casa. Dobramos nosso joelho e oramos ao Senhor. Creia na tua vitória. Quando o salmista Davi dizia: o Senhor é o meu pastor e nada me faltará. Deus não vai permitir que nada falte na tua vida, porque Ele vai suprir. Ele vai abençoar você e a tua querida família. Creia na tua vitória em nome de Jesus. Oramos ao Senhor. Senhor, meu Deus e meu Pai, não tenho palavra de gratidão. Graças, graças, graças pelas maravilhas. Graças pelo teu grande amor, pela tua misericórdia. Senhor, nós te te damos graças, meu Deus, por tudo que o Senhor tem feito. Não temos palavra de gratidão, Pai. Te damos graça pelo perdão dos nossos pecados. Senhor Jesus, ainda que não merecemos a tua misericórdia, mas fomos alcançados, Pai, pela tua misericórdia. Pai, graças, graças, Senhor Jesus. Que o Senhor, meu Deus, estenda as tuas mãos, ó Pai. Lembra do teu grande amor, meu Deus. Alcança aquela alma perdida, meu Pai. Aquela alma ferida, meu Deus. Aquela alma que olha para um lado e olha para o outro. Pai, não tem mais uma direção, já não tem mais uma casa, não tem onde reclinar a sua cabeça, meu Pai. Alcança esta alma agora, meu Deus. Vai de encontro derramando a tua graça soberana. Pai, ajuda, Senhor, como é lindo, meu Pai, como está escrito na tua palavra, no livro de Isaías. Eis que eu te tomo pela tua mão direita e te digo, não temas, Senhor. Alcança essas almas, toma elas em tuas mãos. Senhor Jesus, vai abençoando agora. Ah, Senhor, lembra daquele empresário, aquela empresa que está a ponto de falir, meu Pai. Repreenda pelo poder do teu sangue a falência daquela empresa, meu Pai. Abre uma nova porta, dá uma direção, Senhor. Não permita que aquele pai de família venha perder o seu trabalho, meu Pai. Senhor, a tua palavra, ela é tão clara. Eis que diante de ti eu pus uma porta aberta. A porta que o Senhor abre, ninguém pode fechar. Pai, abençoa aquela empresa para manter o pão daquele pai de família. Abençoa agora de uma maneira especial. Vai derramando a tua graça, Senhor. Vai abençoando todas as empresas, as microempresas, Jesus querido. Vai derramando a tua graça soberana, meu Pai. Alcança também o homem da lavoura, no sítio da fazenda, meu Pai. Alcança aquele trabalhador, meu Deus, que muitas vezes não é visto pelo homem, mas reconhecemos que através das mãos deles é que chega o fruto sobre a nossa mesa, Pai. É através do trabalho deles que chega o nosso pão de cada dia, Pai. Alcança o homem da lavoura, meu Pai. Alcança aqueles que estão enfermos, muitas vezes trabalhando com dor, sem recurso humano, mas a tua palavra, Pai, ela é tão clara, quando ela diz que é o Senhor que nos sara. Pai, vai de encontro, meu Deus, agora. Leva saúde para aquela pobre alma, Senhor. Estenda tuas mãos e abençoa. Vai de encontro, meu Deus, os motoristas, os caminhoneiros, meu Pai, livra de toda a tragédia, aqueles trabalhadores, meu Pai. Alcança, Senhor, pela tua misericórdia, aquela vida solitária, meu Pai, trabalhando para levar o pão, Senhor, para dentro do lar. Pai, abençoa de uma maneira especial. Guarda aquele motorista de ônibus, Jesus querido. Quantas vidas, Senhor, que estão sobre, Pai, o comando dele, meu Pai. Livra, livra de toda tragédia, livra de todo acidente, meu Pai. Alcança, Senhor, agora, por amor do teu nome. Pai, vai de encontro também dos marinheiros em alto mar. Pai, livra, livra aquele navio, Jesus querido. Lembra que eles também têm uma família, e muitas vezes aguarda eles voltar para dentro do lar. Senhor, abençoa os marinheiros em alto mar. Alcança também, meu Pai, cada piloto, meu Deus. Estenda tuas mãos, Senhor, sobre cada avião, meu Pai, cada missionário que está levando a tua palavra para outros países, meu Deus. Livra de uma tragédia, meu Pai. Livra, por amor do teu nome, meu Deus. Repreenda pelo poder da tua palavra. Repreenda toda investida do inimigo no ar. Repreenda pelo poder do teu sangue. Guarda, guarda e livra, Senhor. Lembra do teu grande amor, meu Pai. Vai derramando a tua graça soberana, vai derramando o teu Espírito Santo, vai derramando, Jesus querido. Lembra da tua misericórdia. Eu creio que tu és, Senhor, soberano, rica lamatuni, rica lamacirica. Pai, abençoa agora de uma forma especial. Abençoa os guardas que trabalham, Pai, pela madrugada. Livra teu filho, livra, guarda aquela empresa, meu Pai. Guarda aquele pai de família, aquele trabalhador da madrugada. Pai, alcança, Senhor, dando a eles a grande vitória esperada. Ah, como é lindo meditar na tua grandeza, meu Pai. Estenda tuas mãos sobre a polícia militar, a polícia civil, meu Pai. Quantas vezes eles enfrentam perigo para o bem-estar da humanidade, meu Pai. Abençoa teu filho, guarda eles, Pai. Livra eles de toda tragédia, de todo confronto com o inimigo, meu Pai. Livra pelo poder da tua palavra. Guarda, guarda, Senhor. Acampa teus anjos naquela portaria, meu Pai. Naquele prédio, meu Deus, acampa teus anjos na entrada de cada casa, Senhor. Acampa teus anjos com espadas desembainhadas para guardar o teu filho e a tua filha. Guarda, guarda, Pai, livra, meu Deus. Abençoa os condutores de trem, Jesus querido. Guarda, encobre-lhes com teu sangue. Livra-lhes de toda tragédia, Pai. Ah, Senhor, tu és soberano, tu és grande, Pai. Acampa teus anjos, Senhor, e abençoa a família Miranda, meu Pai. Guarda todos eles, proteja, Pai. Livra, Senhor, de todo laço, de toda armadilha. Livra pelo precioso sangue derramado lá na cruz do Calvário, Pai. Acampa teus anjos na entrada das igrejas, Senhor, dá o grande livramento, meu Deus. Guarda, encobre com teu sangue agora toda creche, toda escola, todo colégio, meu Pai. Alcança, Senhor, as professoras, meu Pai. Quanta investida do inimigo, Jesus querido, repreenda pelo poder da tua palavra, repreenda este demônio sanguinário, repreenda pelo poder do teu sangue. Vai derramando a tua graça soberana, meu Pai. Livra, Senhor, a vida daquele médico, livra enfermagem, as enfermeiros, meu Pai. Livra os hospitais, Jesus querido, estenda as tuas mãos, meu Pai. Abençoa também o país de Venezuela, Senhor, que haja uma restauração, meu Pai. Consola aqueles que choram, meu Deus. Consola aqueles que perderam a sua família. Vai de encontro de Venezuela, meu Pai. Livra os venezuelanos, Jesus querido, livra de outros tremores e terra, Pai. Livra a pátria brasileira, meu Pai. Humildemente nós te pedimos, Senhor, ajuda-nos a se humilhar e reconhecer que somos dependentes da tua misericórdia. Somos dependentes de ser guardado por ti, meu Pai. Somos dependentes do teu grande amor, meu Pai. Livra a nação brasileira, Pai. Livra de uma tragédia, de um tremor de terra, Pai. Livra das tempestades, Jesus querido. Livra, livra pela tua misericórdia, Pai. Estenda tuas mãos, Senhor, sobre todas as nações da terra, meu Pai. Alcança as nações, Jesus querido. Alcança pela tua misericórdia, Pai. Alcança a grande Ásia, Senhor, lembra da tua misericórdia, Pai. Alcança Oriente Médio, Oceania. Alcança a grande Europa, meu Pai. Alcança, Senhor, a grande África, Senhor. Vai derramando a tua graça soberana, meu Pai. Alcança nossos irmãos na América Central, América do Norte, América do Sul, meu Pai. Guarda teu povo que clama pelo teu nome. Guarda, Senhor, pela tua misericórdia. Livra, livra, Senhor Jesus. Senhor, a Bíblia me revela que viria dias maus e difíceis sobre a terra. Pai, esse tempo é chegado, meu Pai. Em nome de Jesus te suplicamos a tua misericórdia, o teu grande amor, meu Pai. Lembra da tua promessa, Senhor. Vai derramando a tua graça soberana, meu Pai. Vai derramando o teu Espírito, meu Pai. Guarda teu povo, guarda tua igreja, guarda teu filho, tua filha que clama pelo teu nome, Pai. Muitas vezes nos falta palavra, Mas nossas lágrimas, Senhor, fala mais do que mil palavras, meu Deus. Suplicamos o Teu grande livramento, Pai. Livra pela Tua misericórdia, Pai. Livra por amor do Teu nome, Senhor. Joga por terra, meu Pai, todo levante, toda adversidade. Senhor, joga por terra, meu Pai, o adversário na nossa alma, Senhor. Lembra do Teu grande amor, meu Pai. Senhor, aquele lar que o inimigo está destruindo com enfermidades, com contenda, Jesus querido, coloca amor no coração daquele filho. Senhor, estenda Tuas mãos, meu Pai. Abençoa Teu povo, a Tua igreja. Abençoa de uma maneira especial. Vai derramando a Tua graça, reclama tu nem reclama, reclama tu nem reclama, reclama. Eu creio que o Senhor é o guarda fiel. Desperta Teu povo, repreenda toda apostasia, todo desânimo, todo desgaste, Jesus querido. Vai derramando a Tua graça soberana, meu Pai. Fortaleça nossa vida espiritual. Fortaleça cada manhã, meu Pai, fortaleça aquele pastor, aquele presbítero, Pai, coloca amor no coração dos evangelistas, que haja visão de alma para a Tua glória. Abençoa os diáconos, Senhor, conceda a eles ânimo, força, coragem, revestimento para a Tua glória, Pai. A hora é tão difícil, Senhor, mas eu creio que a Tua palavra é tão clara, que o Senhor nos renova a cada manhã, meu Pai. Renova as forças, Senhor, renova o vigor daquele que não tem, renova, meu Pai, derrama a Tua graça, Senhor. Vai abençoando, vai derramando o Teu Espírito, vai dando a eles fortaleza, Pai. Eu creio, rica lama tuni, rica lama siriclama, rica lama tuni, rica lama siriclama, rica lama siriclama. Ai, que coisa maravilhosa, meu Pai. Eu já sinto a Tua mão estendida, meu Pai, tocando neste ouvinte, restaurando, meu Pai, dando força, dando graça, dando unção, renovando, meu Pai. Estenda as Tuas mãos agora, Pai. Renova, Jesus querido, e dê a eles a Tua vitória, Pai. Abençoa de uma maneira especial aquele jovem, meu Deus, na faculdade, dando-lhe sabedoria, meu Pai. Alcança as faculdades, Senhor, alcança a escola teológica, meu Pai, alcança Teus filhos que estão estudando, meu Pai. Derrama sobre eles a Tua graça, Senhor. Derrama, meu Pai, cada dia mais sabedoria em todos os cursos bíblicos, meu Pai. Olha que coisa linda, meu Deus, a Tua igreja preparando obreiros para a batalha. Itália. Pai, como é lindo, meu Deus. Estenda tuas mãos, Senhor. Abençoa teu filho que trabalha com tanto amor. Pai, derrama sobre eles a tua graça, teu poder. Derrama teu Santo Espírito, Pai. Ajuda eles a vencer as lutas. Ajuda eles a vencer os desafios, meu Pai. Ajuda por amor do teu nome. Pai, repreenda agora, Senhor, o espírito da morte que está lutando com aquela vida em coma, meu Pai. Repreenda pelo poder da tua palavra, em nome de Jesus Cristo. Repreendemos todo espírito de morte, toda obra maligna e satânica, todo espírito do inferno. O Senhor te repreenda, Satanás. Saia, saia, saia desse lar agora. Saia da saúde deste homem, desta mulher, pelo poder que há no sangue da cruz, pelo poder que há no sangue de Jesus, meu Pai. Na saúde, Pai, ajuda esta alma a vencer esta batalha, esse desafio. Pai, é tão lindo.

0: toda a surdez, meu Pai. Repreenda todo o atrofiamento nos nervos, todo o atrofiamento de ossos, meu Pai. Vai queimando pelo poder do teu sangue toda chaga maligna, todo câncer de pele, meu Pai. Repreenda a lepra, Senhor, a tuberculose, meu Pai. Repreenda o coronavírus, Senhor. Repreenda a dengue, Jesus querido. Eu creio, meu Deus, que tu és soberano. Alcança essas almas agora. Vai derramando sobre eles a tua graça, Senhor. Vai derramando o teu poder de uma forma especial. Vai derramando do teu Espírito Santo. Alcança para a tua glória, Pai. Confirma teu grande milagre, meu Deus. Eu creio que tu és soberano. Pai, lembra de cada concentração anunciado, Pai, de cada ginásio está sendo preparado. Pai, envia as almas para a tua glória. Pai, usa teus ministros, Senhor. Abençoa de uma forma especial. Abençoa, Jesus querido. Usa teu cílio e a tua cília. Usa, Senhor, é para a tua glória. Pai, abençoa aquelas que adoram o teu nome. Pai, todo, Senhor, que louvam a ti, ó Pai. Em nome de Jesus, Senhor, alcança, Senhor, agora as bandas, as orquestras. Alcança o pequeno Galileu. Alcança, Senhor, os adolescentes, os jovens. Alcança para a tua glória. Confirma teu grande milagre, meu Pai. Vai derramando a tua graça soberana, meu Pai. Usa teu cílio e a tua cília, porque eu creio num grande milagre. Eu creio num grande avivamento, Senhor. Derrama no teu Espírito Santo e confirma tua vitória. E desde já, Papai, eu te agradeço pela tua resposta, em nome de Jesus. Amém.
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0: Meu nome é Luan e eu quero contar um pouquinho da história que Deus transformou a minha vida. Eu era cego, fraco, perdido. Eu fui espírita durante 6 anos, dos 14 até os 20. E nesses últimos anos foram os mais terríveis da minha vida. Eu acreditava fielmente na reencarnação. Eu via espíritos para tudo que era lado, vultos. O Satanás me incomodava de madrugada, de noite. Eu parecia que estava queimando na cama. Eu suava todo dia. Todo dia era palavrão, era tudo que tinha de ruim, de tanta mentira que contaram para mim. E eu acreditava, eu não gostava de crente. O único irmãozinho que veio pregar o evangelho para mim, eu humilhava ele, eu tirava sarro de crente, não gostava de crente. E nunca pensei que Deus ia ter um encontro comigo. Eu, a primeira vez que me chamaram para ir para a igreja de Deus Amor, eu acatei a ideia. Pensei em testar aí. Eu tinha uma banda de rock, eu tinha cabelo comprido. E eu peguei e fui para a Igreja de Deus Amor. Eu cheguei na Igreja de Deus Amor naquela hora do culto, que disseram que começava às 7. E eu não sabia que era uma hora de oração. Eu cheguei na oração, sentei no penúltimo banco, ou no último banco, e sentei na igreja e fiquei olhando a irmãzinha, dando glória, glória, aleluia, glória a Deus, glória a Jesus, glória ao Espírito Santo. Eu não aguentei, aquilo começou a apertar o meu peito, o meu pescoço, eu tive que sair correndo da igreja. E eu fui me aproximando, eu fui indo de vez em quando, uma semana sim, outra não. E demorou ali um ano naquele processo de ir na igreja e começar a acreditar em Jesus. Então eu me considerava espírita, pregava o espiritismo para todo mundo. Depois eu virei espiritualista. Aí por fim caiu a ficha que não existe isso, que só existe um Deus, que é Jesus Cristo. E Ele salva, Ele liberta, Ele cura, Ele opera maravilhas na vida de todo mundo, todos que querem compromisso com Deus. E eu pensei, meu Deus, então existe céu, existe inferno, existe isso tudo. E eu firmei um compromisso. Eu já tinha entregue minha vida para Jesus, mesmo não acreditando nele, e comecei a frequentar a igreja firme e forte na fé. E em janeiro eu tive a convicção realmente que Jesus é Deus. Eu comecei firme e forte em março. Eu fui batizado nas águas correntes, fui batizado com o Espírito Santo e com fogo. Eu falo para os irmãos, dei um voto de confiança em Jesus Cristo como o único e suficiente salvador de suas almas. E eu dou glórias e aleluias porque eu tive um encontro com Jesus Cristo. O meu nome é Luan. Eu hoje estou fazendo faculdade de Direito. Frequento a Igreja de Deus Amor. Com força e fé e coragem. Eu estou morando no bairro Cachoeira. Eu congrego na Deus é Amor da Vila Leonice agora. Glórias a Deus, que Deus vos abençoe.
1: Amados e diletos ouvintes, mais uma vez aceite a gloriosa paz de nosso Senhor e Salvador Jesus Cristo. Que prazer, que alegria, que felicidade nesse exato momento estar falando com todos vocês para convidar a todos estarmos conosco domingo, dia 13 de setembro. Nós estaremos iniciando a grande campanha do Ministério da Oração e do Ministério do Jejum. Serão 3 domingos, das 10 horas da manhã até o meio-dia. Vai ser aqui na sede mundial das nossas igrejas, Deus é Amor. Estamos aqui muito felizes. Qual é o motivo? Sabendo que você vai participar desta campanha, que você vai vir estar conosco. E aqueles que não puderem estar conosco, estará também ouvindo e assistindo a transmissão ao vivo. Estaremos no altar de Deus, orando, clamando. Estaremos juntos nesta fé. Jesus disse, tudo que nós pedirmos em oração, crendo nós receberemos. Estamos nesta fé, nesta comunhão, porque dia 13 começa a campanha de 3 domingos, Pai, Filho e Espírito Santo. Assim está escrito na palavra de Deus. Pedir e dar-se-vos-á. Buscai e encontrarei. Batei e abri-se-vos-á. Porque aquele que pede, recebe. O que busca, encontra. E o que bate, abri-se-lhe-á. Eu tenho certeza, você que está me acompanhando nesse exato momento, vão ser várias orações. Estaremos orando para o Senhor revestir a igreja com poder e glória. Lembra em Atos dos Apóstolos, capítulo 2, a partir do versículo 1, quando todos estavam reunidos naquele lugar, o Espírito de Deus se apoderou daquele povo. Línguas estranhas, aonde eles falavam em mistério, e todos foram cheios do Espírito Santo. Da mesma forma vai acontecer domingo, dia 13. Nós vamos começar esta campanha. Serão 3 domingos de oração, das 10 da manhã até o meio-dia. E eu tenho certeza que esta campanha vai ficar guardada em teu coração. O motivo é por quê? Porque Deus vai se manifestar com poder e grande glória. Estaremos também orando para Deus fazer milagres. Você que crê que Jesus é capaz de fazer, então venha. Convidamos também pessoas que estão debaixo de tanta maldição. Estaremos fazendo a oração da libertação. Pessoas oprimidas, pessoas que estão encarceradas espiritualmente, amarradas espiritualmente, cadeias vão ser abertas, correntes serão quebradas e algo sobrenatural Deus vai fazer. Você que me escuta agora, me acompanha nesse exato momento, que alegria saber que você está conosco nesta fé. Venham todos, você mesmo de outras igrejas também, você que me acompanha, todos estão convidados. Vai ser o trabalho de um culto de oração. Vamos sim orar para Deus batizar com fogo e com o Espírito Santo. Por isso, serão 2 horas de oração. Oração, e eu tenho certeza que nós vamos buscar os dons do Espírito Santo. Ninguém pode perder. Estamos deixando bem claro para você. Vai ser de uma fé muito grande. Vai ser de uma comunhão muito maravilhosa. Vamos unir a nossa fé. Vamos dar as mãos erguidas aos céus, clamando: misericórdia, Senhor. Não esqueça, dia 13 de setembro, às 10 da manhã até o meio-dia. Eu quero chamar a sua atenção para você estar conosco em jejum. Eu tenho certeza que você vai ver as maravilhas que Deus vai fazer, os sinais que vão acontecer, algo sobrenatural. Que Deus abençoe, amados ouvintes. No decorrer desta programação, retornaremos a falar com vocês, para que vocês não se esqueçam do trabalho da igreja Deus e Amor. Estamos unidos na fé e na coragem e no amor. Que Deus vos abençoe, amados ouvintes.
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3: Muito bom dia. Que a paz do Senhor Jesus, que excede a todo entendimento, abunde o seu coração. Agora 1:14, 8 de setembro de 2026, terça-feira. Quem tem imenso prazer de cumprimentá-los com a mais perfeita e gloriosa paz do Senhor Jesus é o seu irmão em Cristo, pastor Fábio Lúcio. Nós estamos diretamente da Central de Produção Internacional Rádio Deus de Amor, aqui em São Paulo, sede mundial, para você que está aí do outro lado me acompanhando. Comigo, Hamilton do Canto Júnior, na mesa técnica. E você pode participar conosco ao vivo aqui da nossa programação. Você pode ligar para cá pelos telefones DDD 11-3208-2790 e 3208-2743. Vamos lá, 3208-2790, DDD 11 e 3208-2743. Ligue para cá, nós estaremos te atendendo ao vivo e também, daqui a pouco mais, às 2 da manhã, nós estaremos levantando aquele momento de clamor a Deus.
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3: E não esqueça que também temos o nosso WhatsApp aqui da Central de Produção Internacional. Você pode enviar para cá o seu pedido de oração. DDD 11 982 92 3392. 1:16, vamos para a primeira participação. Vamos ouvir quem vai falar conosco neste momento. Vamos lá. Alô?
6: Alô.
3: A paz do Senhor Jesus?
6: A paz.
3: Com quem eu falo?
6: Márcio.
3: Márcio, você fala de onde?
6: Diadema.
3: Em que posso lhe ajudar?
6: Eu quero salvação para minha família.
3: Ok, está anotado aqui. Deus abençoe, um abraço. Obrigado ao povo querido de Diadema, que estão aí acompanhando a Rádio Deus e Amor. Deus abençoe vocês, em o nome de Jesus. Vamos lá, para mais uma participação. Alô?
7: Alô, paz do Senhor.
3: A paz do Senhor Jesus, bom dia.
7: Bom dia, pastor, eu queria uma oração, que eu perdi meu irmão faz 8 dias hoje, eu estou um pouco inconsolável. E também se eu pudesse falar com o senhor fora do ar, eu queria fazer uma pergunta para o senhor, se for possível.
3: Com quem eu estou também falando?
7: Elis Regita, aqui de Porto Alegre.
3: Ô, irmã Eliseide?
7: Elis Regina.
3: Ah, ok. Irmã Elis Regina de Porto Alegre. Então, irmã, sim, como nós estamos no ar agora, é difícil a gente poder falar fora do ar com vocês, tá bom?
7: Tá.
3: Mas
7: bom,
3: assim, eu vou orar por você agora, tá bom?
7: Tá bom. E também pelo meu irmão Fabiano, Ederson, que a gente está em lutada,
3: irmã. Uhum.
7: Meu irmão, de fazer 8 dias,
3: está
7: bem
3: chateado. É os nossos sentimentos, viu? Que o Senhor Deus console e conforte o coração de todos vocês. Vamos orar. Senhor Deus e Pai, estenda as Tuas mãos de poder, as Tuas mãos de fogo agora, Deus, sobre a vida da nossa irmã Elise Regina e de toda a família dela, que estão enlutados pela perda deste ente querido. Visita agora, ó Pai. O Senhor é o Deus de perto e é o Deus de longe. E para Ti não há distância, não há barreiras e não há impossíveis. Consola e conforta o coração da nossa irmã Elise Regina e de toda a família dela. Pai, a Sua palavra nos diz, chorai com os que choram. E nós choramos agora junto a esta família. Conforta e consola, ó Deus. Abençoa no nome de Jesus Cristo, Pai. Realiza a Tua grande obra, Senhor. É o pedido que nós lhe fazemos, crendo e certos da Tua resposta, em o nome de Jesus. Amém.
7: Amém, pastor. Muito
3: obrigada. Amém, minha irmã. Amém. Deus abençoe você, viu? Que o amém, Senhor Jesus, pai, console e conforte o coração de todos.
7: A gente está precisando de
3: sentir eu. Amém. Amém. Receba tá o nosso abraço, tá? É isso aí. 1:19 na capital Paulista. Tem mais alguém? 1:19. Vamos para mais uma participação. Alô?
8: Oi.
3: Alô?
8: Alô, pastor.
3: Bom dia.
8: Bom dia, Gisele de Goiânia.
3: Paz do Senhor Jesus, irmã Gisele.
8: Amém.
3: Em que posso lhe ajudar?
8: É porque eu deixei no vivo a voz, porque ele estava dando culpado e chamando. Agora deu certo, graças a Deus.
3: Pois não, minha irmã.
8: Uma oração que eu quero para mim, para libertação, para Deus me libertar. É do... Eu tomo uma medicação, né?
3: Entendi.
8: E eu já fiquei um ano sem ela, só que agora eu vou ter que tomar, porque às vezes eu fico nervosa.
3: Uhum. Feche os seus olhos que eu vou orar agora por você. Senhor Deus, no nome de Jesus Cristo, o seu Filho amado, nós oramos em favor da nossa irmã Gisele, lá de Goiânia, no estado de Goiás. Visita, meu Deus, a tua filha. Ela pede libertação, ó Deus, e o Senhor sabe e conhece. Conhece, ó Deus, as veredas, conhece, ó Pai, a vida da nossa irmã. Liberta ela, ó Pai, para que ela venha testificar e anunciar o que o Senhor fez. Tu és poderoso, ó Deus. Tu és o Deus que abre portas. Tu és o Deus que derrota e derruba gigantes. Tu és o Deus que faz muralhas ruírem e concede a nós a vitória. Liberta, meu Deus, queima todo mal. Faz a tua grande obra para que o nome de Jesus Cristo seja glorificado. Amém?
8: Amém.
3: Deus abençoe a irmã Gisele.
8: Obrigada.
3: A paz do Senhor Jesus. Amém. Vamos lá. 1:20 na capital paulista. 1:20. Nós vamos agora para um quadro importante que nós temos aqui na Rádio Deus de Amor, que é o Pão Diário com o pastor Lourival de Almeida. O tema que ele aborda hoje é que seja feita a vontade de Deus. Você vai ouvir junto comigo. Daqui a pouco a gente retorna atendendo as ligações. Vamos lá.
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9: A Jeremias, no capítulo 42, no versículo 6. Depois eu me aprofundo um pouquinho mais também, ler também o 43, versículo 6. Acompanhamos essa leitura porque ela é importante para nós e eu quero, é claro, que você reflita com profundidade. Vamos lá? Primeiramente, Jeremias, no capítulo 42, no versículo 6, diz assim a palavra do Senhor: seja ela boa ou seja má, a voz do nosso Deus, a quem te enviamos, obedeceremos, para que nos suceda bem, obedecendo a voz do Senhor, nosso Deus. E aí tudo bem, é isso, seja para que seja tudo bem na nossa vida. O que Deus falar está falado, o que Deus falar é o que nós vamos seguir. Agora vamos para o capítulo 43, também versículo 6. Aos homens e às mulheres e aos meninos e às filhas do rei e a toda alma que deixará Nebuzaradã, capitão da guarda, com Gedalias, filho de Alcão, filho de Safã, como também a Jeremias, o profeta, e a Baruque, filho de Nérias. É um versículo complementar, né? Versículo complementar. A gente vê que primeiramente nós vemos a disposição do povo, né? Não, tudo que o Senhor falar, nós vamos obedecer. Tudo que Deus pronunciar, é dessa forma que nós vamos fazer. Mas de repente, em flagrante desobediência à voz do Senhor, foram para a terra do Egito, né? E chegaram a Táfnis. É interessante. A gente percebe que não obedeceram à voz de Deus. Eu poderia ter lido mais o capítulo 43, versículo 6... Mas se você ler o 7, é o pedacinho que eu complementei para vocês, não é? Deus diz para o povo: olha, é assim, o destino é esse aqui. Mas de repente eles foram para outro lugar, em flagrante desobediência à voz do Senhor. Só complemente o capítulo 43, versículo 6 que eu li, complemente com o versículo 7 pelo menos. Então a gente vê que de repente as pessoas que lideravam Judá, né? E eu classificaria essa liderança mais como uma liderança política. porque de espiritual ela já não tinha mais nada. Procurou Jeremias e falou a Jeremias: você vai consultar a Deus, vai falar com o Senhor. E tudo que o Senhor falar, nós vamos obedecer, seja a resposta boa de Deus, ou que não, enfim, que não seja do jeito que a gente queria, nós vamos fazer. Mas de repente nós vemos que flagrantemente desobedeceram. Deveriam ir para o Egito ou não? Estavam dispostos a obedecer, fosse a resposta boa ou não, segundo eles. Aparentemente, né, nós vemos aí que atitude bonita. É, nós vemos tanta gente assim, né? Quer saber a vontade de Deus? Não, eu, se o Senhor falar, eu vou cumprir. Não importa qual seja a determinação de Deus, eu vou cumprir. Claro que quando isso acontece, nós chamamos isso de submissão. E isso é bom, isso é maravilhoso. Mas 10 dias depois, aqui no texto, né, depois que o Senhor falou com o profeta Jeremias, ou seja, 10 dias depois a palavra do Senhor veio a Jeremias, e ele chamou então Joanã e os demais líderes e deram a resposta. Não deveriam ir para o Egito e sim ficar em Jerusalém. A resposta fora dada, e agora era hora de cumprir a disposição de obedecer conforme eles haviam dito. Não, profeta, fala com Deus, porque se Deus falar, quanta gente é assim, né? Quantas pessoas são capazes, seja feita a sua vontade, desde que coincida com a minha. Na verdade, não fazem a vontade de Deus, né? Na verdade, fazem a vontade deles mesmos. Quando Deus fala contrário à vontade deles, desobedecem flagrantemente. A resposta veio. Mas aí, diante da resposta, o que aconteceu foi a indignação. Então falaram Azarias, filho de Osaías, e Joanã, filho de Careá, e todos os homens soberbos, dizendo a Jeremias: tu dizes mentira. O Senhor nosso Deus não te enviou a dizer isso, não. O Senhor nosso Deus não falou exatamente isso. Ele não está falando não entreis no Egito para ali peregrinardes. Jeremias 42, versículo 3. Não é isso que Deus falou, não, profetinha, mentiroso. E o povo, então, foi para o Egito. Não só foi para o Egito, como também arrastou Jeremias e o seu secretário, Baruque. Vão ter que ir. E a obediência tão pomposamente afirmada antes, hein? E o que eles falaram no capítulo 42, versículo 6? Olha, se o Senhor falar coisa que parecer boa ou parecer má, nós vamos obedecer o nosso Deus. Nós estamos enviando você para consultar o nosso Deus, então nós vamos obedecer a voz do nosso Deus em tudo. Mas de repente Deus fala, Egito não. E eles dizem, Egito sim. Quanta gente é dessa forma, hein? Egito não. Não, é pro Egito sim. Foi Deus que te falou, não. Agora o profeta não é mais de Deus. Deus não confirmou a vontade do povo. O povo queria ir para o Egito. E assim, o povo se recusou então a obedecer. Bem típico, muito típico. Se a Bíblia confirma sua posição, cumpra-se. Se não corrobora com a sua posição, então vamos buscar alternativas, outra fonte. O que importa é que a minha vontade seja cumprida. Aquilo que eu tenho em forma de meus próprios projetos tem o prosseguimento. Então por isso que nós estamos falando. Ah, a vontade de Deus desde que seja igual à minha. A vontade de Deus desde que se encaixe no meu projeto. Prezado ouvinte, você não tem esse tipo de coisa não, hein? Muitas pessoas não querem obediência. Muitas pessoas não querem sair da zona de tranquilidade. Muitas pessoas criam a sua própria zona de conforto. Quando Deus manda se mover, não movem, não se movem. Correção de Deus nem pensar, conforto sim. Quando recebe algum tipo de mensagem, tem que ser sempre mensagem de promessa: você é uma bênção, a vitória já chegou, dá o pulinho da vitória, você é tremendo, pode ter certeza que Deus está na sua vida, e olha, vai dar tudo certo, você vai ficar rico, e é isso que as pessoas querem ouvir. Se ouvir Deus falando, eis que coloco diante de vós agora o vale da tribulação, não é Deus não. Não é de jeito nenhum, mas Deus, eu acho que... Eu estou aqui para ouvir só promessa, não estou aqui para ouvir palavras, quem sabe, de correção, não. Não quero ouvir admoestação, não quero ser corrigido. Olha, ouvintes, nós não podemos de forma alguma substituir o que Deus diz com "eu acho que é assim", "eu acho que é assado". Não. As pessoas não querem ouvir a voz de Deus, e sim querem que a sua voz seja ouvida. Querem que os seus projetos sejam aprovados. Se tiver algum tipo, "não, precisamos modificar isso aqui", não aceitam. E eu sempre falo a respeito dos cultos cantoria. Quantos cultos que as pessoas vão, cantam por horas e horas e horas e horas, e o pregador não tem tempo nem para a mensagem. E parece que isso não incomoda as pessoas. Parece que ouvir Deus para essas pessoas não é importante. Parece que ouvir Deus falar não é significativo para muita gente. Olha, é preciso mudar. Às vezes as pessoas dão aquela impressão de espiritualidade. Às vezes se passa pela sensação de que algo espiritual foi feito. Mas a verdade é que muitas pessoas estão dentro de uma distância de Deus. Parece que querem se proteger de ouvir Deus falar verdadeiramente. Porque sabe que quando Deus falar, Deus vai falar o que é preciso falar. É preciso deixar soar a voz de Deus no seu coração, no nosso coração. Para muitas pessoas, ouvir a voz de Deus se tornou um problema. Porque quando Deus fala, Deus desafia essas pessoas a saírem da sua zona de comodidade, a abandonarem os seus pecados. Essas pessoas não querem mudanças em suas vidas. Essas pessoas então mantêm Deus à distância, fazendo aquilo que parece ser tão espiritual, às vezes não ter sentido nenhum. É cantoria, gritaria, animação de plateia, é pula-pula, é às vezes aqueles gestos desconexos. Para muitas pessoas, quando Deus fala, se torna um problema. Não querem ouvir Deus falar: "olha, abandone o seu pecado". Muitas pessoas, na verdade, querem que Deus as abençoe mesmo estando em pecados. Muitas pessoas querem a voz de Deus, mas que a voz de Deus faça um dueto com a voz delas, sendo a voz de Deus a segunda voz ainda. Ouvintes amados, nós vamos ser como os contemporâneos de Jeremias? Profeta, vai lá, fala com Deus. 10 dias depois Deus falou: "olha, nada de Egito, é para ficar aqui". Mentiroso. Não é Deus que te enviou, não. Aí saem e ainda levam o profeta. Homens, mulheres, meninos, o rei, todo mundo. Entram na terra do Egito porque não obedeceram à voz do Senhor. Aí não dá certo. Aí não dá certo. Nós queremos a voz de Deus, ouvintes. Queremos que Deus nos acompanhe em todos os momentos da nossa vida. Mas em primeiro plano na nossa vida. É isso que nós temos de querer. Senão você vai parar no Egito. E lá você vai ser machucado, lá você vai perder a bênção, lá você vai se arrepender de não ter estado dentro dos planos de Deus. Quantas pessoas são capazes de dizer como os contemporâneos de Jeremias: "ai dos profetas que nos advertem dizendo a verdade"? A verdade de Deus pode parecer desagradável para muitas pessoas, mas a verdade de Deus é segura. Ouça a voz de Deus. Não fique atribuindo aos seus desejos o status de voz divina. Saia desse seu achismo e deixa Deus falar. Firme-se na palavra de Deus. Não é questão de você gostar ou não gostar. Receba a palavra de Deus. Cumpra a palavra de Deus. A sua vida tem que estar adaptada àquilo que Deus fala. Pare de torcer a palavra de Deus para acomodar os seus sonhos, para acomodar a sua vida, para parecer que você está mais espiritual que todo mundo, senão você vai terminar no Egito mesmo. E você vai se dar muito mal. E você vai sofrer muito. Então que a vontade de Deus se cumpra na sua vida. E quando você falar a próxima vez: "seja feita a sua vontade, assim na terra como no céu", que você esteja falando isso com significado. Que seja feita a vontade de Deus mesmo na sua vida. E quando falar o homem de Deus, quando os pregadores cheios de Deus falarem e a palavra for aquela palavra que vem de encontro a essa vida desgraçada, miserável, em pecado que você está vivendo, ao invés de falar que o homem de Deus está inventando, aceite. e que Deus produza as mudanças na sua vida, você aceitando essas mudanças, porque é a única maneira de ser vitorioso. E vamos parar com esse negócio de é só vitória, é só vitória, é só vitória, é benção daqui, é benção ali, dá um pulinho aqui, meu, levanta a mãozinha, levanta, vamos parar com isso e vamos deixar Deus falar, porque é dessa forma que nós haveremos de vencer.
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2: Agora é 1h40 aqui em São Paulo. Você está comigo aqui na Rádio Deus e Amor, Madrugada do Socorro de Deus, rede de apoio para você. Daqui a pouco, às 2 da manhã, nós estaremos levantando o clamor a Deus. Então, se você ainda não enviou seu pedido de oração para nós, faça-o agora. O WhatsApp está aqui e você pode participar através dele. DDD 11 982 92 3392. Obrigado ao nosso irmão José Carlos, que está ouvindo a nossa programação na capital paranaense, lá em Curitiba. Um abraço ao povo querido aí, terra abençoada. Deus abençoe, viu, irmão José Carlos? Nós estamos aqui e já visualizamos a sua mensagem através aqui do WhatsApp, tá bom? Um abraço a você e ao povo querido aí na capital paranaense, em Curitiba. A Rita de Cássia também está me ouvindo. Obrigado, Rita. Ela é de Sorocaba, pertinho aqui de São Paulo, 100 quilômetros apenas. E ela está pedindo para que oremos por ela e várias pessoas aqui que ela deixou registrado no pedido de oração pelo nosso WhatsApp. E vamos agora para mais uma pessoa que vai participar ao vivo aqui comigo na Madrugada do Socorro de Deus, a rede de apoio. Vamos lá. Alô?
3: Oi, boa noite.
2: Boa noite, a paz do Senhor Jesus.
3: É, senhor.
2: Com quem estou falando?
3: Sou o Fernando Daniel.
2: Fernando Daniel, de onde?
3: De Sapucaia do Sul, do Rio Grande do Sul.
2: Sapucaia, pertinho de Porto Alegre, não é? Isso. Esteio, tá próximo aí, não é?
3: Isso mesmo.
2: Tudo bem, meu irmão?
3: Sim, irmão.
2: Oi?
3: Gostei de fazer uma oração para minha mãe,
2: sim,
3: a Roberta.
2: Uhum.
3: A Roberta Luzia.
2: Sim.
3: E pro meu pai, Jairo Rosa da Silva.
2: Tá bom.
3: E também para minha avó, que é a Catarina Moraes, que ela sofre muita dor.
2: Uhum.
3: No pé dela com uma úlcera varicosa.
2: Úlcera varicosa, uma ferida, não é?
3: Isso, uma ferida no pé dela.
2: Sim, está registrado aqui os pedidos, tá bom, Fernando?
3: Então, Fernando, podia fazer uma oração também para mim e também para minha família toda?
2: Seu nome já está aqui, o seu nome é o primeiro da lista.
3: Tá.
2: Tá bom? E daqui a pouquinho, às 2 horas, nós estaremos orando e apresentaremos o seu pedido, tá bom?
3: Tá bom.
2: Ô Fernando, você visita a Igreja Deus e Amor, é membro?
3: Hã? Não, eu não visito a igreja,
2: só ouve.
3: Uhum.
2: Que bom, então o dia que sentir no coração, compareça. Ou aí em Sapucaia, temos a nossa sede central, temos em Esteio, temos lá em Porto Alegre, na Álvaro Guaspari, pertinho da rodoviária, tá? Tá bom, meu irmão?
3: Tá bom.
2: Um abraço.
3: É que assim, meu irmão, minha avó queria dar um disco da Filadélfia.
2: Então, se você comparecer, principalmente se você puder ir até a nossa sede lá em Porto Alegre, você fala assim: olha, eu estava ouvindo a Rádio Deus e Amor, a Madrugada do Socorro de Deus, e o pastor Fábio Lúcio falou que se eu viesse aqui visitar vocês, eu ganharia aí o Filadélfia, o LP, ou seja, o CD, não é?
3: Sim.
2: Vai lá, compareça lá, fala lá com o pessoal, tá bom?
3: Uhum, tá bom.
2: Deus abençoe. Obrigado, você. Irmão. Amém, um abraço. 1h44, a Luísa Francisca Ribeiro, de Vitória, no Espírito Santo, diz que está com pressão alta, ou seja, a pressão está alta e ela precisa que oremos por ela. Já está registrado aqui e nós vamos sim, daqui a pouquinho, apresentar a Deus em oração. Vamos para mais uma pessoa que vai participar aqui ao vivo. Alô?
4: Alô?
2: Paz do Senhor Jesus?
4: A paz do Senhor Jesus, irmão.
2: Com quem eu estou falando?
4: É com meu neto aqui de Couto Magalhães, Minas Gerais.
2: Couto Magalhães?
4: Isso.
2: Minas Gerais. Ok, em que posso lhe ajudar, minha irmã?
4: Oi, irmã, eu tenho muitas bênçãos para me contar.
2: Uhum.
4: Deus tem me abençoado grandemente, mas hoje eu quero pedir oração a favor da minha mãe.
2: Uhum.
4: Ela fez uma cirurgia, eu até pedi oração aí, sobre ela cortar a cirurgia.
2: Sim.
4: Porém, ela é espírita, irmã.
2: Entendi.
4: E a gente está orando, por favor, né?
2: Uhum.
4: Eu vim resgatar ela, mas ela tem ela, a gente tinha que levar até o cuidado.
2: Entendi.
4: Mas a cirurgia dela foi um sucesso.
2: Uhum.
4: Foi uma pena.
2: Uhum.
4: Correu tudo bem.
2: Que bom.
4: Porém, depois o inimigo agitou ela no hospital. E ela machucou.
2: Uhum.
4: Então a cicatrização está um pouco comprometida. Mas Deus está trabalhando, né, irmão?
2: Qual é o nome dela?
4: Ela chama Terezinha.
2: Deleci?
4: Terezinha.
2: A Terezinha, ok. Terezinha.
4: Queria pedir a favor dela, a favor da minha vida espiritual, toda a minha família.
2: Sim.
4: Para abençoar. Uhum. Eu gostaria também de estar parabenizando os irmãos, pela a programação da rádio.
2: Amém.
4: A rádio está muito abençoada, né? Muitas
2: que
4: orações.
2: Bom.
4: A gente vem acompanhando todos os dias.
2: Uhum.
4: E a gente se sente muito edificado com as orações dos irmãos.
2: Que benção.
4: Que tem abençoado grandemente o
2: trabalho. Amém. Obrigado.
4: Com certeza, Deus está gravando.
2: Amém. Obrigado, viu? A gente vai apresentar daqui a pouquinho na oração das 2 da manhã, tá bom?
4: Deus abençoe grandemente.
2: Amém, minha irmã. Paz do Senhor Jesus. Fica com Deus. Obrigado ao povo mineiro que sempre participam aí da nossa programação, estão aí ouvindo a Rádio Deus e Amor nesta madrugada fria aqui em São Paulo. Neste momento, aqui na capital paulista, nós estamos com 12 graus, 12 graus aqui em São Paulo. E segundo aí o site da Climatempo, nós temos previsão de tempestade, chuvas a partir... Segundo aqui o site da Climatempo, a partir das 0 horas, já estamos 1h46. Então, muita chuva hoje aqui na capital paulista. 1h47, obrigado ao Reginaldo de Nova Olímpia, no Mato Grosso, que também está ouvindo a programação, está participando pelo WhatsApp. Também a Nilzete Siqueira Bastos de Carmo, de Minas, lá nas Minas Gerais. Ela também participa e já deixou aqui registrado seu pedido de oração. Vamos para mais uma pessoa que está aguardando para falar conosco. Eu quero agradecer aqui também a Maria, que está ouvindo a nossa programação. Ela diz que está acompanhando lá em Belém, no Pará. Obrigado. Deus abençoe, então, em nome de Jesus. Vamos para mais uma participação. Alô?
5: Bom dia.
2: Bom dia. Paz do Senhor. Quem fala?
5: É Lázara aqui de Guarulhos, bom sucesso.
2: Ô, irmã Lázara, fala de Guarulhos, bom sucesso, que bom. Em que posso lhe ajudar, minha irmã?
5: Ô, irmãozinha, eu gostaria de pedir uma oração, porque tem uns... Eu vou na Igreja dos Amores, tem muito mesmo aqui em Guarulhos.
2: Uhum.
5: É, que tem uns 4 anos já, eu tenho assim, como fosse um pigarro, uma coisa no lado esquerdo, nas costas.
2: Uhum.
5: Não sei se... Atrás de uma, pela Monique, eu tive uma época, né?
2: Uhum.
5: Ficou esse pigarro quando chega madrugada, começa a atacar, sabe?
2: Entendi.
5: Toma xarope, nada, mas eu, tipo se fosse uma seta, sabe? Tem uns 4 anos.
2: Uhum.
5: Tem uma que dá até ânsia, mas não sai nada. Tá, irmã?
2: Entendi.
5: Sai numa oração.
2: Fecha o olho que eu vou orar pra você agora.
5: Amém, irmão. Fechei.
2: Soberano Deus, Pai de nosso Senhor e Salvador Jesus Cristo. Visita a nossa irmã Lázara lá no bairro Bom Sucesso, em Guarulhos. O Senhor é poderoso e nós cremos nisso. Sabemos que a sua bondade perdura eternamente. Repreenda este mal que ela está sentindo. Joga por terra, meu Pai, e levanta nas mãos da tua filha a vitória. Pai, se for uma obra maligna, repreenda, pois está escrito que o nome de Jesus Cristo tem poder para repreender todas as obras malignas. Enfermidade física, o Senhor também tem poder para fazer. E eu creio que a nossa irmã Lázara, ó Pai, ela vai ligar para cá e ela vai contar o milagre, a bênção, a vitória que ela recebeu das Tuas mãos. Pois Tu és o Deus dos impossíveis e nós cremos nisso. Amém?
5: Amém, irmão.
2: Pronto, irmã Lázara.
5: Deus abençoe.
2: Paz do Senhor Jesus. Fica com
5: Amém.
2: Deus. Deus abençoe. Vamos lá, agora 1h49 na capital paulista. Obrigado também, irmã Mônica, que está ouvindo a Rádio Deus e Amor. E ela é lá do bairro Conceição, em Guarulhos. Deus abençoe. Povo querido aí de Guarulhos, ontem, segunda-feira, tivemos 3 cultos maravilhosos, cultos da palavra, segunda do pão, às 9 da manhã, com a presença do presbítero Nogueira, às 15 horas, diácono Yuri. E às 19 horas eu estive pregando a palavra de Deus, mesmo com a chuva e com o frio lá em Guarulhos, o povo compareceu. A nossa Igreja Pentecostal Deus e Amor, a sede estadual de Guarulhos, está na Avenida Monteiro Lobato, 347, no centro de Guarulhos. E nós estamos ali, fazendo a obra de Deus e orando por vocês. Compareçam ali, tá bom? Bom, agora 1h50, nós temos neste momento mais um quadro aqui dentro da nossa programação, que é o Clínica da Alma, com o psicólogo Gessé Ávila. O tema que ele aborda agora, busca por diagnósticos pela internet. Prestem bastante atenção no que ele vai falar agora, tá bom? Daqui a pouquinho eu volto com vocês. Vamos ouvi-lo.
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7: Olá, seja muito bem-vindo a mais um episódio do Clínica da Alma, um espaço dedicado especialmente para falarmos sobre saúde mental, qualidade de vida, inteligência emocional e desenvolvimento interior, sempre de forma leve, prática e com base científica. Você sabia que nos últimos anos aumentou significativamente o número de pessoas que passaram a acreditar ter algum transtorno psicológico após assistir vídeos curtos nas redes sociais? Embora a internet tenha contribuído, claro, para ampliar o debate sobre saúde mental, ela acabou também trazendo um fenômeno preocupante: o hábito de muitas pessoas de transformar conteúdos rápidos em diagnósticos pessoais. E por essas razões que vamos falar hoje sobre pessoas tentando identificar transtornos a partir de vídeos ou posts. E além disso, os riscos de buscar respostas complexas em conteúdos simplificados. Os transtornos mentais são condições que exigem avaliação cuidadosa, considerando diversos fatores: intensidade dos sintomas, frequência, duração, contexto de vida, histórico pessoal e impacto no funcionamento diário. Muitas características humanas são normais e fazem parte da experiência de qualquer pessoa. Sentir ansiedade antes de uma apresentação, ficar triste após uma perda ou ter dificuldade de concentração em períodos de estresse não significa necessariamente possuir algum tipo de transtorno. Mas você pergunta, qual o problema então? Bom, problema surge quando conteúdos genéricos fazem com que experiências humanas comuns sejam interpretadas como doenças. Isso pode gerar medo, preocupação excessiva, autolimitação e até atrasar a busca por ajuda adequada. É aquela questão, né? Uma pessoa assiste a determinado vídeo que diz: olha, se você gosta de ficar sozinho, você pode ter algum transtorno. Aí outro vídeo afirma: se você pensa demais, você pode ter ansiedade. Em pouco tempo, ela começa a reinterpretar toda a sua história a partir desses conteúdos e passa a se definir por um diagnóstico que nunca recebeu. Em alguns casos, a pessoa deixa de investigar questões importantes como o estresse, o cansaço, problemas familiares ou dificuldades emocionais passageiras. É um cuidado que se precisa ter. Então entendemos que a informação pode trazer consciência, mas também pode gerar muita confusão. E você é muito mais complexo do que um vídeo de um minuto vai conseguir explicar. Obviamente que não, né? Então a saúde mental, ela exige conhecimento, responsabilidade e muitas vezes uma avaliação profissional muito cuidadosa. E aí eu tenho aqui dicas práticas que pode ajudar de fato você com relação a esse tema. Número 1, use as redes sociais como porta de entrada e não como um diagnóstico. Vídeos e postagens podem despertar curiosidade e incentivar o autocuidado, mas não substituem, obviamente, uma avaliação profissional. A internet pode informar, mas não possui todos os elementos necessários para compreender a singularidade de cada pessoa. O segundo ponto aqui, lembre-se que sintomas isolados não definem um transtorno. Muitas pessoas se identificam com descrições de ansiedade, TDAH ou depressão, porque diversos sintomas fazem parte da experiência humana. A questão não é apenas o que você sente, mas a intensidade, a frequência e o quanto isso interfere na sua vida. Número 3, observe se o conteúdo gera conhecimento ou medo, preocupação, pavor, ansiedade. Isto é, após consumir determinado vídeo, você se sente mais esclarecido ou mais assustado? Porque informação de qualidade orienta, esclarece, acolhe, e conteúdos sensacionalistas costumam

que fazem dos acontecimentos do que pelos acontecimentos em si. A internet pode ser uma ferramenta de conhecimento, mas ela não substitui, obviamente, o olhar humano, ético, profissional sobre a saúde mental. Informação é importante, diagnósticos precipitados, porém, podem gerar mais sofrimento do que esclarecimento. Mas me diz aí, você gostou desse conteúdo? Compartilhe então a nossa programação com amigos e familiares e continue nos acompanhando. Fique atento porque a qualquer momento estaremos de volta com mais reflexões que podem transformar a sua vida. Um forte abraço e até breve!

0: 2 horas na capital paulista e nós vamos agora identificar as nossas emissoras. Na sequência, nós voltaremos com a oração.
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1: Amados ediletos ouvintes, mais uma vez aceite a gloriosa paz de nosso Senhor e Salvador Jesus Cristo. Que prazer, que alegria, que felicidade nesse exato momento estar falando com todos vocês para convidar a todos estarmos conosco domingo, dia 13 de setembro. Nós estaremos iniciando a grande campanha do Ministério da Oração e do Ministério do Jejum. Serão três domingos, das 10 horas da manhã até o meio-dia. Vai ser aqui na sede mundial das nossas igrejas, Deus é Amor. Estamos aqui muito felizes. Qual é o motivo? Sabendo que você vai participar desta campanha, que você vai vir estar conosco. E aqueles que não puderem estar conosco, estará também ouvindo e assistindo a transmissão ao vivo. Estaremos no altar de Deus, orando, clamando, e estaremos juntos nesta fé. Jesus disse: tudo que nós pedirmos em oração, crendo, nós receberemos. Estamos nesta fé, nesta comunhão, porque dia 13 começa a campanha de três domingos: Pai, Filho e Espírito Santo. Assim está escrito na palavra de Deus: pedir e dar-se-vos-á, buscai e encontrarei, batei e abri-se-vos-á. Porque aquele que pede, recebe, o que busca, encontra, e o que bate, abre-se-lhe-á. Eu tenho certeza, você que está me acompanhando nesse exato momento, vão ser várias orações, estaremos orando para o Senhor revestir a igreja com poder e glória. Lembra em Atos dos Apóstolos, capítulo 2, a partir do versículo 1, quando todos estavam reunidos naquele lugar, o Espírito de Deus se apoderou daquele povo. Línguas estranhas, aonde eles falavam em mistério, e todos foram cheios do Espírito Santo. Da mesma forma vai acontecer domingo, dia 13. Nós vamos começar esta campanha. Serão três domingos de oração, das 10 da manhã até o meio-dia. E eu tenho certeza que esta campanha vai ficar guardada em teu coração. O motivo é por quê? Porque Deus vai se manifestar com poder e grande glória. Estaremos também orando para Deus fazer milagres. Você que crê que Jesus é capaz de fazer, então venha. Convidamos também pessoas que estão debaixo de tanta maldição, estaremos fazendo a oração da libertação. Pessoas oprimidas, pessoas que estão encarceradas espiritualmente, amarradas espiritualmente, cadeias vão ser abertas, correntes serão quebradas e algo sobrenatural Deus vai fazer. Você que me escuta agora, me acompanha nesse exato momento, que alegria saber que você está conosco nesta fé. Venham todos. Você mesmo de outras igrejas também, você que me acompanha, todos estão convidados. Vai ser o trabalho de um culto de oração. Vamos sim orar para Deus batizar com fogo e com Espírito Santo. Por isso, serão 2 horas de oração. Oração, e eu tenho certeza que nós vamos buscar os dons do Espírito Santo. Ninguém pode perder. Estamos deixando bem claro para você. Vai ser de uma fé muito grande, vai ser de uma comunhão muito maravilhosa. Vamos unir a nossa fé, vamos dar as mãos erguidas aos céus clamando: misericórdia, Senhor. Não esqueça, dia 13 de setembro, às 10 da manhã até o meio-dia. Eu quero chamar a sua atenção para você estar conosco em jejum. E eu tenho certeza que você vai ver as maravilhas que Deus vai fazer. Os sinais que vão acontecer, algo sobrenatural. Que Deus abençoe, amados ouvintes. No decorrer desta programação, retornaremos a falar com vocês, para que vocês não se esqueçam do trabalho da Igreja Deus e Amor. Estamos unidos na fé e na coragem e no amor. Que Deus vos abençoe, amados ouvintes.
2: 2 horas e 6 minutos.

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1: Agora são 2:12 aqui em São Paulo. Chegou o momento de nós nos prostrarmos e buscarmos a face de Deus. Lembrando que a palavra do Senhor nos diz que a oração de um justo pode muito em seus efeitos. E o Salmo de número 46, o verso 1, diz que Deus é socorro. Deus é refúgio bem presente na hora da angústia. Então, vamos agora colocar nas mãos do Senhor todos os nossos anseios e confiarmos o seu grande poder. Bondoso Deus, eterno Pai, nós estamos na sua presença uma vez mais e nós queremos, neste momento, te agradecer, Senhor, pelas bênçãos, pelas vitórias, louvar o teu nome, Senhor Deus, e também pedir. Agradecendo ao Senhor pela vida que prossegue, agradecendo a ti, ó Deus, pela saúde, agradecendo ao Senhor pelo pão à nossa mesa, agradecendo ao Senhor pelas bênçãos recebidas, agradecendo ao Senhor pela chuva, agradecendo ao Senhor pelo sol, agradecendo ao Senhor até pelo frio. Te agradecemos, meu Deus. Ó Pai amado, por este amor tão grande e infindo. Obrigado, Senhor. Pai amado, nós também te louvamos, pois tu és digno de toda honra, de toda glória e de todo poder. Tu és o grande eu sou. Sim, querido Deus, querido Pai, nós apresentamos a ti neste momento, ó Deus, as nossas angústias e aflições e colocamos diante de ti, ó Pai, o nosso rogo. Senhor, perdoa os nossos pecados, perdoa, ó Deus, as nossas fraquezas, as nossas transgressões e iniquidades contra ti, meu Pai. Tenha misericórdia, ó Deus. Tenha compaixão, Senhor. Pai, lava-nos no sangue poderoso de Jesus Cristo, este sangue que foi vertido na cruz do Calvário. Lava-nos, ó Deus, peleja por nós, Pai. Somos tão falhos, tão pequenos diante de um Deus tão grande, tão glorioso. Reconhecemos, ó Deus, as nossas debilidades, sabendo, ó Deus, que sem ti, ó Pai, nós nada podemos fazer. Tem misericórdia de nós, Senhor. Lava-nos neste sangue glorioso, neste sangue poderoso. Jesus querido, Jesus amado. Ó Cristo poderoso, ó Cristo vivo, fortaleça-nos e ajuda-nos neste momento. Senhor, tenha misericórdia do teu povo, Senhor, tenha misericórdia dos teus filhos e filhas. Pai, está escrito, clama a mim, eu responder-te-ei, anunciar-te-ei coisas grandes e firmes que não sabes, mas que eu te ensinarei. Ensina-nos, ó Deus, a te servir. Ensina-nos, ó Deus, a andarmos na tua presença em retidão, Senhor. Senhor, lembra dos teus filhos, Pai. Lembra do teu povo neste momento. Lembra, Senhor, daqueles e daquelas, ó Pai, que humildemente se prostram agora e clamam a ti. Visita, ó Deus, os nossos irmãos e irmãs, aonde quer que eles estejam. A sua palavra nos afirma dizendo, ó Deus, que tudo é possível para aqueles que creem. Eu creio, ó Deus, no seu poder. Creio, ó Deus, na sua bondade, na sua misericórdia. Cremos, ó Pai, que a sua mão está estendida. cremos, ó Deus, que o Senhor é poder, Pai. Sim, querido e eterno Deus, pelo poder que há na Tua palavra, pelo poder que há no Teu nome, Senhor. Visita agora, ó Deus, visita agora, ó Pai, no nome de Jesus Cristo, Senhor. Todos, meu Deus, que se prostram e clamam, visita, ó Deus, os nossos irmãos lá no norte, no sul, aqui no centro-oeste, sudeste, ó Deus, os irmãos no nordeste, ó Pai. Vai ao encontro, meu Deus, de cada um, Senhor, que clama e busca ao Senhor, Pai. Senhor, nós não sabemos a extensão dos problemas, não sabemos, ó Pai, o que esta pessoa precisa, Senhor. Não sabemos, meu Deus, o que este irmão, o que esta irmã almeja, qual a intensidade do problema, Senhor. Mas sabemos que o Senhor é poder, que o Senhor é fiel e que a Tua mão está estendida. E agindo, Senhor, quem poderá impedir? Repreenda as enfermidades, Deus, enfermidades físicas, enfermidades espirituais. Repreendo, ó Deus, todo mal que esta pessoa vem sentindo, meu Deus. Toda aflição e todo desespero, Deus. Pai, no nome de Jesus Cristo, abra, ó Deus, a porta, a janela, enfim. Ó Deus, visita. Visita esta pessoa que crê, que clama, que busca. No nome de Jesus Cristo, ó Deus, que eles venham testificar, que eles venham glorificar o Teu nome, pois cremos que neste momento o Senhor está operando. E operando o Senhor, quem pode impedir? Quem pode impedir o agir e o poder deste Deus tão glorioso? Senhor, visita aqueles e aquelas, Pai, que neste momento, ó Deus, estão desenganados pelos recursos humanos. Visita, ó Deus, aqueles que estão em tratamento paliativo, meu Deus. Visita, ó Pai, no nome de Jesus Cristo, aqueles e aquelas que neste momento, Senhor, estão em grande angústia, em grande aflição e desespero. Ó Deus, oramos por aqueles e aquelas que estão com o coração partido, ó Pai, com o coração triste e enlutado pela perda, ó Deus, de um ente querido. Senhor, no nome de Jesus Cristo, oramos e apresentamos ao Senhor os pedidos de oração que estão chegando para nós, ó Deus, através, meu Pai, do WhatsApp da Central de Produção Internacional. Aquelas pessoas, ó Deus, que ligaram para nós, que deixaram aqui o seu pedido de oração. Visita, ó Deus, agora, ó Pai, aquela criança, aquele jovem, aquele adolescente, aquele senhor, aquela senhora, aquela pessoa idosa, meu Pai. Tem misericórdia. Tem misericórdia, ó Deus. Tem misericórdia. A Tua misericórdia, Senhor, é a causa de nós não sermos consumidos pela Sua ira. Pai, no nome de Jesus Cristo, ó Deus, quantas pessoas que agora estão em grande perturbação, quantas pessoas que agora, ó Deus, estão enfrentando angústias, desesperos, ansiedade, o inimigo vem lutando com elas, quantas que já tentaram, meu Deus, desistir, quantos que já pensaram, ó Pai, até contra a própria vida, já intentaram contra a própria vida, mas o Senhor é poderoso, Deus, no nome de Jesus, repreenda, ó Pai, toda legião maligna, toda obra das trevas, Deus, que nenhum mal subsista, resista ao poder de Jesus Cristo. Em nome de Jesus, obra maligna, saia desta vida. Em nome de Jesus, espírito das trevas, que perturba esta pessoa, saia agora. Você que quer deixar esta pessoa louca, Você que quer destruir esta vida, este relacionamento, esta família. No nome de Jesus, saia. O sangue de Jesus tem poder e o nome de Jesus está acima de todos os nomes. É no nome de Jesus que nós ordenamos a vitória. É no nome de Jesus que nós oramos para que a bênção aconteça na vida desta pessoa. Todo mal que está operando dentro desta casa, todo mal que está perturbando esta família, todas as legiões, falanges e opressões, saiam, saiam, porque Jesus tem poder. Senhor, esta pessoa que está com causa na justiça, esta pessoa, Deus, que está, Senhor amado, Deus querido, sofrendo terrivelmente por conta desta dor emocional. Senhor, quantos que estão neste momento se drogando, quantos que neste momento, ó Deus, estão perambulando pelas ruas da cidade, quantos que estão jogados nas sarjetas, quantos, meu Deus, que neste exato momento, Pai, estão, ó Deus amado, na vida do crime, da prostituição, dos vícios, mas nós cremos no Deus poderoso, no Deus que liberta, no Deus que faz, no Deus que age. Cremos no Deus que tem poder nos céus e na terra, no Deus que vai ao encontro, aleluia, daqueles que clamam e buscam. Pai, traz conforto a esta mulher, a este homem. Traz conforto a esta casa, a esta família. Levanta aqueles que estão caídos. Dá força àqueles que não têm mais nenhum vigor. Em nome de Jesus Cristo, ó Deus. Em nome de Jesus Cristo. Visita o pequeno Brian, Senhor. Tenha misericórdia dele, ó Deus. Visita a Daniela, o Rafael, a Franciele de Salto, no interior aqui de São Paulo. Todos os pedidos que estão aqui conosco, meu Pai. Visita a nação brasileira, Senhor. Tenha misericórdia das nossas... meu Deus, das nossas vidas, meu Pai. Da vida deste homem, da vida desta mulher. Senhor, tenha misericórdia, meu Pai. Visita, Deus, visita. Visita, ó Pai, as nossas autoridades. Tenha misericórdia, Senhor. Tenha misericórdia, ó Pai, dos nossos governantes. Tenha misericórdia, ó Deus, em o nome de Jesus, das nações da face da terra. Visita, ó Pai, cada um, Senhor. Tenha piedade, ó Deus. Tenha compaixão, Senhor. Tu és o Deus que pode todas as coisas, Deus. E nós confiamos no Senhor, na sua palavra. Tu és poderoso para confirmar, ó Pai, o milagre. Tu és poderoso para agir e dar vitória. Pelo poder que há na tua palavra, Senhor, nós oramos. Pelo poder que há na tua palavra, nós clamamos. Certos, convictos, ó Deus. Certos, convictos, Senhor, do teu agir e do teu operar. Pois está escrito, ó Deus, no livro do profeta Isaías, capítulo 43, versículo 13, que agindo o Senhor, quem impedirá? Quem impedirá o agir do Senhor? Quem impedirá o agir do Deus Todo-Poderoso? Aleluia! Realiza, ó Pai, uma grande obra. Confirma, ó Deus, a tua vontade. É o pedido que nós te fazemos, crendo e certos da tua resposta, no nome de Jesus. Amém.

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0: Agora 2:30 aqui em São Paulo. Você que ainda não aceitou o Senhor Jesus Cristo e deseja aceitá-lo agora como seu Senhor e Salvador. E a você que está parado, desviado, desviada, qual foi a razão que você deixou Cristo? Nós não precisamos saber, não. Mas este momento é o momento que você tem a oportunidade de voltar para o Senhor e fazer um conserto com Ele. Se jogar agora aos pés de Cristo e não sair da presença. O Senhor Jesus está dando para você a oportunidade, meu irmão, minha irmã, de retornar para o aprisco. Então você que está aceitando ao Senhor Jesus como seu Senhor e Salvador, e a você que está reconciliando agora com Cristo, ore assim comigo. Senhor Jesus, tem misericórdia de mim. Perdoa os meus pecados, tudo que eu fiz. Lava-me no teu sangue que foi vertido da cruz do Calvário. Purifica-me, limpa-me. Escreva o meu nome no livro da vida e sela com teu sangue para o grande dia da tua volta. Segura em minha mão. Ajuda eu trilhar os teus passos, aguardando a tua bem-aventurada esperança nas nuvens. Sim, o Senhor virá para buscar um povo seu, zeloso, especial e de boas obras. A partir de agora, faço uma entrega total da minha vida ao Senhor. Segure em minhas mãos, pois eu te amo. Amém.
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0: Agora 2:37, daqui a pouco, às 3 da manhã, nós teremos a oração com o pastor Lourival de Almeida. E você que ainda não fez o seu pedido de oração, faça-o agora. Mande para nós pelo nosso WhatsApp, DDD 11 98292-3392. Irei repetir, 11 98292-3392. Vamos agora para o quadro Bíblia em Foco. Daqui a pouco eu volto com você.
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3: Que Deus abençoe a sua vida, querido ouvinte, que está nos acompanhando neste momento tão especial. Queria convidá-los para juntos meditarmos em uma palavra maravilhosa de Deus para a nossa vida. A minha Bíblia está aberta no livro de São Marcos, capítulo 12, versículo 44. O próprio Jesus dizendo: porque todos ali depositaram do que lhe sobejava, mas esta, da sua pobreza, depositou tudo o que tinha, todo o seu sustento. Ouvintes, todos conhecem esta passagem bíblica da oferta daquela viúva, que na verdade estava já revelando naqueles dias e para os dias de hoje o que estava assolando a humanidade desde aquele então: o desequilíbrio de posses, de condição, de possibilidades. Quando olhamos para esta passagem, o que nós podemos contemplar era cada um dando de si mesmo o que poderia colocar no gasofilatro de Deus para revelar o que realmente eles possuíam em sua alma. A questão aqui não era o que cada um tinha em suas mãos. A questão aqui não era o que cada um podia fazer, mas era o que cada um estava vivendo e o que cada um estava dizendo através daquilo que estava dando. Não é quando você recebe, não é quando você conquista, não é quando você tem tudo o que sempre almejou todos um dia possuir, que você pode dizer assim: hoje eu tenho o suficiente e posso dar e compartilhar com os demais, com aqueles que não têm. A lógica não funciona desta maneira, segundo Deus. A Bíblia diz que muitos que ali estavam, naquele culto de adoração, tinham posses, estava em suas mãos a condição para fazê-lo. Mas fazer o quê? Dar a Deus ou reter aquilo que Deus nos deu em vida? Deus olha muito para esta questão e disso temos certeza, porque a Bíblia nos revela no livro de Atos dos Apóstolos, capítulo 5, que quando chegou o dia de ofertar, o dia de dar, todos que vendiam, todos que possuíam casas, herdades, não tinham nada como sendo propriamente seu, mas eles tomavam do que era seu, vendiam, e o dinheiro daquilo que vendiam traziam aos pés dos apóstolos, e dizia aos mesmos: reparti entre nós, segundo a sua boa vontade, para que todos tenham em abundância, para que nenhum tenha falta, até o dia em que Safiras e Ananias resolveram reter, esta é a palavra, reter parte da sua propriedade. Então, o Espírito de Deus fala na boca de Pedro: tendo ela a sua propriedade, não seria sua? E vendendo-a, o dinheiro não estaria em suas mãos? Então, por que encheu o diabo, Ananias, o seu coração neste propósito de reter para você partes daquilo que já era propriamente seu? Como você permitiu o inimigo de Deus encher o seu coração deste desejo de reter. Já é seu, você não precisa dar. Não precisaria você chegar aqui tentando enganar. Agora, o seu engano é pecado que vai testificar contra você, porque você reteu. Ouvintes, eu trago em minha vida uma experiência. Morávamos em um país em que lá nem sempre se podia encontrar leite, farinha ou o necessário para a manutenção de uma família. Então, quando eu encontrava leite, eu comprava de fardos e guardava. E eu notava que eu fazia uso em uma, duas semanas. E quando chegava a hora de verificar a data de validade, eu notava que já não se podia fazer mais nada. Tudo aquilo que havia sido comprado, tudo aquilo que havia custado um alto dinheiro, havia se perdido. Então, eu entendi no meu coração que aqueles que retêm não ganham, eles perdem. Perdem com a data de validade, perde com a oportunidade que é dada de fazer o bem e perdem a oportunidade de tirar de tudo que Deus, pelo seu poder, veio nos conceder, a capacidade de vencer a nós mesmos para dar do que temos. Se você é rico, dê da sua riqueza. Esta pobre viúva, disse o Senhor, ela depositou nos cofres de Deus o que ela tinha, porque do seu sustento, diz outra passagem, da sua pobreza, tirou tudo o que tinha. Quando a Bíblia diz o tudo, não está tentando nos colocar em posição de Deus para nos tirar o que não temos. Você está vendo dias em que tratamos com pessoas que diz: dê isso e Deus te dará aquilo, dê mais e mais você terá. Não é disso que está tratando a Bíblia. Mas o Senhor está nos colocando um princípio que nós devemos tratar de aplicar todos os dias e colocar no seu altar não o sobejo, não o que restou. Quantas pessoas que deu ao Senhor a sua vida, mas no fim dos seus dias, quando não tinha mais saúde, quando já não tinha mais paz, quando já não tinha mais o que fazer, então o resto da vida que sobrou, eles entregaram nas mãos do Senhor e disse: está aqui, Senhor. Receba a minha juventude, a minha mocidade, a minha meia-idade. Eu dei para o pecado, para as drogas, e agora o que sobrou, o que restou, toma, é teu. Dê o resto. Aqueles que depositavam estavam dando muito, muito mais do que aquela viúva, mas eles estavam dando daquilo que sobrava, daquilo que restava. E a primeira coisa que nós precisamos entender é que se vamos dar a Deus, tem que ser o nosso melhor. É isso que Deus quer. Eu me recordo que um dia um professor do nosso seminário que a gente tinha começou a contemplar a nota dos alunos e um começou a desculpar dizendo: é porque eu trabalho. O outro disse: é porque eu tenho uma grande carga familiar. A outra se levantou e começou a explicar todos os seus afazeres domésticos e disse: o único tempo que me sobra, o único tempo que me resta para estudar é quando eu estou em classe. Então o professor se levantou e falou: e o resto que te sobra, não venha dar, porque Deus não vai aceitar. O resto do nosso tempo, o resto da nossa esperança, o resto da nossa vida, se você tem alguma coisa que pode parecer tão pobre, tão insignificante, tão pouco para você, mas se é de coração, traga para Deus e em dedicação, deixe Ele tomar, deixe Ele reinar, deixe Ele dominar o que é seu e não retenha. Porque aquele que retém a sua vida, para ele não tem esperança de salvação. Ele guardou e fez como aquele rico do livro de São Lucas, que usou todos os bens que ele tinha em sua vida. E tudo que ele possuía foi para a sua vida. Nunca compartilhou. Nunca, jamais abriu a sua mão para glorificar ao Senhor, dando alguma coisa. E no último dia, diz a Bíblia, a morte chegou, e tanto rico como pobre se encontrou em seus lugares devidos. Lázaro no seu lugar de paz e o rico no seu lugar de tormento. Então ele levanta os seus olhos a pai Abraão e começa a explicar a sua situação, dizendo: por que Lázaro está lá e eu estou aqui? Aí então o pai Abraão explica a ele dizendo: porque você só teve bens em sua vida e dos bens você desfrutou. Agora Lázaro não. Até tudo aquilo que ele tinha era da sua condição, era a migalha que caía da sua mesa. Mas agora Lázaro veio para cá, para descansar e desfrutar. E você veio para o tormento. E daí não terá como você escapar. Ouvintes, o maior tormento não é o de ter e perder aquilo que nós conquistamos. O maior tormento não é querer fazer o bem e não podermos fazer porque não temos condição. O maior tormento é saber que você tem na sua mão a capacidade de honrar a Deus, de louvar a Deus com a sua vida, com os seus lábios, com os seus bens, com os seus dons e com as dádivas que não vieram de você. Foi Deus que pelo seu poder te deu. Então, se Ele está pedindo, dê a Deus. Tornai-vos para mim, disse o Senhor, e eu tornarei para vós. Que Deus te abençoe, que você possa compreender esta simples e poderosa palavra de Deus, que vai iluminar as tuas decisões a partir de agora e vai te abençoar em todas as suas atitudes. Que Deus abençoe a toda a querida audiência.
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Amados e diletos ouvintes, mais uma vez, aceite a gloriosa paz de nosso Senhor e Salvador Jesus Cristo. Que prazer, que alegria, que felicidade nesse exato momento estar falando com todos vocês para convidar a todos estarmos conosco domingo, dia 13 de setembro. Nós estaremos iniciando a grande campanha do Ministério da Oração e do Ministério do Jejum. Serão 3 domingos, das 10 horas da manhã até o meio-dia. Vai ser aqui na sede mundial das nossas igrejas, Deus é Amor. Estamos aqui muito felizes. Qual é o motivo? Sabendo que você vai participar desta campanha, que você vai vir estar conosco. E aqueles que não puderem estar conosco, estará também ouvindo e assistindo a transmissão ao vivo. Estaremos no altar de Deus, orando, clamando, e estaremos juntos nesta fé. Jesus disse, tudo o que nós pedirmos em oração, crendo nós receberemos. Estamos nesta fé, nesta comunhão, porque dia 13 começa a campanha de 3 domingos, Pai, Filho e Espírito Santo. Assim está escrito na palavra de Deus. Pedir e dar-se-vos-á. Buscai, encontrarei. Batei e abri-se-vos-á. Porque aquele que pede, recebe. O que busca, encontra. E o que bate, abri-se-lhe-á. Eu tenho certeza, você que está me acompanhando nesse exato momento, vão ser várias orações.

0: manifestar com poder e grande glória. Estaremos também orando para Deus fazer milagres. Você que crê que Jesus é capaz de fazer, então venha. Convidamos também pessoas que estão debaixo de tanta maldição. Estaremos fazendo a oração da libertação. Pessoas oprimidas, pessoas que estão encarceradas espiritualmente, amarradas espiritualmente. Cadeias vão ser abertas, correntes serão quebradas e algo sobrenatural Deus vai fazer. Você que me escuta agora, me acompanha nesse exato momento, que alegria saber que você está conosco nesta fé. Venham todos, você mesmo de outras igrejas também, você que me acompanha, todos estão convidados. Vai ser o trabalho de um culto de oração. Vamos sim orar para Deus batizar com fogo e com o Espírito Santo. Por isso, serão 2 horas de oração. Oração, e eu tenho certeza que nós vamos buscar os dons do Espírito Santo. Ninguém pode perder. Estamos deixando bem claro para você. Vai ser de uma fé muito grande. Vai ser de uma comunhão muito maravilhosa. Vamos unir a nossa fé. Vamos dar as mãos erguidas aos céus, clamando: misericórdia, Senhor. Não esqueça, dia 13 de setembro, às 10 da manhã até o meio-dia. Eu quero chamar a sua atenção para você estar conosco em jejum. Eu tenho certeza que você vai ver as maravilhas que Deus vai fazer, os sinais que vão acontecer, algo sobrenatural. Que Deus abençoe, amados ouvintes. No decorrer desta programação, retornaremos a falar com vocês, para que vocês não se esqueçam do trabalho da Igreja Deus e Amor. Estamos unidos na fé e na coragem e no amor. Que Deus vos abençoe, amados ouvintes.
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3: Agora são 2 horas e 59 minutos e nós prosseguimos com você. Quero agradecer a Angélica, lá de Botucatu, interior aqui de São Paulo. Está ouvindo a programação, deixou aqui sua mensagem. Deus abençoe. Também a Ruth, aqui de São Paulo, que está ligada. Diz que sempre ora conosco. Deus abençoe, irmã Ruth, aqui de São Paulo. Ah, vamos ver aqui. Fernando também está nos ouvindo, está acompanhando a programação. Obrigado. Deus abençoe também. Bom, agora são 3 horas em ponto aqui na capital paulista. Nós iremos identificar as nossas emissoras e na sequência nós teremos a oração com o pastor Lourival de Almeida.
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5: 3 horas e 1 minuto.
6: Do coração procedem as saídas da vida. Se você encontra-se triste, aflito ou desesperado, permita que Deus venha fazer morada em seu coração e verás o viver feliz de uma nova vida.
7: O Senhor Jesus nos promete em sua palavra no livro de João, capítulo 14,

0: versículos 13 e 14.
1: E eu farei o que vocês pedirem em meu nome, para que o Pai seja glorificado no Filho. O que vocês pedirem em meu nome, eu farei.
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0: teu nome.
1: Pai do Senhor, ouvinte amado, aqui estamos de volta com o nosso programa Voz da Libertação, no nosso momento de oração, né? Quero convidar você para nós nos focarmos totalmente no que vamos fazer agora, ligarmos os nossos pensamentos com Deus e falarmos com Deus, mas não falarmos com Deus naquele vazio, né? Falarmos com Deus na certeza de que está Ele nos ouvindo e que está Ele, acima de tudo, nos respondendo. Prepara o seu coração aí, vamos falar com o Senhor, vamos lá, povo de Deus! 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

0: Senhor meu Deus, Senhor meu Pai, mais uma vez nos encontramos, Senhor. Quando digo nos encontramos é porque eu sei que tem muita gente orando comigo nesse momento. Estamos na presença do Senhor. Agradeço a Deus a oportunidade. Agradeço a Deus por ter me permitido, ó Pai, estar aqui diante do Senhor nesse dia. Meu coração está inteiramente voltado ao Senhor. Estou completamente, ó Pai, desligado de qualquer coisa que possa interferir nessa oração que estou fazendo contigo nesse momento. Estou fazendo a Ti nesse momento. Senhor meu Deus, perdoai os meus pecados, as minhas iniquidades. E tudo, ó Deus, que possa representar qualquer interrupção da minha oração, qualquer bloqueio da minha oração. Purifica-me de todo mal, lava-me na Tua palavra, purifica-me no sangue de Jesus Cristo que foi derramado na cruz do Calvário. Senhor, nós não somos perfeitos, às vezes pecamos em pensamentos, pecamos em obras, pecamos com as nossas palavras, mas eu peço ao Senhor, meu Deus, que o Senhor tenha misericórdia, porque eu estou orando. E estou orando, meu Deus, não só por mim, pela minha família, estou orando a Deus por muita gente que está acompanhando a nossa programação nesse dia. São pessoas em situações diferentes. Algumas pessoas, ó Deus, com enfermidades consideradas até enfermidades leves. Algumas, ó Deus, com algumas dorzinhas. Mas muitas pessoas, ó Deus, estão atravessando momentos difíceis e complicados na vida. Muitas pessoas estão atravessando um momento, ó Pai, de extrema dureza. Pessoas que estão, ó Pai, vivendo o extremo da dor, o extremo da solidão, da tristeza. Quantas, ó Pai, estão terrivelmente oprimidas por forças malignas, por potências diabólicas. Já nem vivem mais. Na realidade, ó Deus, são sobreviventes. Estão apenas sobrevivendo a uma situação que estão atravessando, e muitas nem sabem, ó Deus, se haverão de chegar até o final dessa batalha que estão atravessando. Eu estou diante do Senhor, meu Deus. Não estou diante de um Deus mentiroso. Eu não estou diante de um Deus falso. Não estou diante de um Deus qualquer. Eu sei que estou diante do Senhor, poderoso Deus, Deus das respostas, Deus da Bíblia, Deus da história, o Deus criador de todas as coisas. Eu sei que é diante do Senhor que eu estou. E não existem dúvidas, ó Pai, que o Senhor é Deus, o Senhor é poderoso. Não existem dúvidas, ó Deus, que o Senhor é amor, que o Senhor está visitando cada pessoa no extremo da sua necessidade. E o Senhor está agindo nesse coração através da fé. Através, ó Deus, da demonstração de fé que essa pessoa está agora tendo. Eu sei, ó Pai, que pelo simples fato dessa pessoa estar orando comigo agora, ela está demonstrando que tem fé no Senhor. Ela está demonstrando, Senhor meu Deus, que ela acredita que o Senhor está visitando-a agora. Que o Senhor está ouvindo-a nesse momento de oração. Senhor meu Deus, obrigado pela nossa vida. Obrigado pela vida dos nossos entes queridos. Obrigado pela vida dessas pessoas que atravessaram o vale da sombra da morte. E estão aqui agora, meu Deus, nesse momento, agradecendo comigo todas as coisas maravilhosas que o Senhor fez, que o Senhor tem feito, que o Senhor fará ainda. Senhor, eu peço nesse momento, Senhor, comece visitando essas pessoas que estão, ó Pai, ainda atravessando o vale da sombra da morte. Comece visitando, Senhor meu Deus, essa pessoa que o médico disse que ela já não tem mais como sair da situação que está vivendo. Sei, ó Pai, que os médicos trabalharam no melhor do seu entendimento, fizeram a coisa certa a ser feita, mas também acabaram por entender os seus próprios limites, os limites da medicina, quem sabe os limites da própria tecnologia médica. E estão agora, meu Deus, colocando essa pessoa a par da situação que está vivendo. Eu creio, meu Deus, eu creio que o Senhor é Deus vivo. Eu creio que o Senhor é Deus sem limite. E que o Senhor vai visitar essa pessoa, ó Pai. desenganada pela medicina. E o Senhor vai fazer acontecer o milagre. E esse testemunho será contado para a glória e honra do teu santo nome. E sei que muita gente vai vir, Senhor, buscar, quem sabe, um milagre, vai ouvir a sua palavra e vai reconhecer o Senhor como o único Deus verdadeiro. E acima do milagre vai receber a salvação que há no Senhor. Quantos lares, ó Deus, fragmentados, quantos lares estão sendo destruídos, porque o inimigo empreendeu uma verdadeira batalha contra esses lares. O inimigo empreendeu uma verdadeira guerra contra essas famílias. Senhor meu Deus, eu sei que o Senhor está ouvindo o meu clamor, e sei que o Senhor está vendo esse lar que está sendo sacudido, machucado, atacado, bombardeado por forças do inferno, por forças malignas. Sei, ó Pai, que o inimigo não tem prazer em ver o lar que o Senhor criou prosperar. Sei que o inimigo quer sim que o lar que ele tem criado, que não é lar, a família que ele tem criado, que não é a família, é isso que ele quer que prospere, é isso que ele quer que seja abrangente e alcance os quatro cantos desse geóide triaxial, a terra. Senhor meu Deus, Senhor meu Pai, em nome de Jesus Cristo eu peço agora que todas as potências malignas, todas as potências satânicas que tem se levantado para destruir a originalidade daquilo que o Senhor criou. Sei, ó Deus, que Satanás tem tentado destruir aquilo que nós entendemos como sendo a primeira instituição do Senhor. Mas eu repreendo, meu Deus, eu repreendo agora, eu repreendo. E eu sei que eu não estou repreendendo sozinho, meu Deus. Eu estou repreendendo com milhares de pessoas, milhares de irmãos, pessoas amigas, que se juntam a mim nessa oração agora. Espírito maligno, designado para a destruição da família, eu te ordeno, nós te repreendemos, em nome de Jesus Cristo. Eu reconheço que de mim mesmo eu não posso fazer nada. Eu reconheço, Senhor meu Deus, que se temos nós vencido o inimigo, é porque o Senhor tem sido conosco. E sei, meu Deus, que vai continuar sendo assim. O Senhor vai continuar nos abençoando para repreendermos o mal. O Senhor vai continuar nos usando para repreendermos, Senhor, todas as potências malignas que têm vindo com tanta força e disfarçada de tantas formas. Senhor, o Senhor é Deus vivo, o Senhor é Deus poderoso. Coloca a sua mão, ó Deus, nessa vida agora. Coloca a sua mão nessa pessoa agora. Eu creio, meu Deus, no seu poder, eu creio na sua misericórdia, eu creio que o Senhor está fazendo grandes maravilhas nesse momento em favor dessa família. Senhor, Senhor, em nome de Jesus Cristo, faça a sua obra agora, levantando, Senhor meu Deus, as pessoas que continuam por terra e pensam que não mais se levantarão. Quantas pessoas já entregaram os pontos, Senhor meu Deus, e estão vivendo nesse estado de miséria, esse estado profundo de dor, esse estado profundo de derrota. Coloca a sua mão e levanta agora para a glória e honra do teu santo nome, abençoando essa casa, esses jovens. Quantas pessoas envolvidas com drogas, ó Deus, que estão orando comigo agora. Tudo começou naquela coisinha que parecia tão inocente. Foi aquela cervejinha, depois foi aquele cigarrinho, depois foi a maconha, depois a coisa foi se aprofundando, e quanta gente, Senhor meu Deus, já não tem mais, ó Pai, força alguma para sair desse laço. Quantas pessoas já não tem mais forças delas mesmas para abandonar, Senhor, o vício do álcool, as drogas, a maconha, a cocaína, a heroína, as drogas sintéticas. Senhor meu Deus, eu sei que o Senhor é Deus poderoso e o Senhor está vendo muita gente orando comigo em lágrimas. Eu sei que o Senhor está vendo muitos adolescentes, muitos jovens, por que não dizer até muitas crianças, que estão orando comigo em lágrimas, pedindo socorro, e algumas sabendo, Senhor meu Deus, que se não for o socorro do Senhor, elas vão sucumbir, elas vão morrer mesmo. Meu Deus, ajuda essas pessoas, ajuda as nossas criancinhas, Ajuda, ó Deus, aqueles que estão num estado de deterioração tão grande que essas pessoas já não têm esperança nem mesmo de viver. Senhor, Senhor, em nome de Jesus, eu quero ver por terra, Senhor, eu quero ver por terra toda a obra do inferno, toda a obra maligna, toda a obra satânica que está, ó Deus, tomando conta dessa vida. Obra maligna, obra satânica que está tomando conta dessa vida, eu te ordeno agora. Eu te ordeno no nome de Jesus Cristo, saia desse corpo agora. Saia dessa vida. Eu te repreendo, espírito imundo. Eu te repreendo, Satanás. Saia desse corpo agora. Saia dessa vida. Saia, espírito imundo, que induz essa pessoa a esse tipo de vida. Que induz essa pessoa a essa vida de derrota, essa vida de tristeza. Senhor meu Deus, Senhor meu Pai, que a sua igreja seja a igreja. Que a sua igreja, Senhor meu Deus, esteja completamente fundamentada nos preceitos teológicos que a regem. Que a sua igreja não seja, Senhor meu Deus, um ponto de entretenimento. Que não seja um grupo que apenas exalta o turístico. Que a sua igreja, Senhor meu Deus, não seja um gueto. Que a sua igreja, Senhor meu Deus, não seja um agrupamento em busca de movimentos misticistas e em tantos casos, ó Deus, de emburrecimento, infelizmente, que não sejam esses grupos que parecem e que querem ser igrejas, grupos que buscam, Senhor meu Deus, não só o místico, mas que buscam, Senhor meu Deus, também se embasarem nas questões amuletistas. Eu peço ao Senhor neste momento que a igreja do Senhor seja a igreja pronta para servir. Meu Deus, levanta a sua igreja, levanta e firma a sua igreja, para que a sua igreja sirva, para que a sua igreja vá em busca daqueles que ainda não a pertencem, que a sua igreja, Senhor meu Deus, possa alcançar aquele que está morrendo na beira da estrada, que a sua igreja possa alcançar aquele, ó Deus, que já esteve na sua igreja, mas hoje estão essas pessoas enfermas, doentes. Essas pessoas também estão falecendo, estão morrendo. E eu digo de isso, ó Pai, não apenas espiritualmente. Quantas pessoas estão morrendo mesmo fisicamente? Que a sua igreja seja a igreja. E que a sua igreja entenda o vá buscar. Que a sua igreja entenda o id. Que a sua igreja entenda o comprometimento. Levanta, meu Deus, servos, servas, obreiros e obreiras, e que não sejam essas pessoas apenas e tão somente títulos ambulantes, mas que sejam servos, mas que possam entender, Senhor meu Pai, o id do Senhor, que possam entender que tem tanta gente precisando ouvir, tanta gente que precisa de socorro, quantos que estão enfraquecidos, ó Deus, e precisam da mão amiga, que esteja ali pronta para levantar essas pessoas desse estado quase morte que essas pessoas estão vivendo. Meu Deus, meu Pai, quantos cultos, quantas campanhas já anunciadas, quantos homens de Deus de verdade também já anunciados. Que, Senhor meu Pai, não seja apenas o respaldo, mas que seja a aprovação. Que o Senhor aprove esse trabalho. E não tenho dúvida, ó Pai, que esse trabalho será aprovado e almas virão ao conhecimento da Tua verdade. Vidas serão salvas. Vidas serão, ó Deus, totalmente transformadas, libertas, perdoadas. Meu Deus, nós somos tão carentes de Ti. Nós somos tão carentes da Tua presença. Embora eu esteja dizendo nós, ó Deus, eu sei, ó Pai, que eu sou tão carente da Sua presença. Eu quero mais e mais de Ti. Eu preciso tanto do amor do Senhor na minha vida. Eu preciso tanto da força do Senhor na minha vida. E sei que o ouvinte que está orando comigo não é diferente, não. Ele precisa também, nós precisamos. Eu preciso, Senhor meu Deus, tanto e tanto do poder do Senhor para fazer a obra do Senhor com excelência. Reconheço, ó Deus, a minha imperfeição. Na verdade, ó Deus, eu digo as minhas imperfeições. Reconheço, ó Deus, o quanto, ó Pai, poderia estar fazendo tanto mais pela Sua obra. E peço ao Senhor, ajuda-me, ó Deus, a ajudar o meu próximo. Ajuda-me, ó Deus, dando-me paciência, amor pelas almas, dando-me saúde. Ajuda-me, ó Deus, a fazer o que é preciso ser feito. Sei, ó Pai, que precisamos alcançar aquele que está lá tão longe. Mas sei também, Senhor meu Deus, que nós precisamos alimentar esse que está aqui tão perto. Coloca a sua mão, ó Pai, na nossa vida, na minha vida, para que nenhuma palavra que venha a sair dos nossos lábios sejam palavras de nós mesmos, mas que sejam palavras de verdade, que seja a palavra do Senhor, nada mais do que a palavra do Senhor. Eu aprendi, Senhor meu Deus, que eu não sou a mensagem, mas que eu sou apenas e tão somente o mensageiro. Eu aprendi, Senhor meu Deus, que a voz é minha, mas a palavra tem de ser do Senhor. Eu não quero falar de mim mesmo a esses corações. Se for assim, ó Deus, eu prefiro não falar nada. Eu não quero, ó Deus, achar, porque às vezes, ó Deus, o inimigo, até mesmo o nosso próprio eu, nos instiga a pensar que somos nós. Nós é que estamos sendo alguma coisa. Eu não quero falar de mim mesmo. Eu não quero falar a minha palavra. Eu não quero achar que sou alguma coisa, porque sei que nada sou, além de pecador, arrependido, é claro, ó Deus, e carente da sua graça, da sua glória. Usa-me como também, ó Deus, usa todos os servos que têm, ó Deus, esse sentimento gostoso no coração, de que é preciso fazer o que é preciso fazer dentro daquilo que o Senhor tem nos mandado, e que seja feita a vontade do Senhor, a obra do Senhor. Meu Deus, visita agora, ó Deus, esse coração, visita essa pessoa que está hospitalizada. Eu recebo, ó Deus, tantas cartas de pessoas que estão em presídios. Eu não tenho nem condições de responder todas. Pessoas que estão, ó Deus, já regeneradas ali nos presídios, nas penitenciárias. Guarda essas vidas, ó Pai. E aqueles que ainda não são regenerados, arrependidos, que o Senhor fale a esses corações, que o Senhor guarde essas pessoas. Senhor meu Deus, Senhor meu Pai, as autoridades que o Senhor colocou para reger essa nação, que o Senhor dê a elas a inspiração, a honestidade, para que, Senhor meu Pai, esse país seja um país onde as pessoas possam ter um pouquinho de justiça, que essas pessoas possam, ó Deus, viver daquilo que se arrecada e daquilo que se deve ser repartido, que todas as situações de recursos que são arrecadadas pela nossa nação, que sejam, ó Deus, distribuídas em favor do povo, o povo carente. Quanta gente, ó Deus, não tem nem o arrozinho, o feijãozinho quentinho ali. Quantas crianças, ó Deus, quando vão à escola, muitas delas vão por causa da merenda. E, meu Deus, quantas escolas, infelizmente, pessoas sem coração têm se apropriado até da merenda das nossas crianças. Meu Deus, meu Pai, em nome de Jesus Cristo, visita a nossa nação, visita o comando dessa nação, visita, ó Deus, também todos aqueles que são a liderança do seu povo, aqueles, ó Deus, que são a liderança honesta, aqueles que pregam a sua palavra, Senhor meu Deus, são líderes de tantos ministérios e são homens de Deus. Visita também, ó Pai, visita a nossa liderança também, a nossa diretoria, a nossa presidência, também, meu Deus, a nossa diretoria executiva, deliberativa, também as lideranças jovens, as lideranças, ó Deus, de grupos de evangelização, dos projetos, ó Deus, que são feitos. Senhor meu Pai, visita toda a liderança, que seja para a glória e honra do teu santo nome. Eu peço ao Senhor, em nome de Jesus, vem com o seu poder, ó Deus, sobre nós, vem com o seu poder sobre a sua igreja. Senhor, Senhor, derrama do seu poder, da sua graça sobre todos esses que estão orando comigo agora. São pessoas perdoadas, lavadas, redimidas no sangue de Jesus Cristo. Senhor meu Deus, em nome de Jesus, visita todos esses corações que estão abertos à visitação do Senhor. Eu creio, Senhor meu Deus, eu creio que o Senhor está nos visitando nesse momento. Eu creio que o Senhor está visitando essa casa, meu Pai, que de repente se transformou numa verdadeira batalha. Essa família, meu Pai, que de repente passou a ver as coisas estão deterioradas, estão tristes. Visita agora, Senhor meu Pai, visita aquele que por alguma razão, que ela até julga própria, meu Pai, acabou abandonando os caminhos do Senhor e está lá tão distante, tão distante da tua salvação, tão distante do seu poder, da tua glória, da tua graça. Eu peço ao Senhor, em nome de Jesus, que o Senhor venha com força, com poder, com autoridade agora, meu Deus, fazer uma obra grandiosa, trazendo de volta essa vida. Quantos um dia, Senhor, se declararam cansados do sofrimento, se declararam cansados, ó Deus, da perseguição, e por algum instante acharam que deveriam deixar a cruz. Ah, meu Deus, foi só tirar a cruz do ombro e não conseguiram colocar de volta. E estão vivendo essa vida em estado vegetativo, espiritualmente falando. E sei, ó Deus, que o Senhor está visitando essas pessoas agora. Foi aquele momentozinho, Senhor. A cruz saiu dali e nunca mais voltou. Eu gosto muito, ó Deus, de cantar o hino Rude Cruz, porque esse hino fala, Senhor, que só vou trocar a minha cruz por uma coroa. E é isso, ó Deus, que nós queremos colocar, Senhor, nesse coração através da orientação e do viajar do Espírito Santo. Essas pessoas que deixaram a cruz, que a tomem de volta e com a ajuda do Senhor, e só troquem essa cruz pela coroa que já está garantida lá na glória. Senhor meu Deus, Senhor meu Pai, visita-nos, ó Deus, visita todos nós, visita o seu povo, visita a sua igreja. Eu creio na visita do Senhor, eu creio no poder do Senhor agora. Repreendo todo o mal, repreendo toda a enfermidade, repreendo toda a dor, que saia agora. E que o testemunho venha, que as portas se abram, que a prosperidade para o seu povo, que é ofertante, que é dizimista, que ela venha se tornar uma realidade. Senhor meu Deus, Senhor meu Pai, estenda as tuas mãos agora para fazer grandes sinais, meu Pai. Estenda as tuas mãos agora para levantar aquele que está caído, Senhor. Estenda as tuas mãos agora para fazer uma grande obra, Senhor, em favor dessa gente que tem sofrido tanto, essa gente que tem atravessado os momentos mais difíceis e mais complicados. Senhor, meu Deus, em nome de Jesus, visita agora esse povo, visita agora essa igreja, Senhor, que quer ser a igreja militante. Visita agora, Senhor, meu Pai, todos esses que estão chorando, achando que não mais sobreviverão à enfermidade que já está, meu Deus, levando essas pessoas à fraqueza. Em nome de Jesus, Senhor, meu Deus, toca nesse coração agora. Em nome de Jesus, meu Deus, toca nessas famílias agora. Em nome de Jesus, meu Deus, toca em todos aqueles que oram comigo, que oram conosco. Eu creio, meu Pai, eu creio agora que o Senhor está ouvindo a nossa oração. Eu creio que a resposta já chegou, que o alívio já chegou. Eu creio, meu Deus, que a fortaleza já entrou nesse coração, nessa vida. Purifica-nos, ó Deus, mais uma vez humildemente peço ao Senhor. Purifica-nos, Senhor. Purifica-nos nas tuas mãos santas. Purifica-nos, ó Deus, debaixo do seu poder, na sua misericórdia. Lava-nos, perdoa-nos, e que a nossa oração tenha tido, Senhor meu Deus, a resposta, que nós possamos contar com a resposta do Senhor agora, em nome de Jesus Cristo. Eu creio, meu Pai, que os nossos ouvintes que oraram conosco foram abençoados, foram tocados e estão rejuvenescidos na sua presença, em nome de Jesus Cristo, em nome de Jesus Cristo, nosso Salvador. Amém, Senhor. Amém.
1: 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Fiquem todos com Deus.
2: Tu, Senhor, guardarás em perfeita paz aquele cujo propósito está firme, porque em Ti confia. Isaías capítulo 26, versículo 3.
3: 3 horas e 29 minutos.

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9: Graça e paz, meus queridos irmãos. Quem vos fala é o pastor Everaldo Reis. Quero deixar um texto da palavra de Deus para o teu coração, para reflexão, Lucas capítulo 22 e versículo 8. Os discípulos preparam a Páscoa. Diz assim: Jesus, pois, enviou Pedro e João, dizendo: ide, preparar-nos a Páscoa para que comamos. E eles lhe perguntaram: onde queres que a preparemos? Então Jesus lhes explicou: ao entrares na cidade, encontrareis um homem com um cântaro de água, segui-o até a casa em que ele entrar, e dizei ao dono da casa: o mestre manda perguntar onde é o aposento que eu hei de comer a Páscoa com os meus discípulos, e ele vos mostrará um espaço, um cenáculo mobiliado, e ali fazei os preparativos. Vemos, queridos, a palavra que Jesus profere aos discípulos, dizendo: olha, vai adiante e prepara a Páscoa para que comamos. Ele não tinha entrado ainda em Jerusalém, mas quando os discípulos se preocupam, dizendo: olha, nós temos que comer a Páscoa, Senhor. E ele diz: olha, vai adiante, vocês dois, Pedro e João, e ao entrar na cidade, vocês vão encontrar um homem com um cântaro nas costas. Eu posso lhes dizer que era algo muito difícil você encontrar um homem com um cântaro carregando água. Isso era ofício de mulheres, né? As mulheres iam, você vê que lá em João 4, você vê a mulher samaritana pegando água, as outras mulheres pegando água. Isso não era ofício de homem. Mas se Jesus falou que ia ter um homem com um cântaro, ia ter um homem. E a Bíblia diz que eles esperam e de repente aparece quem? Um homem com um cântaro nas costas. E eles fazem conforme Jesus lhes disse: seguiu o homem até a casa que ele entrou. Depois dele ter entrado, bateu a porta, saiu o dono da casa. E quando o dono da casa, ele saiu, Pedro e João pergunta para ele, para aquele moço dono da casa: o mestre manda perguntar onde está o cômodo mobiliado em que ele vai comer a Páscoa com seus discípulos. A Bíblia diz, meus queridos, que aquele homem, ele tinha um cômodo mobiliado e Jesus sabia: ei, Jesus sabe o teu endereço, Jesus conhece a tua casa, Jesus conhece a tua vida e ele sabe onde ele pode entrar, onde ele pode assentar para ceiar na tua casa. Eu quero perguntar o seguinte: existe um lugar aí na tua casa que Jesus possa estar ceando, celebrando a ceia? Existe um lugar aí na tua casa, na tua vida, onde o mestre possa entrar e ceiar, né? Ele diz assim: eis que eu estou à porta e bato. Se alguém ouvir a minha voz e abrir a porta, entrarei na sua casa, com ele cearei e ele comigo. Jesus quer entrar para estar ceando, trazendo a comunhão. A Páscoa era um período de celebração dos judeus, de comunhão, claro. Eles se reuniam para comer o pão, comer ali o cordeiro, para lembrança e celebração de tudo que o Senhor tinha feito em sua vida. A celebração da Páscoa, né, dos livramentos, desde a saída do Egito. E esse homem, ele tinha na sua casa lá aquele cômodo. Pedro e João entram, prepara tudo, prepara o cordeiro, dentro daquele cenáculo que estava mobiliado, pronto para recepcionar Jesus e os seus discípulos. Não entrou mais ninguém para comer a Páscoa naquele local, só Jesus e os seus discípulos. Na tua casa só vai entrar quem Jesus permitir. A multidão o seguia, é claro. Vinha uma grande quantidade de pessoas seguindo Jesus, mas para comer a Páscoa só comeu Jesus e os discípulos. Não é qualquer pessoa que está preparada, que está convidada para comer a Páscoa. Não é qualquer pessoa que pode vir e adentrar ao local onde Jesus está ali separado com aqueles que são seus para comer a Páscoa. A Páscoa não é para qualquer um. A Páscoa não é para a multidão. A Páscoa é para aquele a quem Jesus chamar para comer. E ele chamou quem? Os seus discípulos. Eu quero te perguntar: você tem esta comunhão com Jesus? Você tem a comunhão que pode assentar à mesa com ele? Você é discípulo de Jesus a ponto de assentar-se à mesa com ele ali e os demais que estão na comunhão para participar da Páscoa? Olha, Jesus, ele quer primeiro encontrar um espaço na casa. Jesus, ele quer um local apropriado. E terceira instância, Jesus, ele quer pessoas qualificadas para comer a Páscoa juntamente com ele. Eu quero que você seja uma pessoa preparada, eu espero que você esteja preparada para comer a Páscoa com o mestre, para fazer parte do hall de pessoas da sua confiança, que ali inspira comunhão, para juntos comer a Páscoa ali no local que ele mandou separar. Por isso, meus queridos, faz-se necessário nós estarmos prontos, preparados, primeiro, o local adequado, pessoas preparadas e pessoas que estão no seu hall de comunhão para comer a Páscoa com Jesus. Jesus te convida para a Páscoa. Jesus te convida para esta comunhão. Jesus te convida para a celebração. Deus abençoe. Forte abraço. Fique na paz do Senhor Jesus. Deus em Cristo vos abençoe.
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Lembre-se do seu Criador enquanto você ainda é jovem, antes que venham os dias maus e cheguem os anos em que você dirá: não tenho mais prazer na vida. Lembre-se dele antes que chegue o tempo em que você achará que a luz do sol, da lua e das estrelas perdeu o seu brilho e que as nuvens de chuva nunca vão embora. Então os seus braços, que sempre o defenderam, começarão a tremer, e as suas pernas, que agora são fortes, ficarão fracas, e os seus dentes cairão, e sobrarão tão poucos que você não conseguirá mastigar a sua comida. A sua vista ficará tão fraca que você não poderá mais ver as coisas claramente. Você ficará surdo e não poderá ouvir o barulho da rua. Você quase não conseguirá ouvir o moinho moendo ou a música tocando, e levantará cedo quando os passarinhos começam a cantar. Então você terá medo de lugares altos e até caminhar será perigoso. Os seus cabelos ficarão brancos e você perderá o gosto pelas coisas. Nós estaremos caminhando para o nosso último descanso, e quando isso acontecer, haverá gente chorando por nossa causa nas ruas. A vida vai acabar como a lamparina de ouro cai e quebra quando a sua corrente de prata se arrebenta, ou como um pote de barro se despedaça quando a corda do poço se parte. Então o nosso corpo voltará para o pó da terra de onde veio, e o nosso espírito voltará para Deus que o deu. O fim de todas as coisas é: teme a Deus e obedeça a sua palavra, porque este é o dever de todo ser humano. Enquanto você tem oportunidade, compareça na Igreja Pentecostal Deus de Amor e entregue a sua vida ao Senhor Jesus, e passe a andar na presença de Deus.

queridos amigos. Meu nome é Rejane Lessa, eu sou da IPDA de Juiz de Fora, Minas Gerais, e eu estou aqui hoje para contar para vocês o meu encontro com Deus. Foi em 1990. Eu fui convidada pela minha mãe para poder ir numa concentração evangelística com o pastor Lorival de Almeida e com a cantora Débora Miranda. Eu confesso a vocês que eu fiquei assim com muita vergonha, sabe? Eu não queria ir de jeito nenhum e a minha mãe insistia para eu poder ir, mas eu estava com vergonha de ser vista, né, no meio dos crentes, né, dos cristãos, porque na minha escola, os meus colegas, eles zombavam muito, debochavam muito dos evangélicos, né? E eu tava assim, muito constrangida, com vergonha, não queria ir de jeito nenhum. Mal sabia eu que aquele dia ia ser o dia mais importante da minha vida, né? Porque eu acabei indo e, chegando lá, eu tive uma experiência com Deus assim maravilhosa, né? Eu tive um encontro com Deus, né? Eu lembro que eu senti muito, mas muito a presença do Espírito Santo de Deus na minha vida. Eu não conseguia parar de chorar. Eu lembro da cantora Débora Miranda cantando aquele hino Sonhos, né? E eu não conseguia parar de chorar, sentindo a presença de Deus na minha vida. Foi assim, a experiência mais linda que eu tive com Deus, né? Porque eu ainda não era convertida, eu não tinha aceitado Jesus ainda como meu Salvador, eu nem sabia o que que era isso, né? Eu não sabia que eu precisava aceitar Jesus como meu Salvador. E assim, foi algo assim muito emocionante para mim. Eu senti muito, muito a presença de Deus, muita graça de Deus. E eu não entendia, eu não conseguia compreender por que eu estava sentindo aquilo, né? Eu, assim, achava que eu não merecia. E eu não entendia que a graça de Deus não é por merecimento, né? A graça de Deus é um favor imerecido, né? A gente recebe Deus e a presença de Deus na nossa vida não porque a gente merece, mas porque Deus é misericordioso, né? Ele não faz assim.

0: orgulho de anunciar o Evangelho de Jesus. Eu me sinto muito feliz. Eu passei a ter uma vida diferente com Deus, né? Eu comecei a buscar a Deus, a jejuar, a orar, a ler a Bíblia. Todas as manhãs eu fazia um devocional com Deus. E foi realmente muito marcante para mim. Foi maravilhoso. Foi o dia que eu comecei a andar com Deus, a me tornar amiga de Deus, a sentir a presença de Deus. E desde aquele dia, tudo que eu faço é para agradar a Deus. Ele é a minha fonte motivadora, Ele é a minha força, Ele é meu guia. Ele é tudo para mim. Eu sinto muito prazer de estar na presença dEle, muito prazer de servi-Lo. E quem me conhece, quem conhece a minha vida, a minha trajetória, eu convivo com muitas pessoas que não são cristãs, e quem me conhece sabe que tudo que eu faço é para agradar a Deus e para servir a Ele, para glorificar o nome dEle, para louvar o nome dEle. A palavra de Deus passou a ser a minha bússola, o meu guia, né, o meu manual de instruções. Eu lembro que naquele dia eu me entreguei sem reservas para Deus, eu me entreguei de coração para o Senhor. Então eu larguei tudo, larguei o pecado, larguei o mundo, fui transformada pelo poder de Deus e foi realmente a maior experiência que eu tive com Deus na minha vida. Todos podem ter essa experiência com Deus, mas você precisa dar um primeiro passo, né? Você precisa caminhar, né, na direção de Deus, né? Eu espero que todos vocês também tenham essa experiência, você que não teve, que você possa ter essa experiência linda e passar a servir esse Deus maravilhoso que nos criou, que nos fez com o propósito unicamente de servi-Lo. E pode crer, maravilhoso servir a Deus. Que Deus abençoe todos vocês. Fiquem na paz, Jesus.
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7: 4 horas e 4 minutos.
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12: 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Estou vivendo uma nova vida, feliz. 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
13: Agora são 4 horas e 5 minutos em São Paulo. Você está comigo na Rádio Deus e Amor. 8 de setembro de 2026, terça-feira. Aceitem a paz do Senhor Jesus, do Sermão em Cristo, Fábio Lúcio. Comigo nos botões eletrônicos, a mesa técnica é do Hamilton. Nós vamos agora para o bloco de notícias Saúde Mental. Daqui a pouco eu volto com você.
14: E chegou o momento de informação aqui na Rádio Deus é Amor. Síndrome de burnout. Aprenda a preveni-la no ambiente de trabalho. A síndrome de burnout é um distúrbio emocional caracterizado pela exaustão extrema, estresse crônico e uma sensação de incapacidade no ambiente de trabalho. Ela é frequentemente causada pela pressão excessiva, falta de apoio social e a sobrecarga de responsabilidades, afetando principalmente profissionais de áreas como saúde, educação e atendimento ao público. A Organização Mundial de Saúde reconheceu a síndrome como uma condição ocupacional, alertando sobre os riscos que ela representa para a saúde mental dos trabalhadores. Para prevenir a síndrome de burnout, é essencial que as empresas implementem estratégias que promovam o bem-estar dos colaboradores. Estabelecer uma carga de trabalho equilibrada, incentivar pausas regulares e promover um ambiente de apoio entre equipes. Além disso, é fundamental que os gestores estejam atentos aos sinais de exaustão e estresse nos funcionários. Incentivá-los, colaboradores, a estabelecerem limites saudáveis entre vida pessoal e profissional. Praticar atividades físicas e buscar apoio psicológico são passos essenciais para manter o equilíbrio emocional. O ambiente de trabalho, quando saudável e equilibrado, pode ser uma força de apoio, ajudando os colaboradores a se manterem motivados e produtivos, sem prejudicar a saúde mental. A sua terapia está dando certo? Saiba como avaliar. A terapia é uma ferramenta fundamental para lidar com questões emocionais e psicológicas, mas muitas vezes surge aquela dúvida sobre como saber se os resultados estão sendo alcançados. Um dos sinais mais claros de que a terapia está funcionando é a sensação de que você está mais consciente dos seus sentimentos, comportamentos e padrões mentais. Então, à medida que você compartilha as suas experiências com o terapeuta, você pode perceber que está adquirindo um maior autoconhecimento e, consequentemente, conseguindo entender melhor as suas reações diante de determinadas situações. Além disso, a terapia é um processo de transformação e mudanças podem ser gradativas. Isso significa que, ao longo do tempo, você pode notar uma diminuição dos sintomas que o levaram até o consultório, como a ansiedade, a tristeza e a raiva. Você também pode começar a se sentir mais capacitado para lidar com desafios diários, conseguindo tomar decisões de maneira mais assertiva e saudável. Porém, a terapia também pode apresentar momentos difíceis e de desconforto, só que são comuns quando lidamos com questões mais profundas. Então é importante comunicar-se com o terapeuta sobre qualquer dúvida ou desconforto. A relação terapêutica deve ser colaborativa e um bom profissional estará aberto para ajustar as abordagens conforme necessário, justamente para garantir que o processo continue sendo útil e relevante.
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13: Você já tem anotado com você o WhatsApp da Rádio Deus e Amor? É, a gente fala anotado porque a gente ainda está naquele meio retrógrado, não é? Mas vamos lá. O WhatsApp da Rádio Deus e Amor é o DDD 11 98292 3392. É DDD 11 98292 3392. Você pode, inclusive, mandar a sua mensagem agora para nós, tá bom? Entrar em contato conosco, deixar o seu pedido de oração, claro, falando o seu nome e a cidade que você está, tá bom? Nós também estamos lá no Instagram, é o perfil oficial da Igreja Deus e Amor no Instagram, Igreja Deus e Amor Oficial. 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Todos eles têm lá o selo de identificação. Eu ia falar notificação, não, é identificação, para que você saiba que somos nós, tá bom? 4 horas e 11 minutos.
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13: Hoje é terça-feira e nós teremos cultos abençoados pelo nosso Deus aqui em nossa sede mundial. E hoje é Terça dos Vencedores, 7 horas da manhã, 9 horas, 11 horas e 30 minutos, 15 horas e, em especial, às 19 horas, com a presença do presbítero Rivair Silva.
17: Filho obediente prospera, todo filho obediente nada dá errado, todo filho obediente que obedece a palavra do pai, o pai ele honra o filho que é obediente. Simão ele entrou para dentro do barco, não perdeu a oportunidade, ele começa remando, ele começa entrando novamente para dentro do lago, para dentro daquele mar, ele começa remando e conforme ele está indo, tem alguém voltando. Conforme ele está indo, tem alguém retornando. Parece que estou vendo a oposição olhando para ele e dizendo assim: o que é que você vai fazer lá, meu filho? Lá não está tempo, não dá para lançar rede mais não. Eu passei a noite inteira e não peguei nada. Aí dá uma olhada para o outro lado, alguém do barco diz também: ei, meu filho, o que é que você está voltando para dentro do mar? Esqueceu alguma coisa lá? Não, eu não esqueci. Não, eu vou voltar de lá diferente hoje. Eu vou voltar de dentro deste largo diferente hoje. Ei, meu filho, o que é que você está voltando para dentro do mar? Você não pescou como eu a noite inteira e não pegou nada? Eu estou voltando essas horas e não peguei nada. Você vai para lá, só vai perder tempo. Eu não vou perder tempo não, porque agora eu tenho a palavra que me deu. E qual foi a palavra que foi dada para ti? A palavra que ele me deu: lança a rede, lança rede. Quem anda na palavra do homem desiste, quem anda na palavra da mulher desiste, quem anda debaixo da promessa da sociedade desiste, mas quem anda na palavra de Jesus não desiste. Quem anda debaixo da promessa de Jesus, o tempo passa, mas a vitória vem. O tempo passa, mas o milagre chega. O tempo passa, mas o nosso Deus, ele vem.
18: Tem 35 pessoas que Jesus está tocando na sua visão agora. Ele vai abrir os teus olhos hoje. Você estava perdendo a tua visão, mas hoje Jesus te trouxe aqui, já está garantindo vitória para a tua vida. Hoje ele te trouxe aqui, está garantindo vitória para a tua casa. Não adianta, eu quero orar por 69 pessoas aqui. O Senhor está me dizendo que o médico já desenganou, mas Jesus não desenganou ninguém. E Jesus colocou a mão hoje, já ordenou vitória. Levanta a mão e vem. Levanta a tua mão e recebe o teu milagre. Levanta a tua mão e recebe. Recebe o teu milagre. 42 pessoas, nada está dando certo para você. Foi um demônio que recebeu uma oferenda. E o diabo disse: eu vou fechar todas as portas para ele. Mas Jesus já colocou as mãos e está abrindo as portas para você hoje. Levanta a tua mão, levanta a tua mão, levanta a tua mão, levanta a tua mão e dá glória para este Deus. Tem 91 pessoas aqui. Jesus está dizendo: deixa as minhas mãos trabalhar e você vai ver o que eu vou fazer da noite para o dia naquele lugar. Levanta a mão, levanta a mão, levanta a mão e recebe. Levanta a mão e recebe, levanta a mão e recebe, levanta a mão e recebe. Tem 115 pessoas aqui. 115 pessoas aqui que o Senhor está te curando de uma enfermidade que estava alojada no seu estômago. Não sai em raio-x, mas a dor persiste. Não sai nos exames, mas a dor persiste. A partir de hoje está curado. A partir de hoje está curado agora. Levanta a mão e dá glória para Jesus. 15 pessoas que sofria de fraqueza nas pernas, Jesus acabou de te curar. Eu quero orar por 23 pessoas aqui. O médico disse: agora é somente um milagre. Senhora, olha para mim, Senhora. Fecha os teus olhos. Fecha os teus olhos, Senhora, que segurou. É, põe uma mão na cabeça. Põe a mão no teu coração. Põe a mão no coração, no coração. A senhora ali. Isso, você. O Senhor me mostra um demônio chamado espírito de morte. Está no ombro dela. Se tiver uma obreira, eu agradeço. Ó, um, dois e três. Corre lá, obreira. Ali, ó, ó. Já está passando uma mulher aí, ó. Já pode segurar, já está aí, ó. Ó, olha quem é que estava lá. Está vendo? Espírito de morte. Olha lá. Que coisa terrível, está vendo? Se essa mulher não vem aqui hoje, irmão, a sepultura dela já estava aberta. Mas Jesus chegou e fechou a sepultura e deu vida para ela. Olha lá que legião, olha o desespero do diabo. Olha o desespero do diabo aí, olha aí, ó. Olha aí, diga, queima ele. Olha o desespero do diabo aí, ó, ó. Olha aí que coisa terrível, tá vendo? Que coisa terrível, olha aí, ó. Não dá nem tempo de orar para uma, a outra já caiu também. Eu quero orar aqui por 13 pessoas. 13 pessoas que estava preocupado, porque todas as vezes que você vai se alimentar, você sente algo preso na sua garganta. Jesus está te curando agora. Corre ali para testemunhar, corre lá. Corre ali para testemunhar. Pastor Kleber já está com a mão levantada, corre lá. Corre lá para testemunhar, corre lá, corre lá. Corre ali, corre ali. Olha o desespero do diabo, olha o desespero do diabo. O diabo não gostou da cura dessas pessoas, não. O diabo não gostou da cura dessas pessoas, não. Diga, queima ele. Era demônios, mas hoje o diabo vai embora. Diga, queima ele. Olha o desespero, ouvintes. É o demônio da enfermidade. Diga, queima ele. Diga, queima ele. Diga, saia. Saia.
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0: Agora são 4 horas da manhã, 21 minutos, aqui na capital paulista, 13 graus agora em São Paulo. Temos previsão de chuva para as próximas horas. Hoje a temperatura não passa dos 20 graus, então se agasalhe, se cuide, tá bom? Não esqueça do guarda-chuva, da sombrinha também, tá bom? Vamos agora para um belíssimo louvor da gravadora MC Music, na voz da cantora Cristina Santana, do álbum Deus de Milagres, Deserto de Provação.
1: Pediu.

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4: Muito bem, 4 horas e 27 minutos aqui na capital paulista. Você está comigo aqui na Rádio Deus e Amor, a Madrugada do Socorro de Deus. Agradecendo sempre a sua atenção, a sua audiência, em nome de Jesus. O Paulinho está ouvindo a programação, ele deixou aqui o seu pedido de oração e registrou também a sua participação aqui na Rádio Deus e Amor. Obrigado, Deus abençoe você e também a sua família. O Donizete, lá de Bauru, também está nos ouvindo. Obrigado, Deus abençoe. Ficamos felizes por sua participação aqui conosco. A Zoraide Beatriz também está ouvindo a nossa programação. DDD51 é Porto Alegre, Rio Grande do Sul. Deus abençoe, povo gaúcho, que estão ligados conosco nesta madrugada fria. Bom, se aqui está frio, imagina o sul como que deve estar, não é? Um abraço ao povo querido aí do sul, no nome de Jesus Cristo. Quero lembrar aos irmãos que estão acompanhando, a todos vocês ouvintes da Rádio Deus e Amor, aí de Guarulhos, Zona Norte de São Paulo, a sede estadual da Igreja Pentecostal Deus e Amor em Guarulhos está na Avenida Monteiro Lobato, 347, com cultos todos os dias, 9, 15 e 19 horas. Hoje, terça-feira, nós teremos ali a Terça dos Vencedores, às 9 da manhã, com o presbítero Nogueira, às 15 horas, com o diácono Yuri Mateus, e no horário das 19 horas, eu mesmo, pastor Fábio Lúcio, juntamente com o presbítero Regis, estaremos ali para orar por você. Hoje, Terça dos Vencedores, aí em nossa sede estadual de Guarulhos, Avenida Monteiro Lobato, 347, no centro aí de Guarulhos. Não perca aí a oportunidade de estar conosco. 4h29, não perca a hora. Agora eu quero falar com o querido Celso, que deixou aqui a sua mensagem. Bom dia, na paz do Senhor Jesus. Peço oração por mim e também por minha família. Ele é de Cangaíba, aqui em São Paulo. Um abraço, viu, Celso? Você e toda a sua família, obrigado pela audiência. O Ezequiel também está nos ouvindo lá, no Rio Grande do Sul. Ele fala assim: a paz do Senhor Jesus, pastor Fábio Lúcio. Peço oração por mim e pelo meu irmão, Paulo Gilberto. Ele está com câncer avançado no fígado. Por favor, ore por nós. Estaremos orando, meu irmão. Um abraço a você e toda a sua família e o povo querido aí no Rio Grande do Sul. Bom, agora são 4 horas e 30 minutos. 4h30, nós temos a participação de Débora Miranda agora aqui na programação, ela e o projeto Eu e Mais Um. A lição de hoje, o tema é Conhecendo a Deus em Intimidade. Vamos ouvir.
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5: Mais uma vez nós estamos aqui com esses 5 minutinhos, com o nosso espaço Eu e Mais Um. Eu e Mais Um porque é eu mais uma pessoa, onde eu cuido, onde eu ensino a palavra de Deus, onde eu acompanho o seu dia a dia para crescimento no conhecimento de Deus. O saúda na paz do Senhor, Débora Miranda, estou aqui todos os dias para ajudar você a conhecer mais a Deus. Estamos falando da importância do estudo bíblico, né? Nós falamos tantas coisas interessantes, como estudar a Bíblia, a importância do estudo, a importância também de você ter o contato através da oração, né? O contato da palavra através da oração, enfim. Nós estamos falando simplesmente sobre a Bíblia Sagrada. E hoje eu queria falar que é importante você conhecer a Deus mais intimamente a cada dia. Eu posso dizer que aquele que não conhece ao Senhor, tampouco poderá entender a sua palavra. E a melhor maneira de entender um livro é conhecer pessoalmente o seu autor. E o mesmo acontece com a Bíblia. Você já conhece a Deus e você já começou a cultivar um relacionamento íntimo com o Senhor. Um filho, ele entende bem o testamento do seu pai. E você, como filho de Deus, com certeza não terá dificuldades no estudo das Escrituras. É importante que você dependa da oração, porque a oração humilde, reverente, ela é indispensável para um estudo proveitoso da Palavra de Deus. Ou seja, antes de você começar a estudar a Palavra do Senhor, é importante você entrar em oração e falar: Senhor, eu preciso da Tua orientação, eu preciso do Teu Espírito Santo para que me venha ensinar, interpretar estas palavras. Não somente isso, mas é importante estudar com uma atitude de submissão, ou seja, obediente. A Bíblia diz, naquela parábola da casa na areia e aquela casa sobre a rocha, está em Mateus 7:24. A Bíblia diz que todo aquele que ouve a palavra do Senhor e a pratica é como um homem prudente, que construiu a sua casa sobre a rocha. Você então precisa ter uma atitude de obediência ao Senhor, não somente ouvindo esta palavra, não somente a estudando, mas também a obedecendo. Não somente isso, é importante você ter um planejamento de estudo. Porque a Bíblia não é um livro de história, nem de uma novela, que tenha que ser lida livro por livro ou capítulo por capítulo para você poder achar o sentido dela. Não. Eu digo que é recomendável você seguir um plano de leitura para benefício pessoal. Por exemplo, você começa lendo os livros do Novo Testamento, que são mais fáceis. Por exemplo, Lucas, depois você lê o livro de São João, Atos, Romanos, você vai ler Provérbios e depois você pode ler também Salmos, você pode ler também, voltando lá para o Novo Testamento, Hebreus. E é claro, você vai escolhendo as passagens que mais lhe interessam. É assim que você vai conhecendo a Palavra de Deus. É importante, não somente a oração, mas o estudo da palavra. Sem palavra, a gente não tem orientação. A Bíblia diz que a palavra de Deus é luz para o nosso caminho, ou seja, é aquela que vai nos orientar por onde seguirmos, por onde nós andarmos. É muito essencial você, novo convertido, ter este conhecimento, este relacionamento com Deus, para que você possa vencer todas as lutas, vencer as tentações, enfim, se alimentar Você precisa alimentar-se. Não se esqueça, a oração é importante. Também a palavra é importante para que você possa conhecer mais a Deus. E vamos assim encerrando a nossa programação. E voltaremos numa próxima edição ainda falando sobre a Bíblia Sagrada e a importância do estudo dela. Vou deixar aqui o nosso WhatsApp para contato, 11 98292 3392. Por hoje é só e até a próxima oportunidade.

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1: Ó Deus maravilhoso, neste momento, mais uma vez, nos colocamos na sua presença. Pai, nós queremos louvar o seu nome, pois és digno de toda honra e de toda glória. Agradecemos ao Senhor pela vida, ó Deus, e por tudo que tens feito. Não somos merecedores de tamanho amor, de tamanha misericórdia. Perdoa as nossas faltas e os nossos pecados, meu Deus. Pai, esta é a oração por portas abertas. Eu sei que muitas pessoas estão do outro lado, meu Deus, acompanhando a programação, orando comigo. Quantos que estão desempregados? Quantos que estão batendo, ó Deus, a porta, mas a porta continua fechada. Senhor, neste momento de oração, eu lhe peço humildemente que o Senhor venha nesta hora visitar e dar vitória ao seu povo. Pai, o Senhor vai aonde nós não conseguimos ir. O Senhor ouve aquilo que nós não conseguimos ouvir. E o Senhor vê aquilo que nós não vimos. Abençoa os nossos irmãos e irmãs, Senhor. Abra as portas para eles. Quantas pessoas que estão passando lutas financeiras. Quantas, meu Deus, que... Ó Pai, há tanto, vem buscando, pedindo, vem orando. E eles creem no seu poder e na sua grandeza. Assim como eu também creio. Eu sei que para ti não há impossíveis. Eu sei que para o Senhor não há barreiras. Abra as portas, meu Deus, para esta pessoa, para que ela venha testificar da grandeza daquilo que o Senhor fez. Indubitavelmente, cremos na grandeza do Senhor e da sua palavra. E a fé, ó Deus, a fé, meu Pai, ela zomba, ó Deus, das lutas e das provações. Sim, a fé, ela zomba. A fé, ó Deus, não se dobra para as adversidades, a fé não se dobra para as circunstâncias, mas sim para ti, ó Pai. Toma em tuas mãos esta carteira de trabalho. Meu Deus, esta mãe, este pai, este jovem, esta pessoa. Quantos, meu Deus, que hoje, terça-feira, sairão à procura desta porta? Meu Pai, quantas pessoas com causas judiciais. Tem misericórdia, Senhor. Tem misericórdia. Abra esta porta para elas. Senhor, eu sei que muitos fazem propósito com o Senhor neste momento. E por que não falar no plural? Fazem propósitos com o Senhor. Estão, ó Deus, votando, estão falando, ó Pai. Ah, Senhor amado, Deus querido. É no nome de Jesus Cristo que nós estamos orando e cremos que o Senhor é fiel. Visita os nossos irmãos ouvintes da Rádio Deus e Amor. O José Carlos, que está nos ouvindo, ó Deus, lá em Tijucas do Sul, no Paraná. Dê vitória a ele e sua família. Pelo poder da sua palavra, meu Deus, realiza algo glorioso para que eles venham testificar a nós aquilo que o Senhor realizou. Visita, ó Deus, no nome de Jesus Cristo, o nosso irmão Sérgio, que está ouvindo a programação lá na Praça da Califórnia, Jardim América, aqui em São Paulo. Dê vitória a ele, Deus. Confirma a tua bênção. Maravilhas, prodígios, sinais. Senhor, visita a nossa irmã Maria, que também ora conosco. Ela pede para que oremos por Maria do Rosário. Precisa de portas abertas. Estou vendo aqui, ó Deus, o pedido de oração da nossa irmã Maria. Ao encontro dela, Pai, da família dela neste momento. Manifesta, ó Deus, o teu poder, a tua glória, Senhor. O Antônio Carlos, que também nos ouve, meu Pai, lá no estado do Espírito Santo, em Cariacica. Ele crê, meu Pai, que o Senhor está abrindo a porta para ele, para a família dele, assim como eu também creio. Pai, no nome de Jesus Cristo, visita agora os nossos irmãos, as nossas irmãs. Quantos que estão já, ó Pai, se preparando para mais um dia de trabalho. Pai amado, aqueles que neste momento, lá no local do seu trabalho, estão ouvindo a Rádio Deus e Amor. E estão orando comigo, Pai. Eles creem no poder da oração, e é verdade. A oração de um justo, ela pode muito em seus efeitos. A irmã Zilda, meu Deus, está nos ouvindo e ela pede para que o Senhor dê vitória na causa do INSS. Visita ela, Senhor Deus, lá em Pratópolis, em Minas Gerais. Ela diz, meu Deus, que dia 10, quinta-feira, vai passar por uma perícia judicial. Que ela venha contar, ó Pai, a bênção, a vitória, e que tudo venha dar certo, mediante o Teu querer e a Tua vontade. Sei, meu Deus, que para o Senhor, ó Pai, não há barreiras e não há, ó Deus, muralhas. Meu Senhor, visita o irmão Ezequiel. Ele diz que está nos ouvindo lá em Pinheira, Palhoça, Santa Catarina. Mas ele é de Farroupilha, lá no Rio Grande do Sul, aquela cidade próxima a Caxias do Sul. Visita o teu povo, Pai. Visita a tua igreja, visita os teus filhos. Confirma, Senhor Deus, a tua bênção, a tua vitória. Esta é a oração e o nosso pedido. A oração por portas abertas, em o nome de Jesus. Amém.

0: 4:50 em São Paulo. Nós vamos ao bloco de notícias Saúde em Foco.
1: E chegou o momento de informação aqui na Rádio Deus é Amor. Proteja a sua saúde. Conheça quais benefícios os exercícios físicos na terceira idade podem proporcionar para sua saúde. Todo mundo sabe, na verdade, que a prática regular de exercícios físicos na terceira idade é fundamental para garantir a longevidade e a qualidade de vida, além da independência desse público, os idosos. Segundo o fisioterapeuta Rodrigo, as atividades físicas melhoram o corpo, estimulam funções cognitivas como a memória, o raciocínio e, o mais importante, protegem a saúde mental. Além disso, a prática em grupo promove a interação social, fortalece os laços com a comunidade e previne o isolamento e a solidão. Então, agora vamos ouvir aí como alguns desses benefícios pode promover ainda mais saúde para o público idoso. Fortalecimento muscular e funcionalidade. Com o avanço da conhecida sarcopenia, né? Uma diminuição natural da massa muscular e da força. A prática de atividades físicas, especialmente aquelas que envolvem exercícios de resistência, pode ajudar a combater essas perdas, aumentando a força muscular em idosos. Isso contribui diretamente para a manutenção da autonomia nas atividades cotidianas, como subir escadas, carregar compras e realizar tarefas domésticas. Tem ainda a preservação da densidade óssea. Exercícios, especialmente musculação e atividades que envolvam suporte de peso, são fundamentais para manter a densidade óssea e prevenir condições como osteoporose, que aumenta o risco de fraturas. Um esqueleto saudável e forte é essencial para manter a mobilidade e reduzir a incidência de quedas e lesões relacionadas. E ainda a saúde cardiovascular. A prática regular de atividade física ajuda a manter um coração saudável e uma circulação sanguínea eficiente, fatores que podem reduzir significativamente o risco de doenças cardiovasculares. Exercícios aeróbicos como caminhar, nadar ou andar de bicicleta fortalecem o músculo cardíaco e podem ajudar a controlar a pressão arterial e os níveis de colesterol. Um alerta de saúde pública. Proteja a saúde da sua família contra escorpiões. Com a presença cada vez mais comum de escorpiões em áreas urbanas, é fundamental que a população esteja informada sobre os riscos, formas de prevenção e os procedimentos corretos em caso de acidentes. O manuseio de materiais de construção, como telhas, madeiras ou tijolos, deve ser feito sempre com luvas de proteção, preferencialmente aquelas luvas de vaqueta. Caso uma criança encontre o animal, ela deve chamar um adulto imediatamente e nunca tentar pegá-lo ou colocá-los aí nas mãos diretamente. O acidente com escorpião costuma ser muito doloroso, mas nem sempre a picada é visível, o que acaba dificultando um pouco a identificação. Em crianças que muitas vezes não conseguem expressar o que sentem, é importante observar os sinais. Choro intenso, agitação, coração acelerado e muito suor. Então, diante de qualquer suspeita de picada, ou se você notar algum desses sintomas que eu mencionei, os moradores devem procurar imediatamente uma unidade de saúde para garantir que o tratamento seja adequado. No caso específico de crianças até 10 anos, elas devem ser levadas diretamente a um hospital especializado. Essa unidade, né, uma referência aí, está totalmente preparada para administrar o soro antiescorpiônico e realizar todos os cuidados necessários no atendimento dessa emergência. A agilidade, aliás, no atendimento desses casos é crucial para a segurança do paciente. Para evitar a presença, então, do aracnídeo, a vigilância recomenda manter quintais e jardins sempre limpos, sem acúmulo de lixo, entulhos, folhas secas ou madeiras. Também é necessário vedar as frestas e ralos com telas, afastar as camas e berços das paredes, rebocar muros e verificar roupas, toalhas e calçados, principalmente antes de usá-los.
0: Agora são 4 horas e 55 minutos em São Paulo. E a minha participação aqui dentro da programação se encerra aqui. Porque nós teremos agora horário reservado à propaganda eleitoral gratuita. Mas não esqueça que daqui a pouquinho nós teremos culto no lar, oração do amanhecer, enfim, a bênção continua aqui. Eu quero agradecer os trabalhos técnicos do querido Hamilton do Canto Júnior. E eu vou me despedindo de todos vocês, desejando uma ótima terça-feira, tá bom? Deus abençoe vocês e até a próxima. Mas não se esqueça, quem não ama, não conhece a Deus, porque Deus é amor. Sim.

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2: Cinco horas e quatro minutos.
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4: A paz do Senhor Jesus. Hoje eu vou compartilhar com os irmãos os fundamentos de fé, seres espirituais. Cremos que os anjos são mensageiros e ministros de Deus, ordenados pelo Senhor para guardar e livrar os crentes fiéis e executar as demais ordens recebidas diretamente de Deus. Os anjos não possuem poder para curar ou abençoar e também não recebem ordens ou pedidos de homens ou de toda a classe de ser humano, mas exclusivamente de Deus. Cremos ainda que aquele anjo do Senhor, citado lá no Antigo Testamento, com poder para abençoar, decidir e que recebia adoração, é o próprio Senhor Jesus Cristo. Continue nos acompanhando, pois compartilharemos com vocês todos os fundamentos de fé da nossa igreja. Que Deus te abençoe e até mais.
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6: Oi, a paz do Senhor Jesus Cristo, do seu irmão Wagner da Silva Alves. Eu conheci a Igreja Deus Amor através da minha mãe. Hoje eu estou bem, eu estou na direção de Deus. E graças a Deus, até aqui o Senhor tem me ajudado.
7: Meu nome é Eva, é de Viçosa, Minas Gerais. E eu estou aqui para testemunhar, sim, para os irmãos que tenho recebido muitas bênçãos do Senhor nas igrejas pentecostal Deus e Amor. Eu conheci a Igreja Deus e Amor há uns 25 anos atrás, através de uma cunhada, né? Minha cunhada, congregando na Igreja Deus e Amor, me convidou para conhecer e eu era muito enferma, problemática e passando muita dificuldade e compreendi que precisava de Jesus, né? Minha cunhada me convidou, fui com ela, recebendo as orações dos homens de Deus, aqui na Igreja Deus é Amor de Viçosa. E Jesus tem abençoado nossas vidas. Estou muito feliz com Jesus, servindo a Ele na Igreja Pentecostal Deus é Amor. 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
9: A
0: paz do Senhor a todos. Através dessa mensagem, venho fazer uma convocação a todos, nossos irmãos e irmãs, que venha estudar na Escola Teológica Deus e Amor. Eu comecei a estudar fazendo o curso do CFO. Através do curso, tive a oportunidade de fazer a prova para o diaconato. E agora estou fazendo o CBDA. Tem aumentado muito aprendizado da palavra de Deus, vida espiritual. A igreja está, meus irmãos, investindo pesado no estudo dos obreiros. Temos professores qualificados, uma ampla biblioteca com todos os livros teológicos, Bíblia de estudo, Antônio Laranjeira. Amém, meus irmãos? Venha fazer parte dessa equipe.
9: A paz do Senhor Jesus, queridos ouvintes, aqui é o professor Michael Kenner. Quero ter uma conversa bem direta com você que serve ou deseja servir na obra do Senhor. Servir no ministério é uma grande responsabilidade. Não basta apenas a vontade de fazer. A obra de Deus exige preparo, maturidade e atitude no dia a dia para lidar com pessoas, liderar e ensinar. Pois tudo isso exige constante desenvolvimento e aprimoramento. E é exatamente por isso, para capacitar você nessa caminhada, que a Escola Teológica Deus e Amor oferece o CFO, que é o Curso de Formação de Obreiros. Mas, vale ressaltar, nós não estamos aqui para entregar apenas um certificado de papel, para pendurar na parede ou deixar guardado ali nos seus documentos. O objetivo principal do CFO é a mudança comportamental. Nós trabalhamos o processo de ensino-aprendizagem na prática. É levar a teologia dos livros diretamente para a sua atitude diária, para a sua postura como obreiro e para o seu serviço na igreja. Para que isso aconteça de fato, o curso é focado no que é essencial: doutrina bíblica, para você ter uma fundamentação sólida e saber no que crer, ética cristã e ministerial, com princípios práticos sobre conduta, família, finanças e postura, e práticas litúrgicas e liderança, com ferramentas diretas de evangelismo, missões e comunicação da palavra de Deus. É o conhecimento teórico se tornando prática direta na sua rotina ministerial. E você não precisa apenas ouvir o que eu estou dizendo aqui. Eu quero te convidar para que você venha fazer uma aula experimental conosco. Venha, assista uma aula presencial, veja na prática como funciona toda a aula. A nossa escola fica localizada na rua Alexandre Levi, número 50, segundo andar, no bairro Cambuci. E para facilitar o seu acesso e o seu regresso para a sua região, a Igreja Pentecostal Deus e Amor oferece o transfer gratuito. É um transporte que leva os alunos diretamente da escola até a estação Dom Pedro II e você não pode ficar de fora. Venha se capacitar e servir ao Senhor com excelência. Um grande abraço a todos e que Deus te abençoe.

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1: 5 horas e 15 minutos.
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4: Abram as vossas Bíblias. 1 Timóteo capítulo 4. 1 Timóteo no capítulo 4. Glória a Deus. Aleluias. Glória a Jesus. Vamos ler a palavra. 1 Timóteo capítulo 4. Apostasia nos últimos tempos. Mas o Espírito expressamente diz que nos últimos tempos apostatarão alguns da fé, dando ouvidos a espíritos enganadores e a doutrinas de demônios, pela hipocrisia de homens que falam mentiras, tendo cauterizado a sua própria consciência. Somente até aí. Diga comigo assim: meu Deus, aqui está, Senhor, a tua palavra. Meu Deus, fala comigo. Eu preciso de ouvir, Senhor, a voz do teu Espírito Santo falando, meu Deus, ao meu coração, para que a minha fé seja acrescentada no teu nome. Meu Deus, fala comigo, Senhor, em nome de Jesus. Amém. Pode tomar os assentos e dar uma salva de palmas bem bonita para Jesus. Aleluias, glória a Deus. Queridos, nós acabamos de ler aqui esses dois versículos aqui da palavra de Deus. Paulo, ele instruindo, o Paulo, ele falando com Timóteo. E Paulo, ele falava acerca da apostasia dos últimos tempos. Eu imagino, quando eu leio esta passagem aqui, eu imagino que Paulo, ele estava tendo uma revelação profunda dos momentos da igreja nos últimos dias ou nos últimos tempos aqui em cima da terra, quando Paulo, ele falava a respeito da apostasia. Essa palavra apostasia, ela quer dizer esfriamento espiritual. A palavra apostasia quer dizer a pessoa deixar de ser um crente fervoroso e entrar num gelo, no mundo da frieza, do gelo espiritual. E no momento em que essa apostasia, ela entra na vida de uma pessoa, essa pessoa, devagarzinho, ela vai se afastando de Deus. Porque Satanás, ele não tem pressa para esfriar um crente na fé, não. Ele não tem pressa, não. Ele vai uma vez, se ele não conseguiu, amanhã ele torna a voltar de novo. Ele não conseguiu, Ele foi o mês inteiro, ele não conseguiu. O mês que vem ele não desiste, ele vai tornar a voltar de novo. Há um processo tão tremendo quando Jesus, ele entra na vida de um homem, de uma mulher. Antes de nós conhecer Jesus, a nossa vida era trevas. Tinha um demônio na nossa vida, e esse demônio, ele levava nós para bebida. Esse demônio levava as irmãs para vaidade. Esse demônio levava nós para o jogo. Falava, vai e nós ia. Faz e nós fazia. Ele era o comandante da nossa vida, tá entendendo? Ele comandava a nossa vida. Mas no momento em que nós aceitou Jesus como Salvador da nossa alma, em que Cristo entrou na nossa vida, sabe o que aconteceu com esse demônio? Ele bateu em retirada da nossa vida, ele saiu de cara para trás. Ele saiu da nossa vida. E agora o Espírito Santo de Deus, ele agora que domina a nossa vida, é Cristo. João 8, 12, falou-lhe pois outra vez Jesus dizendo, eu sou a luz do mundo, e quem me segue não andarás em trevas, mas terás a luz da vida. Então quando nós estamos, quando Cristo entra na nossa vida, que nós passamos a ser um seguidor de Cristo, agora então nós não vamos andar mais em trevas, nós agora temos a luz da vida em nós. Nós agora temos alguém que conduz a nossa vida. Então Cristo entrou na nossa vida, esses demônios teve que sair fora, bateu em retirada. Só que tem uma coisa, esses demônios, esse demônio, ele nunca desiste de nós. Vocês sabiam disso? Ele nunca desiste de nós. Todo dia ele dá uma passada por ali para ver como é que está a casa. Quando ele chega ali que Cristo, a luz de Deus, está na nossa vida, ele vai embora. Só que ele não desiste. No outro dia ele torna a voltar de novo para ver como é que está a casa. Quando o Espírito Santo está dentro de nós, existe luz em nós, ele vai embora, não pode fazer nada na nossa vida, tá entendendo? Ele vai embora. Ele não desiste. Ele torna a voltar. Ele vem para ver como é que está o nosso estado. Como é que está a nossa comunhão com Deus. E se o crente se afasta, ele vai se afastando de Deus. Esse demônio, ele vai só achando bom. A cada dia ele vai achando melhor. E quando ele vem, que ele acha a casa vazia, Cristo saiu da casa. Porque quando uma pessoa vai esfriando, uma pessoa vai se afastando de Deus, Deus também vai se afastando dele. O Espírito de Deus vai se afastando dele. E é por isso que ele começa a sentir tristeza, começa a sentir angústia, começa a sentir um vazio tão grande. Já viu que quando uma pessoa se desvia, se afasta de Deus, o que ele vai fazer? A primeira coisa, fumar e beber. Fumar e beber, tá entendendo? Então quando esse demônio volta e acha a casa vazia, o Senhor Jesus, ele diz assim, que esse demônio, ele vai lá no inferno e ele traz 7 demônios juntamente com ele, 7 demônios, espíritos terríveis, e entra na vida desta pessoa. Então 8 demônios na vida do desviado. 8 demônios. Você já viu que você prega para um desviado, ele chora, ele fala, não, eu preciso de voltar logo mesmo, mas a vontade dele está presa, é 8 demônios que está dominando a vida dele. Quem está entendendo, irmão? É 8 demônios. O Senhor Jesus, ele disse assim que o estado desta pessoa se tornou pior do que o primeiro. se tornou pior do que o primeiro. E quando o Senhor Jesus, ele acabou de falar esse discurso, uma mulher no meio da multidão, ela levantou e disse: bem-aventurado os seios em que mamastes, bem-aventurado o ventre que te trouxe. Jesus, tomando a palavra, ele disse: mais bem-aventurado aquele que ouve a minha palavra e guarda ela e obedece a ela. Glória a Deus. O crente não pode se afastar de Deus, irmão. Se o crente se afastar de Deus, o diabo, o demônio entra na vida dele. É por isso que a Bíblia Sagrada, ela diz assim: não deis lugar ao diabo. O crente não pode dar lugar ao diabo, de forma alguma. O crente não pode desviar para nada, né? Vou dar só uma desviadinha nessa festa aqui, depois eu volto de novo para me beber umas, né? Teve um certo homem, ele aceitou Jesus e ele era muito brabo, bateu em muita gente, brigou muito, ele era muito forte, batia mesmo. E ele pegou e se converteu, aceitou Jesus. E um dos camaradas lá ficou sabendo, falou assim: diz que crente não briga, eu vou lá então para acertar com ele agora. Chegou lá e falou assim: pois é, rapaz, fiquei sabendo que você agora é crente, né? Então eu agora vim aqui para acertar com você, rapaz. Vou te bater. Ele falou assim: rapaz, larga de mão disso, vai embora. Eu não posso fazer isso mais, eu não posso brigar mais, eu agora sou um servo de Deus. E o camarada ficou irritando ele. Ele falou: você me dá licença que eu vou entrar para o quarto e vou fazer uma oração ali. E entrou para o quarto e ele orou assim: Deus, eu vou desviar só 5 minutos, Jesus. Eu já pedi para ele ir embora, já falei para ele ir embora, que eu não posso matar mais, eu não quero matar mais. Mas ele está insistindo, Deus. Eu vou desviar só 5 minutos, vou matar só mais esse. Eu digo para o senhor que eu não vou matar mais, é só mais esse, porque ele está insistindo muito. Falei para ele ir embora, ele não quer ir, então é só mais esse. E o homem lá do lado de fora, escutando a oração, né? E quando ele abriu a porta para poder matar só mais aquele, o cabra estava escondido assim, bem do lado assim. Quando ele abriu a porta que saiu, o camarada cravou a faca no sangrador dele e matou ele. Morreu? Desviado. Desviou 5 minutos. E nos 5 minutos que ele desviou, o bicho pegou a alma dele. Está entendendo, irmão? Então o crente, ele tem que estar firme a cada momento, a cada dia ele tem que estar mais perto de Deus. Pensar em desviar de jeito nenhum, pensar em esfriar na fé de jeito nenhum, pensar em se afastar de Deus de jeito nenhum, irmão. O crente a cada dia ele tem que estar mais firmado na rocha, mais firmado em Cristo Jesus, o nosso Senhor. O que Paulo, ele descreveu aqui a Timóteo. Paulo, ele estava falando acerca da apostasia dos últimos tempos. Ele, em outra parte, em outra carta que ele escreveu, ele estava falando a respeito dos dias trabalhosos que vivia, que viria sobre a terra, para os crentes, para os servos de Deus, dias de lutas, dias de aflições. E a gente tem visto isso nesses últimos dias aqui em cima da terra. E quando Paulo, ele expressou aqui estas palavras, mas o Espírito expressamente diz que nos últimos tempos apostatarão alguns da fé, dando ouvidos a espíritos enganadores e a doutrinas de demônios. Então, o crente, o cristão, ele não pode dar ouvido aos demônios. E por muitas das vezes, os demônios, eles não vão vir pessoalmente como um monstro feio para poder falar assim: eu vou fazer você esfriar na fé. Não. Os demônios não virão como um monstro, como um bicho feio, para tirar um crente da presença. Porque se ele vier como um bicho feio, está entendendo? Logo o crente vai gritar assim: queima ele, Jesus. Ele não vai conseguir nenhuma. Ele tem um sapatinho de algodão. Ele chega devagarzinho. Ele vai afastando o crente de Deus devagarzinho. Ele vai colocando obstáculo na vida do crente para o crente não orar mais. Para o crente não fazer mais campanha de jejum. O crente vai esfriando. Por muitas das vezes os problemas acontecem, a peleja vem sobre nós. Não é para nos esfriar da fé. Não é para nos desanimar. As pelejas, as lutas, elas vêm para fazer nós chegar mais perto de Deus. Já pensou um crente sem luta? E eu vejo assim muitos crentes reclamando da luta. Ai, eu estou numa luta danada. Ai, eu não estou. Já pensou a nossa vida aqui nesse mundo aqui se nós tivesse luta? Que sentido teria a nossa vida aqui sem luta? Nós ia se alegrar em quê, irmãos? Pastor, o senhor está falando que a gente alegra na luta? Não, na luta a gente chora, a gente grita ai, ai, ai, ui, ui, ui. Na luta, né, a gente vai lá para o pó buscar Deus, está entendendo? Na hora da prova, não é de brincadeira não, irmão. Agora a gente alegra é quando a gente sai da prova, da luta. Aí a gente dá glória a Deus, a gente dá aleluia, está entendendo, irmão? É quando a gente sai dela. Mas a gente se alegra quando termina ela, está entendendo, irmão? E a gente dá graças a Deus, e a gente descobrimos que Deus está conosco, porque vencemos mais uma batalha, vencemos mais uma peleja. Deus me ajudou, Deus foi comigo, Deus me capacitou. Nós descobrimos como Paulo, ele descreveu, dizendo, está entendendo, meus amados? Ele disse em todas as coisas... Ou seja, eu posso todas as coisas naquele que me fortalece. Ele descobriu que ele poderia vencer todas as pelejas, todas as coisas, quando Cristo está na vida de um homem, quando Cristo está na vida de uma mulher, nós podemos vencer todas as lutas, todas as pelejas desta vida. Paulo, ele descreveu ainda dizendo: em todas essas coisas somos mais do que vencedores em Cristo Jesus. Ele estava falando das pelejas que ele tinha vencido. Pensa numa pessoa que sofreu como Paulo, irmão. Paulo foi preso, Paulo passou frio, Paulo passou necessidade, Paulo, ele foi apedrejado, sofreu naufrágio. Paulo, ele sofreu demais, está entendendo, irmão? O próprio Jesus falou que ele haveria de padecer muito por amor do teu... Porque ele judiou com muito crente, está entendendo? Muitos servos de Deus. Então Jesus disse que ele haveria de padecer muito por amor do seu nome, por amor do teu evangelho, está entendendo, irmãos? Ele sofreu. Mas ele chegou a uma conclusão... E ele abriu a tua boca e disse assim: em todas essas coisas, somos mais que vencedores. Nesta luta que você está passando, nesta luta que nós estamos passando, no dia a dia da nossa vida, nós somos mais do que vencedores. Vamos vencer ela, e depois vai chegar outra, nós vamos vencer também, em nome de Jesus, porque Ele está na nossa vida. Quem tem a certeza que Jesus está na sua vida? Então você vai vencer, nós vamos vencer. A vitória é nossa, em nome de Jesus Cristo, está entendendo? Agora, não pode acontecer uma coisa na nossa vida. Nós não podemos é esfriar. Não podemos deixar a apostasia alcançar nós. Porque apostasia não é para o crente salvo. Apostasia não é para o crente que vai morar no céu com Jesus. Irmãos, é uma coisa perigosa demais quando o crente entra na apostasia. E ouvi um testemunho de uma mulher. Aquela mulher, ela ela dirigia um círculo de oração. Para vocês terem uma ideia, aquele círculo de oração que ela dirigia tinha quase 200 irmãs, aquele círculo de oração. Era uma tocha acesa aquela mulher. Era abençoada, profetizava, era usada nas mãos de Deus. E de repente, a apostasia começou a alcançar a vida daquela mulher. E aquela mulher começou a esfriar na fé. E de repente ela começou a faltar com as obrigações no círculo de oração. Foi afastando devagarzinho. Eu disse para vocês que Satanás, ele não tem pressa de tirar uma pessoa da presença de Deus. Fui afastando devagarzinho. E a cada dia que a pessoa vai esfriando, a cada dia que a pessoa vai afastando de Deus, a pessoa não tem prazer na mensagem da palavra de Deus. A pessoa vai perdendo o prazer da oração. A pessoa vai perdendo o prazer de estar no culto da ceia. A pessoa vai perdendo o prazer, vai perdendo o paladar das coisas de Deus. Está entendendo? O crente tem que ter paladar. O crente tem que gostar das coisas de Deus. O crente tem que amar a palavra de Deus. O crente tem que gostar de orar. Está entendendo? É difícil orar, pastor, é difícil orar. Mas ele tem que gostar de orar, porque é através da oração que ele se fortalece na presença de Deus. É através da oração. É uma arma para o crente vencer o mal. É uma das armas. E aquela mulher foi esfriando, foi se afastando, e de repente ela chegou e entregou o círculo de oração. Não dá mais para mim, pastor, está muito difícil para mim. Eu estou passando muita luta, não sei o que lá, tantas mil e uma desculpas. Entregou o círculo de oração. Entregou aquele trabalho. E de repente, quando ela entregou o trabalho, o círculo de oração, aí ela se afastou totalmente da presença de Deus. Não tinha mais tempo para ir na igreja. E vocês sabem aonde é que aquela mulher foi parar? Hã? Dentro de um terreiro de macumba. Dentro de um terreiro de macumba ela foi parar. Uma mulher que era cheia do Espírito Santo, cheia dos dons de Deus. Uma mulher que era uma líder. Que todo mundo gostava, está entendendo? Do trabalho dela ali diante do círculo de oração. Foi para o centro de Macumba. E chegando lá no centro de Macumba, ela era muito rica, aquela mulher. Ela comprou um carro novo, zero. Foi lá e tirou um carro zero. E aquela mulher agora então, ela começou a perseguir a igreja do Senhor. Ela marcava a hora quando as irmãs estavam terminando, saindo do círculo de oração. Aquela mulher ia com o seu carro. E quando as irmãs iam saindo, ela jogava o carro em cima das irmãs. Xingava as irmãs. Dizia para as irmãs: agora eu estou no lugar certo agora. Essa língua que vocês falam aí é a língua do diabo. Essas profecias aí é do diabo. Eu agora estou no lugar certo. E aquela mulher foi indo, perseguindo a igreja. Ela foi para a rádio da cidade, levantou calúnia contra a igreja, contra o capeta entrou nela para poder acabar com a igreja do Senhor. E foi uma perseguição muito grande em cima da igreja. E de repente, aquela mulher, que era uma mulher cheia de saúde, que era uma mulher forte, de repente aquela mulher começou a perder peso assim, aceleradamente. Aquela mulher foi emagrecendo, ela foi perdendo peso, e eles tinham dinheiro, começou a procurar os melhores médicos ali daquela cidade, daquela região, e fazia baterias, exames, e não dava nada. Os médicos diziam que aquela mulher não tinha nada, tinha uma saúde ferro, tá entendendo? Não tinha doença nenhuma. Exames e mais exames, exames, mais exames, e nada, ninguém descobria nada. E aquela mulher foi só perdendo peso, foi só emagrecendo, e de repente o dinheiro que aquela mulher tinha acabou, as casas acabou, as fazendas acabou, o carro também foi embora. E de repente aquela mulher foi para cima de uma cama, pele e osso em cima de uma cama, não dava mais conta de ficar nem de pé, de tão fraca. E os médicos não achavam nada, não tinha doença dela. Foi emagrecendo, emagrecendo, até que foi para cima da cama, pele e osso. E quando os macumbeiros viram que o dinheiro dela acabou, que ela estava na miséria, morrendo em cima daquela cama, os macumbeiros saíram fora, não foi mais visitar ela. O marido dela, vendo a desgraça, aquela mulher morrendo em cima de uma cama, o que que ele fez? Ele juntou a mala dele, as roupas dele, ó, foi embora e deixou ela apenas com uma menina de 9 anos de idade dentro de casa. E aquela mulher, a cada dia a situação dela era pior, estava morrendo, estava se acabando. Mandou chamar o padre da cidade para poder rezar por ela, fazer alguma coisa. Ele foi e também não resolveu nada. E quando foi um certo dia, aquela mulher, ela disse para sua menina, que não era muito longe da igreja, a qual ela havia se levantado contra, ela havia se levantado calúnia, tinha falado contra as irmãs, que a língua que elas falavam lá era do diabo e não era de Deus. Ela pediu para aquela menina: pelo amor de Deus, filha, vai lá e chame o pastor da igreja, eu quero pedir perdão para ele, eu quero que ele ore por mim. E de repente aquela menina chegou na igreja, e o pastor estava fazendo uma reunião de pastores, com os pastores, ali com os obreiros, naquele momento. E aquela criança chegou e disse para alguém lá, e alguém disse para o pastor, e o pastor então, mais um presbítero da igreja, deu uma pausa na reunião e saiu e foi até a casa daquela mulher. E quando chegou lá, que viu aquela mulher pele e osso em cima de uma cama, e ele disse: mas essa não é irmã fulana de tal. E aquela mulher começou a chorar e disse: sou eu mesmo, pastor. Eu mandei te chamar aqui porque eu quero pedir perdão para o Senhor, eu quero pedir perdão para a igreja, eu quero que o Senhor ore por mim, para Deus ter misericórdia de mim. Eu quero buscar a Deus, eu quero falar com Deus, mas parece que o céu se fechou para mim, Deus virou as costas para mim, não quer me ouvir mais. Pelo amor de Deus, pastor, faça alguma coisa. Meu Deus do céu, glória a Deus. E o pastor disse: sim, irmã, vamos orar por você. Vamos ler a palavra, irmão. O presbítero que estava com ele, vamos ler a palavra para nós orar pela irmã. E quando o pastor abriu a Bíblia, a voz do pastor sumiu. O pastor ficou mudo. O pastor olhava para o presbítero, ele também ficou mudo. Não saía as vozes da sua garganta. E eles, fechando a Bíblia, saiu e voltou novamente para a igreja. E quando eles entraram para dentro da igreja, a voz deles voltaram novamente. E aquele pastor está lá contando para os irmãos o que havia acontecido. E ele chamou os obreiros, os pastores: irmãos, pelo amor de Deus, vamos orar para a irmã fulana de tal. O nosso Deus, quem sabe o nosso Deus, que é rico em misericórdia, Deus pode ter misericórdia dela. Vamos orar por ela. E o pastor levantou uma oração, um clamor ali juntamente com aqueles obreiros. E enquanto eles estão orando, Deus toma um profeta lá no meio daquela multidão de obreiros. Deus levanta lá o profeta, e aquele profeta vem para o pastor e profetiza para o pastor: não ores por esta mulher está rejeitada, eu rejeitei ela, ela blasfemou contra o meu Espírito Santo, e aquele que blasfema contra o meu Espírito não tem mais perdão. Não ores por esta mulher. E caiu um temor muito grande naqueles pastores que estavam ali. E todos começaram a chorar, ajoelharam, outros caíram no chão e começaram a chorar na presença de Deus. Ninguém ousava em dizer nada. Enquanto eles estavam ali chorando, eles escutam um barulho abrindo a porta. E aquela menininha com os braços, com os dois braços abertos, chorando e gritando: pelo amor de Deus, pastor, corre lá em casa. A minha mãe está morrendo, pastor, ela está morrendo. Pelo amor de Deus, corre lá, pastor. E o pastor levanta com alguns obreiros e corre lá para a casa daquela mulher. E quando eles vão se aproximando, entrando na porta da casa daquela mulher, aquela mulher gritando desta forma: pelo amor de Deus, eles estão me arrastando. Não deixa não, eles estão me queimando. Eles estão me levando. Por favor, não deixa não, eles estão me queimando. Não deixa. E quando eles se aproximaram, aquela mulher com os olhos esbugalados, ela partiu para a eternidade. Está entendendo, irmãos? Ela partiu para a eternidade. Ah, é perigoso demais esfriar na fé. É perigoso demais o crente entrar na apostasia. Por muitas das vezes a pessoa não pensa nas decisões. Por muitas das vezes a pessoa, quando ele está frio, está fraco na fé, ele não pensa no que ele vai falar. Quem está entendendo, irmão? E o crente, quando está no Espírito, ele tem a decisão. O Espírito de Deus vai dirigir ele. O Espírito de Deus vai dirigir ela. Está entendendo? É uma coisa muito perigosa, irmão. O crente tem que ter muito cuidado. Está entendendo? Porque tem muitos clientes que eles, por muitas das vezes, juntam uma rodinha assim, fala de revelação, fala de profecia, fala de tantas coisas, está entendendo? E é uma coisa muito perigosa. O crente tem que ter cuidado, está entendendo, com o que ele fala. O crente não pode abrir a boca de qualquer forma, de qualquer maneira. O crente, ele tem que ter o temor de Deus, ele tem que ter a direção de Deus. O Espírito Santo de Deus precisa, tem que estar na nossa vida. Satanás, ele não escolhe não, irmão, com a pessoa não, está entendendo? Ele não escolhe. Aquela mulher era uma... ela tomava conta de um círculo de oração com quase 200 intercessoras, mulheres que oravam, mulheres que choravam nos pés de Deus, está entendendo? O crente tem que a cada dia buscar mais de Deus. O crente tem que a cada dia renovar mais na presença de Deus. Quantos crentes dentro da igreja que não fala mais em língua estranha, né, irmãos? Quantos crentes dentro da igreja que não chora mais na presença de Deus? Quantos crentes dentro da igreja que, por muitas das vezes, ele serve a Deus da maneira que ele pode, da maneira que ele quer, não é do jeito que Deus quer mais, não é do jeito mais da palavra de Deus. Por muitas das vezes ela faz do jeito que dá certo, não está nem aí, não está nem preocupado, né? Muitos, por muitas das vezes, falam assim: pastor não manda em mim não. Já viu o crente falar isso? Já? Pastor não manda em mim. Mas a Bíblia diz que o pastor é o guia das ovelhas. E cada ovelha tem que ter um pastor, né? Cada ovelha tem que ter um pastor. Ovelha que não tem pastor é porque ela não é ovelha. Ovelha não pode sair perambulando, não. Ovelha não pode viver uma vida de qualquer jeito, não. Ovelha tem que ser ovelha, tá entendendo, irmão? Ovelha, crente salvo, crente cheio do Espírito Santo de Deus, crente cheio de temor, está entendendo, irmãos? Ter temor das coisas de Deus, né? E ser cheio do Espírito Santo de Deus.
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5: Amados ediletos ouvintes, mais uma vez aceite a gloriosa paz de nosso Senhor e Salvador Jesus Cristo. Que prazer, que alegria, que felicidade nesse exato momento estar falando com todos vocês para convidar a todos estarmos conosco domingo, dia 13 de setembro. Nós estaremos iniciando a grande campanha do Ministério da Oração e do Ministério do Jejum. Serão 3 domingos, das 10 horas da manhã até o meio-dia. Vai ser aqui na sede mundial das nossas igrejas, Deus é Amor. Estamos aqui muito felizes. Qual é o motivo? Sabendo que você vai participar desta campanha, que você vai vir estar conosco. E aqueles que não puderem estar conosco, estará também ouvindo e assistindo a transmissão ao vivo. Estaremos no altar de Deus, orando, clamando, e estaremos juntos nesta fé. Jesus disse, tudo que nós pedirmos em oração, crendo nós receberemos. Estamos nesta fé, nesta comunhão, porque dia 13 começa a campanha de 3 domingos, Pai, Filho e Espírito Santo. Assim está escrito na palavra de Deus. Pedir e dar-se-vos-á. Buscai e encontrarei. Batei e abri-se-vos-á. Porque aquele que pede, recebe. O que busca, encontra. E o que bate, abre-se-lhe-á. Eu tenho certeza, você que está me acompanhando nesse exato momento, vão ser várias orações. Estaremos orando para o Senhor revestir a igreja com poder e glória. Lembra em Atos dos Apóstolos, capítulo 2, a partir do versículo 1, quando todos estavam reunidos naquele lugar, o Espírito de Deus se apoderou daquele povo. Línguas estranhas, aonde eles falavam em mistério, e todos foram cheios do Espírito Santo. Da mesma forma vai acontecer domingo, dia 13. Nós vamos começar esta campanha. Serão 3 domingos de oração, das 10 da manhã até o meio-dia. E eu tenho certeza que esta campanha vai ficar guardada em teu coração. O motivo é por quê? Porque Deus vai se manifestar com poder e grande glória. Estaremos também orando para Deus fazer milagres. Você que crê que Jesus é capaz de fazer, então venha. Convidamos também pessoas que estão debaixo de tanta maldição, estaremos fazendo a oração da libertação. Pessoas oprimidas, pessoas que estão encarceradas espiritualmente, amarradas espiritualmente, cadeias vão ser abertas, correntes serão quebradas e algo sobrenatural Deus vai fazer. Você que me escuta agora, me acompanha nesse exato momento, que alegria saber que você está conosco nesta fé. Venham todos. Você mesmo de outras igrejas também, você que me acompanha, todos estão convidados. Vai ser o trabalho de um culto de oração. Vamos sim orar para Deus batizar com fogo e com Espírito Santo. Por isso, serão 2 horas de oração. Oração, e eu tenho certeza que nós vamos buscar os dons do Espírito Santo. Ninguém pode perder. Estamos deixando bem claro para você. Vai ser de uma fé muito grande, vai ser de uma comunhão muito maravilhosa. Vamos unir a nossa fé, vamos dar as mãos erguidas aos céus clamando, misericórdia, Senhor. Não esqueça, dia 13 de setembro, às 10 da manhã até o meio-dia. Eu quero chamar a sua atenção para você estar conosco em jejum. E eu tenho certeza que você vai ver as maravilhas que Deus vai fazer. Os sinais que vão acontecer, algo sobrenatural. Que Deus abençoe, amados ouvintes. No decorrer desta programação, retornaremos a falar com vocês, para que vocês não se esqueçam do trabalho da igreja Deus e Amor. Estamos unidos na fé e na coragem e no amor. Que Deus vos abençoe, amados ouvintes.
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apenas mais um minutinho na capital paulista. Bom dia, bom dia, bom dia. Bom dia, meu querido irmão. Como é que tá, Vossa Excelência? Tudo bem? Tudo bem, meu Deus do céu. Bom dia, minha irmã, bom dia, meu irmão, bom dia. A paz do Senhor Jesus para você, que já acordou cedo, teve que levantar. Ah, mas está gelado, tá não? Para quem quer trabalhar, não está gelado não, filho. É verdade. Embora o pé do velho congela, né? É, mas mesmo assim a gente tá de pé para fazer a obra do Senhor. E aquele que está já na lida, é mais cedo, não é verdade? Tirando leite, ordenhando a vaquinha, é bom demais da conta. E hoje é terça-feira, dia 8 de setembro de 2026. Aqui na capital paulista, tá 12 graus. É verdade, tá bom para tomar aquele cafezinho quentinho. Meu Deus, ou aquele chazinho. Assim, sabe? É que você colocou, é verdade, para ferver, mas não ferveu. É mesmo, desse jeito, né? Isso mesmo. Então, na capital paulista, 12 graus. Isso, menino. E como é que tá no seu estado? Como é que está ali na sua cidade? Rio Grande do Sul, nem vou perguntar. Meu Deus do céu, Santa Catarina, eita, Paraná, então nem se fala, Mato Grosso do Sul, oh Jesus, deve estar um clima abençoadíssimo, né? Mas vamos que vamos, Jesus é bom, diabo não presta, e Jesus preparou nós para que nós possamos, neste dia, ser abençoado cada vez mais. Não é assim? Mas para sermos abençoados, convido-vos a prosear com Deus, em nome do Senhor Jesus. Proseemos com Deus, agora, já, neste momento. Aleluia, glória a Deus. Senhor meu Deus, Senhor meu Pai, o Senhor é bom, benigno, digno de toda honra e de toda glória. Meu papai querido, aqui estou na tua presença, Senhor, porque o Senhor é maravilhoso, o Senhor é extraordinário, aleluia. Meu pai, como, Senhor, termos palavras para te adorar, para te glorificar, para te enaltecer,

0: para, Senhor, lhe dar o merecido ou a merecida honraria, meu Deus. Não temos capacidade de honrá-lo, Senhor meu Deus, na sua mais alta santidade. Pai, aleluia. Não temos, meu Deus, não temos o que oferecer ao Senhor, porque o Senhor é o Criador dos céus e da terra. Senhor meu Deus, muitas vezes aqui na terra conseguimos, meu Deus poderoso, agradar um homem, uma mulher, um governante como um presente, até mesmo, Senhor meu Deus, um presente caríssimo, Senhor meu Pai. Mas como agradar-te? O que usar? Porque o Senhor é o dono do ouro e da prata. Aleluia. Senhor meu Deus, e a sua morada é a preciosidade mais pura. Aleluia. Em que nós, meu Deus, não temos a capacidade de mensurar. Aleluia. Porque o Senhor é o Rei dos Reis. O Senhor é o Senhor dos Senhores. Pai Celestial. Por isso, meu Deus, o que eu posso oferecer ao Senhor, a não ser o meu simples coração? Aleluia. Meu Deus poderoso, o que eu posso lhe oferecer, a não ser a minha simples vida, meu Pai? Que na realidade, esta vida não é minha, foi o Senhor que me concedeu. E se eu lhe ofereço, não estou lhe dando nada, simplesmente lhe devolvendo o que o Senhor me deu. Aleluia. Papai querido, por isso, Senhor, eu digo que o Senhor é um Deus de misericórdia, um Deus de muito amor, um Deus que realmente, meu Pai querido, tem uma consideração estupenda, Senhor. Aleluia. Ao meu favor, ao favor deste irmão, ao favor desta irmã, meu Pai, que o Senhor a contemplou, que o Senhor o contemplou, que o Senhor nos contemplou, ó Pai, nos tirou do lamaçal do pecado, nos tirou, Senhor meu Pai, da maior miséria das nossas vidas, o Senhor nos tirou, meu Pai, e nos concedeu, Senhor, o privilégio e a honra de orar ao Senhor, de falar com o Senhor. Meu Deus, muito obrigado. Eu te agradeço, Senhor meu Deus, de coração, com toda a minha alma, com todo o meu ser, eu te agradeço, ó Pai. Eu te agradeço pela vida, eu te agradeço pela família, eu te agradeço pelo lar, eu te agradeço pelo teto que o Senhor me concede, Senhor meu Deus, em estar debaixo deste teto, protegendo-se ou protegendo-me do calor, do frio, juntamente com a minha família, Senhor. Te agradeço pela vida deste irmão ouvinte. Te agradeço pela vida desta irmã ouvinte. Te agradeço, Senhor, pela vida deste irmão internauta. Pela vida desta irmã internauta, Senhor. Muito obrigado por eles. Sou grato por eles. Porque o Senhor
1: neste momento está abençoando, está operando na vida de cada um. Senhor meu Pai, meu Deus Todo-Poderoso, muitos passaram este final de semana emendado com o feriado, meu Deus. Sim, Pai querido, descansando, curtindo a família, aleluia, os filhos, os netos, Senhor meu Pai. E agora, já na volta, Senhor meu Deus, no dia laboral, sim, no dia útil, ó Pai, volta ao trabalho, Senhor meu Deus, está voltando ao trabalho agora, já pegou o caminho da roça, aleluia, Senhor meu Deus, muitos já estão no trânsito, já saíram de casa e estão fazendo o trajeto, ó Pai, da casa para o trabalho, de ônibus, de metrô, de monotrilho. Senhor meu Deus, quem está no trem, Pai, abençoa. Senhor, abençoa também esta pessoa que está neste carro por aplicativo, na sua condução própria, no seu carro próprio, indo para o trabalho, Senhor. Pai querido, este que está nesta moto, Senhor, guarda. Guarda para que ele não leve um fechamento, Senhor meu Deus, na via pública, Senhor Jesus. Pois ele trajeta, Senhor meu Deus, nos corredores, entre os carros, o que lhe torna, Senhor meu Deus, mais propenso de Senhor meu Deus, de acontecer um acidente com ele ou com ela, Senhor. Tenha misericórdia, principalmente, Senhor, Pai querido, aqueles que muitas vezes não medem a velocidade, não medem, Senhor meu Deus, o perigo, não medem, Pai querido, que algo pode lhe acontecer, meu Deus, guarda, conscientiza-o. Conscientiza-a, Senhor, para que possa entender, Pai, que somente o Senhor é quem guarda, é quem ajuda, o Senhor é quem protege, o Senhor, meu Deus poderoso, meu Deus Pai, abençoa, Senhor, é o Senhor que faz tudo por nós. Nós simplesmente, ó Pai, estamos vivos porque o Senhor nos concedeu mais um dia de vida. Abençoa este trabalhador que está indo, meu Deus poderoso, para as chácaras, para as fazendas, para os sítios. Pai, quem já está na lida do gado, quem está na lida do gado leiteiro, Senhor, meu Deus, alguns usam, Senhor, a ordenhadeira mecânica, mas outros estão ordenhando manualmente, ó Pai. Sim, Pai querido, para produzir o leite que nós precisamos, Senhor, para a nossa alimentação, principalmente nós que estamos nas cidades, meu Deus. Sim. Abençoa, Senhor, o trabalhador do campo. Abençoa, Senhor Jesus, o lavoureiro. Abençoa, Senhor, o chacareiro, Senhor. Abençoa o fazendeiro. Abençoa, Senhor, aquele que trabalha no retiro, aquele que trabalha, meu Deus Todo-Poderoso, sim, na lavoura e na pecuária, Senhor. Abençoe todos e a todos, Senhor meu Deus, do campo e na cidade, nas capitais e no interior. Abençoe, Senhor, cada trabalhador Pai amado, porque o Senhor ajuda aquele que madruga, meu Deus. O Senhor abençoa aquele que pula cedo da cama, meu Pai. Aleluia. O Senhor abençoa aquele que tem ânimo para trabalhar, que não é preguiçoso. Senhor, meu Deus, abençoa, meu Pai. Senhor, meu Deus Todo-Poderoso, vem abençoar. Vem abençoar também, Senhor, todos os irmãos, todas as irmãs da nossa Igreja Pentecostal, Deus e Amor. Abençoa, Senhor Jesus. Sim, os membros. Abençoa também os cooperadores, os diáconos, os presbíteros, os pastores, os evangelistas e os missionários, Senhor, da nossa Igreja Pentecostal, Deus e Amor. Abençoa. Abençoa, Papai querido. Sim, todos os dizimistas. Abençoa, Senhor, aqueles que cumprem com o seu voto. Abençoa o ofertante. Abençoa o ajudador, meu Deus. Meu Pai querido, abençoa, Senhor, eu te peço. Multiplica muito mais, para que nunca lhe falte, mas sim que sempre, Senhor, venha sempre lhe sobejar ou lhe sobrar, ou que ele sempre tenha em abundância, ela tenha em abundância, Senhor. Pai, neste dia, nesta terça-feira dos vencedores, abençoa, Senhor Jesus, Pai querido. Sim, os pastores, os irmãos que são crentes, evangélicos, cristãos, que o diabo tem armado ciladas para tirá-lo, para tirá-la do teu caminho, da tua presença. Senhor meu Deus, o diabo prepara o prato para o adultério. Vai queimando esse demônio, Senhor. O diabo que prepara o prato para a fornicação, vai queimando, Senhor. Senhor meu Deus, aquele, Pai querido, que está firme, mas o diabo quer derrubar, quer passar a rasteira nele, meu Deus, com o adultério, com a fornicação. Senhor meu Pai, vai queimando esse demônio com esse laço maligno. O sangue de Jesus tem poder, Pai querido, porque nenhum adúltero vai entrar nos céus de acordo com a tua palavra. Nenhum fornicário entrará nos céus de acordo com a tua palavra. Pai amado, vai, Senhor, dando livramento. Vai dando livramento para os obreiros. Vai dando livramento para os jovens, para as jovens. Vai dando livramento, meu Pai. Eu te peço agora. Aleluia. Esse laço armado. Esse laço armado, o laço do passarinheiro, meu Deus, vai desfazendo. Arrebenta com esses laços, ó Pai, e vai queimando agora, pelo poder do sangue do Senhor Jesus. Pai querido, tenha misericórdia, Senhor. Guarda os teus filhos. Guarda os teus servos, Senhor Jesus, guarda, meu Pai. Eu te peço agora, guarda, meu Deus, Pai querido, para que o teu servo não caia na tentação, a tua serva não caia na tentação, meu Pai. Aleluia. Meu Deus Todo-Poderoso, toda obra maligna feita, Senhor meu Deus, contra esta pessoa, contra este irmão, a macumba, a bruxaria, a feitiçaria, Senhor meu Deus, a obra, Senhor, da magia negra, a obra do vudu, meu Deus, vai queimando agora, Queima agora, Senhor, e vá destruindo todo o plano do diabo. Vá destruindo, Senhor, todas as obras malignas, maléficas e diabólicas, Senhor meu Deus, que tem se levantado contra este homem, contra esta mulher, contra este irmão, contra esta irmã. Pai, o sangue de Jesus tem poder. Destrua, meu Pai, todas as obras do diabo, Senhor. Meu Deus poderoso, neste momento também eu te apresento, Senhor, o nosso país, o Brasil. Senhor Jesus, vem abençoar este país, mais ainda do que o Senhor tem abençoado. Um país, meu Deus, que está se tornando líder em tudo que planta, Senhor. Senhor meu Deus, um país que tem tanto, ó Pai, Senhor meu Deus, em abundância, meu Pai, mas a má administração está levando a pessoas a passarem fome dentro do nosso país, onde, Pai querido, a abundância de víveres, a abundância de alimentos, mas muitos estão, Senhor, passando sede, passando fome, por causa da avareza dos nossos governantes, por causa da avareza, Senhor meu Deus, daqueles que foram eleitos, Pai amado, pelo povo, para ajudar o povo. Enfim, Senhor, estão ajudando-se a si próprio. Estão esquecendo da população. Pai amado, governantes com salários exorbitantes, enquanto o povo está com um salário miserável para passar o mês. 30 dias, meu Pai. 30 dias, Pai querido, enquanto o salário, Senhor, dos políticos e governantes, Senhor meu Deus, Pai querido, acima daquilo que é previsto, meu Pai, enquanto o povo sofre, Senhor meu Deus, eles usufruem, Senhor meu Pai, e saqueiam o povo brasileiro sem dó e sem piedade, Senhor, para ostentar os seus luxos, para ostentar, meu Deus, os seus desejos, Pai querido, que não passa de aberrações. Senhor meu Pai, faça justiça, Senhor. Traga, Senhor meu Deus, a podridão. Traga, Senhor, a luz para o povo brasileiro. Traga, Senhor meu Deus, tudo que está escondido debaixo do tapete. Aleluia. Tudo que está escondido debaixo de uma toga. Tudo que está escondido debaixo de um cargo. Traga essa podridão para fora, Senhor. Pai querido, a corrupção que seja manifesta, Senhor. Cada corrupto que sejam manifestos, meu Pai. Senhor meu Deus, Pai querido, tanto, Senhor meu Deus, tanto na área material, política, governamental, como também corruptos espirituais que estão agindo, Senhor, como ovelhas, mas não passam de lobos devoradores, Senhor meu Deus, que se aproveitam das ovelhinhas do Senhor. Pai querido, quantos vivem no luxo, Quantos pregadores que vivem no luxo. Quantos, meu Pai, que vivem, Senhor meu Deus, Pai querido, enquanto muitas vezes o irmão que está próximo está passando por necessidade, mas faz como o samaritano, Senhor meu Deus, ou seja, como o fariseu, como o sacerdote, que vê a necessidade do seu próximo e desvia o olhar. Não é comigo, não é meu parente, não é ninguém da minha família. Então, ignora a necessidade do seu irmão, ignora a necessidade da sua irmã. Senhor meu Deus, traga a luz, ó Pai, a avareza que existe no coração desses pregadores mercenários. Pai querido, Deus amado, eu te peço agora, abençoa a nossa diretoria mundial, a diretoria deliberativa e a diretoria executiva. Abençoa, Senhor meu Pai, eu te peço, em nome do Senhor Jesus, opera nas nossas vidas e que nós possamos cantar hoje, terça-feira dos vencedores, sou mais que vencedor em Cristo Jesus, nosso Senhor. Amém e amém, Senhor Jesus. Amém. Glória a Deus. Louvado, bendito e glorificado seja o nome do nosso Senhor e Salvador Jesus Cristo. Meu querido, minha querida, meu irmão, minha irmã, é tão lindo falar com o Papai do Céu. É verdade. O Senhor tocou no meu coração para orar desta forma hoje, porque eu sei que Deus está entrando com providência para te dar o livramento. O laço do capeta está armado contra você, mas o Senhor está te dando o livramento. Mas e se você já caiu? Ai, ai, ai, meu Deus do céu. O Senhor está entrando com providência para te tirar do abismo. Aleluia. É verdade. As bênçãos de Deus são milhões. Não, milhares e milhares de milhões para nós. E muitas vezes nós queremos trocar a bênção de Deus para a nossa vida com um certo momento de prazer carnal. Queremos entregar a coroa da vida eterna por causa que a nossa carnalidade está à flor da pele. Mas o Senhor Jesus, Ele quer te livrar, te abençoar, te guardar. O Senhor Jesus quer te dar vitória. A bênção de Deus é muito mais importante do que tudo isso. Estou te falando. Por isso você deve aceitar o Senhor Jesus. Por isso você deve reconciliar-se com o Senhor. Neste momento eu te faço um convite. Não te obrigo, mas sim faço um apelo para você aceitar o Senhor Jesus ou reconciliar-se com o Senhor. Diga comigo assim: Senhor Jesus, neste momento eu te aceito como meu único e suficiente Salvador da minha vida. Perdoa-me os meus pecados. Perdoa-me as minhas falhas. lava-me e purifica-me de toda iniquidade já praticada. Senhor Jesus, escreva o meu nome no livro da vida. Lá no céu, sela com teu sangue, Senhor Jesus, para que o diabo nunca mais tenha poder ou influência sobre a minha vida. Papai querido, me ajuda a estar firme e forte para o dia da tua vinda ou para o dia em que o Senhor me chamar para a glória eterna. Amém! E amém, Senhor Jesus! Aleluia! Eita glória, que coisa maravilhosa! Aceitou o Senhor Jesus? Foi! Oh, que maravilha! Que bênção! Que vitória! Reconciliou-se com o Senhor? Parabéns para você, em nome do Senhor Jesus! Isso mesmo! Agora, para você entrar em contato com a gente, nós temos o nosso e-mail, queroaceitarjesus@ipda.com.br. Isso! E nós temos o nosso WhatsApp, que é 11 9 50 94 46 45. Dois meios de comunicação para você entrar em contato com a gente, dizendo que você aceitou o Senhor Jesus, você reconciliou com o Senhor e você será orientado. Para você que aceitou o Senhor Jesus já, você vai receber as instruções já para o próximo batismo, tá bom? E você que reconciliou-se com o Senhor, você receberá as instruções já para a próxima Santa Ceia do Senhor. Que lindo, né? Que maravilha! Esse nosso Deus é bom demais da conta. Deus te abençoe. Seja bem-vindo à Igreja Pentecostal Deus e Amor. Mais que uma igreja, uma família! A família que vai morar no céu! Eita, coisa boa demais da conta, é isso mesmo. E ó, agora nós vamos nos preparar para pegar o caminho da roça, homem. Vamos pegar o caminho da roça, né, mulher? É verdade! Ó, meu irmão, minha irmã, Deus abençoe você, tá bom? Olha só, depois sempre de uma oração, sempre as bênçãos de Deus são manifestas na vida das pessoas. E por isso chega a nossa irmã Bruna para contar a bênção que Deus operou na vida dela. Vamos ouvir para já.
2: A paz do Senhor Jesus, irmãos. Meu nome é Bruna, eu falo de Uberlândia, Minas Gerais. Quero contar um testemunho que eu tive uma gravidez muito complicada da minha última filha, no qual eu tive que fazer pré-natal de alto risco, diagnosticado com diabetes, pressão alta, tive infecção de urina e no final da gravidez mandaram fazer um exame no coração da neném, que supostamente ela estava com um problema no coração. Também falaram que eu estava com a placenta com problema e o cordão umbilical não estava passando o suficiente para a bebê. No dia do parto, eu clamei ao Senhor e Deus encaminhou o parto. Fizeram uma cesariana, no qual a criança nasceu roxa, ficou no oxigênio por alguns minutos. E depois disso, novamente, a médica pediu para uma avaliação do coração, porque ela tinha uma cia no coração de 5 milímetros. E agora eu fui encaminhada essa semana ao cardiologista e, para a glória de Deus, a médica avaliou e disse que o caso está muito bom, que ela não vai precisar operar e nem tomar remédio. E provavelmente já fechou essa cia no coração dela. Estou muito feliz e agradecida a Deus. E ela também não ganhava peso e o Senhor já abençoou que ela ganhou o peso necessário. Eu agradeço. Somos também membros da Igreja Deus é Amor aqui em Uberlândia. Eu agradeço a oportunidade em nome de Jesus.
1: É impressionante como Deus opera maravilhosamente. Olha só, a dificuldade da nossa irmã Bruna, né? Uma gestação difícil. É, não foi fácil. Mas olha só como que Deus faz. Deus entrou com a providência dele, com a medicina divina dele, no ventre, no útero, e operou na vida da nossa irmã, né? E Deus deu o livramento, Deus deu a cura, Deus deu a solução, que tudo estava difícil. Era o cordão umbilical que não estava, né, funcionando direito para passar o alimento para a criança, para o bebê. E assim por diante. Mas Deus entrou com providência e fez o milagre. Um milagre, porque a criança estava sendo gestada. Sim. E Deus fez. Olha só, dentro do ventre da mãe, os milagres necessários, os procedimentos necessários para que o sonho da nossa irmã fosse concretizado. Ser mamãe. Por isso que você não pode perder a oportunidade de vir para a Igreja Pentecostal Deus e Amor. Hoje é terça-feira dos vencedores. Sim, terça-feira dos vencedores. Você é o próximo a contar a bênção. Você é a próxima a relatar os milagres do Senhor para a tua vida, para o teu lar, para a tua família. Resoluções para os teus problemas. Sim, Deus tem capacidade para tudo. O impossível para o homem, para Deus, nem começa. Pois o impossível é justamente a especialidade do nosso Pai Celestial. Venha receber a bênção. Avenida do Estado, 4568, aqui na Liberdade. Entrada principal pela Avenida Prefeito Passos, número 10. Nós temos cultos às 7 horas da manhã, às 9 horas da manhã, também às 11 horas da manhã, às 15 horas ou 3 horas da tarde, ou 7 horas da noite, às 19 horas. Tá bom? Venha receber a bênção de Deus aqui na Igreja Pentecostal Deus e Amor. Sim, o templo da glória de Deus. Aleluia! Que maravilha! Você está preparado para louvar o Senhor, porque está chegando Ivan Luiz com Fogo na Seara. Bota fogo na seara do inimigo, Ivan!

0: 41 minutos na capital paulista. 5 horas mais 41 minutos. No Mato Grosso, Mato Grosso do Sul. E aonde mais? Em Rondônia. É. Me cobraram, sabia? É. Me cobraram, é verdade. Oxê, Rondônia não existe não, rapaz. Mas é assim. E hoje é aniversário, é... Sabe? Vitória do Espírito Santo está completando mais um aninho de vida. É, tá, ó, tá jovem ainda. 475 anos. Eita! É, os vitorienses estão comemorando. É, se você é de Vitória, então você é vitoriense. É, é isso mesmo. Olha, gaúcho tá, ó. Eu vou falar a verdade da minha fonte. É, a minha fonte é o gaúcho, barbaridade, tchê. É, que me passou essa dica aí do aniversário de Vitória do Espírito Santo, verdade? Olha, é, aqui é uma equipe unida de mais da conta, só é. Verdade, aquele é braço, gaúcho. Barbaridade, tchê. É, esse gaúcho que não toma chimarrão. Negou a raça faz tempo, rapaz. Oxi, tá pensando...
1: Mas que barbaridade.
0: É, é, só fica nesse barbaridade aí, mas não toma nem chimarrão.
1: É verdade,
0: é,
1: tio.
0: É mesmo, desse jeito aí. Cadê a cuia? Cadê a erva mate? Aquela verdinha assim, meu Deus do céu, rapaz. Que é isso? Mas, olha só. Olha o que que tá acontecendo aqui, rapaz. É, Maria Fernanda lá de Goiânia. Bom dia! Estou mais um dia observando a bicharada. E é? Só tá observando a bicharada? É? Aqui, ó, no quintal, tá dizendo. Isso! Apareceu um jacupemba. Passeando, olha só! Uau! Que maravilha! Ó, que pássaro bonito, né? Ó o tamanho! Rapaz, deve ser pão frito com arroz, né? É? É. Rapaz, verdade, é bom demais da conta, senhor. Passo. Fala pra não ir lá pra casa, não. Lá pro lado de casa, tá? Só fica por aí mesmo, tá bom? Aí no quintal da sua casa mesmo. Irmã Miriam, de Bela Vista, no Mato Grosso do Sul, bom dia, paz do Senhor Jesus. Um bom, ó, um trabalho finalizado. E toca a trombeta aí. Que é isso? Ó, pra despertar a igreja. E é?
2: Pra deixar a paz para cada um dos irmãos.
0: Amém?
2: Dos ouvintes.
0: Ó. Oh.
2: Aqui quem vai saudar é a irmã Miriam daqui de Bela Vista. Miriam de Macedo Rodrigues.
0: Amém.
2: Manda a paz do Senhor pra nós aqui no Mato Grosso do Sul.
0: Eita, irmã
2: Meu
0: Miriam.
2: Meu trabalho aqui, ó, finalizado.
0: Aham.
2: E ouvindo o programa.
0: Ah, é? A irmã faz crochê, né? Você acredita que, aconteceu uma coisa, rapaz? É? A irmã Miriam faz crochê. Tem a mesma voz que a mãe, né? É, a mesma voz que a sua mãe, irmã Miriam. Tem o mesmo timbre, é verdade. Tem gente que, ó, tem gente que diz que faz crochê também. Tá enrolada até o pescoço no novelo, rapaz. Tem gente que tá enrolada até o pescoço no novelo. Ah, não sei, não sei que tipo de novelo, se é... Meu Deus, se é a linha catalã que ele pegou, que enrolou, que não desenrolou mais, rapaz, eu não sei não, viu? Mas tá bom, vamos, né, sempre ficar na expectativa, não é verdade?
3: Dia, rádio, Deus e amor, tá dia. Aqui, é o William.
0: Diga, William.
3: William Roseira, de Impirá, Bahia.
0: Eita!
3: Bota meu nome no livro de oração.
0: Tá certo.
3: Não perco o programa por nada.
0: Tá
3: Estou
0: bom.
3: Estou ligadinho aqui ouvindo. A programação evangélica Deus e Amor.
0: Amém! É o sertão evangélico da Igreja Pentecostal Deus e Amor. E tá aqui um pastorzinho veinho, careca, falando com vocês, uai. É verdade.
4: Muito bom dia, na paz do Senhor Jesus, pastor César Medina.
0: Muito bom dia, homem.
4: Marquinho, alagoano, carreteiro.
0: E é, homem.
4: Moro em Campo Grande, saindo de Campo Grande aqui, sentido Minas Gerais.
0: Ih, rapaz.
4: Beleza?
0: Beleza.
4: Ótima semana aí, viu?
0: Amém.
4: Depois de um feriado aí.
0: É, foi
4: vamos
0: mesmo.
4: Vamos colocar um acelerando o carrão aqui.
0: É.
4: E ouvir na programação, tá?
0: Tá bom, muito obrigado.
4: Cadê o Zaqueu, hein?
0: Tá enrolado no novelo.
4: Bota aí o papagaio boiadeiro.
0: É.
4: Um abraço, viu? Fica com Deus aí.
0: É. Tá enrolado no novelo, se enrolou tudo, foi fazer crochê, virou... não sei não, meu filho. Deus abençoe, mas cuidado, dó. De Campo Grande até Minas Gerais é um trajeto, hein? Cuidado no trânsito, viu, bichinho?
5: Bom dia, pastores.
0: Bom dia.
5: Ô, Glória.
0: Ô, Glória.
5: Deus abençoe os nossos convites, suas amigas.
0: Amém.
5: Aqui é o Luiz de Guarulhos. Ô, Glória.
0: Ô, Glória.
5: Põe o cano da Saracura.
0: Eita, Saracura é bom, hein? É, quanto mais do Saracura cantar, diz que mais chove. É assim que dizem, eu. É o... os provérbios lá do campo, não é verdade? É verdade. Mas tá bom, vamos que vamos, Jesus é bom demais da conta.
6: Bom dia, pastor César Medina.
0: Bom dia, Monísia.
6: O pastor tá sozinho hoje, que bênção.
0: Tô sozinho
6: que
0: hoje.
6: Abençoada.
0: Tadinho de mim.
6: Que manhã mais linda, que Deus continue nos abençoando.
0: Amém.
6: E guardando, protegendo, né, pastor?
0: Verdade.
6: Manda um alô com nós aqui em Séries. Eu sou a Onísia, moro na cidade de Séries, estado de Goiás.
0: Tá bom, Monísia.
6: E coloca o papagaio boiadeiro pra mim.
0: Tá.
6: Como eu sou grata por essa programação maravilhosa no meu lar.
0: Amém.
6: Só bênção. Fica com Deus, um bom dia. Deus que abençoe vocês aí.
0: Bom dia! Agora eu sou o peão solitário. Peão solitário, porque tem gente que foi pro Piauí comprar cabrita, comprar bode, entende? Não sei. Não voltou mais, meu filho. Não voltou mais. Foi comprar cabrita, foi comprar bode, foi comprar jumenta e não sei o quê, não voltou mais. Fazer o quê, né? Então, virei o peão solitário agora. Mas tá bom, vamos que vamos, porque a roça não espera de jeito maneira, ó, nós vamos para a palavra de Deus neste momento maravilhoso. Eu vou levantar, vou sair daqui de trás e vou parar aqui na frente, né? Olha. Foca, meu, aqui, foca. Tem foca que mergulha no mar. E aqui na câmera fala, foca em mim aqui. Oxe, não atira uma foca em mim não, rapaz. Oxe, tá pensando que... né? Piada de véio é assim mesmo. Olha só a palavra de Deus que nós temos para hoje. No livro de Gênesis. Gênesis é o último livro da vida. Ou seja, da Bíblia. Sabia? De trás para frente, é lógico, né? Porque da frente para trás, aí é o primeiro. Livro de Gênesis, no capítulo 22. Diz assim, o versículo 17. Que deveras te abençoarei. E grandissimamente multiplicarei a tua semente como as estrelas. Como as estrelas dos céus. E como a areia que está na praia do mar. E a tua semente possuirá a porta dos teus inimigos. Que lindo, né? É uma promessa que Deus fez. É verdade. Esta promessa, como diz, nós podemos ver que é uma promessa de Deus para um homem que se santificou, que colocou o seu coração em servir a Deus. O versículo 18 diz, e em tua semente serão benditas todas as nações da terra. E porquanto obedeceste a minha voz, Estou trazendo este versículo porque eu senti no meu coração que esta palavra de Deus é para você e com você. Amém? Mas eu te digo uma coisa. Eu te digo uma coisa neste momento. Que Deus, Ele quer fazer algo extraordinário na tua vida. Ele quer te abençoar de uma forma na tua vida. Ele quer te abençoar de uma forma tão grande, tão maravilhosa, de uma forma tão especial, que aqui está dizendo, grandissimamente. Hoje o Senhor quer te abençoar grandissimamente, e a partir de hoje, o Senhor quer te dar vitórias grandíssimas na tua vida. Mas esta promessa foi para um homem que se dedicou, porque diz, porquanto obedeceste a minha voz. É só isso, é tão simples. As bênçãos de Deus serão múltiplas. As bênçãos de Deus serão infinitas na tua vida. Mas você tem que dar o primeiro passo. Porquanto obedecestes à minha palavra, à minha voz, diz o Senhor para você. Esta mensagem não é do pastor César Medina. Esta mensagem é de Deus para a tua vida, para o teu coração, para a tua família, para o teu lar. O Senhor quer operar de uma forma extraordinária. Não te esqueça de dar o primeiro passo. Vir para a Igreja Pentecostal Deus e Amor e aprender mais da palavra de Deus. Deus falou contigo. É apenas um grão de areia. Não, é uma semente que neste momento brota no teu coração para vitórias em nome de Jesus. Venha receber em nome de Jesus. Amém e amém, Senhor Jesus. Aleluia, glória a Deus. Que maravilha, meus queridos. A palavra de Deus, ela é extraordinária. E ela é para o passado? Aconteceu. É para o presente? Está acontecendo. E para o futuro? Acontecerá. Extraordinárias bênçãos sobre você. Eu quero aqui comunicar todos.

0: todos os irmãos da Rádio Deus e Amor que estão ouvindo o programa Sertão Evangélico, né? Nós vamos ficar já com o momento do horário político, identificação das emissoras e tudo mais, porque às 7 horas tem horário político gratuito, obrigatório, tá bom? É obrigatório por lei, né? Que tem que passar das 7 horas da manhã até as 7:30 da manhã, o horário político obrigatório, tá bom? Então você que nos acompanhou pela Rádio Deus e Amor, passa pro YouTube, passa pro YouTube, melhor, você vai interagir com a gente, nós vamos interagir com vocês e a gente vai receber as bênçãos de Deus em nome de Jesus, tá bom? Deus te abençoe!
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1: Sete horas.
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33: Sete horas e 25 minutos.
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34: A paz do Senhor Jesus, amados e queridos irmãos, quem tem o prazer de vos cumprimentar é seu irmão em Cristo, Jorge Pereira. Eu quero trazer uma palavra para o seu coração e eu quero dar um tema a esta palavra. Grave esse tema sobre o seu coração. Qual é o tamanho do seu amor por Deus? No capítulo de número 8 do livro de Romanos, capítulo 35, a Bíblia diz que quem nos separará do amor de Cristo? Quem nos separará do amor de Deus? A tribulação, a angústia, a perseguição, a fome, o perigo, a espada. Quem pode nos separar do amor daquele que nos chamou? E minha irmã, meu irmão, qual tem sido o tamanho do amor que você tem no seu coração por Deus? Reflete comigo neste exato momento, porque nada pode parar sua caminhada, nada pode desanimar o amor que você tem no seu coração para com Deus. Porque em todas essas coisas, nós somos muito mais do que vencedores. No versículo 37, Paulo, ele vai dizer: em todas estas coisas, nós somos muito mais do que vencedores. Quando entendemos que nosso amor por Deus tem que estar acima de qualquer bens materiais desta terra, entendemos que amamos o Senhor verdadeiramente. Qual tem sido o amor que você tem no seu coração por Deus? Será que você tem entregado para Ele todo o seu coração? Será que você tem entregado para Ele toda a sua vida? Será que você tem entregado a Ele todas as coisas em que Ele te concedeu? Porque em todas essas coisas somos muito mais do que vencedores. De certo, irmãos, que nem a luta, nem a prova, nem a tribulação, nem a fome, nem a perseguição, nem a espada, nem a nudez, nada pode nos separar do amor de Cristo que está em Deus. Você ama a Deus? Então não pare. Você ama a Deus? Então confie. Você ama a Deus? Então acredite. A tribulação, a luta, a prova não é maior do que o seu Deus.
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1: Sete horas 29 minutos. Bom dia, meu povo, e que Deus abençoe a sua vida, a sua casa e também o seu lar. Obrigado pela sua audiência, muito obrigado pelo seu carinho, muito obrigado pela sua sintonia, muito obrigado também pela sua companhia. É um prazer imenso estar com todos vocês e ter a certeza que o Senhor continuará a cuidar, aguardar e abençoar. Que o seu dia seja um dia esplendoroso, que o seu dia seja maravilhoso, que o seu dia seja um dia de fé, que o seu dia seja um dia de unção, de virtude, que o seu dia seja um dia de respostas, de cura, de milagre e também de libertação. Que o seu dia seja um dia em que o Senhor conduzirá os seus passos, sim, conduzirá a sua vida para que você viva um tempo de comunhão e um tempo de fé. Que o seu dia seja um dia repleto de virtude. Que Deus te alcance, que Deus te responda e que Deus te abençoe também. Receba da parte do Senhor Jesus Cristo. Vamos lá, meu povo, 7h30, começamos com comunhão, adoração, celebração a Deus, o nosso Pai. Eu sou o seu irmão em Cristo e amigo Erwin de La Lande, técnica Lucas Rione, e vamos juntos de manhã dentro com muita programação, muita palavra, muita graça e muito favor também.
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0: conosco, vem com fé, vem com alegria para esta manhã. Manhã de terça-feira, 8 de setembro. É verdade, 8 de setembro. Meu Deus do céu. Não é? Se fizermos bem a conta, o tempo voou. Nele não correu, não é? O tempo voou que nem um foguete a quilômetros por hora e perdemos, não é? Perdemos a noção. É, e, na verdade, andamos ocupados com tantas coisas, na verdade. É política, é direita-esquerda, é presidente, é guerra não sei para onde. E o tempo, não é, tem-nos escapado pelas mãos. E lembrar que o tempo é o que nós temos de mais precioso em nossa vida, viu? É verdade. Mas tem-nos escapado porque andamos tão ocupados, tão afoitos, tão afobados com tanta coisa e parece que não prestamos atenção, não é? Não paramos para observar, não paramos para estar atentos. Então vamos aproveitar. Já 8 de setembro, daqui a pouquinho esperamos a Santa Ceia, que será sábado e domingo, e daqui a pouquinho esperamos o fim de setembro, e de repente chega outubro, outubro com os seus eventos, e de repente estamos no mês de novembro, e é novembro azul, e é outubro rosa, e são eventos, eventos, eventos, e de repente é aniversário da família, e é um feriado na cidade, e corremos para que o feriado chegue, porque queremos descansar, e aí nós paramos. Para observar, nós andamos que nem como é que eu posso, sabe aqueles ratos de laboratório? Andamos que nem ratos de laboratório naquela roda e parece que corremos, corremos, corremos, mas não chegamos a lugar nenhum. Só Deus para nos ajudar. Então, aproveite o tempo, pare para observar, pare para analisar, pare para poder escutar e poder falar e ter comunhão e viver a vida conforme Deus tem. 7h35, hoje é terça-feira, terça-feira dos vencedores, e já nos preparamos, hein? Porque a nossa quarta-feira aqui na Sede Mundial é a quarta do grande mover de Deus. 9 da manhã, pastor Milton Almeida ministra palavra de Deus e de certeza que Jesus é glorificado.
1: Aqui quem fala é o irmão Rafael Almeida. Estou aqui para convidar os irmãos a vir nos cultos de quarta-feiras. As quartas têm vindo, está uma maravilha do Senhor, uma bênção. Uhum. A glória do Senhor tem se manifestado aqui entre nós. E com toda certeza você irá sair daqui glorificando o nome do Senhor. Você não vai sair diferente daqui, vai sair melhor com a presença do Senhor Jesus Cristo.
2: Sandra de Carapicuíba. Eu vim na quarta-feira, é do grande mover de Deus e fui muito abençoado. Estou saindo aqui com posse de vitória, em nome de Jesus.
3: Meu nome é João Batista, estou sendo muito abençoado para a glória de Deus. Eu convido vocês também que estão aí do outro lado para vir ouvir a palavra do nosso Deus. Pode vir, você que é católico, você que é espírita, venha ouvir a palavra de Deus para ser muito abençoada para a glória do Senhor Jesus. Amém.
4: Eu sou o Silvinei, eu tenho vindo na quarta-feira do grande mover de Deus. Eu tenho sido abençoado, a minha família. Venha você também receber a sua bênção.
5: Ouvintes do programa Voz da Libertação, quarta-feira, 9 horas da manhã, teremos aquele culto, transmissão através das emissoras de rádio. E convido vocês aqui da Grande São Paulo, região central, para estar conosco. Eu, pastor Milton, vou estar com todos vocês a partir das 9 horas da manhã, naquele culto de consagração, culto de jejum, culto da busca da presença de Deus. Você que está enfermo, você que está desempregado, você que precisa de Deus, um milagre, vem estar conosco. O endereço, coloque no seu Waze aí, você que vem com o seu carro, Avenida Prefeito Pereira Passos, número 10, é a entrada principal aqui do nosso Templo da Glória de Deus. Espero todos vocês logo mais às 9 horas da manhã aqui na Sede Mundial.
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6: Eu quero dar um testemunho. Eu estava passando por esses dias com dor na coluna, que eu andei caindo, não dormia nem à noite. E na quarta-feira passada, eu estive na Igreja Pentecostal Deus e Amor. Eu ouvi a palavra de Deus, né? E no final do culto, eu fui lá pedir oração. E graças a Deus, hoje eu não estou sentindo mais nada. Em nome de Jesus, eu estou curado, né? Deus abençoe a todos da Voz da Libertação.
7: Quanto sofrimento, desilusão, tristeza e angústia na sua vida, caro amigo ouvinte. Você vive chorando, pensando: Deus se esqueceu de mim. Deus me abandonou. Deus não quer mais nada comigo. Você está enganado. Deus te ama. Deus te quer bem. Deus quer abençoar a sua vida. Você está pensando em tirar a sua própria vida? Você pensa em fugir de tudo e de todos? Esconder-se e dizer: ninguém gosta de mim? Você está debaixo de uma depressão. Preste muita atenção. Deus te ama, porque de tal maneira Ele enviou seu único Filho para que todo aquele que nele crê não pereça, mas tenha vida eterna. Jesus, Ele morreu. Morreu pelos teus pecados em uma cruz de dor, sofrimento e angústia, para te dar a paz e a tranquilidade. Ele mesmo disse bem claro: eu sou o bom pastor e o bom pastor dá vida pelas suas ovelhas. Ele chegou a dizer mais ainda: vinde a mim todos que estão cansados e oprimidos e eu vos aliviarei. 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
0: Sete horas e 41 minutos, não se esqueça que nós estamos neste dia de comunhão, dia de fé, dia de graça e também de favor. É verdade! E a quarta-feira é um dia marcante aqui na Sede Mundial, tá? É um dia marcante porque é o mover de Deus, é a graça do Senhor, é a multidão que vem buscar Jesus Cristo, é a multidão que vem adorar ao Senhor nosso Deus e Pai. E ouvir a palavra, acima de tudo, ouvir palavra que alimenta a alma, porque se não tem palavra, não há como. Ah, pastor, mas nós vivemos de milagre. Sim, todo mundo vive de milagre. Quem vai à macumba também quer milagre. Quem vai ao feiticeiro também quer milagre. Quem vai à cartumã também quer milagre. Quem vai a outro lugar qualquer que se proponha a trazer milagre, quer milagre, não é? Você já viu em algum posto, alguma parede, ah, eu trago a pessoa amada em 7 dias. É milagre! Porque vai lá fazer sacrifício, vai lá, não é, dar a foto, rouba uma peça íntima e vai lá e joga. Por quê? Também é milagre. Só que a única coisa que transforma o homem de verdade é a palavra de Deus e a palavra viva, a palavra poderosa, a palavra transformadora. E quarta-feira tem palavra aqui na Sede Mundial. Palavra que vai transformar o teu ser e vai renovar a tua fé, a tua mente e o teu coração.
8: Naquela época o Senhor já tinha uma pressa: meus discípulos, vamos acelerar, vamos correr, porque o tempo tá próximo, temos que anunciar o Evangelho, temos que dizer a todos que é chegada a voz do reino dos céus. É o mesmo que estamos falando aqui hoje. Não espere você chegar a uma idade tão avançada, quando você não tiver mais força, aí vem o arrependimento dizendo: por que que não aproveitei na minha força para fazer o que Jesus me orientou? Por que agora eu já não tenho mais força nas pernas, agora eu já não tenho força nos braços, agora eu não tenho força mais nos pulmões para falar do amor de Cristo. Ah, meus irmãos, o tempo chega para todos. Aproveita o momento para se ajustar na presença de Deus e deixar Deus te usar como instrumento na mão dele.
0: Palavra, alimento, graça, favor, é isso, é poder de Deus que muda o cenário, transforma mentes, transforma corações e nos enche da graça do Todo-Poderoso. Quer vida? Sim. Quer viver um tempo novo? Sim. Venha receber a palavra de Deus. E depois da palavra, depois de receber Cristo, depois de receber graça, depois de receber o favor do Todo-Poderoso, os milagres vão acompanhar, as bênçãos vão acompanhar, a porta aberta vai acompanhar, os sinais seguirão aos que crerem. Mas tem que crer através de ouvir a palavra. Por quê? Porque é a palavra que aumenta a nossa fé. E quando nós cremos, Lucas, tem resultado, tem testemunhos. Quando nós cremos, nós temos a bênção do Senhor, nosso Deus e nosso Pai. Então, prepare o seu coração para estar conosco aqui na nossa sede mundial. É amanhã, quarta-feira, do grande mover de Deus. Pastor Milton Almeida, 9 horas da manhã no Santo Altar, e Deus é quem abençoa o seu povo e os seus filhos. Anota o endereço: Avenida do Estado, 4568, Liberdade, São Paulo, capital.

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0: 7h49, Rádio Deus e Amor, louvor, adoração, celebração a Deus, o nosso Pai. E nós vamos ao nosso momento de jornal. Voltamos daqui a pouquinho com muito de Jesus, porque Ele tem para dar aos corações que têm fome e que têm sede também. Prepare-se então para adorarmos a Deus, o nosso Pai. Jornal, informação, atualidade. Sim, vamos falar sobre bem-estar e atividade física, nutricionismo e saúde. Não sai daí. Até já.
1: Obrigada pela sua audiência. Eu sou a Cristine Luiz e vamos ao momento de informação aqui na Rádio Deus é Amor. Brasileiros sabem o que é alimentação saudável, mas não praticam. A população brasileira tem consciência e repertório básico sobre o que é uma alimentação saudável. No entanto, entre a teoria e a prática existem grandes obstáculos para que isso de fato se transforme em bons hábitos alimentares. É o que mostra um estudo sobre comportamento alimentar. O estudo mostra ainda que existe uma tentativa generalizada de organização alimentar, como planejamento de compras, idas a supermercados e preparo de refeições, mas fatores como tempo, cansaço e preço dificultam a manutenção desse padrão. E claro, né, é sempre importante a gente trazer informações sobre o que foi estudado nos grupos e que ilustram essa dinâmica. Uma participante da capital paulista tem 37 anos, é da classe AB. Ela diz que enfrenta muita falta de tempo para fazer comida, o que a leva a cozinhar apenas quando sobra tempo à noite. Apesar de reconhecida como importante, a alimentação saudável é frequentemente associada à disciplina, obrigação e sacrifício. Essa percepção reduz aí o apelo e a distância de atributos como prazer e satisfação. Por outro lado, alimentos ultraprocessados e o fast food são vistos como opções que envolvem recompensa emocional, praticidade e custo mais baixo. De acordo com uma das pesquisadoras, a percepção de correria e a busca por praticidade aparecem de forma recorrente entre os participantes, independentemente da classe social. O custo dos alimentos é outro fator central. A percepção de que comer saudável é caro apareceu em praticamente todos os grupos, ainda que com impactos distintos entre as classes sociais. Tipo de sal que pode reduzir risco de infarto e AVC em até 15%. Quem tem hipertensão vive procurando substitutos ao sal para temperar a comida. Segundo um estudo brasileiro, optar por sal enriquecido com potássio pode ser uma boa opção. Seu uso foi associado a uma excelente aí, alternativa e o uso foi associado também a uma redução de 10 a 15% no risco de complicações cardiovasculares ligadas à pressão alta, como infarto e AVC. Esse condimento consiste em uma versão na qual parte do cloreto de sódio, que é o sal comum, é substituída por cloreto de potássio, o que gera, inclusive, uma diminuição da pressão sistólica, que é quando o coração contrai, e a distólica, quando o coração relaxa, em pessoas com a pressão acima de 14/9. O estudo avaliou 4 ensaios clínicos randomizados que incluíram ao todo 1.430 pessoas, dos quais 725 consumiram sal enriquecido com potássio. Os participantes foram acompanhados por períodos que variaram aí de 2 semanas a 2 anos. Nesse escopo, observou-se que o uso do substituto ao sal pode reduzir a pressão arterial sistólica e a pressão diastólica. A revisão foi realizada por médicos e pesquisadores brasileiros de instituições nacionais da Argentina e dos Estados Unidos. Os especialistas alertam que mudanças alimentares significativas como essa devem ser discutidas com um médico de confiança. A adição de cloreto de potássio ao sal comum seria responsável por facilitar a redução da ingesta de sódio, mineral que eleva a retenção de líquidos e, segundo os pesquisadores, é uma forma mais segura de ingerir potássio no dia a dia, é optando por alimentos ricos no elemento.
2: 7:54.
0: Muito bem, 7:54. Bom dia, bom dia, bom dia, meu povo. Deus abençoe a sua vida, a sua casa e o seu lar. Que Deus prospere e derrame vitória também. Seja um dia repleto de alegrias, de comunhão, de bênção, de graça e de favor. Nós temos a plena certeza, a convicção de que Jesus está conosco e Ele quer fazer uma grande obra. Ele quer operar sinais e maravilhas. Jesus tem batido a porta do teu duro coração. Ele bate e quer entrar para quê? Dar libertação. Vamos lá? Então, nós vamos aproveitar e deixar o Senhor fazer o milagre acontecer, a obra acontecer e que a nossa vida seja uma vida plena em Jesus Cristo. 7:55, Rádio Deus e Amor, é programação A Voz da Libertação. Muito bem, 7:55, olha, não se esqueça de aproveitar a oportunidade e viver um tempo novo do Senhor, um tempo de milagre, um tempo de cura, um tempo de libertação também. Testemunhos, milagres, respostas, aquilo que Deus tem feito nos interiores da nossa igreja. Deus é amor.
3: Meu nome é Milton Fernandes dos Santos, eu resido na cidade de Jundiaí, estado de São Paulo. Eu quero contar o meu testemunho. Quando eu tinha 20 anos, não servia a Deus, não tinha aceitado Jesus como meu salvador, andei, vamos dizer, como ovelha desgarrada, né? Ovelha sem pastor. Vivi uma vida desiludida, uma vida amargurada, uma vida sem direção. Cada divertimento que o mundo me oferecia, mas a minha alma ficava vazia. Isso desde a minha infância até a minha mocidade. E também, muitas vezes, o inimigo ele colocava um desejo de suicídio em mim. O diabo colocava desejo de matar, roubar, de fazer obras que agrada a ele. Porque eu também não tinha o conhecimento da verdade, não tinha temor de Deus, nunca tinha ido numa igreja evangélica, mas Deus ele abriu a minha mente um certo dia e eu procurei então a igreja pentecostal Deus e Amor e levantei as minhas mãos e aceitei Jesus Cristo como meu salvador. E Jesus então trocou aquele fardo e me deu um fardo leve e hoje eu sirvo a Deus com alegria, sirvo o Senhor de verdade, com amor. Eu percebi que só em Jesus é que nós podemos encontrar paz, encontrar felicidade. No mundo não tinha alegria, não tinha paz. Só encontrei isso na presença do Senhor, aceitando Jesus como meu salvador. Chegando na igreja Deus Amor também, eu tinha uma úlcera no estômago. Eu fui revelado pelo Espírito Santo de Deus e o Senhor me curou na hora daquela enfermidade. Hoje eu estou feliz, grato a Deus por servir um Deus tão maravilhoso na igreja Deus e Amor. Estou há 23 anos no ministério. Sou pastor da igreja. Estou feliz. Eu agradeço. Sou Milton Fernandes Santos. Que Deus abençoe a todos.
0: Um tempo novo, um tempo de fé, um tempo de milagre, um tempo de cura, um tempo de libertação. É o que Deus tem proposto para aquele que confia no nome santo do Senhor Jesus Cristo. Você é o nosso convidado especial a viver esse tempo de cura, tempo de milagre, tempo de libertação, tempo de portas abertas, tempo de restauração e dá tempo de viver tudo aquilo que o Senhor tem sobre a nossa vida. Então, prepare-se, creia, confie e espere no agir do Senhor, espere no trabalhar de Deus, creia que Ele é fiel para cumprir a sua palavra e a sua promessa. Creia que o Senhor está conosco para resgatar o nosso coração, para resgatar a nossa mente, resgatar a nossa vida das trevas e do caminho mau e dar a bênção e dar a vitória. Confie no Senhor, espere em Deus, porque Ele é bom demais. 7:58, Rádio Deus e Amor, é a programação A Voz da Libertação. Vamos lá, a sua mensagem 119-8292-3392. Lembrar-vos que daqui a pouquinho, tá? Vamos orar ao Senhor. Daqui a pouquinho temos o clamor da restauração, a oração por restauração e a vitória é certa em nome de Jesus. A Rosimeire pede oração porque ela está com alergia, não é? Sofre de alergias, aftas e uma inflamação que não passa. Vamos orar daqui a pouquinho. Peço oração porque a minha despensa está vazia para que Deus encha de alimento. Não deixou o nome aqui, não sei se é irmão ou se é irmã, mas eu aconselho a não esperar Deus encher, tá bem? Aconselho a lutar também. Diz aqui que tem 8 crianças para alimentar. Procure uma igreja que doe cesta básica, não sei a sua cidade, que não nos deu mais detalhes.

0: vai ficar com fome, ou o senhor, não sei, vai morrer de fome, tá? Então, levante-se e ligue para alguém, não é? Mandou o WhatsApp para cá, é sinal de que tem dados para isso, tem não é? Internet para isso. Então, ligue para alguém, peça ajuda, encaminhamento. Ah, pastor, já fiz e ninguém me atendeu. Então, continue, porque a Bíblia diz que a gente tem que bater a porta até ela se abrir. Procure outros caminhos, tá bom? Mas Deus vai lhe abençoar. Não vai ficar só. Não, tentou em um, tentou em dois, não deu certo. 3, 4, 5. Não desanime, porque essas 8 crianças dependem de si, tá bom? 8:01, horário de Brasília, prefixo no ar.
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3: Oito horas e seis minutos.
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7: 4:07, Rádio Deus e Amor é a programação, a voz da libertação. Bom dia de Chile, meu povo. Que Deus abençoe a sua vida, a sua casa, a sua família e também o seu lar. Que esta manhã seja uma manhã de vitória, de virtude, de graça, de favor e de poder de Deus. Que esta manhã seja uma manhã repleta da resposta do Eterno. Deus guarde, Deus proteja. Obrigado pela sua sintonia, pela sua companhia, Rádio Deus e Amor. Falamos aqui da Central de Produção Internacional, Estúdio C, sim, e trazemos ao seu coração a alegria do nosso Deus, do nosso Pai. As bênçãos do nosso Deus e do nosso Pai. Trazemos até ao seu coração a resposta do Todo-Poderoso. 8:08, prepare-se, porque vamos dar um tempo ao tempo e, na sequência, um belíssimo louvor e vamos orar. Também vamos clamar a Deus por restauração. Você precisa, você necessita, você quer restauração. Então, vamos falar com Deus daqui a pouquinho, porque eu tenho a certeza que o Senhor cuidará da sua vida.
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7: Tempo e temperatura, muito bem, temperaturas um pouquinho mais altas hoje, tá? 18 para Curitiba, no Paraná, parcialmente nublado, 20 para Florianópolis e 22 para Porto Alegre também, com ligeiras nuvens, mas o céu estará limpo. Rio de Janeiro com 22, São Paulo com 20 e Vitória no Espírito Santo com 23. Chuva, tá bem? Garoa um pouquinho mais intenso em alguns momentos, mas haverá chuva. Goiânia em Goiás com 31, também chuvoso no dia de hoje. Temos céu nublado para Fortaleza no Ceará com 31 e com 37, Teresina, Piauí também céu nublado. Boa Vista, Roraima, 36, céu parcialmente nublado. E aí, com 34, Porto Velho, Rondônia, parcialmente chuvoso e nublado. Então, o dia vai alternar bastante. Tempo e temperatura das 8, fonteclimatempo.com.br.

0: Muito bem, 8 horas, 13 minutos, Rádio Deus e Amor, é programação A Voz da Libertação. Vamos então, preparamos-nos para orar, para falar com Deus, para clamar ao Senhor, e temos a certeza de que Deus está conosco, temos a convicção que a mão do Todo-Poderoso está conosco e que a vitória é certa, no nome de Jesus Cristo. Então, vamos clamar, vamos falar com Deus, vamos orar ao Senhor, a oração da restauração, porque sabemos que Jesus tem a vitória para a nossa vida.
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0: Maravilhoso Deus, poderoso e eterno Pai, honras e glórias àquele que vive e reina para sempre. Obrigado, meu Deus, obrigado, meu Pai, pelo privilégio e pela oportunidade que o Senhor tem derramado sobre a nossa vida. Obrigado, meu Deus e meu Pai, pelo privilégio e pela oportunidade que nos tens dado, Senhor, de vivermos a Tua presença, vivermos a Tua graça, vivermos o Teu favor e o Teu querer também. Obrigado, Pai maravilhoso, Pai gracioso, porque tens estendido as Tuas mãos de misericórdia e compaixão e tens, Senhor, dado oportunidade a meros mortais, homens falhos e pecadores, homens errantes, ó Pai da glória, para que vivam a Tua presença. Obrigado. Obrigado, Senhor, porque todos os dias temos encontrado a graça. Temos alcançado vida, temos alcançado, Senhor, o refrigério, temos alcançado, Pai da Glória, um novo tempo e um novo momento. Obrigado, meu Deus. Obrigado, ó Senhor, porque a cada instante, ó Pai, o Senhor tem demonstrado a homens falhos e pecadores o que é o amor, o que é o perdão, o que é o novo tempo, o que é viver com o coração pleno, absoluto. Obrigado, ó Pai. Obrigado, meu Deus, pois reconhecemos o quanto temos falhado, o quanto temos errado. Reconhecemos que muitas vezes temos feito, Pai da Glória, Senhor, por não merecer. Muitas vezes temos feito, Pai da Glória, de forma contrária. Às vezes não conseguimos perdoar, às vezes não conseguimos amar, não conseguimos, Senhor Jesus, olhar nos olhos de alguém, olhar, meu Pai, para alguém e sentir compaixão. Ó Senhor, às vezes o Senhor olha para nós e nós, meros mortais, queremos fazer tantas coisas boas, mas não temos conseguido. Muitas vezes duvidamos, algumas vezes, Senhor, murmuramos. Outras nós reclamamos, outras ficamos inertes, ó Pai. Em algumas situações nós não manifestamos absolutamente nada. E isso é uma guerra, é uma luta, Senhor, é uma peleja, ó Pai. Mas mesmo assim, cá estamos para pedir ao Senhor a Sua misericórdia. Cá estamos, ó Pai, para pedir ao Senhor a Sua graça. Sim, meu Deus, porque tens olhado para nós e o Senhor nos tem dado, ó Deus, a oportunidade e o privilégio. Jesus querido e Jesus maravilhoso, como é bom poder estar em Tua presença. Como é bom, ó Pai, poder estar em Tua casa. Como é bom poder estar em Teu caminho. Como é bom poder viver, Senhor, a Tua glória. Como é bom poder viver o Teu querer. Senhor Jesus, ajuda-nos, ó Pai. Senhor, restaura a nossa mente, o nosso coração. Restaura a nossa alma, Espírito Santo, restaura-nos, Senhor, das decepções da vida, das feridas da vida, das dores da vida, das incertezas da vida. Restaura-nos, ó Deus e Pai, aleluia. Ó Senhor Jesus, levantamos-nos hoje e pedimos restauração na nossa vida, da nossa casa, da nossa família, do nosso lar. É o Senhor quem conhece as nossas lutas, é o Senhor quem conhece as feridas do nosso coração. Restaura-nos, ó Pai, em nome de Cristo. Restaura a nossa paz, restaura e renova a esperança. Devolve, Senhor, a alegria, ó Deus, no interior. Ó Senhor, meu Pai, afasta de nós toda a tristeza, toda a dor, toda a confusão, todo o mal que tenta destruir a nossa mente, a harmonia da casa, Senhor, a paz na família. Ó Deus maravilhoso, ó Deus poderoso, restaura-nos, Senhor, porque precisamos. Muitas vezes, ó Pai, nós estamos como vaso quebrado na mão do oleiro. Sim, Senhor, foi assim que o Senhor mostrou a Jeremias. Quando Jeremias chega, parece que está tudo bem. Quando Jeremias chega, parece que está tudo perfeito e de repente o vaso se quebra na mão do oleiro. O vaso não se quebrou da mão do oleiro. Sim, aleluia. Ele se quebrou na mão do oleiro. E o oleiro pegou novamente, restaurou novamente. Sim, moldou novamente, tratou, cuidou, trabalhou novamente aquele vaso e fez ele mais uma vez. Agora perfeito, agora renovado, agora restaurado. E o Senhor perguntou para Jeremias: não posso eu fazer com meu povo? Não posso eu fazer com os meus filhos? Não posso eu fazer com essa nação? Não posso eu fazer com a casa de Israel? Não posso eu fazer com aqueles que estão na minha presença? Oh, aleluia, Pai! E por isso oramos, oramos, Senhor maravilhoso, porque eu sei, porque nós sabemos que o Senhor nos pode restaurar, o Senhor nos pode renovar. Nós oramos a um Deus que é compassivo, que é amoroso, que é bondoso e pode renovar corações feridos, Senhor, corações magoados, corações estraçalhados, ó Pai, pela maldade, pela mentira, pelo engano, pelo ódio, corações, ó Pai, quebrados, Senhor, meu Deus, por vidas que não têm compaixão e não tiveram misericórdia, vidas que foram destruídas financeiramente, vidas que foram prejudicadas financeiramente, vidas que foram prejudicadas profissionalmente, Senhor, vidas que foram prejudicadas, ó Pai da Glória, dentro do seu matrimônio, com uma conversa errada, uma conversa atravessada, uma mentira no trabalho, Senhor, meu Deus, uma brincadeira, Senhor, mais maligna, no meio do trabalho, Deus, ó Pai, um convencimento errado financeiramente, e de repente esta vida se viu, Senhor, em prejuízo, se viu com problemas gravíssimos e não consegue se libertar, e aí veio Satanás e aproveitou. Não bastou a situação complicada, não bastou a situação difícil, e aí o diabo começa a trazer prejuízo na família, um no meio da droga, o outro no meio da bebida, o outro com enfermidade, o outro, Pai da Glória, com baixa estima, o outro, Senhor, com sistema nervoso alterado, o outro, Pai da Glória, Senhor Jesus, que não está nem aí para absolutamente nada, não se importa com nada. Quer dizer, Senhor, vidas que estão a sofrer impactos absurdos, ó Pai, e precisam da Tua bênção, e precisam, Pai, da Tua vitória. Ó Deus maravilhoso, Tu podes restaurar agora, Tu podes renovar agora, em nome de Jesus Cristo. É o Senhor quem pode restaurar, é o Senhor quem pode renovar, é o Senhor quem pode agir, é o Senhor quem pode trabalhar, é o Senhor, quem pode, meu Deus e meu Pai, dar um novo tempo e um novo momento para a Sua glória. Em nome de Jesus Cristo, ó Deus, trabalha nesta vida. Trabalha, Pai, nesta casa. Restaura, Deus de restauração, Deus de cura, Deus de milagre. Quantas vidas, Senhor, estão com a saúde debilitada. Quantas vidas doentes, ó Pai, por problemas que não conseguiram resolver. Quantas vidas enfermas, ó Pai da Glória. Senhor, em situação grave, por causa de um susto, por causa, Pai da Glória, de um momento em que se perdeu o controle e ainda não se conseguiu resolver. Quantas famílias, meu Deus e meu Pai, a sofrer impactos absurdos, ó Deus maravilhoso, mas o Senhor tem a cura, o Senhor tem o milagre, o Senhor tem a libertação, o Senhor tem a transformação, o Senhor tem o escape, o Senhor tem, meu Deus e meu Pai, aleluia, o renovo que esta alma precisa, o renovo que esta vida precisa. Ó Pai maravilhoso, cuida, Senhor, cuida, meu Pai, destas vidas, cuida, meu Pai, desta casa, cuida, meu Pai, deste lar, cuida deste casamento, renova, Senhor, renova a estrutura, restaura, Senhor, em nome de Cristo, ó Deus maravilhoso. E se nós não soubermos, ó Pai, onde tem doído, onde nos tem machucado, onde está a ferida, ou quando começou, porque às vezes nós vivemos, ó Pai da Glória, e não fazemos, Senhor, a mínima ideia de onde tem começado essa ferida, ó Deus bendito, ó Deus amado, a ferida de Ana começou, o Senhor Pai da Glória, quando a sua empregada engravida, oh meu Deus, porque até então ela queria um filho, Senhor, mas estava tudo bem, porque não havia ninguém com filho do lado dela, no seu ambiente, dentro da sua casa, é quando a sua serva começa a gerar, meu Pai, e aí então ela começa a sentir os impactos, ela começa a sentir, Senhor, a dor, ela começa a sentir o sofrimento, ela começa a sentir, Pai da Glória, a inutilidade, ó Deus, em nome de Cristo, eu sei que o Senhor é bom, eu sei que o Senhor é maravilhoso, eu sei que o Senhor é poderoso, eu sei que o Senhor faz maravilhas, eu sei que o Senhor faz milagre acontecer, então, Pai da Glória, assim como Ana, Senhor, há tantas mulheres que não sabem onde tem começado a ferida, onde tem começado a dor, onde tem começado, Pai da Glória, o sofrimento, mas elas buscam a Tua presença, Senhor, meu Pai, tantas vidas a conviver com feridas, Senhor Jesus, com dores, com problemas, que não sabem o seu começo, mas elas sabem que estão a viver, restaura, Senhor, é o clamor da restauração, restaura, meu Pai, devolve a vida que foi perdida, o tempo que foi perdido, Senhor, devolve, Pai da Glória, a oportunidade perdida por insegurança, por medo, meu Pai, por falha, por baixa estima, por achar que nunca é suficiente e que nunca pode chegar a lugar algum, meu Deus, mas essa ferida começou, Pai, em algum lugar, Senhor Jesus, essa doença que não sai desse corpo sempre enfermo, e esta vida não entende o que está a acontecer, meu Deus, esta vida não entende, Pai da Glória, de onde vem, Senhor, este mal, em nome de Cristo pedimos ao Senhor, restaura, restaura vidas, restaura casas, restaura famílias, restaura lares agora, restaura essa saúde, em nome de Cristo, meu Deus e meu Pai, coloca a Tua mão de poder e de milagre, eu sei que o Senhor pode fazer, eu sei que o Senhor tem poder para fazer, Senhor, restaura, restaura este casamento que está a enfrentar bloqueios, barreiras, que está a enfrentar medos, inseguranças, e não se sabe, Senhor, onde começou a ferida, numa conversa atravessada, em uma dúvida plantada, em uma brincadeira mal compreendida, Senhor, em uma situação desfavorável, Senhor, de almoço, Senhor, meu Pai, meu Deus, há tanta coisa a ser resolvida, mas nós não sabemos por onde, é aí que Jeremias entende que é o Senhor quem está no controle, é o Senhor quem está no comando, porque era o Senhor quem fazia o vaso de barro, aleluia, e quando cai, é o Senhor quem pega de novo e diz, sou eu, Jeremias, que posso fazer outra vez, sou eu que posso pegar do nada, sou eu que posso pegar a matéria improdutiva e tornar produtiva, e tornar saudável, e tornar agradável, meu Deus, faz em nossa vida, faz conosco também, faz em nossa casa, torna agradável a nossa família, torna aceitável nos nossos dias, oh, aleluia, meu Deus e meu Pai, torna este tempo um tempo aceitável do Senhor, Senhor, meu Pai, traz vida e vida com abundância, traz graça e graça em abundância, traz favor e abundância, traz milagre e milagre em abundância, aleluia, Senhor, meu Deus. Senhor meu Deus, Senhor meu Deus, estas vidas dependem do Senhor, estas famílias dependem do Senhor, estas casas dependem do Senhor, estes lares dependem do Senhor, e eu sei que o Senhor tem cuidado e o Senhor não vai falhar, em nome de Cristo, Senhor meu Deus, eu oro, Senhor, eu oro, Pai da Glória, assim como orou o salmista. Ele diz, cria em mim, ó Deus, um coração puro e renova em mim um espírito reto, um espírito estável. Renova-me, Senhor, aleluia, porque ele viveu a vida inteira a ser humilhado, perseguido, desprezado, e então ele carrega essas marcas, chega no seu casamento, ele é humilhado mais uma vez, chega no reinado, é humilhado mais uma vez, então ele começa a viver, Senhor, em um sentimento que talvez não consiga descrevê-lo, meu Pai, mas vive a vida inteira, então tudo que ele tem é um sinal de querer mostrar poder, querer mostrar que Ele é forte, querer mostrar que Ele pode tomar decisões. Só que muitas vezes corações feridos, Senhor, tomam decisões erradas. Muitas vezes corações feridos, Pai da Glória, tomam decisões equivocadas, Senhor. E aí, meu Pai da Glória, o problema é gravíssimo, até o ponto de ele cair em pecado, Senhor, meu Deus e meu Pai, e aí ter que matar Urias, Jesus, e ele não sabe de onde vem esse problema, mas ele pede ao Senhor: cria em mim, ó Deus, um coração puro. É a nossa oração. Eu quero encerrar esta oração, Pai da Glória, e pedir ao Senhor que em mim e em cada internauta e em cada ouvinte agora, que o Senhor crie em nós um coração puro e renove em nós um espírito reto, e que o Senhor nos ajude a entender e a compreender, a superar e a vencer, porque seremos restaurados pelo Espírito de Deus, e a vitória é nossa, no nome de Jesus. Recebe a nossa oração e confirma a tua vitória. Amém e graças a Deus. Muito bem, 8 horas e 29 minutos. Que Deus abençoe a sua vida, casa, família e lar. Vamos, você orou comigo, creia que Deus é bom demais. É verdade. Vamos agora para Família em Foco. Jessé Ávila, é possível amar e estabelecer distância. Não sai daí, vem conosco, vem com fé, vem com alegria, porque Deus tem muito para o seu coração. Até já.
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3: Olá, seja muito bem-vindo a mais um episódio do Família em Foco, um espaço dedicado a reflexões sobre relacionamentos, convivência e bem-estar familiar. Aqui falamos de temas que podem transformar o dia a dia da sua casa, sempre com base em estudos, mas de um jeito simples e prático. Você sabia que em alguns casos o amor saudável exige limites claros e até distância emocional ou física? Por essas razões, hoje nós vamos falar sobre: é possível amar e estabelecer distância? E como limites podem ser uma forma de preservação e não de rejeição? A psicologia das relações mostra que vínculos saudáveis dependem da diferenciação emocional, a capacidade de amar sem perder a própria identidade. Quando não há limites, surgem dependência, culpa excessiva e desgaste emocional. Por exemplo, filhos adultos que se sentem obrigados a resolver todos os problemas dos pais, pode ser que, com o passar do tempo, eles acabem vivendo essa sobrecarga emocional constante. Aí, é claro, que esse tipo de amor já não é mais uma escolha, porque ele já começa a se tornar um peso para os filhos que já são adultos. Por isso, refletimos: amar nunca é se anular. Essa distância saudável, é claro que não significa indiferença, mas significa maturidade, ressignificação. E aí, quem aprende a estabelecer limites protege o vínculo dessa sobrecarga e acaba transformando obrigação, aquilo que era obrigação, numa escolha consciente e estável. Por isso eu tenho aqui 5 dicas que pode lhe ajudar, da mesma maneira, ajudar as pessoas da sua família. Número 1, defina seus limites internamente antes de comunicá-los. Clareza interna gera firmeza externa. Número 2. Aprenda a dizer não sem culpa excessiva, porque limite não é agressão, é uma forma de organizar as nossas emoções. Por isso, dizer não sem se culpar. Número 3. Evite justificar demais as suas decisões. Explicações longas costumam ser tentativas de evitar desaprovação. Penúltimo, observe sinais de sobrecarga. Irritação constante pode indicar que seus limites já foram ultrapassados. E por último, mantenha respeito, mesmo ao estabelecer certo tipo de distância. Tom calmo e a própria coerência das falas e do comportamento fortalecem a maturidade relacional. Como disse Murray Bowen, a maturidade emocional envolve permanecer conectado sem perder a própria individualidade. Se você gostou desse conteúdo, compartilhe aí a nossa programação com amigos e familiares. Continue nos acompanhando e fique atento, porque a qualquer momento estaremos de volta com mais reflexões que podem transformar a sua vida. Um forte abraço e até breve.
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3: Muito bem, são 8 horas e 40 minutos. Deus abençoe a sua vida. Continuamos a falar do amor de Deus, o nosso Pai, do quanto Deus é maravilhoso, gracioso e bondoso. Vamos dar uma pequena pausa, agora vem conteúdo bíblico, mas ainda, Bíblia em Foco, Anderson Naresi, Chave da Felicidade. Não sai daí, voltamos já.
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6: A paz do Senhor, irmãos e ouvintes do programa Voz da Libertação. Aqui quem vos saúda é o seu irmão em Cristo, pastor Anderson Naresi. E nessa oportunidade, eu quero ler com você o Salmo de número 1, verso 1 e verso 2. Diz assim: bem-aventurado o homem que não anda segundo o conselho dos ímpios, não se detém no caminho dos pecadores, nem se assenta na roda dos escarnecedores. Antes, o seu prazer está na lei do Senhor, e na sua lei medita de dia e de noite. Meus amados e queridos irmãos e ouvintes do programa Voz da Libertação, eu quero falar aqui um pouquinho acerca da chave da felicidade. Você sabe qual é a chave para a felicidade? Muitas pessoas podem argumentar: a felicidade para mim é ter uma conta no banco recheada, com 6 dígitos ou mais. A felicidade para mim é ver o meu familiar, né, mudado, liberto, transformado. A felicidade para mim é concluir meu curso, minha graduação superior. Talvez outro pode dizer: a felicidade para mim é adquirir uma casa, um carro ou trocar as que eu tenho. Mas será que essa felicidade, ela é realmente uma felicidade permanente? A nossa noção de felicidade ou do que nos faz feliz, às vezes é uma noção um pouco errônea. O Salmo de número 1, a porta de entrada dos cânticos de Israel, ou do povo de Deus, pode nos falar muito acerca da felicidade e da grande chave para a porta da felicidade. O Salmo 1, ele vai mostrar que bem-aventurados são aqueles que não andam no conselho do ímpio, aqueles que não permanecem no caminho dos pecadores e aqueles que não se assentam na roda dos escarnecedores. E vai ainda nos acrescentar e informar dizendo que o seu prazer está na lei do Senhor. O prazer aqui no hebraico, na original, é shepetz, que significa deleite, significa bom prazer, aquilo que alguém se deleita. A felicidade é o prazer, é o deleite, é o anseio, é aquilo que nós desejamos, que nos alegra e nos traz satisfação. Logo, a satisfação, a felicidade, ela está na lei do Senhor. A lei não se refere apenas aos 10 mandamentos, né? Mas se refere a todo o Antigo e o Novo Testamento, tudo aquilo que Deus revelou por sua palavra e também tudo aquilo que Deus revelou por intermédio de Jesus Cristo, a palavra de Deus, o Logos de Deus. João, capítulo 1, verso 14, diz que a palavra, o verbo, se fez carne e habitou entre nós, cheio da graça e da verdade de Deus. E por isso nós conhecemos a Deus por meio de sua palavra, não apenas do Antigo Testamento, mas também através da sua palavra viva, que é Jesus Cristo de Nazaré, o nosso Senhor e Salvador. Você já percebeu que quando um casal de namorados, né, está a conversar no telefone, sempre há uma ansiedade, uma rapidez, uma pressa para responder as mensagens, né, que seja um casal de namorados, sempre há uma pressa em responder aquilo que é estimado e que também produz uma felicidade. Quanto mais nós, servos de Deus, para termos a felicidade verdadeira, temos que ter esse relacionamento com Deus. Temos que procurar, né, a estar ouvindo Deus, aprendendo do Senhor, buscando intimidade. O diálogo com Deus é verdadeiro, não é um monólogo. Deus, ele fala conosco e nós podemos falar com Deus também através da oração. Só que se nós só falamos com Deus através da oração, mas não examinamos a Escritura, não ouvimos a pregação, não congregamos, né, não ouvimos aí uma reflexão, uma mensagem, não ouvimos a programação que traz a palavra de Deus até nós, nós estamos apenas tendo uma via no diálogo, apenas falamos, estamos comunicando, mas não estamos ouvindo o Senhor falar conosco. Precisamos ouvir o Senhor falar, porque a alegria do servo de Deus e da serva de Deus está na lei do Senhor e nessa lei meditar de dia e de noite. A palavra de Deus, ela molda a nossa maneira de pensar, ela molda a nossa maneira de agir, ela nos dá bons exemplos, ela nos dá bons conselhos. Então, a cada descoberta que nós lemos na palavra ou ouvimos através de uma mensagem, uma reflexão, nós podemos crescer tanto na graça como também no conhecimento. E isso nos trará alegrias e felicidades. E nós seremos como a árvore frutífera que produz o fruto na estação própria. Amados, que possamos aumentar a nossa comunhão com Deus e com a sua palavra, que possamos meditar cada dia mais e mais e buscar compreender aquilo que Deus fala conosco. A alegria, a felicidade, a bem-aventurança depende do conhecimento e do nosso modo de encarar e de conhecer profundamente a palavra do Senhor. O conhecimento, ele traz para nós felicidade. Que Deus abençoe, em nome de Jesus.
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3: Oito horas e 47 minutos. Deus abençoe a sua vida, a sua casa, a sua família e também o seu lar. Vem conosco, vem com fé, vem com alegria. Vamos lá. Convido-lhe agora a um tempo de comunhão, um tempo de fé, um tempo de graça. E quero chamar a sua atenção porque o pastor Fabrício Beata prega na quarta-feira a partir das 15 horas. Mais uma quarta-feira do grande mover de Deus aqui na nossa sede mundial. E você não vai, não pode e não deve ficar de fora.
8: A paz do Senhor a todos os irmãos da IBDA. Eu sou Elizabeth. Quero contar meu testemunho que no ano de 2021 a gente estava procurando casa para os meus pais que estavam morando no estado de Minas Gerais e queria voltar para o estado de São Paulo para morar mais perto dos filhos. E a gente procurando casa, procurando e nunca que encontrava casa dentro das condições para eles pagarem o aluguel, que fosse independente, porque eles já são um casal de aposentado e queria ter a privacidade deles. É uma casa que tivesse espaço para poder ter o animalzinho deles, junto deles. E quando a gente ia ver, as casas eram muito pequenas, ou era muito cara, ou não eram casas assim que dava para se morar. Até que um dia, eu cansada, já perdendo as esperanças, Deus tocou no meu coração para mim fazer um voto. O voto do livramento, e colocar nesse voto, pedindo para que Deus abrisse as portas para a gente encontrar uma casa para eles, porque onde eles estavam morando, eles tinham que sair de lá porque a dona já tinha pedido a casa e eles também não estavam mais aguentando ficar lá por conta do calor excessivo. E assim que eu fiz o voto, Deus abriu as portas. A gente conseguiu uma casa do jeito que a gente estava querendo, uma casa grande, uma casa, né, independente. Tem outra pessoa que mora em cima, mas não passa pelo mesmo quintal deles, né? Eles têm livre acesso pelo quintal deles, é uma entrada só para eles. Tem uma garagem enorme, né, que a gente nem precisava da garagem porque eles não têm carro, mas Deus preparou tudo. E nesse voto também, eu pedi pela documentação do imóvel que a gente mora, né? A gente mora na casa, que é dos meus pais, e a gente estava lutando para conseguir a documentação, para que a documentação saísse no nome deles. E para a honra e glória do Senhor Jesus, a gente conseguiu o documento já está no nome dos meus pais, agora a propriedade deles já não é mais, né, da cidade, já é deles, já está no nome deles, e agora eles podem, né, vender o imóvel, podem pegar financiamento, podem fazer o que eles quiserem, porque a propriedade é deles. Então, irmãos, eu quero contar que o Senhor, Ele honra aqueles que honra Ele. E toda vez que eu faço um voto, que eu estou com algum problema, que eu estou com alguma dificuldade, sempre eu peço a Deus e Deus sempre tem me honrado. E aqui eu quero deixar o meu testemunho para glorificar o Senhor. Eu sou Elizabeth, da cidade de Arujá, do estado de São Paulo. E aqui eu deixo o meu testemunho para a honra e glória do Senhor Jesus.
3: Deus abençoe, irmã Elizabeth. Que testemunho maravilhoso, um testemunho de fé. Não é verdade? Para quem crê, quem quer lutar, quem precisa lutar, quem sabe que é só com guerra, com luta que se alcança a vitória. E no Senhor, ela esteve conosco em oração, em campanha, buscou a Deus, fez um propósito porque precisava da sua casa. Olha, pagar aluguel, gente, não é fácil. É verdade, tem que se pagar porque faz parte da vida, não é? Mas se houvesse opção, sim, e ela então lutou por isso, lutou por essa opção, lutou por essa saída, lutou por esse milagre, lutou por essa resposta, e a resposta veio, sim, e Deus a atendeu, e Deus a respondeu, e Deus a socorreu. Ela conseguiu uma casa, embora tivesse pessoas ali mais próximas, mas não interferiria em nada, absolutamente nada naquilo que era, não é, o seu dia a dia. Deus preparou, Deus abençoou, Deus entregou a resposta para a sua filha. Eu quero chamar a sua atenção. Hoje é terça-feira. Prepare-se, porque a quarta-feira do grande mover de Deus chega e Deus tem vitória. Pastor Fabrício Beata, no Santo Altar, a partir das 15 horas. Ele que pregou domingo pelos casais, pregou pela família. Então, fique tranquilo, porque mais uma quarta-feira haverá milagre, graça e favor também.

quero o meu milagre. Eu quero a minha bênção. Eu não quero somente que ele passe por aqui. Eu quero ele comigo. Muitas vezes, meus irmãos, tem pessoas que querem somente a bênção de Deus, que querem somente que Deus passe por eles, mas

0: possa viver dentro de você e habitar para sempre na tua vida.
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0: São 8 horas e 56 minutos, Rádio Deus e Amor, programação A Voz da Libertação. Bom dia! Deus abençoe a sua vida, casa, família. Quero para finalizar, fazer o convite para quinta-feira. Atenção, tá? Quinta-feira aqui na Sede Mundial teremos a Quinta da Multiplicação e Portas Abertas. O pastor Davi Miranda Filho vai ministrar a palavra de Deus. Então você é o nosso convidado especial. 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Combinadíssimo? Pastor Davi Miranda Filho ministra e a bênção é nossa. No nome de Jesus, e o povo que necessita é ajudado pelo amor do povo que vem buscar a face do Senhor. Então prepare o seu coração, quinta da multiplicação e portas abertas. Vem viver um tempo novo na presença do Todo-Poderoso. Combinadíssimo? 8 horas e 57, entrega o sinal, porque tem muita coisa boa de Deus para a sua vida. Tem culto no lar com o pastor Lourival de Almeida, Lucas capítulo 16. Não sai daí, voltamos na sequência. Até já!
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9: Nove horas e três minutos.
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9: 9 horas e 4 minutos.
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Eu saúdo a todos com a paz do Senhor Jesus. Já que os irmãos estão de pé, sejam todos bem-vindos. Vamos aproveitar para fazer a leitura da palavra de Deus. Abram suas Bíblias comigo no Evangelho de São Lucas, no capítulo 16. Esse texto é um texto muito rico, meus irmãos. Eu já preguei nesse texto muitas vezes, mas é de uma extrema riqueza. E eu quero compartilhar com vocês mais uma vez esse texto, falando sobre aquele segundinho que poderia salvar uma vida. Nós sempre estamos a um segundo de alguma coisa. Ou coisas boas, ou coisas às vezes não tão boas. E esse um segundo é importante para a nossa reflexão, para a nossa vida. Por isso eu quero usar de novo esse texto. Ora, havia um homem rico e vestia-se de púrpura e de linho finíssimo. E vivia todos os dias regalada e esplendidamente. Havia também um certo mendigo chamado Lázaro, que jazia cheio de chagas à porta daquele. E desejava alimentar-se com as migalhas que caíam da mesa do rico. E os próprios cães vinham lamber-lhe as chagas. E aconteceu que o mendigo morreu e foi levado pelos anjos para o seio de Abraão. E morreu também o rico. E foi sepultado. E no Hades ergueu os olhos, estando em tormentos, e viu ao longe Abraão e Lázaro no seu seio. E clamando disse: Pai Abraão, tem misericórdia de mim, manda Lázaro que molhe na água a ponta do seu dedo e me refresque a língua, porque estou atormentado nessa chama. Disse porém Abraão: Filho, lembra-te que recebeste os teus bens em vida, e Lázaro somente de males, e agora este é consolado e tu atormentado. E além disso, está posto um grande abismo entre nós e vós, de sorte que os que quiserem passar daqui para vós não poderiam, nem tão pouco os de lá passar para cá. Diga comigo assim: fala, Senhor. Fala, Senhor. Fala, Senhor. Fala as nossas vidas. Em nome de Jesus. Amém. Sentem-se, amados. Sentem-se. Se vocês perceberem, até dentro da nossa igreja, tudo que representa um anúncio de perigo, ou que representa uma saída de emergência, ou até mesmo os aparatos de bombeiros, sempre tem uma cor viva. Os nossos hidrantes, olha, são em vermelho. Se a gente for perceber onde tem caixa de eletricidade, também tem cores chamativas. Porque todo tipo de aviso de perigo tem que ser agressivo. Não adianta eu colocar um aviso de perigo na cor cinzinha, na cor branquinho claro, porque não vai chamar atenção e poderá não surtir o efeito para que está sendo aquele sinal colocado naquele lugar.

E eu vou ser agressivo ao falar dessa mensagem hoje. Porque é uma mensagem de alerta a todos nós. Quero que vocês entendam, meus irmãos, embora não tenha lido todo o texto, como é espantoso ou é espantosa a situação desse homem que faleceu depois de ter vivido uma vida de ricaço. De repente, esse homem que estava na abundância total se vê mendigando uma gotinha de água. E também é espantoso. Esse homem que era tão pobre, mas tão pobre que comia restos que caíam de uma mesa. De repente, um segundo depois já está sendo confortavelmente, aconchegantemente, eu diria, a sua vida mudada, enfim, a sua vida já sem a necessidade de mais nada. Isso, se nós formos analisar, acaba até mesmo ultrapassando, sobrepassando o nosso entendimento. Por isso eu quero que vocês entendam que um segundo pode fazer toda a diferença na nossa vida. Um segundo. Eu cito exemplos. E os exemplos são vivos, são verdadeiros. Me lembro de uma senhora que nós a conhecemos por tanto tempo. E pelo menos no meu modo de entender, essa senhora, depois de ter tido a oportunidade de fazer tanta coisa, um dia ela teve um ataque fulminante do coração. Não foi só um segundo, mas alguns segundos. E nos segundos que precederam a sua morte, ela só disse uma sentença: meu Deus, me deixa viver, eu tenho tanta coisa para fazer ainda, tenho tantas almas para ganhar ainda. Mas no meu ponto de vista, pode ser que eu esteja enganado. Essa senhora não estava fazendo o que precisava fazer, mas esse segundo fez toda a diferença. E ela teve alguns segundos a mais para raciocinar, não no que fazia, mas no que não fazia. Um segundo pode fazer toda a diferença entre o que você faz, entre o que você não faz, entre a sua salvação, entre a sua perdição. Um segundo pode fazer toda a diferença. É aquela decisão que você precisa tomar. É aquela atitude correta que você precisa tomar. É aquela coisa correta que você precisa fazer. Quantos segundos nós levamos para dizer sim para o nosso Deus? Sim. Não foi nem um segundo. Quantos segundos levamos para dizer não? Também não chega a um segundo. Mas o segundo da nossa decisão certa traz para nós uma situação de mudança, como a situação do pobre que nada tinha, que estava depois sendo afagado, aconchegado no seio de Abraão. Um segundo pode fazer a diferença que fez para esse rico. A Bíblia fala claramente que ele vivia uma vida regalada, que ele vivia uma vida esplendidamente. Eu consigo enxergar, meus irmãos, uma vida de exageros, uma vida de abundância. De repente, olha, basta que ele molhe o dedinho na água e põe na ponta da minha língua, para mim só isso que eu estou pedindo. Esse texto é uma parábola, meus irmãos. E parábolas são histórias que retratam verdades espirituais. E nós começamos aqui com quatro pontos. Primeiro ponto é que todo homem é criado à imagem e semelhança de Deus e viverá eternamente. Esse negócio de morreu e acabou, não. O homem vai viver eternamente, seja no céu ou seja no inferno, mas que vai viver eternamente, vai. E esse aviso está em vermelho, tem de ser agressivo. Porque essa é a pior das mortes, a morte que não mata. Essa é a pior das prisões, porque é pior do que a prisão perpétua. A prisão perpétua, a pessoa morre e terminou. Mas a prisão do inferno é eterna. O segundo ponto é que nós temos o poder de decidir onde nós vamos viver a nossa eternidade. Eu não decido por você. É você quem decide por você. É você quem diz sim ou não para Deus. O ponto número 3. A partir do

No momento da morte de uma pessoa, o seu destino está selado. Antigamente se falava de purgatório, isso é uma ofensa ao sacrifício de Cristo na cruz do Calvário, não é verdade? Algumas religiões ainda pregam a questão da reencarnação, outros pregam a questão do karma, outros pregam a questão de até mesmo, não, você pode, dependendo da sua vida, se ela foi ruim, você se reencarna num animal até você alcançar a sua estrutura de iluminado e você chega lá. Não! Pela palavra de Deus, nós sabemos que a partir do momento que uma pessoa morre, terminou a oportunidade para aquela pessoa. A Bíblia fala que ao homem está ordenado viver uma vez. E ao homem está ordenado também morrer uma só vez. Depois disso é o juízo. Depois disso está decidido. Nada pode mudar após a morte de uma pessoa. Número 4. Nosso ponto número 4, só para começar a mensagem. O nosso Deus em sua perfeição e justiça, Ele vai apenas e tão somente declarar a sentença daquilo que você mesmo escolheu. Tem gente que diz, Deus é amor, pastor, Deus jamais vai me sentenciar ao inferno. Não, Deus poderá até pronunciar a sentença, mas a escolha quem faz é você. Sinal vermelho, cuidado, pare e pense. É um segundo apenas para você tomar a decisão que salvará a sua vida. Se nós fôssemos analisar o homem, meus irmãos, o homem pela sua natureza, ele por sua natureza pecaminosa, ele em si terminaria perdido mesmo se não fosse o sacrifício e a misericórdia de Jesus Cristo. A natureza do pássaro é voar. A natureza do peixe é nadar. Você pega um porquinho, dá um banho no porquinho, não adianta. Se tiver uma lama, ele vai chafurdar lá. Porque é a natureza dele, é o chiqueiro. Não tem como, mesmo que ele seja domesticado, se ele escapou, ele vai para a lama. É assim que, porque é a natureza dele. E a natureza do homem, meus irmãos, ela precisa ser transformada por Deus, em Cristo Jesus. Ou seja, nós seres humanos somos pessoas que vivemos num estado constante de pecado. Nós somos pecadores, mas podemos ser transformados em Cristo pelo nosso Deus. A Bíblia Sagrada nos diz que quem está em Cristo é uma nova criatura. O homem tem que ser habitado por Jesus Cristo, tem que ter Cristo como seu habitante interior. É o primeiro passo para que ele possa também se considerar um habitante do céu, um habitante das mansões celestiais. A morte de Cristo nos trouxe a reconciliação. Nós só temos que dizer sim, Senhor, eu aceito. Sim, Senhor, eu o reconheço como meu Salvador. Sim, Senhor, eu reconheço a oportunidade que eu tenho. Deus que nos reconciliou consigo mesmo por Jesus Cristo e nos deu o ministério da reconciliação, é o que diz a Bíblia. Isto é, Deus estava em Cristo reconciliando consigo o mundo, não lhes imputando os seus pecados, e pôs em nós a palavra da reconciliação. 2 Coríntios capítulo 5, versículo 18 até o 20. A natureza do homem é a natureza do homem. O homem em si é pecador. Se nós não estivermos reconciliados com Deus através de Jesus Cristo, nós realmente não teremos condições de morar nos céus. Mas quando nós falamos o nosso sim para o Senhor, é um segundinho apenas. É um segundinho apenas. Não toma mais do que um segundo. A gente às vezes vê a questão da propaganda política. E eles dizem, é um minutinho. Vai votar, é um minutinho. Vamos morar no céu, é só um segundinho. Dizer um sim para Deus é uma coisa rapidinha. Não toma mais do que um segundo. Para que você não tenha surpresas desagradáveis. É um segundinho apenas que pode fazer toda a diferença. Eu vou dizer a vocês, meus irmãos, não há nada que exista no céu que exista no inferno. Nada, tudo é diferente. Se qualquer coisa do céu entrasse no inferno,

inferno, deixa ele de ser inferno. Se qualquer coisa do inferno entrasse no céu, o céu deixaria de ser céu. A Bíblia Sagrada fala no livro de Apocalipse que na cidade de Deus não vai entrar nada, nada, nada que venha contaminar as mansões celestiais, a cidade do Pai. Não! Eu quero que você pense naquilo que eu já falei há alguns segundos. Você tem a oportunidade de morar ou de viver eternamente na glória de Deus, no aconchego dos braços de Deus. Eu não vejo nenhuma razão para você se arriscar a ir para um lugar onde haverá tormento físico, onde haverá tormento para a sua consciência, tormento para o seu espírito, eternamente. Não são coisas assim, tipo, vai ficar 30 anos, não. Não é coisa assim natural da justiça brasileira, tipo, eles vão protelando. De repente o condenado, que deveria ficar 30 anos, vai ficar só 7, 8. Não, eternidade é eternidade, como eu disse a vocês, não é uma prisão de perpétua, não, é algo eterno. Assim como também a glória de Deus é eterna. Não vai ter aquela coisa de, não, eu vou estar no inferno, vou receber a visita do meu parente. Ninguém vai visitar você no inferno. Ai, mas vai ter um indulto disso ou daquilo e vão nos soltar por alguma semana. Ninguém vai soltar você do inferno nem um dia, mas nem um segundo. Não vai ter negócio de, liberdade provisória. Vamos entrar com habeas corpus espiritualmente. Não. Quem estiver nas prisões infernais estará nas prisões infernais eternamente. Portanto, presta atenção no segundo que Deus está dando para você dizer sim para Ele hoje aqui. Esse aviso é um aviso, meus irmãos, em letras grandes. É um aviso de perigo para você que está, de repente, tão descuidado com a sua vida. Nós estamos aprendendo a viver no século 21 de uma forma relaxada e conformista. Estamos deixando de ouvir o que Deus fala para ouvir mais o que o homem fala. As pessoas se voltam mais às fábulas do que à palavra de Deus. As pessoas abrem espaço para o pecado e desprezam o Senhor. Existe um movimento mundial de pensamento, pelo menos na minha forma de entender, pensamento de estupidez sem tamanho. As pessoas já não falam mais sobre a volta de Jesus, o arrebatamento da igreja, já não se prega mais contra o pecado. E alguns já acham que a vantagem é estar alinhado com o mundo, aprumado com o mundo. E chegam a dizer, não, porque a minha igreja não é igual a essas igrejas caretas. E chegam a falar, não são essas igrejas pentecostais que tudo é pecado. É claro que nem tudo é pecado. Mas muita coisa é pecado, porque a Bíblia assim o diz. E nós temos que abominar o pecado. Nós temos que vencer o pecado. Nós temos que santificar as nossas vidas. Ninguém verá a Deus sem santificar a sua vida. Ninguém verá o Senhor se não entregar a sua vida ao Senhor. É um segundo apenas. É um segundo. Esse mendigo cheio de chagas não tinha nem o que comer. De repente ele está sendo consolado, diz a Bíblia. Consolado, diz a palavra de Deus. Não está dizendo assim, tipo, não, está sendo bem tratado, está sendo consolado. E não é porque ele tinha chagas. Claro que é uma história, não é porque ele era pobre. Não, é porque ele tinha fé. E o rico, não é porque ele era rico. Não é porque talvez vivesse regaladamente, não. É porque não tinha fé, não havia dito sim para Deus. Um segundo pode fazer toda a diferença na sua vida. Um segundinho só. Um segundo. O homem viverá eternamente. O homem tem o poder de decidir sobre a sua vida. Depois da morte não

0: tem mais jeito. Depois da morte só haverá a declaração da sentença daquilo que você escolheu. Diga sim para Deus. Diga sim ao Senhor. Jesus ensina mais 6 coisas nesse texto que eu quero traduzir para vocês hoje. Mais 6 coisinhas. Primeira delas que quero falar é que o inferno é um lugar sim. Recentemente nós vimos o próprio Papa falar que não, o inferno é um negócio assim tipo da nossa mente que nos atormenta. Errado! O inferno é um lugar de tormentos. E é claro que quando falamos inferno estamos falando do lago de fogo, é um lugar para onde a Bíblia diz que irão as pessoas cujos nomes não estão escritos no livro da vida, é o que diz a palavra de Deus. Louvado seja o nome do Senhor. A segunda coisa, as pessoas perdidas estarão nesse lugar e elas estarão conscientes mentalmente. Elas terão ativadas principalmente as suas memórias. Embora, meus irmãos, o texto seja uma retratação do espiritual, por ser uma história, nós aprendemos que esse rapaz tinha consciência de que estava perdido. Esse rapaz tinha consciência que não poderia sair dali. E esse rapaz tinha consciência que os seus irmãos não deveriam ir para aquele lugar. E esse rapaz tinha consciência que os missionários que falavam de Deus falavam a verdade. E que Deus deveria mandar missionários para que os seus irmãos fossem conquistados espiritualmente. É um segundinho apenas, não mais que um segundo. Basta um segundo para você tomar a decisão. Deus ama você. Deus não quer que você se perca. Deus não fez você para perder a batalha. Não, Deus te fez para ser vencedor. Mas são os segundos da sua decisão que fazem a diferença na sua vida. A terceira coisa, meus irmãos, é que além da memória ativa, o inferno é um lugar para aflição do corpo. As pessoas sofrem aflições no próprio corpo. É um lugar de dor. Eu não sei que tipo de fogo vai ter no lago de fogo. Eu não sei o tipo de fogo que vai ter lá. Mas eu posso garantir aos irmãos que é um fogo diferente do fogo que nós conhecemos aqui. Porque esse fogo queima, mas ele não mata. Como uma pessoa morreria num fogo que nós temos conhecimento hoje? Não. Existe um chileno, eu nem gosto de falar muito sobre o que as pessoas tiveram de visão ou de revelação, mas um chileno gravou há mais de 35 anos atrás um disco. E se chamava Os Horrores do Inferno. Meus irmãos, é cada coisa que ele fala, algumas delas ele chegou a extrair até da Bíblia e traduziu da forma dele. Mas eu posso garantir a vocês que inferno não é colônia de férias, não. Pessoas dizem, ah, não quero ir para o céu não, que no céu vai ser tudo monótono, lá no céu vai ter cerveja. Quem é que falou que no céu vai... Perdão, no inferno vai ter cerveja? Quem é que falou que no inferno vai ter cerveja? Ah, lá no inferno vai ter música, baile. Lá no céu vai ser tudo muito monótono. Quem é que falou que vai ser monótono no céu? E quem é que falou que vai ter samba, vai ter baile, vai ter pagode, vai ter qualquer tipo de música no inferno e vão passar a infernalidade inteira lá cantando? Quem é que falou isso? A Bíblia fala que lá vai ter choro e ranger de dentes. É isso que a Bíblia fala. No inferno não vai ter baile, não. No inferno não vai ter nenhuma gota de água, quanto mais cerveja. A Bíblia é clara, este homem está dizendo, basta que ele molhe o dedinho na água e coloque na minha língua, mas nem isso vai ter, quanto mais uísque. Eu quero ir para o inferno para fumar maconha. Eu quero ir para o inferno para usar lá um local de sofrimento. Não pense que você, não pense. Basta um segundo para você tomar a decisão da salvação da sua vida. Basta um segundo. A quarta coisa, meus irmãos, não haverá
1: escape. A Bíblia fala, Deus fala, porque a representação de Abraão é Deus.
0: Não haverá escape. Basicamente, Deus está dizendo, quem quer sair daí e vir para cá, não pode. Quem quer sair daqui e ir para lá, é lógico que ninguém pensaria nessa possibilidade, mas quem quer sair do céu para ir para o inferno, também não pode. A partir do momento que a sua vida se vai, terminou a sua oportunidade. E se você, Deus me livre, digam comigo, Deus me livre. Digam comigo, Deus me livre. Deus já fez a parte dele, agora falta você fazer a sua. É um segundinho só. Se você infelizmente cair no inferno, você já não tem mais como escapar, porque a Bíblia fala que de sorte que quem quiser passar daqui para lá não pode, lá para cá também não pode. Não há escapatória para quem está no inferno. Eu falava sobre a questão da consciência, eu falava sobre a questão da memória viva. Uma coisa, meus irmãos, que vai haver também no inferno, com toda certeza, é um despertamento tardio. De repente esse rapaz, meus irmãos, que não queria nada com Deus, não tomou um segundo da vida para dizer, eu te amo, Senhor. Começa, pai, ah, manda Lázaro lá pregar o evangelho. E Deus fala, olha, não dá, Lázaro já está aqui na glória, não pode voltar, quem morreu não volta. Ah, então pai, manda algum outro. Eu rogo ao Senhor que mande à casa do meu pai algum outro, porque eu tenho 5 irmãos. E Deus fala, tem os evangelistas lá, tem pregadores, tem profetas. Você está ouvindo o que Deus está falando contigo? Eu sempre falo isso, virou para mim um chavão, a voz é minha, mas a palavra é de Deus. Fique atento ao que Deus está falando contigo. É Deus quem está falando contigo. Um segundo faz toda a diferença. A memória desse homem rico, de repente, tardiamente se desperta. Pai, manda Lázaro. Manda alguém. Tem Moisés e os profetas. Ouça. Ah, pai, mas se algum dos mortos fosse ter com eles, arrepender-se-iam. Tem muita gente que gosta de ficar com esse negócio. Ah, é que eu não é morto, não sei o que. Morto, morreu, morreu. E Deus fala, se eles não ouvem nem os pregadores e os profetas, como é que vão acreditar que o morto pode ressuscitar? Você está ouvindo o que Deus está falando contigo? Eu estou pregando aqui, eu estou vivinho da Silva. E se daqui 100 anos, quando eu morrer, 120 anos, vai. Daqui 120 anos, quando eu morrer, se eu aparecer depois de morto pregando, eu vou dizer a vocês, corram! Você está ouvindo o que Deus está falando contigo? É um segundinho para você dizer sim ao Senhor, vencer esse orgulho, essa soberba que você tem. É um segundinho, diga sim ao Senhor. Às vezes nós temos um orgulho, meus irmãos. Às vezes nos achamos melhores do que outras pessoas. Vocês acham que nós não sentimos que às vezes pessoas aí fora, porque tem influência, tem posses, pessoas famosas, essas pessoas olham para nós como se nós fôssemos gente de segunda categoria. Vocês acham que nós não enxergamos isso? Nos veem como pessoas fracas. Mas eu sempre pergunto, quem é o fraco? O que tem o poder da renúncia ou que vive escravizado pelas obras que o diabo coloca diante dos olhos delas? As pessoas pensam, meus irmãos, que nós somos coitadinhos, aflitos de Deus, buscamos em Deus um socorro, porque nos achamos muito pobrezitos aqui. Não, não, não, não, nós não somos assim, não, e nunca seremos. Nós somos orgulhosos da decisão que nós tomamos. A decisão de aceitar Jesus Cristo como Salvador, um segundinho quando falamos sim para o nosso Deus. Porque nós sabemos o que nos espera na glória do Senhor. Porque nós sabemos como vai ser boa a nossa vida na eternidade com Deus. Louvado seja Deus, aleluias.
1: Não dá, meus irmãos, para desprezar o que Deus está falando conosco. É um segundinho só. É um segundinho apenas. Não adianta querer se despertar tardiamente, não. É um segundinho apenas. Diga sim para o Senhor. Nós temos visto tanta gente, meus irmãos, que tem abandonado tanta coisa. Porque entendeu que essas pessoas entenderam que essa vida não se resume a 80. Nossa expectativa de vida está o quê? 77, 75. Não, é muito mais do que isso. Quanta gente passou a desfrutar um sentimento maravilhoso, tremendo, de que não vale a pena nós nos gastarmos apenas e tão somente naquilo que é passageiro. Desfrutamos aquilo que podemos desfrutar. Mas o nosso ponto maior, a nossa busca maior, é pelas coisas que são eternas. Lázaro e o rico tiveram as oportunidades, os segundos na vida, para que pudessem se decidir. Quando chega o estágio da vida após vida, ou na vida após morte física, tudo já está definido. Diga sim para o Senhor. Eu sei, meus irmãos, que para muita gente a palavra predileta delas é amanhã. Mas deixa eu dizer a vocês, não tem um ser que gosta mais da palavra amanhã do que o diabo, do que Satanás. Não, a palavra mais que Satanás mais gosta, meus irmãos, eu tenho certeza, uma das mais pelo menos, é amanhã. Porque ele sabe que amanhã para você pode ser tarde demais. Satanás sabe que você não é senhor do seu amanhã. Nós não somos senhor nem de 10 minutos daqui para frente, quanto mais do nosso amanhã. Tem um hino que a gente canta que fala que amanhã pode ser tarde demais. Então eu vou dizer a você, não espere mais nenhum segundo para tomar a sua decisão. Tome a sua decisão para servir a Deus. Tome a sua decisão de servir a Deus de todo o seu coração até o dia em que você for chamado para as mansões celestiais. Amanhã não. Tem um hino que eu canto, o sino foi gravado faz tempo, que amanhã eu não sei o que virá, o que acontecerá aos meus sonhos tão diversos. Amanhã, eu não sei de nada do amanhã. E tem um hino que nós cantamos também no apelo. Meu amigo, hoje tu tens a escolha. Vida ou morte, qual vais aceitar? Amanhã pode ser tarde demais. Hoje Cristo te quer libertar. É hoje, é um segundo para você tomar a decisão que salvará a sua vida para sempre. Olha, meus irmãos, tenham vocês essa percepção. A salvação não está em outro lugar, mas está na própria palavra de Deus, na pregação da palavra de Deus. Porque a salvação está aqui no ouvir, no pregar, no falar de Deus. A salvação está em Cristo. Esse homem reconheceu tardiamente que a salvação estava realmente na pregação dos profetas, nos livros daquele tempo da lei. E hoje aqui, ó, a salvação está aqui na palavra de Deus, em Cristo Jesus, que é o Verbo encarnado. Aquele que nos reconciliou com Deus pela sua morte na cruz do Calvário. Meus irmãos, muito obrigado pela presença de vocês. A festa continua, vocês estão curados, abençoados. Digam todos comigo assim, meus irmãos, olha. A paz do Senhor Jesus, mais uma vez. A paz do Senhor Jesus, mais uma vez. A paz do Senhor Jesus. Que Deus os abençoe, que Deus os guarde.
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0: 9 horas e 46 minutos, estamos de volta depois de uma palavra poderosíssima da presença ou na presença do nosso Deus e do nosso Pai. E eu passo para lembrar-vos que amanhã já é quarta-feira. E lembrar que em 2018, não é? O pastor Lorival é que começa com estas campanhas e com esta campanha da quarta do grande mover de Deus. E tornou-se uma campanha célebre aqui em São Paulo e marcante também. Por isso, continuamos até hoje porque temos vivido milagre, resposta, bênção, graça e favor. Temos vivido um tempo do Senhor, é verdade. E você que está conosco não vai ficar de fora. Quarta-feira, Lucas, tem testemunho, tem milagre, tem favor, tem poder. 9 horas, pastor Milton, 15 horas, pastor Fabrício Beata. Então, o tempo está preparado para você vir e cultuar a Deus. Se ficar de fora, a culpa não é nossa, porque nós estamos a lançar o convite. Se ficar de fora, não somos nós quem vai perder a bênção. Pastor, eu não poderei estar. Então você vai se programar para estar à noite, na quarta-feira, ou na quinta-feira também, em o culto em prol, a Fundação Reviver. Mas vamos lá, vamos agora de testemunho, vamos trazer resultado de fé. E não sai daí, porque Jesus quer mudar a sua vida.
1: Paz do Senhor, meu nome é Juliana. Gostaria de falar sobre o culto das quarta-feira do Grande Mover de Deus aqui na nossa sede mundial. Eu quero te fazer um convite para que você venha ser edificado através da palavra. Deus tem feito grandes maravilhas na minha vida. Venha você também para que você seja edificado com esta grande palavra aqui na nossa sede mundial. E que Deus te abençoe.
2: Sou a Tacília, vim na quarta-feira do Mover de Deus. Fui abençoado e convido todos para vir aqui. Visto o programa Voz da Libertação, nós para receber a grande bênção e o poder de Deus, o mover de Deus aqui na sede mulher, no tempo da glória de Deus.
3: Eu sou o Daniel, vim na quarta do grande mover de Deus, recebi a minha vitória, recebi a minha bênção, estou saindo daqui com a minha vitória e vem você também receber nesta quarta-feira a vitória da parte de Deus.
4: Eu sou a Marisete, sou da cidade soberana, Guarulhos. Eu tenho vindo aqui nas quartas-feiras do grande mover de Deus. O Senhor tem me abençoado grandemente. Você que não veio, venha nas quartas-feiras para Deus te abençoar também. Se precisa, traga uma pessoa também com você, entendeu? Para você, aleluia, Jesus ser abençoado e abençoar a sua família também. Venha.
5: Meu nome é Leonice dos Santos. Eu convido a todos os irmãos que estão em casa, em qualquer parte do mundo, do estado de São Paulo, para vir aqui na igreja, na quarta do Mover de Deus, aqui na Avenida do Estado, 4568. Venha receber a sua bênção, a sua vitória, porque eu já estou com a minha vitória nas mãos, porque o Senhor já me concedeu e vai conceder para você também, em nome do Senhor Jesus Cristo.
6: Oh, glória, eu moro em Bugaçu, me chamo Maria de Nova, vim aqui na sede mundial receber a bênção e venha vocês também, que é a coisa maravilhosa de Deus, eu moro em Bugaçu.
0: Quarta-feira do grande mover de Deus e você tem a oportunidade de viver Jesus Cristo. É verdade, a quarta-feira tem sido um dia extraordinário e continuará a ser. E você que nos acompanha tem a oportunidade. Avenida do Estado, 4568. Liberdade, São Paulo, capital.
7: A paz do Senhor, aqui na Serra Luciana, cidade de Boituva. Todo dia eu escuto o programa A Voz da Libertação. Deus tem falado fortemente no meu coração através desse programa. Que Deus venha abençoar cada dia mais vocês. Na paz do Senhor Jesus. Amém.
8: Paz do Senhor Jesus. Me chamo Patrícia. Moro na cidade de Ibaté. Gosto muito de ouvir a Rádio Voz da Libertação. Que Deus abençoe grandemente.
9: A paz do Senhor Jesus. Aqui quem fala é irmão Alas, da cidade de Itabuna, Bahia. Quero parabenizar a vocês por essa programação abençoada. Que Deus continue abençoando a vida de vocês. Em nome do Senhor Jesus.
10: A paz do Senhor, irmãos. Sou ouvinte da Deus é Amor. Me faz muito bem essa programação. Tem me ajudado. Eu ouço todos os dias. Sou a Iraides, da cidade de Magda, irmãos. Amo vocês.
11: A paz do Senhor Jesus. Amém? Aqui é a irmã Mona Liane Ferreira Amaral. Eu estou aqui para dizer a todos que o programa da Voz da Libertação tem me ajudado no meu lar e acrescentado a minha fé através dos testemunhos que tenho ouvido, tem me ajudado espiritualmente. E agradeço muito, muito, muito a Deus por tudo e por todos que trabalham no programa da Voz da Libertação. Fiquem com Deus. Um abraço.

0: Muito bem, 9 horas e 55 minutos, Rádio Deus e Amor é programação. A voz da libertação e você está conosco, tem a oportunidade, tem o privilégio de viver um tempo de fé. Não esqueça, quinta-feira teremos a presença do pastor Davi Miranda Filho. Ele vai ministrar aqui na sede mundial a partir das 15 horas, tá? Então, vai ser a primeira mensagem pós-retorno, não é? A nossa igreja, e estará aqui nesta quinta-feira, às 15 horas. Então vem para cá servir, adorar e exaltar a Deus, o nosso Pai. Sexta-feira, guerra contra o mal. Presbítero Ribeiro Silva, 9 da manhã, e às 15 horas, presbítero Kleber Costes. Sábado é Santa Ceia. Atenção, sabadão, hein? Santa Ceia, Davi Miranda Neto vai ministrar palavra de Deus, graça sobre graça, em graça, pela graça. Então você também é nosso convidado, ele que ministrou na conferência no sábado, e foi tremenda a mensagem, momento que ele se ajoelha, levanta a mão para o céu, e dá para sentir a presença de Cristo, os jovens a chorar, e falar de graça e isso, favor imerecido. E ele vai ministrar neste sábado também, mais uma vez. Então, final de semana tem ceia e teremos uma palavra com a nossa líder mundial, a nossa irmã Ereni Miranda. Então, prepare o seu coração, porque sábado tem muita coisa boa de Deus para a sua vida. Não sai daí, vem conosco, vem com fé e com alegria. Muito bem, 9h57, finalizamos aqui. E lembrar só um adendo, domingo também tem ceia, tá? Sábado e domingo, pastor Kleber, às 11 horas. Combinadíssimo? Da nossa parte é tudo, que Deus abençoe, Deus guarde e proteja a sua vida, a sua casa, a família, o seu lar. Em nome de Jesus, Tavonana, nos veremos. Tatana Munzuko, até amanhã. Rossi Catequissa, que Deus te abençoe.
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0: 10:02.
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3: 11 982 92 33 92. Mande mensagens, áudio, foto, vídeo. Participe também do nosso programa. Eu quero chamar para cá os meus amigos apresentadores que estarão comigo nesta manhã maravilhosa. Levi Muniz, Gabriel Araújo, sejam bem-vindos, a paz do Senhor. E olha, hoje, terça-feira fria aqui em São Paulo.
4: Terça-feira fria, paz do Senhor, Ítalo Siqueira, paz do Senhor, irmão Gabriel. Uma alegria estar com os irmãos nesta manhã. Estamos com 13 graus em São Paulo. Uma manhã fria, mas uma manhã abençoada. Estamos aquecidos pelo calor do Espírito Santo.
3: E é muito bom eu falar sobre isso, Gabriel, porque o crente pode estar zero grau, mas ele está ali no fogo do Espírito.
5: O crente pentecostal é diferente. Não passa frio, porque está coberto pelo fogo do Espírito Santo.
4: Glória a Deus.
5: Mas isso é o que nos anima. Por exemplo, eu cheguei aqui hoje por volta de 5:50. Quando foi 6:10, eu comecei a sentir frio aqui.
3: Rapaz.
5: Mas até então não tava frio. Só senti o frio de fato quando eu cheguei aqui. Olha, já viu isso?
3: E você que está nos acompanhando, tá frio aí na tua cidade? Quantos graus? Já comenta com a gente aqui, participe. E olha, pra gente ter esse programa quente, Levi,
4: aquecido
3: com fogo do Espírito, vamos orar, né? Apresentar a Deus em oração. Você que está em casa, prepare-se para orar com a gente. Abra o teu coração. Vamos começar essa manhã, esse dia, na presença de Deus, da melhor forma. Presbítero Levi, orando por nós.
4: Certa vez o Senhor Jesus, lá na praia da Galileia, ele acendeu uma fogueira para os seus discípulos. Então, essa fogueira vai ser acendida no coração dessa pessoa que está nos acompanhando.
3: Amém, amém.
4: Senhor nosso Deus, nós te louvamos, Pai. Nós te agradecemos e te bendizemos pelo seu grande e infinito amor. Te louvamos porque o Senhor, lá na cruz do Calvário, morreu por nós. Quebrou a parede da separação, rasgou o véu, arriscou a cédula que era contra nós. Por isso, Pai, nós temos a objetividade, nós temos a alegria de entrar na Tua presença. E sabemos que o Senhor ouve as nossas orações. Não estamos falando com um Deus de pau, de pedra, de madeira, mas um Deus vivo, um Deus que é poderoso. Pai, em nome de Jesus, nesta manhã, vá ao encontro de cada internauta, de cada ouvinte, vá ao encontro desta pessoa que nos acompanha, Senhor, e precisa da Tua misericórdia. Senhor, aqueles que estão enfermos, Pai, que nesta manhã eles possam ser curados, sim, curados pelo Senhor. Aqueles, ó Pai, que estão com o coração triste, que nesta manhã a alegria do Senhor invada cada coração. Pai, eu te peço por todos aqueles que nos acompanham em casa, aqueles que nos acompanham no seu local de trabalho. Senhor, nós te louvamos pela nossa igreja pentecostal Deus e Amor. Nós te louvamos, ó Pai, pelo nosso trabalho, pelos nossos obreiros, pelos nossos jovens, pelas nossas crianças, pelos nossos adolescentes. Pai, nós colocamos tudo e todos nas tuas mãos. Que este programa, Senhor, alcance vidas e que estas vidas sejam abençoadas, impactadas e através delas outras pessoas venham a conhecer ao Senhor como único e verdadeiro Deus. Pai, abençoe a nossa equipe de apresentadores, abençoe a equipe que trabalha na mesa de áudio, aqueles que trabalham atrás das câmeras. Senhor, abençoe aqueles que de alguma forma contribuem para que este programa esteja no ar. Fica conosco neste dia, continue com a nossa audiência e a Ti damos a honra, a glória e o louvor para todos sempre. Em nome de Jesus, amém. Glória a Deus.
3: Glória a Deus. Que maravilha. Muito obrigado, Levi, por essa oração.
4: Amém.
3: Você que está em casa, orou com a gente? Olha, daqui a pouco nós vamos ter mais oração. Tem uma temática muito boa, Gabriel, Levi, para essa semana. E com certeza Deus vai falar com a gente. Mas olha só, agora é momento de agradecer, né, Gabriel? Principalmente tivemos um fim de semana maravilhoso.
4: Top.
3: Estamos começando a semana também que promete muita coisa. Então, vamos agradecer.
5: Sim, final de semana abençoado. Uma segunda também de feriado abençoado. E nessa terça-feira, só quem é grato vai glorificar agora. Ao som de mil motivos, nós vamos gritar. Nesse momento, é o momento em que nós expressamos aquilo que está cheio no nosso coração. Porque a boca só fala do que o coração está cheio. Se o seu coração está cheio de gratidão, vamos lá. Eu vou contar e vocês sabem, né? Vão soltar aquele grito, aquele barulho de glória a Deus. Vamos

0: Vamos lá? 3, 2, 1. Glória a Deus!
1: Aleluia! Louvado seja o Senhor!
2: Glórias a Jesus!
3: Glória
2: vai glorificando em casa, vai agradecendo a Deus. Enquanto isso, nós vamos acompanhar o resumo do dia.
4: Olá, muito bom dia. A nossa terça-feira já começa com muita energia positiva. Iremos falar sobre muitas bênçãos de pessoas que encontraram a paz no nosso Senhor Jesus Cristo através de seus testemunhos. Louvores, hinos que marcaram época e gerações da nossa gravadora MC Music. Na externa do Voz, teremos a participação do Tiago Santos. Ele chega para nos atualizar sobre o dia a dia dos nossos irmãos e de suas igrejas. Na enquete do dia, Gabriel Araújo traz outro desafio que nos enche de muita sabedoria. E claro, a nossa interação com você, que nos acompanha em mais um programa, Voz da Libertação.
2: Tudo isso e muito mais aqui no Voz da Libertação, e nós estamos de volta com você. Agora são 10 horas e 8 minutos, hoje é dia 8 de setembro, estamos aí já passando já para o fim do ano. Tivemos um fim de semana abençoado, conferência jovem aqui na nossa Igreja de Deus e Amor, tivemos o feriado de ontem, né? E a gente percebe aí essa correria do tempo, tempo passando. Parece que ontem estávamos ainda lá em 2010, 2014, perdão, e hoje já estamos em 2026 e muito em breve em 2027. Então, eu quero compartilhar com você o versículo do dia para a gente refletir hoje. O texto de hoje é na primeira epístola de João, capítulo 1, verso 9, que diz: se confessarmos os nossos pecados, Ele é fiel e justo para nos perdoar os pecados e nos purificar de toda injustiça. Quem é fiel e justo para nos perdoar? Quem é fiel e justo para nos purificar de toda injustiça? Jesus. Se você confessar os teus pecados, não importa quais sejam eles, embora sejam pecados que você considera horríveis, pecados grandes, entre aspas, mas confesse-os a Cristo, entregue a tua vida ao Senhor, e Ele é fiel e justo para te perdoar, para te purificar e para mudar a tua vida. Eu quero convidar você a acompanhar agora o primeiro testemunho de hoje. A irmã Dilma Oliveira, ela recebeu uma bênção para sua família. Eu quero que você assista, quero que você escute com muita atenção, porque na sequência a gente vai comentar com você. Vamos acompanhar.
5: A minha filha, ela caiu de uma escada do local que ela caiu, 22 degraus, ela tombou. E ali, eu tava na parte de baixo da casa, eu só vi ela passando, tombando assim, e eu gritei, misericórdia, misericórdia. E eu saí correndo, imaginei que ela tinha se rebentado inteira. Mas Deus deu um grande livramento dela não ter que... Ela caiu desses degraus total, dos 22 degraus, só que ela não quebrou nada. Apenas ela ficou um pouco tonta, né? Mas Deus deu esse livramento muito grande. Aí eu peguei ela desesperada, pedindo misericórdia para Deus. E Deus teve misericórdia. Eu levei ela no hospital, ficou de observação, mas não houve nada de quebrar, não quebrou nada, enfim. Então, assim, eu tenho que agradecer a Deus pelo que Deus tem feito, pelos livramentos, pelos escapes que Deus tem dado para mim, para minha família, porque eu poderia estar sem ela ou estar com ela toda quebrada, né? Mas Deus deu um grande livramento, maravilhoso. Então, eu só tenho a agradecer a Deus por tudo que Ele tem feito na minha vida e na vida da minha família também.
2: O nosso Deus é um Deus de livramentos. Inclusive, a gente pode enfrentar acidentes, até acidentes domésticos, a qualquer momento. Mas eu quero falar para você que nos acompanha agora, que o nosso Deus é o teu guarda, é quem te vigia, é quem te protege. Você está, sim, sujeito a enfrentar problemas, acidentes, enfermidades. Mas não se esqueça que Deus está com você e Ele te livra em todos os momentos. Olha, é interessante isso. A filha dela caiu de uma escada, né? Talvez ali numa atividade dentro de casa, ajudando a própria mãe.
1: Sim.
2: E acabou sofrendo um acidente.
1: Oi, Ítalo, como é importante nós termos o Senhor como nosso refúgio. O Senhor como aquele que cuida da gente, né? Eu acredito que a irmã Dilma ficou num desespero muito grande, porque ela viu a filhinha dela rolando escada abaixo e ela falou, meu Deus, a minha filha se quebrou toda. Mas ela disse, o Senhor deu livramento, nenhum arranhão aconteceu. Então, não tem outra explicação. É a poderosa mão de Deus cuidando daquela menina naquele momento ali.
2: Olha, Gabriel, quando a gente analisa isso, por exemplo, tem informações, notícias de pessoas que ficaram Sim. paralíticas, tetraplégicas, paraplégicas, tem tantos nomes, né?
0: Sim.
2: Ao cair de uma escada até menor, e ela caiu de uma escada de 22 degraus e
1: Meu Deus.
2: Recebeu o grande livramento.
0: É a mão do Senhor, né? Isso não só quem faz é o Senhor. Porque tem pessoas que, independente da altura, a queda é muito imprevisível, nós não sabemos o que vai acontecer, né? Não sabemos o grau. Por exemplo, meu irmão, ele caiu de mais de 2 metros de altura, foram 1, 2, 3 lances de escada. Ele caiu lá de cima, tinha feito 1 ano e rachou o crânio, ele teve sangramento, né? Hemorragia intracraniana e supracraniana, salvo engano. E no quarto ao lado, uma mãe chorando porque o filho dela, com mais de 2 anos, caiu da cama e faleceu. Não aguentou. E meu irmão está vivo até hoje, está com 8 anos de idade. E o que que muda? O que aconteceu? A mão de Deus. Ela contando que a filha dela caiu não sei de quantos degraus. 22 degraus. E nesse momento que ela cai... Não sei qual que é a perspectiva, porque nenhuma queda é legal. Você se machuca todo e vai saber, né, se você vai levantar tendo os movimentos do seu corpo. Como você bem falou, pessoas que caem e não conseguem levantar porque estão paraplégicas, tetraplégicas, justamente porque quebrou alguma parte da coluna. Mas é aí que nós confiamos no Senhor. Quando a nossa oração e nossa confiança está em Deus, é Deus quem garante o resultado de nenhuma fratura acontecer.
2: Glória a Deus. E olha, pensando nisso, nós queremos convidar você para cultuar com a gente aqui na nossa Igreja Deus e Amor. O nosso Deus está livrando vidas, protegendo pessoas, guardando pessoas de tantas coisas ruins que acontecem neste mundo. E você pode também ter acesso a esse Deus, a essa salvação, a essa segurança. 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Agora para você, Gabriel e Levi. Eu tenho duas notícias.
1: Duas notícias.
2: A boa e
1: são
2: a ruim.
1: São boas ou só... Uma boa e a ruim.
2: Tá. Posso começar com a boa?
0: Começa com a boa para nos preparar para
1: ruim. Manda boa.
2: A boa é que a gente ganhou pão de queijo, né, diretamente de Minas Gerais.
1: Maravilha.
2: Queijo mineiro. E tem um outro produto lá, assim, que eu esqueci o nome.
0: É doce, salgado?
2: Não, é polvilho.
1: Polvilho,
2: sabe?
1: Uau.
2: Assim, ó, desse jeito, assim, ó.
0: Então não tem notícia
2: Essa é
0: ruim.
2: Boa notícia.
0: Não tem notícia ruim. Depois dessa, não tem notícia então, ruim.
1: Cadê o pão de queijo?
2: A notícia ruim é que eu esqueci em casa.
1: O que a gente faz com ele, hein?
2: Mas amanhã eu vou trazer pra gente tomar aqui.
0: Aí ele então, falando tá assim, ruim pra vocês, pra mim não, que tá em casa.
2: Tá em casa, né? É boa. Se durar até amanhã, eu trago pra vocês. Mas olha, então,
1: vamos agradecer quem mandou, né?
2: Sim,
1: obrigado
2: claro,
1: pra esse irmão, essa irmã que enviou pra nós aí.
2: Miriam Freitas, a caravana
1: Freitas,
2: lá de...
1: Juiz de Fora.
2: Fora.
1: Nossa amiga, Miriam Freitas. Ô Miriam, você entregou pro Ítalo, Miriam? Deus abençoe, obrigado.
2: Os irmãos lá, na verdade, Juiz de Fora, trouxeram.
1: Maravilha.
2: Ela me procurou na sede esse fim de semana, me entregou.
1: Sim, maravilha.
2: E Parabéns. Só falta trazer pra cá agora.
1: Glória a Deus.
0: Será que tem alguém aqui que tá ouvindo essa mensagem aí de Juiz de Fora?
2: Rapaz, deve ter, hein? Sempre, eles sempre estão com a gente aqui de caravanas, sim, toda festa, aniversário da igreja, o Conferência Jovem, sim. Fim de ano eles estarão aqui também, sempre estão com a gente.
1: Não perdem uma. A Miriam, ela é que organiza as caravanas, sim, lá em Juiz de Fora.
2: Líder de caravana.
1: Então, Deus abençoe, Miriam. Obrigado, obrigado. E sempre que puder, lembre-se de nós, Gabriel?
0: Não, lembre-se de nós, lembre-se de mim.
2: Mas amanhã a gente vai comer aqui o pão de queijo.
1: Então tá
0: amém,
1: bom.
0: Amém, amém.
2: Olha, mas enquanto vocês preparam um cafezinho aí pra gente sentir só o gosto do pão de queijo.
0: Eu vou te servir café hoje, tá bom?
2: Olha. Vamos falar sobre a enquete de hoje, hein?
1: Vamos.
2: Vamos lá, Gabriel.
0: O Eric falou assim, ó, o Ítalo estreou o pão de queijo home office.
2: Boa. Olha só, pra você que está nos acompanhando aqui, a gente vai falar agora sobre a enquete do dia e tem pergunta bíblica pra você hoje, hein? Vamos lá? Preparados?
1: Preparados.
2: Estão ansiosos?
1: Expectativa total, lá em cima.
2: Então vem comigo. Olha, agora são 10 horas e 18 minutos, a gente vai descobrir qual será a enquete que vai nortear o nosso programa hoje. Atenção, Felipe, que rufem os tambores para a enquete do dia. Olha só, a pergunta de hoje está muito fácil. Ô, Gabriel, você está pegando leve, hein, varão? Está... Diminuir o nível, hein, varão? Nível, digamos assim, intelectual. Tá fácil, né? Olha só, qual era o nome da primeira esposa de Jacó? Tem pegadinha, Gabriel? Não tem pegadinha.
0: Não tem pegadinha.
2: É Bíblia.
0: Parece ter, mas não tem.
2: Qual era o nome da primeira esposa de Jacó? Letra A, Leia. Letra B, Raquel. Ou letra C, Bila. Qual era o nome da primeira esposa de Jacó? É Bíblia. Tá no texto, é só entender de Bíblia, Gabriel.
0: Essa tá fácil. Não precisa nem entender de Bíblia. No máximo, um pouquinho da história, pelo menos Gênesis. Conhecendo Gênesis,
1: vai saber.
0: Já sabe a resposta.
1: Sim.
0: Só que por que parece ser pegadinha? Porque Jacó, ele teve duas mulheres e duas concubinas. Ao total, quatro mulheres em casa. Só que, qual foi a primeira?
2: Primeira de todas as quatro.
0: Exato. Quem conhece a história de Jacó vai lembrar. O que aconteceu,
1: sim,
0: né? Eu não vou dar dica, não. Talvez no meio aí do programa eu dou uma dica um pouco mais pra quem não é bom de memória, porque é o seguinte, tem gente que conhece a história, mas esquece nome.
2: É. Verdade.
0: Nossa, eu lembro qual que era, eu lembro as mulheres que ele tinha, eu lembro que dessas alternativas aí eu conheço uma, conheço outra, mas esqueci o nome da primeira. É aí que tá, é justamente pra te fazer lembrar... Que tem essas enquetes. Enquete começou fácil essa semana, hein? Segunda e terça estão fáceis as enquetes. Então deixa aí, ó. Vamos ver no YouTube? Deixa eu olhar o chat aqui, olha. Nossa enquete já vai subir e assim que subir, você vota A, B ou C. E depois que você votar A, B ou C, Leia, Raquel ou Bila, depois que você votar, você vem pro o nosso chat e deixa o seu comentário. Mas também tem pessoas que gostam de participar... pelo nosso WhatsApp.
1: Sim.
0: Então você que gosta de participar, já mande a sua mensagem, já interaja conosco para nós entendermos que vocês da rádio agora, sim, também gostam de participar desse momento.
2: É verdade. Inclusive, Levi, falando, sim, sobre isso, a enquete também é para quem está no rádio.
1: Exatamente.
2: Né? O pessoal que está na internet,
0: exato,
2: tem o chat para votar e quem está no rádio tem o WhatsApp.
1: Tem o WhatsApp, nós vamos computar no final lá a soma total dos votos, tanto do WhatsApp quanto do chat.
2: Então os votos que a gente mostra aqui já é incluindo rádio, né?
1: Exatamente. Então pode votar tranquilamente, porque nós vamos incluir aqui. Eu quero pelo menos 200 votos hoje.
2: 200 votos.
1: Quero 200 votos.
2: Mas, Levi, como é que o pessoal que está no rádio, os ouvintes, como é que eles fazem para votar?
1: É fácil. Todo mundo tem o WhatsApp. 11982923392. Eu vou repetir para você que está me ouvindo através da rádio Deus e Amor. DDD 11982923392. Falei bem devagar para o pessoal anotar, mandar a mensagem e votar. Tá certo?
2: Se bem que os nossos ouvintes, eles já tem lá o WhatsApp salvo, né?
1: Mas talvez um ou outro tá ouvindo pela primeira vez, ainda não anotou, então tá aí.
2: Isso, e eu digo, o pessoal sempre manda pedido de oração, foto, vídeo, áudio, e eles podem mandar também.
1: Pode mandar, inclusive, eu estou sentindo falta dos vídeos, né? O vídeo do pessoal, você que... Faz um vídeo aí com a sua família, reúne todo mundo, faz aquele vídeo curto. Fala, estamos aqui assistindo Voz da Libertação, vai ser bom demais a gente colocar no ar.
2: Se quiser responder a enquete, gravar um áudio ou um vídeo, pode também?
1: Pode também, fica à vontade. Áudio, vídeo, escrita também. O importante é participar, então. O importante é participar.
2: Muito bem. Então agora só falta você participar com a gente, você que está pelas redes sociais, você que está pelo rádio. Queremos a tua participação, a tua interação aqui no nosso programa Voz da Libertação. Olha, agora 10 horas e 23 minutos, nós vamos cantar ao Senhor e com ela, né? Nós vamos louvar a Deus com Cristina Santana. Chuva purificadora. Ou melhor, não, vamos corrigir.
1: André Mendes.
2: A gente vai cantar o Senhor com André Mendes, a canção Porque Ele Vive. Daqui a pouco a gente ouve a Cristina Santana, tá bom? André Mendes, Porque Ele Vive. Vamos cantar juntos com muita alegria aqui no Voz da Libertação. Vamos lá.
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Muito bem, são 10 da manhã e 24, tivemos uma queda no sistema e assim que estiver restabelecido, voltaremos, sim, traremos mais conteúdo, mais informação do IPDA Play. Quanto isso, continuamos aqui, Rádio Deus e Amor, programação A Voz da Libertação.

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1: Estamos de volta com você aqui no Voz da Libertação, 10 horas e 34 minutos. Nós tivemos um pequeno problema técnico, por isso que a gente reiniciou a canção, mas graças a Deus já está dando tudo certo. E se você estiver ouvindo bem a gente pelo rádio, você pode interagir com a gente através do nosso WhatsApp. 119-8292-3392. Você que está pelas redes sociais também, o chat é o teu espaço para dar esse feedback, esse retorno, essa avaliação. Inclusive, o clipe do André tá maravilhoso, viu? 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E lembrando a você que a nossa enquete está ativa, viu? Hoje nós queremos saber qual era o nome da primeira esposa de Jacó. Letra A, Leia. Letra B, Raquel. Ou letra C, Bila. Vote e participe. Olha, enquanto eu vou pedir para o Isla verificar a questão aqui do TP. Gabriel, verifica para mim, já temos uma quantidade de votos no YouTube?
2: 59 votos.
1: 59 votos?
2: 59, sim.
1: E Levi, o pessoal do rádio tá mandando mensagem também?
3: Tem gente mandando mensagem, sim, o pessoal tá interagindo.
1: Opa!
3: E eu quero mais votos. Quero mais votos,
1: você
3: 200
1: falou.
3: Votos. Nós temos 60 até agora, mas eu quero 200.
1: Incluindo o rádio
3: e redes sociais. 119-8292-3392. Mande a sua mensagem, porque nós estamos aqui prontos para receber.
1: Muito bem. Então, tá aí para você participar, votar e interagir com a gente aqui no Voz da Libertação. Olha, nós chegamos agora ao momento do devocional do dia. Eu quero que você pegue a tua Bíblia e abra comigo no livro de Gênesis, capítulo 32, versículo de número 24. Nós temos uma mensagem para você hoje e eu quero falar sobre lutar com Deus e com os homens. Vamos ao texto e aí você vai ouvir Deus falar com você. Gênesis capítulo 32, verso 24 diz: Jacó, porém, ficou só e lutou com ele um varão, até que a alva subia. E vendo que não prevalecia contra ele, tocou a juntura de sua coxa e se deslocou a juntura da coxa de Jacó, lutando com ele. E disse: Deixa-me ir, porque já a alva subiu. Porém ele disse: Não te deixarei ir, se não me abençoares. E disse-lhe: Qual o teu nome? E ele respondeu: Jacó. Então disse: Não se chamará mais o teu nome Jacó, mas Israel, pois como príncipe lutaste com Deus e com os homens e prevaleceste. E Jacó lhe perguntou e disse: Dá-me, peço-te, a saber o teu nome. E disse: Por que perguntas pelo meu nome? E abençoou-o ali. E chamou Jacó o nome daquele lugar, Peniel, porque dizia: Tenho visto a Deus face a face, e a minha alma foi salva. E saiu-lhe o sol quando passou a Peniel e manquejava da sua coxa. Nós encontramos Jacó em uma das noites mais angustiantes e transformadoras de toda a sua vida. Prestes a reencontrar o seu irmão Esaú, a quem ele havia enganado no passado, Jacó enviou toda a sua família e os seus bens para o outro lado do Val de Jaboque e ficou completamente sozinho na escuridão. E foi exatamente na solidão, na escuridão e no limite de suas forças humanas que um homem misterioso surgiu e passou a lutar com ele até o amanhecer. Essa luta representa um confronto espiritual extremo. Jacó passou a vida inteira tentando controlar as coisas à sua maneira, mas naquela noite Deus o alcançou para confrontar a sua autossuficiência. Preste atenção no método que Deus utilizou para ensinar Jacó a depender do Senhor. Quando o anjo do Senhor tocou a articulação do quadril de Jacó e a deslocou, Jacó perdeu a capacidade de lutar, de correr, de caminhar normalmente. Ele não conseguiu mais se impor pela força física, restando-lhe apenas agarrar-se ao Senhor em oração, implorando por uma bênção. Na sequência, Deus lhe perguntou o seu nome, não por falta de conhecimento, mas para fazê-lo confessar quem ele era, reconhecer quem ele era. Jacó, o enganador, aquele que suplanta. E ao reconhecer a sua fraqueza e a sua verdadeira identidade e natureza, Deus o transformou e lhe deu um novo nome, Israel, aquele que luta com Deus e com os homens e prevalece. Jacó saiu daquela noite mancando, mas interiormente forte e abençoado. A história de Jacó, aquela noite de Jacó, traz uma aplicação direta para você agora. Talvez você esteja vivendo o seu próprio Val de Jaboque, enfrentando crises no casamento, incertezas financeiras, o peso dos erros do passado. Entenda que muitas vezes Deus permite que fiquemos sem recursos humanos, não para nos destruir, mas para que paremos de confiar na nossa própria força. A marca que Deus deixa em você, mesmo que seja uma ferida ou um quebrantamento, não é para sua vergonha, mas para lembrar diariamente que a sua verdadeira vitória não vem do controle que você tenta exercer, mas do quanto você se rende ao Pai. Então, pare de fugir, pare de tentar lutar contra Deus. Entregue hoje o seu controle, reconheça a sua dependência e receba um novo começo e a bênção que só o Senhor pode lhe dar. E não se esqueça que neste momento Deus muda o teu nome, não para mudar de identidade, para mudar o número do teu RG, mas para mudar a tua história, para mudar a tua essência, para mudar os teus erros. Uma pessoa que talvez seja enganadora, seja hipócrita, cheia de defeitos e erros, para se tornar um homem, uma mulher, segundo o coração de Deus. A gente vai orar agora, nesse momento de devocional, e nesta semana a gente vai falar sobre a oração de confissão. A confissão começa quando a gente reconhece que quebramos a aliança, quando paramos de justificar as nossas falhas, quando encaramos o pecado sob a ótica da santidade de Deus. O pecado não é apenas um deslize comportamental, mas é uma transgressão contra a aliança com o Criador. Levi e Gabriel, quando a gente fala sobre confissão, a confissão começa quando a gente reconhece que fez algo que Deus não se agrada.
3: Sim, Deus ele leva a sério a sua aliança. Toda vez que você faz uma aliança com Ele, O Senhor nos vê com olhos de amor e ele leva a sério aquilo que você está falando. Agora, aí a gente começa bem, né? Você começa a orar, você começa a ler a Bíblia, você começa a fugir, se afastar do pecado, mas com o tempo você vai se afastando. Hoje eu oro uma hora, amanhã eu oro 15 minutos, depois eu oro 5, depois eu não oro mais, esqueço. E sempre é bom voltar a refazer a aliança, porque Deus é fiel. Deus nunca se esquece daquilo que Ele prometeu, mas o homem é falho. Então, exatamente quando nós temos o aprendizado da palavra de Deus, eu estava vendo aqui no Salmo 32, versículo 5, o salmista diz: confessei-te o meu pecado e a minha iniquidade não encobri. Confessei ao Senhor as minhas transgressões e tu perdoaste a culpa do meu pecado. No momento em que o salmista, ele entendeu, ele ficou um tempo sem confessar, longe de Deus, tal, daqui a pouco ele entendeu, não, eu preciso confessar o meu pecado. Ele voltou a ter uma aliança com o Senhor. Voltou a sentir a presença do Espírito Santo. E aí, que está a chave de tudo. Quando você se arrepende e volta. Deixa de praticar aquilo que está errado e passa a fazer a vontade de Deus. O mundo passa e as suas concupiscências. Mas aquele que faz a vontade de Deus permanece para sempre.
1: Muito bem. Eu acredito, Gabriel, que essa é uma das orações mais difíceis de se fazer, né?
2: Sim.
1: Oração da confissão.
2: Eu também creio que é mais difícil, porque ela mexe com o ego.
1: Sim.
2: Porque é quando você tem que deixar o eu de lado, justamente mostrar a sua vulnerabilidade, mostrar o que você mais quer esconder, que é você. Você mostra o quão ruim você é nessa oração. Só que o proverbista, no Provérbios 28:13, ele diz que aquele que encobre o pecado nunca prosperará, mas o que confessa e deixa, esse alcança a misericórdia.
3: Aleluia.
2: O proverbista entendeu que por mais que ele não queira assumir ou que ele queira esconder de todos, não consegue esconder de um, que esse é o principal. Então, se eu confessar para aquele que já viu, mesmo eu me escondendo, se eu confessar para ele, eu sei que eu alcanço a misericórdia dele. E tendo misericórdia dele, tanto que o próprio Davi falou, eu prefiro cair na mão de Deus
3: do que na
2: mão dos meus inimigos. Porque na mão de Deus há a solução, que é o arrependimento e o perdão que Ele dá.
1: Muito bem, então eu quero convidar vocês agora para orar comigo, você que está em casa também. Venha orar com a gente a oração da confissão, para que o Senhor perdoe os nossos pecados. Se for possível, eu quero que você, que está acompanhando de casa agora principalmente, dobre seus joelhos, feche os olhos, você que, claro, está em alguma atividade, conecte-se com o seu coração e com a sua mente neste momento de oração. Gabriel, você pode fazer essa oração hoje?
2: Faço.
1: Oração de confissão?
2: Faço.
1: Então, olha só, o Gabriel vai orar com a gente agora, vai orar por nós, vai interceder por você que está em casa também. Então, feche os olhos, abre o teu coração e receba essa oração. Oremos a Deus.
2: Falemos com Deus. Senhor Deus e Pai, nesse momento pedimos sabedoria.
3: Aleluia.
2: Sabedoria e força para não escondermos aquilo que nós queremos esconder. A nossa defesa, o primeiro embate nosso é de fato esconder quem somos. Esconder as nossas fragilidades, o nosso ego nesse momento, ele quer mostrar para todo mundo que nós somos fortes. E aquele que se acha forte em si não entendeu o que é evangelho. Evangelho é de fato você olhar para si e entender que Jesus veio para você doente, veio para você fraco, veio para você oprimido. Por isso que o convite ele lança: vinde a mim todos vós que estáis cansado, sobrecarregado, e eu vos aliviarei. Senhor, perdoa as nossas falhas, as nossas iniquidades, as nossas transgressões. Perdoa, Senhor, porque nós somos fracos, nós somos frágeis, nós somos limitados em nós mesmos. Porque ainda que nós não queiramos errar, ainda que nós venhamos nos distanciar do pecado, Paulo ele deixou claro o bem que eu quero fazer eu não faço, e o mal que eu não quero, esse eu acabo cometendo, miserável homem que sou. Porque quando eu procuro fazer o bem, o mal já está comigo. Nos livra de nós mesmos, Senhor. Nos livra de nós, porque nós somos pecadores. Nós somos miseráveis e necessitamos de Ti. Necessitamos que o Senhor entre em nós e ocupe todos os espaços para que o pecado não venha a ter oportunidade. Então perdoa, Senhor, aquilo que falamos que não Te agradou, aquilo que pensamos que não Te agradou, da forma que agimos com o nosso próximo que também não Te agradou. Senhor, olha quantas pessoas agora que cometeram seus pecados e estão correndo de Ti.
3: É, papai.
2: Adão, quando pecou, Eva, quando pecou no jardim, eles se esconderam, porque o pecado nos envergonha e nós queremos nos esconder do Senhor, porque o Senhor viu o nosso pecado. Mas nos dê ousadia e humildade para sermos como Davi, que quando ele pecou no Salmos 51, ele não correu de Ti, ele correu para Ti. E ele diz: tem misericórdia de mim, ó Deus.
3: Aleluia.
2: E da multidão dos meus pecados. Senhor, ele continua dizendo: eis que o meu pecado está todos os dias diante de mim. Porque o pecado nos envergonha, o inimigo nos envergonha. Olha quantos ouvintes, quantos estão nos assistindo agora, que estão com vergonha de entrar na Tua presença porque pecou. Senhor, nos dê um banho de graça.
3: Aleluia.
2: Nos dê um banho no Teu sangue e nos purifique, para que o diabo não tenha do que nos apontar e para que nós não tenhamos do que nos envergonhar. Em nós mesmos nós nos envergonhamos, mas em Ti nós temos a ousadia. É por isso que o escritor aos Hebreus, depois que ele fala do sacrifício de Jesus, ele termina dizendo: agora entremos com ousadia perante o trono da graça, porque o sangue de Jesus é quem tem o poder de nos purificar.
3: Aleluia.
2: Então purifica a mente desse irmão, dessa irmã que nesse momento nos ouve. Purifica o coração, nos limpa dos nossos pecados. E nos dê, Senhor, a ousadia de entrarmos na Tua presença como Davi. Talvez nosso pecado nos envergonhe, mas nós venhamos dizer: tem misericórdia de mim, ó Deus. E nos limpa da nossa imoralidade. E nos ajuda a vencer a nós mesmos, vencer o nosso pecado. Porque o nosso maior inimigo não é o diabo. Porque o Senhor não disse: negue o diabo. Ele disse: nega-se a si mesmo. Nós temos que nos negar dia após dia. E nos ensina a, Senhor, vencer-nos para alcançarmos a posição de varão perfeito na Tua presença. Em nome de Jesus. Amém.
3: Glória.
2: Amém, Senhor.
1: Glória a Deus. Que bênção. Muito obrigado, Gabriel. E para você também que orou com a gente, que Deus te abençoe. Tenha fé que Deus ouviu a tua oração, que Deus ouviu a tua confissão e Ele vai te responder. Olha, para aumentar a tua fé, a gente vai acompanhar agora o testemunho do José Manuel. Ele recebeu um milagre da parte do Senhor e a gente vai acompanhar agora. Preste muita atenção, na sequência a gente comenta com você e conversa sobre isso. Vamos acompanhar.
4: Recebi uma cura maravilhosa. Primeiro quero agradecer a Deus, né? E os irmãos que me ajudaram muito em oração, para a glória de Deus. Eu recebi uma cura muito milagrosa, ainda na época do nosso saudoso missionário Davi Miranda, a qual eu me encontrava com enfermidade muito grave. Inclusive, já tinha marcado exame médico para começar um tratamento. E aí Deus, ele entrou com um grande milagre de cura na minha vida, que eu fiquei muito maravilhado, porque a qual essa enfermidade, eu não conseguia mais comer. Chegou um momento que tudo que eu comia não ficava no meu estômago. Eu expiria para fora, né? Até leite que eu tomava não parava no meu estômago, ficava tudo azedo. Ali eu desmaiava, ia parar no hospital, tomava medicamento, voltava para casa. Quando era coisa uns 8, 15 dias, novamente eu desmaiava e ia novamente internado. Ao qual, numa sexta-feira, Deus, ele operou grandemente numa campanha, a qual eu fui revelado que Deus estava me curando de enfermidade no meu estômago. E aí, na hora, eu recebi aquele toque e se deu até um barulho no meu estômago. E chegando em casa, de noite, saindo do culto, para a glória de Deus, na hora lá eu comi comida e a comida parou no meu estômago. E para a glória de Deus, até os momentos de hoje, nunca mais essa enfermidade ela veio me assolar mais. Fui ao médico, não constou nenhum sintoma de nada que eu tinha, não, com começo de úlcera, nada. Não usei nenhum remédio. Não usei remédio nenhum. Só confiei na cura, né? E continuei buscando. E aí não apareceu mais nenhum sintoma daquilo que eu vinha sofrendo. Eu agradeço a Deus porque até aqui ele tem guardado e tem me dado muita vitória.
1: Olha, depois de um tempo consideravelmente grande de sofrimento, Levi,
3: sim,
1: com muitas dores no estômago, com muitos problemas de saúde, ele foi curado, né, através do poder de Deus na nossa igreja Deus e Amor.
3: Através da fé em Jesus Cristo, né? O nosso irmão José Manuel, ele acreditou. Porque tem pessoas, então, que vêm à igreja, ouvem a palavra de Deus, recebem as orações, o pastor unge a cabeça dele com o azeite, mas ele fica ali na dúvida, será que vai acontecer? Será que não vai? E a Bíblia diz que para agradar a Deus precisa ter fé. Sem fé é impossível. E o irmão creu. Foi revelado pelo Espírito Santo, acreditou e está curado. Ele disse que procurou as dores no estômago, não achou mais. Isso é o poder de Deus que opera na vida daqueles que acreditam no poder sobrenatural de Jesus Cristo.
1: É verdade. Tem até um texto bíblico, eu não me recordo agora, que fala sobre a dúvida, né? Tem muitos textos que falam sobre a fé.
3: Tiago,
1: se não me engano,
3: fala
1: é Tiago, isso. É. Tiago, ele fala sobre a dúvida, as desvantagens de se duvidar, Gabriel. E a gente vê realmente isso.
3: Sim.
1: Quem tem fé agrada a Deus e recebe milagres, como nosso irmão José. Agora, quem tem dúvida, quem... além de... Porque dúvida não é não conseguir acreditar. É a pessoa decidir não acreditar. Eu duvido, não vai acontecer.
3: É.
1: Deus não tem poder. E ela acaba não recebendo nada e atraindo males para si ainda.
2: Uma pessoa que ela tem dúvida é uma pessoa que não conhece de fato o seu Deus.
3: Sim.
2: Não conhece Deus. Porque quando você conhece e sabe o poder que ele tem, você aprende a confiar.
3: Aleluia.
2: A descansar, você aprende a esperar. E esperar não é simplesmente cruzar os braços, né? Porque quando nós olhamos o Novo Testamento, a mesma palavra, anexicakos do grego, a mesma palavra usada para paciência é a mesma usada para sofrimento.
3: Olha só.
2: Porque o paciente no grego é aquele que aprendeu a sofrer. Ou seja, aquele que suporta o sofrimento. Aquele que aguenta as cargas. Porque ele sofre, isso traz uma força para ele continuar. Então, aquele que, independente da situação, aprendeu quem é Deus, conhece quem é Deus, conhece o poder de Deus, esse espera, sofrendo, mas sabe que vai alcançar no Senhor.
3: Glória a Deus.
1: Muito bem. Olha só, para você que nos acompanha, Deus está operando aqui na nossa igreja Deus e Amor. Deus está fazendo coisas grandiosas, Deus está agindo de uma forma extraordinária, que é o que o caracteriza como Deus. E nós queremos que você também faça parte disso, conheça esse Deus, conheça o seu mover sobrenatural, que você sinta a presença do Senhor em nossos cultos, porque Deus está fazendo um mover muito grande na nossa igreja e você pode fazer parte disso. A nossa sede mundial está na Avenida do Estado, 4568, entrada também pela Avenida Prefeito Passos, número 10, e você está convidado, hein? Hoje é Terça dos Vencedores, tem culto especial, amanhã, quarta do Grande Mover de Deus, tem culto aqui na sede para você e tem também aí na tua cidade. Acesse o nosso site ipda.com.br ou é só pesquisar na internet, no Google Maps, e você vai saber o endereço da IPDA mais próxima de você. Olha, lembrando, Gabriel, que a nossa enquete está ativa, hein?
2: Sim.
1: Já temos o número de votos?
2: Temos 101 votos.
1: Opa! 101 votos. E ainda dá para votar pelo WhatsApp, pelo rádio também, que está acompanhando?
2: Sim, com certeza. Eu quero ler até alguns comentários aqui, por exemplo, a nossa...
1: O pessoal do rádio.
2: Isso, a nossa irmã Regina. No rádio ela mandou um bom dia, paz do Senhor. Sobre a enquete de hoje, é Raquel, a primeira esposa de Jacó.
1: Opa.
2: Já a Graciele, pela rádio também, mandou uma mensagem pelo WhatsApp e diz, a paz do Senhor Jesus... A primeira esposa de Jacó é Lia, porque por ele ser enganado por seu sogro, depois de esperar 7 anos, aí depois esperou mais 7 anos e assim recebeu sua esposa Raquel. Então fala Lia. Temos também o Levi também recebeu mensagem.
1: Ah, é?
3: Sim, o pessoal está mandando mensagem aqui. Uma falou que foi Lia, a outra falou que foi Raquel. E eu tenho uma mensagem aqui do Paulo Alexandre, ele falou, bom dia, meus queridos irmãos, respondendo à enquete, pelos meus conhecimentos, a primeira esposa foi Bila. Enganaram ele por 7 anos e ele se casou com Léa e depois de muita insistência se casou com Raquel. Então você vê que as respostas divergem e nós vamos saber a resposta verdadeira. O João Gilberto, ele diz assim, a paz do Senhor, a resposta é a letra A, Léa. E tenho mais uma mensagem aqui, da Larissa, de Rio Claro, ela diz assim, a paz do Senhor, presbítero Levi e irmãos do Voz, poderiam mandar um parabéns, uma saudação especial hoje para o diácono Luiz Henrique de Rio Claro, hoje é aniversário dele, estamos assistindo o programa Deus Abençoe, então parabéns aí ao diácono Luiz Henrique de Rio Claro e irmã, responde a enquete também, né? Ela não respondeu, mas tá, pode responder, está participando, é isso.
1: Qual é o nome do diácono?
3: Diácono Luiz Henrique, de Rio Claro, São Paulo, que hoje está completando mais um ano de vida. Parabéns ao nosso irmão.
1: Muito bem, diácono Luiz Henrique. Rio Claro, feliz aniversário, Deus abençoe. Muito obrigado pela audiência, são as palavras aqui da nossa equipe do Voz da Libertação. Olha, você que acompanha pela Rádio Deus e Amor, pode participar com a gente, mande suas mensagens que nós estamos acompanhando, viu? 11 98292 3392. 10:59, a gente vai para um rápido intervalo, mas não sai daí, hein? Na sequência estaremos de volta com você aqui no Voz da Libertação.
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6: 11 horas e 4 minutos.
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8: Desde a década de 60, testemunhos. A irmã Roquelina Alves recebeu bênçãos na nossa igreja e a gente vai acompanhar. Vamos lá.
9: Algo maravilhoso que acontece em nossa igreja sobre a Fundação Reviver, essa instituição tão linda. Meu filho estava desempregado, né? Ele tinha terminado a faculdade e eu peguei um voto da Fundação Reviver. E eu pedi para Jesus, se ele abrisse as portas para o meu filho, o Senhor ia ser honrado. E ele fez isso por mim. Hoje meu filho trabalha por conta, é formado em TI. Então eu quero dizer para os irmãos, qualquer oferta, seja começando pelo teu corpo presente, na obediência a Deus, Deus sempre resgata e dá o melhor para você. Ajude essa fundação, porque vale a pena nós aplicarmos na obra do Senhor. Porque a Bíblia diz que a fé sem as obras, ela se torna morta. Por isso nós temos que acreditar que Deus é poderoso. Ele dá o que você precisa. Depende da tua fé. Procure colocar a tua fé junto com tuas obras diante de Deus, que Ele te abençoará. Ajude essa fundação e Deus é conosco. E agradeço aqueles que têm ajudado. Tantos projetos tão lindos aí no Nordeste, ajudando jovens de rua e o Senhor trabalhando de uma maneira maravilhosa. As mídias não falam nada. Por quê? Não tem nenhum interesse em divulgar a obra do Senhor Jesus. Mas aquele que serve ao Senhor sabe que a recompensa é muito grande para a honra e glória do seu santo nome. Amém? Deus abençoe a todos em nome de Jesus.
8: Deus operando na nossa igreja, Deus e Amor, é a realidade, Levi. Deus opera através dos nossos cultos, através dos cultos da Fundação Reviver. E a gente vê isso no testemunho da irmã Roquelina e tantas outras pessoas que compartilham com a gente suas histórias.
10: Como é gostoso ouvir o testemunho das pessoas, né, Ítalo? A irmã Roquelina com aquela alegria, dizendo, olha, Deus abriu a porta para o meu filho através do voto que eu fiz para ajudar a fundação e ela incentivando as pessoas a ajudar a obra social. É como o Salmo 41 diz, né? Quem ajuda o pobre, o carente, o necessitado, o Senhor o livrará no dia da adversidade. Cidade. E todo mundo passa por um dia de dificuldade, um dia de luta, tem aquele dia que parece que o sol não aparece, parece que fica tudo negro, tudo escuro, mas aí o Senhor vem, estende a sua mão e nos ajuda, e a gente passa por Ele, continua lá na frente e glorifica o nome do Senhor. Isso é maravilhoso.
8: Glória a Deus. É a realidade da nossa igreja, Gabriel. E acho que você conhece essa irmã aí, Varão.
11: Conheço. A irmã Roquelina, ela é lá da minha igreja, né? Da igreja que eu congrego, da Central do Parque Novo Santo Amaro. Pensa numa irmã de fé. Pensa numa irmã que busca muito a Deus. Ela é sempre uma das primeiras a chegar. E você chega, ela vai te receber com muita alegria. É outro nível, outro nível. Essa irmã, ela de fato mostra o que Deus faz. Porque ela conta muitos testemunhos. Tanto que ela até falou pro Thiago. Eu posso contar quantos, porque se for aqui, eu não sei se vai dar para comprar...

0: Tá todos, porque eles vão ficar dias aqui, justamente porque ela tem muita fé. Tanto que quando nós colocamos alguns motivos de orações para que toda a igreja nos ajude, ela sempre está lá, fala assim, ó, filho, fica em paz que Deus vai te responder.
1: Aleluia.
0: Te ajudar, porque isso é fé de quem alcançou. Quem alcançou bênçãos de Deus, olha para quem está pedindo e fala, você também vai alcançar em nome de Jesus.
1: Aleluia.
2: É ela que canta, Gabriel?
0: É ela que canta. Ela é a líder das mulheres de fé lá na nossa igreja, e ela cantando. O filho dela é o que toca teclado, o Lucas Grandão, assim, ele gosta de tocar, ele toca teclado lá, e ela sempre canta, puxa uns hinos, ela sempre faz segunda voz, sobe, ela é outro nível.
1: Legal.
0: Gosto muito dessa irmã.
2: Foi pregar já de Ângela, ela cantou lá, soltou o vozeirão, meu irmão.
0: É, não é?
2: Meu Deus do céu, abalou tudo. Olha, quem recebe milagres na nossa igreja, canta, prega, se alegra, testemunha, e você também pode fazer isso, viu? Avenida do Estado, 4568, entrada também pela Avenida Prefeito Passos, número 10, bairro Liberdade, centro de São Paulo, é o endereço do Templo da Glória de Deus, e você está convidado a cultuar com a gente. 11 horas e 9 minutos, chegamos ao momento de falar com ele, nosso diácono Tiago Santos, repórter da externa do Voz. Tiago Santos, é com você.

0: A paz do Senhor Jesus, Diácono Ítalo Siqueira, a paz do Senhor aos amigos de bancada e, claro, você, nosso querido internauta e ouvinte. Sejam bem-vindos a mais uma estreia. Hoje a nossa equipe veio até o Parque no norte da cidade de São Paulo, é um bairro que fica no norte da cidade de São Paulo. Uma igreja, conhecer mais uma obra e ver como está o andamento da obra no campo missionário. E para isso, eu já gostaria de chamar aqui o pastor da igreja, o pastor Giovanni. Pastor, seja bem-vindo ao programa Voz da Libertação. Muito obrigado por nos...
1: Tá frio.
0: Tá um frio. Eu tava de casaco até pouco aqui, porque tá bem frio aqui. Mas, pastor, nós temos aqui este bairro para como está o andamento da obra, para conhecer também esta igreja. Então, por favor, nos apresente a IPDA aqui de...
1: Pai, Senhor, amados irmãos, aqui na Central Parque Taipas, é uma igreja, uma central com membros. Temos alguns trabalhos missionários, trabalho de evangelismo, alguns cultos diferenciados, exemplo, consagração, jejum dos vencedores, que é uma vez ao mês, a consagração onde reúne todo o campo, né? A gente faz um convite para todo o campo estar aqui em consagração com o Senhor. E temos fazendo um trabalho muito abençoado, uma resposta da igreja muito grande, muito boa.
0: Pastor, o senhor estava comentando comigo anteriormente, 5 meses que o senhor está dirigindo aqui a obra na IPDA. Já deu para sentir como que é o povo? O senhor poderia dizer qual o número de membros? Se os irmãos são avivados, são mais quietinhos? Fala pra gente.
1: 5 meses aqui, dirigindo a IPDA Central Parque Taipas. Temos cerca de 4 membros. Né, os irmãos são uma benção, são avivados, são presencial, são ativos na igreja. Né, uma igreja ativa. O gostoso da gente estar na obra do Senhor é quando você vai se colocar na frente de um trabalho e a igreja nos abraça. E aqui a Central Parque Taipa nos abraçou, abraçou a proposta que vemos na igreja, evangelismo na madrugada, tem uma comissão de evangelismo, temos evangelismo no dia de culto de missão. Então todo culto de missão, pela manhã é feito evangelismo para a noite ter a resposta do culto. Então assim, a igreja aqui de modo geral nos abraçou e tem... tudo que temos propondo para a igreja referente à obra do Senhor, crescimento da obra de Deus.
0: Pastor, é maravilhoso saber que os irmãos estão nesta obra, e o senhor comentou sobre algo muito importante, sobre evangelismos nas madrugadas. Nós vemos nas igrejas aqui de São Paulo, mais afastadas da capital, que é muito forte a questão do evangelismo. Por sinal, nós estávamos ontem lá em Itacoaxetuba acompanhando ali um evangelismo que foi feito. Então eu queria que o senhor comentasse um pouco com a gente referente a como é que funciona o evangelismo na madrugada aqui em Taipas.
1: O nosso líder, que é o pastor Sidney, ele tem já tinha esse trabalho realmente, tinha estacionado por um período e agora a gente voltamos a ativar esse trabalho. Depois que eu cheguei aqui, conhecendo os irmãos, sabendo o trabalho de cada irmão, descobrimos que ele tem esse desejo, esse trabalho, então estamos ativando. A ideia é reunir alguns irmãos e irmãs. Vamos ser muito sérios, as irmãs, de preferência que os irmãos estejam no evangelismo, né? Então assim, normalmente o casal, a irmã que não faz parte, o marido não faz parte da igreja ou do evangelismo, a gente prefere que ela atua de dia, né? E na madrugada a gente sai, muitas das vezes, ou a proposta é só um café com leite, dia de frio. E enquanto as pessoas estão se alimentando, a gente já estamos pregando e evangelizando.
0: Pastor, uma igreja que evangeliza... Eita barulheira! Quase passa em cima da gente aqui, pastor, mas estamos protegidos. Pastor, uma igreja que evangeliza é uma igreja que cumpre a missão. E nós vemos que a IPDA de Taipas aqui tem feito o seu papel no meio cristão. E isso é maravilhoso de ver. Será que tem alguém, algum irmão de Taipas assistindo agora o programa? Se tiver alguém aí de Taipas, da IPDA de Taipas, deixa o seu comentário aí, que depois os nossos amigos da bancada irão ler aí. Pastor, maravilha. É maravilhoso ir ao campo e ver que a igreja está alcançando, até mesmo em locais inóspitos e complicados, porque nós sabemos que evangelismo pela madrugada alcança pessoas que estão em situações complicadas, situações difíceis, e isso é maravilhoso de...
1: Isso, muitas das vezes as pessoas foi um dia um crente, né, um evangélico, e por diversas situações, se afastou, perdeu lá, perdeu a família por álcool, por droga. E muitas das vezes não conseguimos alcançar 100%, né? Mas a semente está sendo lançada, né? Nós temos também o projeto da Casa Aberta, eu tenho certeza que tem alcançado muitas almas também. Então estamos tentando fazer a nossa parte. Obra do Senhor, nós somos membros de um corpo de Cristo. Então cada membro fazendo a sua função, com certeza o corpo de Cristo vai estar preenchido e vai estar completo.
0: Maravilha. Pastor, parabéns pelo trabalho, que Deus abençoe. Aqui é a IPDA de Taipas. Em retornaremos aqui para gravar alguns testemunhos. Então, Ítalo Siqueira, meu amigo, já vou agendar aqui com o pastor, então se prepare que nós viremos aqui gravar testemunhos da IPDA aqui de Parque Taipas.
2: Muito obrigado, Thiago. Pode marcar, hein? Pode marcar que Deus está... inclusive, Thiago, Deus está renovando nós dois nessas gravações aí. Nós estávamos numa gravação ontem. E olha, é bênção pura, pode marcar em Taipas que nós vamos sim. Parabéns ao trabalho do pastor, à igreja aí. E eu estou ansioso para conhecer presencialmente. Viu, Thiago? Deus abençoe, obrigado pela externa de hoje. É o nosso diácono Thiago Santos, repórter da externa do Voz. Sempre trazendo informações e hoje mostrando a IPDA do Parque Taipas, ali na Zona Norte de São Paulo. Quem sabe a próxima igreja pode ser a sua, hein? Manda mensagem pra gente, interaja, que a gente vai até você. Olha só, nós tivemos aí a Conferência Jovem 2026 e, meu Deus, que conferência, tremendo. Que fim de semana maravilhoso, sexta e sábado, a glória de Deus desceu aqui na sede mundial, foi bênção pura. Olha, para não ficar só nas nossas palavras, daqui a pouco eu comento com vocês, a gente vai acompanhar um vídeo que a gente preparou aqui, um panorama geral sobre a Conferência Jovem Graça sobre Graça. Vamos acompanhar.
3: Ele está aqui porque o nosso Deus é amor e Ele já nos amou com a sua superabundante graça.
0: Graça sob graça. A Conferência Jovem de 2026. Deus fez coisas maravilhosas, operou maravilhas, porque este é um local onde as bênçãos

0: uma honra gigantesca. Eu sei da importância desse ministério para a nossa nação e não só para o Brasil. Louvo a Deus pela vida do Davi como esse desbravador que tem sido tão ousado em Jesus. Nós queremos ser só um canal de Deus para manifestar aquilo que ele sonhou para essa noite.
1: Desde quando a gente oficializou o que seria a conferência, todos nós da liderança, na verdade, tem sentido muito uma responsabilidade, né? Muito grande de fazer isso acontecer de uma forma que nós estejamos alinhados com a vontade de Deus. Vivendo um marco dentro da IPDA. A gente está vivendo isso de dentro agora, não está mais olhando de fora, né? Só pelas redes sociais ou por ouvir falar.
2: A unidade é cada vez mais presente. Tudo tem um propósito debaixo dos céus.
3: Está acontecendo, sabe? A gente orou por isso, é uma resposta de oração. A palavra que resume muito bem toda a sensação é honra, sabe? É um sentimento muito de honra por estar, de fato, vivendo aquilo que o Senhor nos chamou para viver para essa geração, sabe? E estar fazendo parte disso é muito emocionante, para falar a verdade.
4: A lei revela o pecado, mostra o pecado, mas não pode fazer nada. A graça cura. A graça é a cura para o pecado. Então, esse tema faz todo sentido para esse tempo que estamos vivendo. A misericórdia, a graça de Deus nos alcança.

0: presenciar isso ao vivo é muito melhor. Muitas pessoas, desde os anos 2000, muito antes ainda, sonhavam com a nossa igreja vivendo isso. Pessoas que ansiavam por essa abertura, por vir pessoas de fora, e hoje, graças a Deus, isso se concretizou.
1: Para reservar o seu lugar, como é que você está?
2: Muito feliz, hoje eu creio que Deus vai derramar chuva de bênção, vai falar através dos louvores, através da palavra.
3: Venimos de Paraguai e nossa expectativa é muito grande para viver este evento hoje. Eu sinto que vai ser um marco histórico, vai marcar a história da igreja e eu me sinto assim muito, muito feliz.
4: Ansioso já, queremos entrar já, com toda a expectativa.
5: A gente está vivendo um sonho, porque foram 64 anos para isso acontecer. Eu posso compartilhar, né, falando no plural, porque realmente o grupo todo está feliz demais por tudo que a gente está vivendo aqui. Foram dias trabalhosos, né, tanto na parte espiritual, porque eu até mencionei isso, o tema dessa conferência foi o Senhor que nos deu. O Davi, a gente brinca com ele, mas ele é esse cara que vive em um lugar muito profético. E aí a gente foi esperando. Rapaz, foi aos 45 do segundo tempo, quando a diretoria aprovou. E aí, ó, a gente vai conseguir trazer o pessoal externo.

0: A gente tem que levar as pessoas para Jesus. Uma vez que você leva alguém para Jesus, é como a palavra diz. O mesmo que Isaías viu, o mesmo que o ladrão viu, cara. Os olhos se abrem, ele vê quem é Cristo, vê a santidade. Logo, a graça revela os pecados dele. A gente não precisa de legalismo. A própria graça de Deus, ela transforma a vida da pessoa. A pessoa não vai querer mais viver no pecado. Uma vez que seus olhos viram Cristo, você não vai querer deixar de olhar para ele. Você vai olhar para ele de novo, de novo, de novo, e a sua alma vai ansiar por ele.
1: Eu estou muito convicto que isso é da vontade de Deus. Eu tenho certeza que a frutificação disso vai ser muito positiva para o futuro próximo. Eu sou o cara que prego graça, né? E eu acredito que é aquilo que Deus está implementando, uma nova aliança sobre a nossa igreja. Eu vou declarar isso com fé nessa conferência. E calhou que esse foi o tema que a gente sentiu de Deus para comunicar para a nossa igreja, aquilo que nosso povo precisa conhecer a graça de Deus. Mas eu sempre falo, a graça não pode ser explicada, ela só pode ser experimentada.
2: Vocês puderam ver aí, através das imagens, apenas um pouco do que aconteceu nesta conferência. Já fica o convite para 2027, tanto o Regenere Weekend, como também a Conferência Jovem, que acontecerá no mês de outubro. Você é nosso convidado, venha participar destas bênçãos juntamente conosco.
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0: Senhor. Conferência Jovem 2026, graça sobre graça. Levi, olha, eu fico até sem palavras.
1: Emocionante.
0: Eu vou deixar você comentar, porque eu fiquei sem palavras para, digamos, descrever esse evento.
1: Gente, foi emocionante. Eu chorei bastante ali na presença de Deus, senti a presença do Senhor. Recebemos ali irmãos de todas as denominações, pessoas que vieram de outros estados do Brasil, pessoas que vieram até de outros países, pastores de outros ministérios ali conversando com a gente, elogiando, glorificando a Deus, e os jovens na presença do Senhor. Eu tô... saí impactado os dois dias, e quando acabava o evento, eu falei, caramba, quero mais, já estou ansioso para o próximo. É isso, foi bom demais.
0: Olha, Gabriel, é para a gente, olha só, no primeiro dia a gente estava ali, nos dois dias estávamos a serviço, mas eu quero focar no primeiro dia, que teve um momento que a gente estava ali preocupado com as gravações e tal, mas a gente parou para cantar, sentindo a presença de Deus e a glória do Senhor descendo ali, Gabriel Guedes cantando, e a gente já... esqueceu o serviço e começamos a cantar ali, meu
2: glória
0: Deus,
2: foi tremendo. A minha preocupação era justamente essa. Nossa, vou ter que trabalhar, e que momento? E que momento? É igual eu sempre falo, né? Momento, tempo não se tem, tempo se cria. E aquele momento onde ele começou a adorar, e nós adorando junto com ele enquanto ele ministrava, foi um momento especial. Teve muitas pessoas da Assembleia de Deus, Brasil para Cristo também estava conosco.
1: Batista,
2: Renascer. Muita gente conosco com uma só adoração, adorando a Deus, né? Onde nós colocamos a placa, de certa forma, de lado, porque ali quem era adorado era o Senhor Jesus Cristo.
1: Glória a Deus.
0: Muito bem, glória a Deus. Isso é o que aconteceu na Conferência Jovem 2026, Graça sobre Graça. Olha, foi tão bom que amanhã a gente vai continuar falando sobre isso,
1: sim,
0: tá? Você que está acompanhando aí, amanhã nós traremos mais informações, mais vídeos, mais imagens exclusivas para você acompanhar. Porque agora, quando são 11 horas e 24 minutos, a gente vai encerrar nossa enquete, Gabriel.
1: Maravilha.
0: Vamos lá? Será que o nosso amigo Felipe vai rufar os tambores? Vamos lá, Felipe, que rufe os tambores para o encerramento da nossa enquete. Gabriel, número de votos, por favor.
2: Se nós fôssemos, ó, o total, a soma tanto pelo YouTube quanto pela rádio, mais de 147 pessoas.
0: Opa, 160.
2: 160 pessoas.
0: 160. Vamos arredondar para 160. Mas e aí, sem mais espera, qual era o nome da primeira esposa de Jacó?
2: A primeira esposa, olha só, confunde muito, porque o texto nos diz assim, ó, capítulo 29, versículo 23. E aconteceu à tarde que trouxe, que tomou Lia, sua filha, e trouxe e entrou a ela. E Labão deu serva, a sua serva Zilpa por serva a Lia. Então alguém vai falar assim, então, entregou primeiro Zilpa? Não, foi Lia. E aconteceu que pela manhã, ao ver que era Leia ou Lia, pelo que disse Labão, por que você me fizeste isso? Basicamente está dizendo assim, por que você me enganou? Pedi uma e você me deu outra. Então a primeira esposa, de fato, mesmo sendo enganado, foi Leia. Foi Lia ou Leia.
0: Também. Leia e Lia é a mesma pessoa.
2: É a mesma pessoa.
0: Ah, entendi.
2: Alguns falam, é analfabeto, né? Porque ele amava Raquel e não Lia.
1: Ô, Jesus.
0: Eu acho que foi a primeira vez que o Levi ouviu essa piada, né?
2: Foi.
1: Não, não foi. Eu já ouvi mais vezes.
0: Não, ele fala assim, qual era o personagem bíblico que era analfabeto aí? Jacó. Por quê? Porque ele amava Raquel e não Lia.
2: Não Lia.
0: Mas aí, Levi, concorda com a resposta?
1: Concordo. Tá na Bíblia, tá certo. Leia é a resposta. E parabéns a todos que participaram.
0: Muito bem. Obrigado, Gabriel. Obrigado, Levi.
1: Amém.
0: Obrigado a você que votou, seja pelas redes sociais, pela Rádio Deus e Amor. Amanhã tem mais enquete e mais novidades aqui no Voz da Libertação. Porque agora, infelizmente, nós chegamos ao fim da edição de hoje. Mas a boa notícia é que amanhã estaremos de volta com você ao vivo aqui no canal Igreja Deus e Amor Oficial, Facebook, Instagram, Rádio Deus e Amor. E contamos com a tua participação. Gabriel Araújo, Levi Muniz, muito obrigado pela parceria, pelo companheirismo. Deus abençoe vocês.
1: Amém.
0: E você que está em casa, fique na paz do Senhor Jesus. Fique com a nossa irmã Débora Miranda na oração do meio-dia. E até amanhã, se assim Deus permitir, a paz do Senhor Jesus.
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5: 11 horas e 28 minutos.

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1: Que Deus abençoe, queridos irmãos, aceite a paz do Senhor Jesus, 11 da manhã com 30 minutos, já estamos aqui preparado, direto do Templo da Glória de Deus, para levantar o grande clamor e orar juntamente com você, que está precisando de um milagre das mãos de Deus. Hoje é dia 8 de setembro de 2026, podemos levantar as mãos e, além de tudo isso, declarar que até aqui nos ajudou o Senhor e vai continuar nos ajudando. Eu quero pedir para vocês compartilhar neste momento, enviar para o maior número de pessoas que você conhece, dar as boas-vindas para aqueles que estão pelo áudio e vídeo, aqueles que estão também através da rede de rádio, juntamente conosco, desse lado, comunicando com vocês, direto e ao vivo da Igreja Pentecostal Deus e Amor da Avenida do Estado, 4568, seu irmão em Cristo, Rivari Silva. Preparado para a oração? Preparado para o clamor? Então você daí, eu daqui, vamos nos unir. Hoje é terça-feira do vencedor em nossa sede mundial. Daqui a pouquinho, 15h, mais um grande culto, e às 19h estarei ministrando a palavra de Deus. Eu já convido você e toda a sua família. Vamos falar com aquele que resolve os nossos problemas através da oração. Maravilhoso, eterno e soberano Deus, aqui estou mais uma vez entrando na tua presença, ó Deus, para clamar com o teu povo que estava aguardando este momento tão especial, que é o momento da oração. Como diz a tua palavra, chegai-vos a mim e eu também chegarei a vós. Senhor, eu entro na tua presença para interceder pelo povo, meu Deus, que está precisando de um milagre. E eu já te agradeço por esta oportunidade que o Senhor está preparando

em muitos lares, em muitos ambientes de trabalhos, dentro de um automóvel, de um caminhão, e daí por diante, ó Deus, aonde chega a nossa voz, eu creio que está chegando a grande oportunidade de usar a fé e clamar para receber o milagre. Atende, meu Deus, agora a oração do teu povo, o clamor do teu povo, ó Deus, que estão enfrentando batalhas e mais batalhas, guerras e mais guerras, ó Deus, mas não desistiram de invocar o teu nome. Senhor, eu creio que agora, neste momento de oração, as muralhas já estão caindo por terra e o teu nome já está sendo glorificado. Venha, meu Deus, ao encontro daqueles que estão em lágrimas. Venha, meu Deus, ao encontro daqueles que estão desesperados, aflitos, ó Deus, à espera de um milagre dentro de um hospital. Quantos nomes têm

cura, Tu és o Deus que restaura, Tu és o Deus que sara, Tu és o Deus que liberta a vida daquele que clama. Clamamos, ó Deus, intercedemos, ó Deus, por aqueles que estão entubados, meu Deus, respirando com a ajuda de aparelhos. Os médicos deu horas, os médicos deu dias de vida, ó Deus, mas nós

ensina, ó Deus, mas eu creio que por intermédio da oração a doença desaparece e o milagre acontece. Senhor, sabemos que Tu és o Deus que dá vida para aquele que não tem. Entra, meu Deus, nesta UTI, entra, meu Deus, nessa CTI, entra, meu Deus, neste centro cirúrgico, entra, meu Deus, agora neste quarto de hospital, Senhor, nos corredores que estão super lotados, meu Deus, olha aí, Senhor, a situação que esta vida está vivendo. Ela está clamando pela misericórdia, ela está clamando pelo Deus que fez os céus e a terra. Atende, meu Deus, este momento de oração que nós estamos fazendo neste momento, ó Deus, apresentando o Teu povo. É o Teu povo, meu Deus, que vai dar testemunho que foi curado, curada, restaurado por intermédio da oração. Leva, meu Deus, esperança para aqueles que não têm. Leva, meu Deus, esperança para aqueles que estão lá no hospital do leprosário, nos hospitais do câncer, no Incor, Senhor. Leva, meu Deus, esperança para aqueles, ó Deus, que estão em tratamento, quimioterapia, radioterapia. Senhor, o Senhor pode neste momento colocar as Tuas mãos para fazer aquilo que o remédio não fez, aquilo que o tratamento não fez. O Senhor pode fazer, faz mesmo, meu

Deus, sabemos que Tu és o Deus que dá a última palavra, e é por isso que esse povo clama. Meu Deus, eu oro por aqueles que estão, Senhor, em tratamento com a fisioterapia, meu Deus, devido um acidente, Senhor, devido um AVC, ó Deus, devido, Senhor, uma paralisia, o Senhor pode restaurar o corpo deste homem, o corpo desta mulher, desta criança, deste jovem, deste adolescente, ó Deus, o Senhor pode neste momento devolver os movimentos, ó Deus, para esta vida, Senhor, voltar a viver uma vida normal. Senhor, o Teu povo não pede ouro, o Teu povo não pede prata, o Teu povo pede saúde e livramento e salvação. Sabemos que o Senhor pode, neste momento tão especial, atender

gente aonde vive. Mas eu creio que agora, neste momento de oração, as algemas estão se quebrando e vidas estão sendo restauradas, transformadas e libertas pelo poder da Tua Palavra. Ó Deus, vai mesmo, Senhor, ao encontro daqueles que estão trancados dentro de um quarto. Ó Deus, Senhor, quantas vidas em um quadro de depressão profunda, vivendo à base de remédios fortíssimos, ó Deus, a história de vida parou, o projeto de vida parou, devido ao mal, Senhor, que entrou, mas eu creio na Tua libertação, eu creio que o Senhor pode libertar esta vida deste mal, Senhor, o Senhor pode libertar esta vida desta insônia, desta opressão, o Senhor pode de libertar o teu povo, meu Deus, que era escravo, escravo do inferno, escravo, meu Deus, de tantas coisas que o diabo havia colocado, mas agora, neste momento de oração, eu creio na libertação. Liberta, meu Deus, do vício do cigarro, liberta do vício da maconha, da cocaína, ó Deus, do crack, liberta, meu Deus, esta pessoa, Senhor, que todo o seu dinheiro é para sustentar o seu vício, e sabemos, ó Deus, que ele está provocando a destruição da sua própria saúde, liberta ele, meu Deus, agora, liberta, Senhor, esta jovem, este jovem que estava, ó Deus, como prisioneiro do crack, Senhor, abstinência, falava mais alto, mas agora quem fala mais alto é o Senhor, que dá libertação para esta vida, que dá libertação para esta alma. Senhor, eu já posso contemplar pelos olhos da fé o Senhor restaurando por completo, porque o desejo deste coração é ser livre, livre, meu Deus, livre deste mal, livre, Senhor, desta peste, desta praga do inferno. Então traga, meu Deus, a libertação para o teu povo que está crendo, Senhor, que é por intermédio da oração. Olha quantas vidas que estão crendo no poder da oração. Olha quantas vidas, ó Deus, que estão crendo que o Senhor liberta, que o Senhor restaura, meu Deus. Senhor, é a tua palavra que nos diz: e conhecereis a verdade, e a verdade vos libertará. Liberta, meu Deus, agora, esta pessoa da insônia, das crises de nervosismo, das crises de ansiedade, é um desequilíbrio emocional que tem afetado, ó Deus, a vida desta mulher que está, Senhor, levando à destruição da sua própria família. Meu Deus, eu creio que neste momento, esta força do mal já está caindo por terra, para que o teu nome venha a ser...

Que lindo, meu Deus, é ver o teu povo unido no mesmo propósito, clamando, crendo, meu Deus, que ainda hoje a resposta chegará, que ainda hoje, meu Deus, as portas irão se abrir e milagres irão acontecer. Abre mesmo, meu Deus, uma porta para o teu povo que está em busca de uma oportunidade de trabalho, de emprego, meu Deus, quantas vidas desempregadas, quantos pais de família, Senhor, que estão precisando que uma porta venha se abrir. Faz este milagre, meu Deus, para que o teu nome venha a ser glorificado. Eu oro apresentando as carteiras profissionais, os documentos, Senhor, os currículos que estão sendo levantados a ti. Oh Deus, atende esta oração desta pessoa que está clamando pela tua providência, por não suportar mais, Senhor, a batalha do dia a dia. É hoje, meu Deus, o dia que foi reservado e marcado pelo Senhor. Então entra, meu Deus, agora. Entra, Senhor, com a tua providência, marcando, Senhor, marcando esta data de hoje como a data do milagre, como a data da libertação e da transformação. Quantas vidas, meu Deus, que sofre com a insônia, Senhor, meu Deus, chega no período da noite, o medo domina, Senhor, o sono vai embora e não consegue dormir. Ela ouve vozes, ó Deus, é uma perturbação noturna. Coloca tuas mãos agora para repreender, Senhor, todos os planos malignos que vinha lutando contra a vida desta pessoa. Meu Deus, eu oro pedindo neste momento, Senhor, toma frente de tudo para esta vida que estava desorientada, ó Deus, que estava prestes a tomar decisões por si próprio. Senhor, ajuda ela, ajuda ele, meu Deus, para que tudo venha a dar certo. Sabemos, meu Deus, que quando nós entregamos tudo nas tuas mãos, o Senhor assume o controle e o que era para dar errado passará a dar certo, porque o Senhor vê o que o homem não vê. Oh Deus, atende a nossa oração, atende, meu Deus, não deixe o teu povo ser enganado, não deixe o teu povo, meu Deus, cair nos laços que o inimigo está armando para prejudicá-lo, ó Deus. Livra, Senhor, a nossa nação, livra, meu Deus, os teus servos, as tuas servas, traz o livramento para aqueles que estão orando, para aqueles que estão em viagem, para aqueles que estão nas rodovias, nos aeroportos, nos portos, ó Deus, traz o livramento, meu Deus, aos trabalhadores que estão em lugares perigosíssimos, ó Deus, precisando do trabalho para trazer o sustento para sua casa. Livra eles, meu Deus, de manhã, de tarde, de noite, de madrugada. Livra, meu Deus, os trabalhadores, livra os obreiros, livra as obreiras, livra os pastores, livra a nossa diretoria, livra, meu Deus, os teus servos que servem a ti, Senhor, livra, meu Deus, os visitantes, os membros em geral da tua casa, ó Deus. Eu creio, meu Deus, que na resposta da oração o milagre chegará, testemunhos nós ouviremos que o teu povo está vivendo uma nova vida para a glória do teu santo nome. Toma frente, meu Deus, de tudo, e confunda os sábios e os entendidos, ó Deus. Senhor, quantas vidas que não acreditam no teu grandioso poder. Sabemos que o Senhor não precisa provar nada para ninguém. Senhor, tudo que nós vemos, dá para ver que o Senhor existe. O ar que respiramos, o sol que brilha, a noite que vem, o vento que sopra, sabemos da tua
tua existência. Tudo, Senhor, foi o Senhor que fez para que o teu nome venha a ser glorificado. Gratidão damos a ti, ó Deus, por tudo que nós estamos presenciando, o grande avivamento, o grande despertamento que o Senhor está trazendo ao teu povo. Levanta mesmo, ó Deus, jovens, homens e mulheres comprometidos com a tua palavra, para ir ao ide por todo o mundo e apregoai o evangelho, livrando, guardando, usando nas tuas mãos, Senhor, como ministro do teu evangelho. Ó, meu Deus, tenha misericórdia desta alma, misericórdia desta vida que foi abandonado pela família, mas não foi abandonado por ti. Os nossos anciões, os nossos vovô, as nossas vovó, ó Deus, que estão dentro das suas casas, não podendo congregar, ó Deus, eles estão orando comigo agora. Seja fortalecimento, fortalece, meu Deus, a saúde, fortalece, meu Deus, as pernas, repreende, Senhor, todas as dores que ela vem sentindo, ó Deus. É um desgaste no joelho, é um desgaste nas juntas, é os ossos que estão comprometidos, e até mesmo, Senhor, doenças que estão andando pelo corpo. Salva esta vida, transforma, meu Deus, as lágrimas em um testemunho vivo da prova da tua existência. Seja com o teu povo, livrando, meu Deus, aqueles que estão nos presídios, ó Deus. Senhor, quantos internos que estão pedindo mais uma oportunidade, arrependido do crime, arrependido, Senhor, daquilo que ele cometeu, ele está clamando pela tua misericórdia. Levanta, meu Deus, agora, transforma, meu Deus, agora, a vida desta pessoa que está levando uma condenação altíssima de 30, 40, 100 anos de prisão, ó Deus. O Senhor pode, meu Deus, reverter o quadro e tirar esta vida para viver em sociedade e testemunhar das suas grandezas. Quantas vidas, ó Deus, que estão arrependidas de tudo aquilo que ele fez, traz o perdão para eles, ó Deus. A alma está sendo massacrada, a alma está sendo afrontada pelos inimigos, ó Deus, que tem usado o inimigo para tentar parar a fé do teu povo, mas não vai conseguir, ó Deus, porque o Senhor deixou uma promessa na tua palavra, que esta é a tua igreja, e as portas do inferno não prevalecerão de pé. Joga por terra, meu Deus, agora tudo aquilo que vinha sido tramado contra esta obra, tudo aquilo que vinha sendo tramado, ó Deus, contra o teu povo. Livrai o teu povo, meu Deus, guardai o teu povo, Senhor, protege o teu povo, ó Deus, protege, meu Deus, de todas as ciladas do inimigo, protege, meu Deus, de todas as pestes e pragas que vem vindo sobre a face da terra. Livra, meu Deus, agora, é os teus servos que são fiel a ti, Senhor, que estão crendo na resposta da oração. Conceda o teu milagre agora, confirma a tua grande bênção por intermédio desta oração, ajudando, Senhor, o caído a se levantar para voltar a congregar. Limpa esse coração, limpa, meu Deus, esta alma, limpa, meu Deus, esse sentimento, limpa, limpa, lava, ó Deus, porque eles querem viver uma vida transformada pelo poder da tua palavra. É o que eu te peço e te agradeço.

0: Que oração maravilhosa, queridos irmãos, que não dá nem vontade de parar. Mas nós estamos aqui neste momento para fazer um convite para vocês, que não quer somente a oração, mas que é o Deus que ouve oração. E o Deus que ouve oração, a Bíblia diz que Ele está à porta e bate. Ele quer salvar a sua alma, quer salvar a sua vida. Eu te pergunto, deseja entregar a vida para Deus? Sim, levanta suas mãos com a minha e diga: Senhor Jesus, neste momento eu entrego a minha vida para o Senhor, salva minha alma, liberta minha vida e escreve o meu nome no livro da vida e sela com teu sangue, porque eu prometo, Senhor, ser fiel até o fim da minha vida. E todos dizem amém. Não saia daí. Oração daqui a pouquinho para Deus abençoar a sua vida. Eu quero falar com aqueles que vão reconciliar com Deus. Levanta suas mãos agora, não fique longe da casa do Pai. Não fique, meu querido irmão, distante da presença de Deus. Volta hoje. O inimigo quer te matar, o inimigo quer te destruir. Não permita que o inimigo vença esta batalha. Corra para os braços do Pai, dizendo: Senhor Jesus, neste momento eu me reconcilio com o Senhor. Perdoa os meus pecados, salva minha alma, porque eu prometo ser fiel até o fim. E você diz amém. Glória a Deus. Do rodapé do vídeo já está disponível um canal Quero Aceitar Jesus, o e-mail @ipda.com.br e também o WhatsApp DDD 11 95094 4645. Não sai daí não, meu irmão. Deus tem bênção preparada para você. Entre em contato com a nossa equipe ou busque a Igreja Deus e Amor mais próximo da sua casa e vá congregar, e nós, pastores, iremos te orientar dos próximos passos. Vem para a sede mundial, Avenida do Estado 4568, que será bem-vindo. Vim congregar juntamente conosco. Deus abençoe sua vida, Deus abençoe sua casa. Senhor, eu entrego essas vidas que aceitou ao Senhor, que reconciliou. Abraça eles e não deixe eles desistir, ó Deus. Ajuda eles em nome de Jesus. Amém. Queridos irmãos, Deus abençoe você que orou conosco. Vamos, canal Direto com Deus, santuário. Nosso querido irmão Alan já está posicionado para seguir na oração. Você pela emissora de rádio, você que está nos acompanhando por essas emissoras, iremos às identificações das emissoras e logo após ficaremos com o horário obrigatório eleitoral e voltaremos 12 do meio-dia com 30 minutos com o programa Mensagens Cantada, na apresentação cantora Débora e também o pastor Lorival de Almeida. Sede mundial na Avenida do Estado 4568. Que Deus abençoe quem orou com você. Seu irmão em Cristo Rivari Silva, que Deus abençoe a sua vida de agora para todo sempre. Você diz amém.
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6: Onze horas e 59 minutos.
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50: 12 horas e 25 minutos.
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52: A minha irmã passou por duas situações de câncer e, graças a Deus, para a honra e glória de Deus, ela está bem. Eu quero dizer que eu também tive problema com pressão alta e ela normalizou. Um voto que eu fiz com Deus de dar meu testemunho. 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Então, para que todos os irmãos acreditem, faça seu voto, tenham fé que tudo vai dar certo. Meu nome é Aline Pinotti, eu sou de Bitinga, São Paulo.
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0: Meu nome é Maria de Lourdes, moro no Parque Pinheiros, Taboão da Serra, São Paulo. Conheci a Igreja Pentecostal Deus e Amor através da minha irmã carnal, que ouviu o programa Voz da Libertação e falou para mim. Eu me encontrava muito enferma, estava gestante da minha filha Denise, oprimida. Através da igreja recebi a grande libertação.
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1: Está chegando em sua casa mais um programa Mensagens Cantadas. A paz do Senhor, São Paulo, Brasil. Sou seu irmão Lourival de Almeida. 90 minutos de coisas boas para o seu coração.
2: É com satisfação que aqui estamos mais um dia para fazermos deste programa um alimento, um momento onde nós vamos aprender, edificar a nossa vida, nos alegrarmos na presença de Deus, cantarmos, enfim. Muito obrigado pela sua sintonia. Vos saúda Débora Miranda de Almeida. E como a gente sempre faz, a gente ouve muitos hinos e começa o MC com o hino. Nas mãos de Deus, o Ricardo canta este lindo louvor, esta linda mensagem do CD O Verdadeiro Dom.

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1: E é isso mesmo, prezados ouvintes. Eu tô com a voz um pouco hoje, meio que até acho que é o tempo, hein? Tá todo mundo com aquele catarrinho em São Paulo, acho que é a poluição, né?
2: É.
1: Tem que tirar aquela coisa. E é desagradável isso, né? Principalmente quando você está fazendo um programa de rádio. Mas nós vamos meditar, não é, na palavra de Deus. Eu acho que isso é uma coisa de todo paulistano, quase que eu vejo. Acho que é muita poluição, sei lá, né? Ah, Jacó encheu-se de medo e foi tomado de angústia. Então dividiu em dois grupos todos os que estavam com ele, bem como as ovelhas, as cabras, os bois e os camelos. Jacó, na verdade, ele foi tomado pela dúvida, porque ele teve aquela questão com seu irmão, né? Fez-se passar pelo seu irmão, recebeu aquela bênção que, na verdade, não era bem para ele, eu diria assim. E um dia seu irmão falou, ah, vamos nos encontrar, passar limpo a história, não sei. Mas ele ficou com dúvida, né? Ficou com dúvida e a Bíblia fala que ele ficou com medo de encontrar-se com seu irmão Esaú. Mesmo sabendo que ele já estava rico, seu irmão, tinha uma grande família e tal, ele pensou, e se Deus tiver mudado de ideia, talvez, né? E talvez Deus tenha me rejeitado em favor do meu irmão. Então esses eram os pensamentos de Jacó. E então ele resolveu dividir, nós vamos em dois grupos, porque se houver um massacre, pelo menos um grupo escapa. Eu penso que ele pensava assim, né? Mas a verdade, ouvintes amados, é que eram os pensamentos de Jacó, mas continuaram sendo apenas isso, pensamentos. Por causa da natureza humana e da fé fraca, as pessoas não podem deixar de repente ter pensamentos como esses. E infelizmente, eu diria que todos nós temos, às vezes você, às vezes eu, né? Você não pode impedir que pensamentos e de repente algumas tentações, não é, venham à sua cabeça. A gente não, infelizmente é isso. Não evitamos, às vezes, emoções como a impaciência, às vezes como a ira, às vezes como a lascívia. E são coisas do pensamento. Agora, apenas não permita que se fixem em sua mente de tal maneira que comece a afetar o seu julgamento. Porque essa é uma questão que, é claro, esse assunto é um assunto longe de ser esgotado num devocional inicial de um programa. Mas a verdade é que muitas pessoas, infelizmente, deixam as suas emoções, a sua impaciência, em muitos casos, a falta de conhecimento, tentações que vêm à sua mente, infelizmente, essas coisas afetarem o seu julgamento. E começam a fazer um julgamento precipitado, imaturo, em muitos casos, sem nenhum tipo de inteligência, sem nenhum tipo de verificação mais profunda, quando, às vezes, até mesmo esse julgamento deveria começar a passar por si mesmo. Mas é um assunto prolongado. Eu só gostaria que nós seguíssemos o conselho, né, que de uma certa ocasião foi dado por um homem que foi abordado por um jovem que reclamava de ter pensamentos, às vezes, que contrariavam a palavra de Deus e outras tentações. E esse ancião disse, olha, você não pode impedir que os pássaros sobrevoem a sua cabeça, mas apenas voar. O que eles não podem é fazer ninho na sua cabeça. Não é que, eu diria, nós não podemos evitar certos pensamentos, né? Mas deixar isso continuar ali, até criar, eu diria, uma forma de estabelecer-se no seu sentimento, no seu pensamento, você passar daí a julgar situações, é deixar o pássaro vir e fazer ninho na sua cabeça. Então, não permita que esses pensamentos cresçam a ponto de dirigir as suas atitudes. Esse foi o problema que levou Caim, Saul, Judas e outros ao desespero. Eles deixaram que os seus pensamentos crescessem até dizerem, meu castigo é maior do que posso suportar. Ou, pequei, pois traí sangue inocente. Ao fazer isso, meu castigo é maior do que posso suportar. Quem falou foi Caim, é claro. Ao fazer isso, sua tentação tornou-se julgamento, pois rejeitaram a palavra de Deus, a fé, a oração, apesar de muitos pensamentos, né? E severas tentações experimentados naquela noite de Jacó, aquela noite em que ele tinha esse pensamento, de repente não deixou transformar-se num julgamento. Jacó, naquela noite, não jogou fora a sua fé. Foi ao encontro do seu irmão e tudo foi dissipado.
2: Ouvintes, ouça esta mensagem agora. Estime que a gente está rodando bastante com a Cristina Santana, do CD Deus no Controle. A gente vai ouvir o hino O Meu Socorro, para você que está perto, longe. Receba a mensagem do Senhor.

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1: A gente vê na Bíblia a palavra mirra, né? A mirra, ela é mencionada na Bíblia como um ingrediente do óleo sagrado da unção para o tabernáculo. Isso está em Êxodo 30, versículo 23. E a mirra, ela foi apresentada pelos magos ao menino. É uma passagem que todo mundo mais conhece, né? Quando ali os magos, um deles levou a mirra para oferecer como presente a Jesus. E também nós vemos aqui a referência à mirra, também em Cantares de Salomão, capítulo 5, versículo 5, que indica uma preparação conhecida pelo nome de óleo de mirra, que é a mesma coisa, né? Em Gênesis 37, 25, já nós vemos a mirra como a substância mencionada como parte das mercadorias levadas pelos negociantes ismaelitas através da Palestina até a terra do Egito, bem como também dos presentes que foram enviados por Jacó a seu filho José. A mirra é uma resina. Ela é produzida pelo ládano, que é uma planta, e encontrada na Palestina, em Chipre também, e em outras partes da região do Mediterrâneo. É bom também saber que nos tempos antigos, a mirra era uma mercadoria muito valorizada e também usada como perfume e com fins terapêuticos, ou seja, para curar, né? Mas foi gradualmente perdendo a sua importância e ela deixando de ser utilizada. E a mirra, ela só foi introduzida no Egito em tempos depois aos acontecimentos descritos no livro de Gênesis. Aí vem a explicação porque achavam conveniente oferecer a mirra aos governadores do Egito. Como se sabe, ouvinte, a mirra é a goma transudada pelos golpes aplicados na casca de certa árvore. Falamos um pouquinho de curiosidade bíblica aqui para vocês.
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1: E vamos para mais uma mensagem musical. Débora e Eleni cantam do CD Marcas, o hino Volta ao Primeiro Amor.

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1: Eu falo de conversão, olha que coisa linda, Débora. Nós estivemos no Japão, tivemos essa oportunidade, né? E a gente realmente viu que no Japão existe um certo respeito quando se fala... Respeito, para não dizer medo, né? Quando se fala em Yakuza, né? Yakuza seria a máfia japonesa, né? São, esse grupo age aí de forma a nem ser detectado, mas o japonês, enfim, tem medo desse grupo, que é um grupo perigoso, né? Agora, um ex-membro da Yakuza, a maior máfia japonesa, se converteu e prega o evangelho hoje para os gangsters e pessoas com histórico de prisões e dependentes químicos no Japão. É, Tatsuya Shindo. Ele foi dependente de drogas e faz parte do crime, perdão, e fez parte do crime organizado e uma das principais organizações criminosas do mundo, a Yakuza. Ele chegou a ser preso 3 vezes por uso de estimulantes e foi na cadeia que ele teve acesso à Bíblia e começou, então, a verificar, né? E foi deixando o seu passado para trás. Nas prisões, poucas oportunidades são dadas aos condenados para se arrependerem do fundo dos seus corações. A taxa de reincidência pode ser atribuída ao fato de que não há lugares para eles recomeçarem na sociedade. Diz ele que também prega em prisões. Quem lhe deu um exemplar da Bíblia foi sua esposa, durante uma visita que fez a ele quando ele esteve preso. Ainda na prisão, Shindo fez um curso de teologia por correspondência e assim que ganhou a liberdade foi cursar uma escola teológica em Tóquio. Então, a igreja do ex-gangster, ela está numa salinha pequenininha ali, é uma igrejinha pequenininha, mas que faz esse trabalho, e esse trabalho por internet, esse trabalho à distância, não é, e tal. O que acontece, Débora, é que o nosso querido Shindo, ele faz 11 anos já que ele vem evangelizando esses gangsters, né?
2: É a história de tantos irmãos, né? Que antes de serem detentos, como são hoje, foram pessoas que estavam nas máfias, no crime, e ali dentro da prisão foram alcançados pela misericórdia de Deus.
1: É, e o interessante é que essa notícia, ela...
2: Bonita e linda, né?
1: Exato. Ela foi divulgada pela CNN.
2: Que lindo.
1: Não é interessante mesmo. Então,
2: testemunho, né?
1: A gente quer parabenizar todo mundo que trabalha, né, com detentos, não é? Nós mesmos temos,
2: né,
1: grupos que trabalham com
2: os
1: detentos.
2: Hospitais, nas prisões, né?
1: É, penitenciárias, prisões, hospital, outro departamento aqui.
2: Sim, não, estou falando que existem grupos na igreja com
1: aqui
2: visitas,
1: trabalham com hospitais e tal, né? E também os que trabalham com os presidiários.
2: Exato.
1: E temos, inclusive, igrejas dentro de alguns locais, alguns recintos, né? Que são igrejas que são dirigidas por presidiários convertidos. Então, ouvintes, é tão importante esse trabalho, né? Entendendo que ali existem pessoas que podem, sim, com toda certeza, serem transformadas por Deus, tá certo? E eu vou dedicar a vocês mais um hino. Vem aí do CD Novos Valores, volume 4, o hino Ele é Deus. Vamos ouvir!

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1: A gente não pode deixar de falar também de saúde física, né? Você sabe que eu estava lendo uma coisa muito interessante que me chamou muita atenção e eu sempre quero compartilhar com vocês, né? Tudo que a gente aprende, assim, a gente descobre, a gente quer compartilhar. Ah, vamos falar no MC. Imediatamente eu falo para o Lorival, vamos deixar essa matéria separada que a gente tem que passar para o MC. E olha, é interessante que a gente sempre ouviu, e acho que você já ouviu, médicos, cientistas dizerem que a carga genética dos nossos pais, dos nossos avós, esta carga é muito pesada, é muito forte, ela é muito evidente no nosso corpo. Por exemplo, se o pai teve diabetes, você tem grandes chances de ter diabetes, coisa e tal. Mas você sabe que eu estava lendo que tudo isso pode ser revertido? É, pelo seu estilo de vida. Não quer dizer que seu pai teve mal de Alzheimer, que você tenha também futuramente um mal de Alzheimer. Mas é claro que ainda tem fatores que podem ajudar se você tiver um estilo de vida muito pobre na alimentação, pobre em exercício físico, enfim. Em outras palavras, os cientistas hoje, os médicos hoje dizem que o estilo de vida, ele é mais predominante do que a carga genética e hereditária que temos os nossos pais em questão de saúde. Então isso nos dá o quê? Uma grande oportunidade de nós revertermos a nossa história da saúde. Eu comecei falando em um dos programas de algumas atitudes para não perder a memória. Às vezes a gente esquece telefone, endereço, data de aniversário, senhas. Tudo isso nós somos obrigados a registrar um número cada vez maior de dados no nosso cérebro, né? Então nós temos algumas atitudes que podem turbinar, podem melhorar a nossa capacidade de recordar os fatos. A primeira, exercitar o cérebro. Que coisa interessante, né? Ou seja, um dos caminhos mais indiscutíveis para manter as lembranças intactas, preste atenção, é ler e estudar. Então ponha isso na sua cabeça, ler e estudar. E aqui eu vou passar a fala de um neurocientista, Ivan Esquerdo, que é o diretor do Centro de Memória da Pontifícia Universidade Católica do Rio Grande do Sul. Ele fala assim, abre aspas, a memória mantém-se graças ao seu uso, ou seja, tem que colocar o cérebro para trabalhar. E a leitura é uma forma de exercitá-la. Quem não tem o hábito da leitura apresenta maior chances de desenvolver problemas cognitivos no futuro. Ou seja, indivíduos que passam mais tempo na escola ficam com a mente blindada. Quem lê mais tem a mente blindada. E nessa gente que lê muito, que estuda muito, o cérebro guarda mais informações e esse cérebro consegue lidar melhor com uma eventual perda de neurônios, o que é bastante natural quando a gente envelhece com o passar do tempo. E de acordo com a pesquisa da Universidade da Califórnia, 19% dos casos de Alzheimer acontecem em razão da combinação pouca leitura e pouco aprendizado. Em outras palavras, diz o neurocientista, ler massageia a memória e é um grande exercício intelectual. Então, minha gente, o negócio é ler bastante. Quem lê também bastante tem melhor vocabulário e também tem uma melhor, vamos dizer assim, uma melhor palestra, tem uma melhor fala, consegue desenvolver as suas ideias. Então, exercitemos o cérebro lendo e estudando. Essa é a nossa dica de saúde no dia de hoje. Penso na cruz, mensagem bonita, chegando ao seu coração na voz de Débora. CD é assim que adoro.

0: E nós vamos agora para os nossos prefixos. Nós temos uma cadeia de emissora transmitindo o MC para todo o Brasil. E já já voltamos, não saiam daí.
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2: Destino é para você, mulher, guerreira de Deus, do CD Sala do Trono. Daniela Balabem traz esta mensagem ao seu coração.

0: 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Repetindo, 98292-3392. 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
1: Carlos Alexandre de Barrinha, São Paulo. Que Deus abençoe essa linda programação. Todos os dias nos acompanhamos no programa, junto com meu irmão Elinho e toda a nossa família. Que Deus possa continuar o ministério de vocês, abençoar cada vez mais. E esse programa é uma benção. Deus abençoe todos vocês.
2: Meu nome é Rosenilde Santos de Aguiar. Sou da cidade Jardim Gá, Luziânia, Goiás. Ouço o programa todos os dias. Que vocês continuem nesse objetivo, programando a palavra do Senhor.
3: Eu sou a Joelma de Potirendaba, São Paulo. E eu gosto muito desse programa. É uma bênção de Deus em nossas vidas.
4: Meu nome é Selma, moro em Berlândia, Minas Gerais. Amo esse programa, traz muita paz na minha vida. Sou nova convertida.
5: Aqui é a irmã Patrícia, do estado de Minas Gerais. Quero dizer para vocês que o seu programa tem sido uma bênção nos lares e na família. Que Deus possa abençoar a vida de vocês.
6: Aqui quem fala é Iraílda Valentina Gouveia, Araçoiaba da Serra, São Paulo. Eu gosto muito do seu programa Mensagem Cantada. 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
0: Nós não podemos negar que já adotamos muito daquela terminologia americana que acaba fazendo parte do nosso vocabulário, né? Fast food. Mas o que é fast food? Fast quer dizer rápido e food é comida, ou seja, alimentação mais rápida, serviço de atendimento mais rápido, né? E pode ser uma lanchonete, um restaurante. E para muita gente, por causa do trabalho, da escola, o tempo de voltar para casa e poder fazer uma alimentação saudável, bem preparada, com um toque de carinho e muito critério nos temperos e na adição de gordura, fica comprometido. Por quê? Em razão da falta de tempo, do trânsito, enfim. Por isso é preciso ter cuidado, ouvinte, porque o fast food pode causar fast fat. Rapidez na gordura.
8: Você tem que saber pelo menos o básico de inglês, senão você nem sobrevive. É aqui na cidade de São Paulo mesmo, né?
0: É verdade. E seguindo a linha de se alimentar fora de casa, a ingestão de gordura, ela se torna muito mais verdadeira e presente. Consequentemente, o que acontece? O engordar também pode ser bem mais rápido. Então, se não puder evitar os restaurantes fast food, pelo menos evite o alimento gorduroso. Da próxima vez que você for a um restaurante do tipo self-service, aquele que você vai se servir, observe as pessoas, observe a si mesmo. Se for possível, antes de entrar na fila, olhe quais os pratos que estão sendo servidos. Tendo esse comportamento, você vai promover as condições de se ter uma refeição mais adequada, mais saudável. E agora, a gente está num tempo de comunicação, de informação, não é possível que as pessoas continuem comendo tão mal. E porque querem, não é verdade? Nós estamos até falando com o nosso filho esses dias, ele estava lendo que o bacon é a pior comida que se tem nos últimos tempos.
8: Mas que não tem cheiro tão bom, não tem.
0: Ah, não. O cheiro nem se fale, não é verdade? Peraí, estou terminando aqui. As gorduras, elas são necessárias porque geram grande parte da energia. A gente precisa de gordura para o trabalho do corpo, né? Especialmente dos músculos. Mas se as gorduras são consumidas na quantidade certa, não trazem prejuízos e ainda ajudam no bom funcionamento do organismo, desempenhando funções como auxiliar na absorção, no transporte das vitaminas e também proteger os órgãos internos contra choques, manter a temperatura corporal quando está frio, reduzindo a perda de calor, enfim. Então, se a gordura é importante, por que os estudos mostram que ela é a principal responsável pelo aumento da obesidade da população? Porque está ligada a várias doenças, né? Relacionadas à circulação, derrame, infarto. Então, numa próxima oportunidade, a gente vai falar de gorduras boas e gorduras ruins, né? Como a gente evitar a gordura ruim e como a aproveitar da gordura boa, por exemplo, do abacate. O abacate tem uma gordura maravilhosa, é claro que tem que comer equilibradamente para que também você não possa engordar. Mas vamos falar numa próxima oportunidade. Hoje falamos do fast food e que nós precisamos de gordura e quais são os motivos que essa gordura é utilizada. Falamos de saúde aqui no MC.
8: Viver com Cristo é vida. Somente Deus é o CD. Débora e Leia, vozes ainda juvenis. Vamos ouvir esses hinos. Esse hino hoje. Porque Somente Deus é o CD inteiro, né? O hino é só um, só hoje, por enquanto. Viver com Cristo é vida. Vamos ouvir.

0: E para você, olha, a esperança, disse-lhe Jesus, eu sou a ressurreição e a vida. Aquele que crê em mim, ainda que esteja morto, viverá. E viverá eternamente, né? Se lembra das palavras de Marta? Não só Marta como Maria, quando Lázaro morreu, Jesus se aproximou da família, as duas na direção dele falaram as mesmas sentenças. Se estivesses aqui, o meu irmão não teria morrido. E nós temos aqui, nessas palavras, aliás, essas palavras estão carregadas de simbolismo emocional e relacional. Por quê? Porque Jesus era amigo chegado da família. E a presença dele faria, então, toda a diferença diante do acontecido. Havia crença nas palavras de Marta e muita convicção de que Jesus não deixaria Lázaro morrer. O que nos dá a entender que com a ausência física do grande amigo, tudo desmoronou, saiu dos trilhos. A fatalidade os tomou de sobressalto. E com você? Como é essa presença de Jesus? O que ele representa para você, para sua família, para o seu casamento, para o seu relacionamento? A fatalidade pode nos fazer sentir sós, mas Jesus diz que ele continua sendo a solução. Nos versículos seguintes, estamos aqui em João 11, né? A Bíblia Sagrada fala que Jesus não desistiu deles, não. E por isso ele foi lá, esteve presente. E eu quero abrir um parênteses aqui para dizer que Jesus sempre está presente. Nós, às vezes, é que tiramos os olhos dele e, então, sucumbimos em nossas tormentas, no mar revoltoso que, de repente, bate no decorrer da nossa vida. Voltando, então, Jesus diz que não há como morrermos se estivermos nele, não é? Aquele que crê em mim, ainda que esteja morto, viverá. Isso é uma verdade. Jesus nos dá aqui nova vida e, basicamente, nos diz, nunca vos abandono. E ele ainda fez promessas de voltar para nos levar para aquela morada eterna, para que onde quer que ele esteja, nós também estejamos. Então não perca a esperança, não creia, viu? Creia. Essa mensagem é uma mensagem de esperança mesmo. Jesus representa muito para nós, na nossa casa, na nossa família. Hoje a questão não é física, eu diria, mas hoje a questão é espiritual. E Jesus está presente, sim.
1: Santidade gera intimidade, é a mensagem que você ouve agora na voz de Caterine Magalhães.

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1: Momento da Família, nós vamos começar fazendo uma pergunta. Como nós tratamos os nossos pais na velhice? Deus, por sua bondade, Ele cuida de todas as fases de nossa vida. E como filhos, Deus nos confiou aos cuidados dos nossos pais para zelar por nossas vidas. E como nós, agora pais, nos deixou debaixo de uma ordem dada aos nossos filhos. Honra teu pai e tua mãe. E é claro que nós sabemos que, assim como muitos pais não cuidam, até abandonam seus filhos, existem muitos filhos que abandonam, desprezam seus pais, principalmente quando chegam na sua velhice. E nós precisamos entender que ambos são mandamentos do Senhor. Eu quero deixar dois textos para nossa meditação quanto aos que temos feito ou vamos fazer com nossos pais, principalmente na velhice. Em Gálatas capítulo 6, versículo 7, diz: não erreis, Deus não se deixa escarnecer, porque tudo que o homem semear, isso também ceifará. E também em Mateus 7, versículo 12: portanto, tudo o que vós quereis que os homens vos façam, fazei-lhe também vós, porque esta é a lei e os profetas. Eu conto uma pequena história de um frágil e velho homem que foi viver com seu filho, Nora, e seu neto mais velho, de ali dos seus 7 anos. Seu filho levou para morar com ele porque a mãe havia falecido. Ele morava sozinho no interior e toda a vizinhança achou bastante digna, né, a atitude do filho em querer proteger seu pai e deixá-lo morar debaixo do mesmo teto que ele, sua esposa e seu filho. E as mãos daquele velhinho tremiam. A vista já estava embaralhada, o seu passo bastante hesitante, e a família sempre comia junto à mesa. Mas com o passar do tempo, aquelas mãos trêmulas do avô, sua visão falhando, tornaram difíceis o ato de comer. Ervilhas rolavam da colher para o chão. Quando ele pegava seu copo, o leite derramava sobre a toalha. E a bagunça começou a irritar fortemente o filho e a nora. E um disse para o outro, né? Nós temos que fazer algo sobre essa situação. Já tivemos bastante do seu leite derramado, já ouvimos ele comer ruidosamente e muita comida pelo chão. Nós temos que tomar atitude. Assim, o marido e a esposa prepararam uma mesa pequenininha no canto da sala. Lá ele poderia comer sozinho, enquanto o resto da família estava aqui na sala, desfrutando do jantar. E desde que aquele avô tinha quebrado 1 ou 2 pratos, a comida dele foi servida em uma tigela de madeira. E quando a família olhava de relance na direção daquele ancião, daquele vovô, às vezes percebiam nele muita tristeza. E ainda assim, as únicas palavras que o casal tinha para aquele senhor eram palavras de advertência quando ele derrubava um garfo ou derramava comida no chão. O neto mais velho, ele percebia e assistia tudo em silêncio. E uma noite, antes da ceia, o pai notou que seu filho estava brincando no chão com algumas sucatas de madeira. Ele perguntou para o filho: ô filho, o que você está fazendo aí? O menino respondeu: eu estou fazendo uma tigela de madeira para você e para a mamãe comerem sua comida quando eu crescer. Aquele neto mais velho sorriu e voltou a trabalhar. As palavras daquele menino golpearam os pais, que ficaram mudos e com o rosto rubrado. Então lágrimas começaram a fluir em seus rostos. Nenhuma palavra foi falada, nada foi comentado. Mas tanto o pai e a mãe daquele menino, filhos daquele idoso, souberam o que devia ser feito. Então naquela noite o marido pegou a mão do seu pai e com amor o conduziu atrás da mesa familiar. E para o resto de seus dias de vida, ele comeu sempre com a família. E por alguma razão, nem marido nem esposa pareciam se preocupar mais quando um garfo era derrubado, o leite derramado ou que a toalha da mesa tivesse sujado. Essa é uma história para você meditar. E a pergunta fica para você responder. Como você tem tratado o seu pai e a sua mãe na velhice? Uma Folha ao Vento, nós vamos ouvir na voz de Elias, do CD do mesmo título, este louvor para você que está no presídio, no hospital, no trabalho, viajando nessa longa estrada, receba esta mensagem de Deus para você.

Alô, crianças de todo o Brasil! Está chegando a Sessão da Criança! E eu, tia Débora, estou aqui com meu coração aberto para trazer alegria também ao seu coração. Como que você está, hein? Espero que você esteja muito bem, como eu também estou muito bem, principalmente agora, é claro. Ah, eu gosto de fazer programa, eu gosto de contar histórias, eu gosto de cantar e cantar também com vocês. É o que vou fazer neste momento com este hino do meu CD Débora Kids Volume 2. Vamos lá! Música.

0: na hora da historinha. Vamos ficar bem quietinhos pra ouvir, tá?
1: Como eu gostaria. Será que Deus vai me dar? Meu coração ficaria feliz somente se eu o tivesse. Mas quem que está pedindo algo? Quem está chorando? E o que esta mulher quer? Numa terra muito distante, morava uma mulher. Ela estava muito triste. Mas o coração dela estava muito triste mesmo. Pois ela queria muito ter um nenê. Mas ela nunca pôde tê-lo. Na casa onde ela morava, morava também outra mulher. E esta outra mulher ficava perturbando ela todos os dias. Sabe o que esta mulher dizia? Você não tem filhos e eu tenho. Deus, ele esqueceu de você, sabe? E ele se lembrou de mim porque eu tenho filhos, você não tem. Deus não ama você, por isso ele não lhe dá filho algum. Que coisa feia! Esta mulher estava zombando da outra porque a outra não tinha filhos. E você acha que isso agrada a Deus, ficar zombando dos outros? Claro que não. Isso nós chamamos de pecado. Você zomba do seu amigo quando ele cai no chão ou se machuca, ou quando ele não consegue uma boa nota na prova lá na escola? Ah, será que você faz isso? Fala a verdade. A Bíblia fala que isso é pecado. Deus não ama o pecado. Deus não ama as coisas feias que a gente faz. E será que realmente é assim mesmo, como aquela mulher estava dizendo, que Deus havia se esquecido dela porque ela não tinha filhos? Ah, crianças, esta é a história de Ana. É, Ana ainda não tinha filhos. Você vê, quando essa mulher zombava dela, isso para Ana ainda era o pior. Será que Deus não me ama? E quando Ana se lembrava que ela não tinha filhos, ela se lembrava disso que esta mulher estava sempre falando. Mas eu te trago aqui algo muito lindo e especial. Deus amava Ana sim. Mesmo que ela não tinha filhos, Deus a amava. Ah, então por que Deus não dava filhos para ela? Então Deus não a amava. Deus a amava sim. Calma. Deus, ele faz as coisas na hora certa. Sabia disso? Ah, deixa eu mostrar para vocês algo lindo aqui. Eu estou com a minha Bíblia aberta e está dizendo: porque Deus amou o mundo de tal maneira. Peraí, tia Débora. Deus amou a árvore, Deus amou os prédios, Deus amou os carros. Deus amou as pessoas. Deus ama você. Mesmo chupando chupeta, mesmo fazendo xixi na cama, Deus ama a tia Débora. Deus amava a Ana, que não tinha filhos também. Porque é a Bíblia quem fala. E quando a Bíblia fala, é verdade. A gente não pode duvidar. E está escrito no livro de João, capítulo 3, versículo 16. muitos anos, Ana e seu marido faziam uma viagem. Aonde que eles estão indo, tia Débora? Ah, eles estão indo ao tabernáculo. Isto era a igreja, a casa de Deus.
2: E o que que eles iam fazer lá, hein, tia Débora?
1: Ah, Ana e seu marido estavam indo levar um presente para Deus. E eles iam também falar com Deus quando eles iam à casa de Deus.

E eles sempre estavam, todos os anos, cumprindo com este compromisso, indo ao tabernáculo, levar um presente a Deus e falar com Deus. Então Ana sempre ganhava um presente de seu marido. Ah, o marido dela a amava muito. Mesmo ela não podendo oferecer um filho a ele, o marido de Ana a amava. Ele tanto queria torná-la alegre, mas não podia. Somente Deus poderia fazer o coração de Ana alegre, dando a ela um filho. Deus é poderoso, Deus é maravilhoso e Ele realiza os desejos do nosso coração. Sabia disso?

0: E lá estavam, desta vez, Ana e seu marido, na casa de Deus, na igreja, novamente no tabernáculo. Ah, e vejam o que aconteceu. Ana estava lá no templo, ao lado do seu marido, na casa de Deus. E ela então se lembrou de que ela não tinha filhos e aquilo lhe trazia tanta tristeza. E então pensou assim: eu vou contar para Deus toda a minha tristeza e Ele vai realmente resolver esta minha situação. E ela então entrou no templo. A Bíblia fala que ela entrou no santuário e se ajoelhou. E ela então orou a Deus assim: Senhor amado, me escute, por favor. Não se esqueça de mim, ó Deus. Eu quero tanto um filhinho, um menininho lindo. Ah, Senhor. Eu vou cuidar muito bem dele. E todos os dias eu vou falar para o meu filhinho sobre o Senhor. E ele vai ficar teu servo. Ele vai ser um grande homem, homem de Deus. E vai servir o Senhor pelo resto da sua vida. Isso eu lhe digo com certeza, ó Deus. Eu prometo isso para o Senhor, em nome de Jesus. Amém. Ana era mulher que não tinha filhos. Uma mulher tristonha porque não tinha filhos. E ela sempre falava com Deus, não somente quando ela ia ao templo, mas ela falava com Deus baixinho todos os momentos da vida dela. Em casa, quando estava na igreja, quando estava no seu trabalho. Mas crianças, vejam o que aconteceu quando ela estava lá no tabernáculo falando com Deus. Um dia, quando ela chegou novamente naquele ano para estar no templo, na casa de Deus, quando ela desceu ali do seu, vamos dizer, do seu veículo, né, que era, não era carro, mas era uma carroça, talvez, um cavalo, uma mula, que estava ali puxando ela e seu marido, ela encontrou uma pessoa muito especial na porta do tabernáculo. Toda aquela região estava cheia de pessoas, porque as pessoas iam uma vez por ano no tabernáculo falar com Deus, oferecer presentes, sacrifícios a Deus. E ali estava sentado um homem vestido com uma linda roupa azul. Ele era o sumo sacerdote.
1: Sumo sacerdote, tia Débora? O que é sumo sacerdote?
0: Ah, eu explico, calma. Sumo sacerdote era o pastor daquela época. E ele se chamava Eli. Ele era o mais nobre servo de Deus. Era o chefe de todos os outros sacerdotes, de todos os outros, podemos dizer, pastores. E Eli tinha de cuidar daquele templo. Eli cuidava do tabernáculo. E quando Ana chegou na porta do tabernáculo, Eli, o sumo sacerdote, o chefe de todos os outros pastores, ele olhou para Ana e pensou:
2: que esquisito o modo dessa mulher. Ela está ali ajoelhada no chão, e os seus lábios se movendo, mas a sua voz eu não consigo escutar. Será que é uma mulher má? Será que ela está bêbada? Para ela estar falando e eu não ouvi a sua voz? Ela está mexendo os seus lábios, mas eu não ouço nada do que ela está falando. Ah, deve estar bêbada.
0: E então Eli foi até Ana e disse assim, meio que bravo, sabe?
2: Ei, Ana, você deveria ter modos, né? Você deve estar bêbada. E você está aqui, na casa de Deus, bêbada.
0: Ana então olhou bem para Eli. Os olhos dela estavam cheios de lágrima. E ela então disse assim:
1: oh, não! Eu não estou embriagada, eu não estou bêbada, mas eu tenho muitas preocupações. E agora eu contei tudo a Deus e Ele vai me ouvir.
0: Eli se arrependeu do que havia dito a Ana. Ele talvez foi tão estúpido para com ela, não é? E ele disse: vá com Deus, Ana. Deus atenderá a sua oração. Ana, depois de ter falado com Deus, Ana, depois de ter orado no templo, no tabernáculo, ela foi junto ao seu marido. E parece que agora a sua tristeza havia desaparecido.
1: Tia Débora, ela estava feliz agora.
0: Ah, adivinha? Deus havia ouvido a oração dela. Isso ela cria. Ela tinha fé que Deus havia ouvido a sua oração. Vejam, crianças, aquela mulher, Ana, sempre esteve triste, angustiada. O coração dela sempre estava triste porque ela não tinha filhos. Às vezes nós ficamos tristes, não é verdade? E a Bíblia fala que quando a gente está triste, a gente deve falar com Deus. E foi isso que Ana fez. Até Jesus, antes da sua morte, da sua ressurreição, ele falou com Deus. E Jesus falou assim: ah, Senhor, eu estou tão angustiado, porque eu vou morrer na cruz. Eu vou me entregar pelo povo, pelas pessoas que são pecadoras. Senhor, eu sei que tudo isso eu tenho de passar. E realmente, Jesus passou por aquilo. Ele morreu na cruz por causa de mim, por causa de você, por causa de todos nós. Mas ainda bem que ele não ficou morto, ele ressuscitou, porque Deus tinha um plano para que os nossos pecados fossem perdoados e que Deus ficasse de bem com a gente de novo. E isso somente seria possível quando Jesus morresse e ressuscitasse por nós, para perdoar os nossos pecados. Vejam, crianças, de repente, disse aquela mulher: eu não estou embriagada, eu estava apenas triste, mas agora eu estou feliz. Ela estava feliz porque ela acreditava que Deus estava ouvindo o que ela estava falando. Deus é assim, crianças. Ele é onisciente, Ele é onipresente, Ele está ouvindo o que eu estou falando para vocês. Ele está ouvindo tudo que você está falando na escola, na sua casa. Deus quer que a gente fale com Ele.
1: Ah, mas tia Débora, a minha mãe falou que Deus sabe de tudo. Por que então eu tenho que falar para Ele as coisas?
0: Ah, que pergunta boa. Eu gostei desta pergunta.
1: Se Deus sabe de tudo, por que então que a gente tem que falar as coisas para Ele?
0: Porque quando a gente fala com Ele, nós estamos mostrando que a gente precisa dEle. Que a gente crê que realmente ele vai fazer as coisas para a gente. Ah, vocês então perceberam agora por que Deus quer que a gente fale com ele? Ana falou com Deus em oração e Deus ouviu a oração dela e Deus quer que a gente fale com ele também.
1: Que hora que Deus quer que a gente fale com ele?
0: Quando a gente está feliz, quando a gente vai se alimentar, agradecendo a ele pela comidinha. Quanto mais você fala com Deus, mais feliz você é. Porque você tem, sabe, aquela intimidade com Deus, fica pertinho dele. Quando a gente ora, a gente fica pertinho de Deus. Sabia disso? Ah, crianças, eu até imagino, se Ana tivesse um filho, quão feliz ela iria ser, não é? Ela seria uma mulher realizada. E então, será que Ana vai ganhar este nenê? Ah, a Bíblia fala que as crianças são herança do Senhor, ou seja, são presentes de Deus para nós. E será que Ana teve este nenê?

0: A paz do Senhor, pastor Levaio. Irmã Débora Miranda, aqui quem fala é aqui Letícia, de Porto Velho, Rondônia. Eu gosto muito da sessão de criança e também eu gosto muito da escola bíblica que tem na igreja que eu congrego. Eu gosto muito também das crianças aqui, a Sofia, a Emanuele, o Matheus, o Alisson, a Graziele. Beijo.
1: Oi, tia Débora, tudo bem? Eu sou Maria Yara e eu moro aqui em Porto Velho, Rondônia, e gosto muito das suas historinhas. Que Deus te use para salvar muitas vidas. Que continue te abençoando.
2: Oi, tia Débora, a paz do Senhor. Meu nome é Adriele Vitória, sou de Caetité, Bahia, e gosto muito do programa Sessão da Criança. Fico sempre ligadinha na programação. Beijos.
3: Oi, irmã Débora. Meu nome é Débora. Eu moro aqui em Goiás. Eu gosto muito de ouvir a história das crianças. Eu tenho 5 anos.
4: Oi, tia Débora. Oi, tia Lorival. Meu nome é Mirelle. Eu tenho 8 anos. Eu gosto muito da sessão das crianças.
5: Senhor, tia Débora, meu nome é Gabriel. Eu gosto muito de ouvir suas historinhas, eu sou de Itaquiraí.
6: O que você está fazendo, Pedro?
7: Tô mandando um WhatsApp pra tia Débora.
6: Ah, também quero, como faz?
7: É só adicionar o número do WhatsApp 11 98292 3392 e mandar seu recadinho. Qualquer coisa, pede ajuda pro seu pai ou pra sua mãe.
8: Ah, eu gostei demais da história de hoje. Gostei destas mensagens lindas de vocês. Vocês não sabem como eu gosto quando vocês mandam mensagens para mim. Mande a sua mensagem agora. Peça para mamãe discar para você aí no WhatsApp 11 98292 3392, tá bom?
6: Ah, já acabou o quadro Sessão da Criança. Mas não se preocupe,
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0: Senhor relógio, posso ficar mais 5 minutinhos? Ah, tá bom, tá bom. Eu não vou ficar bravo com você, senhor relógio, porque você é exato. Você é certinho. Você não vai nem pra frente, nem pra trás, né? É aquilo, e é aquilo, e é a hora, e tem que ir embora. Beijos da tia Débora, na paz do Senhor!
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13: É 14 horas, 7 minutos.
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15: Paz do Senhor, me chamo Kellen Fernandes Ribeiro e meu testemunho é que Deus deu um grande livramento pro meu filho. Tinha amamentado ele e eu coloquei ele para deitar. E ele, após 5 minutos, ele começou a sufocar, sair leite pelo nariz dele, pela boca. O leite começou a sair fumoso do nariz dele e ali ele tava ficando sem ar, tava sufocando. E eu levei meu pensamento em Deus e eu pedi para Deus livrar meu filho, para que ele não viesse acontecer nada com ele. Que Deus não permitiu que acontecesse nada. E assim ele foi gorfando aquele leite e foi voltando ao normal de novo, foi voltando a respirar de novo. E eu creio que foi a mão de Deus que alcançou a vida do meu filho. E o Senhor livrou ele. E eu agradeço muito a Deus por isso. E eu estou contando meu testemunho para agradecer a Deus por tudo que ele já tem feito, por todos os milagres que ele já tem operado na vida do meu filho. Muitos livramentos que Deus tem cedido na vida dele. E eu tô aqui agradecendo. E assim eu agradeço a oportunidade. Meu nome é Kelly Fernandes Ribeiro. E eu sou aqui de Osasco, São Paulo. Amém.
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17: Mais uma vez nós estamos aqui com esses 5 minutinhos, com o nosso espaço, Eu e Mais Um. Eu e Mais Um porque é eu mais uma pessoa, onde eu cuido, onde eu ensino a palavra de Deus, onde eu acompanho o seu dia a dia para crescimento no conhecimento de Deus. O saúda na paz do Senhor, Débora Miranda, estou aqui todos os dias para ajudar

0: você conhecer mais a Deus. Estamos falando da importância do estudo bíblico, né? Nós falamos tantas coisas interessantes, como estudar a Bíblia, a importância do estudo, a importância também de você ter o contato através da oração, né? O contato da palavra através da oração, enfim. Nós estamos falando simplesmente sobre a Bíblia Sagrada. E hoje eu queria falar que é importante você conhecer a Deus mais intimamente a cada dia. Eu posso dizer que aquele que não conhece ao Senhor, tampouco poderá entender a sua palavra. E a melhor maneira de entender um livro é conhecer pessoalmente o seu autor. E o mesmo acontece com a Bíblia. Você já conhece a Deus e você já começou a cultivar um relacionamento íntimo com o Senhor. Um filho, ele entende bem o testamento do seu pai. E você, como filho de Deus, com certeza não terá dificuldades no estudo das Escrituras. É importante que você dependa da oração, porque a oração humilde, reverente, ela é indispensável para um estudo proveitoso da palavra de Deus. Ou seja, antes de você começar a estudar a palavra do Senhor, é importante você entrar em oração e falar: Senhor, eu preciso da tua orientação, eu preciso do teu Espírito Santo para que me venha ensinar, interpretar estas palavras. Não somente isso, mas é importante estudar com uma atitude de submissão, ou seja, obediente. A Bíblia diz, naquela parábola da casa na areia e aquela casa sobre a rocha, está em Mateus 7,24. A Bíblia diz que todo aquele que ouve a palavra do Senhor e a pratica é como um homem prudente, que construiu a sua casa sobre a rocha. Você então precisa ter uma atitude de obediência ao Senhor, não somente ouvindo esta palavra, não somente a estudando, mas também a obedecendo. Não somente isso, é importante você ter um planejamento de estudo. Porque a Bíblia não é um livro de história, nem de uma novela, que tenha que ser lida livro por livro ou capítulo por capítulo para você poder achar o sentido dela. Não. Eu digo que é recomendável você seguir um plano de leitura para benefício pessoal. Por exemplo, você começa lendo os livros do Novo Testamento, que são mais fáceis. Por exemplo, Lucas, depois você lê o livro de São João, Atos, Romanos, você vai ler Provérbios, e depois você pode ler também Salmos, você pode ler também, voltando lá para o Novo Testamento, Hebreus. E é claro, você vai escolhendo as passagens que mais lhe interessam. É assim que você vai conhecendo a palavra de Deus. É importante, não somente a oração, mas o estudo da palavra. Sem palavra, a gente não tem orientação. A Bíblia diz que a palavra de Deus é luz para o nosso caminho, ou seja, é aquela que vai nos orientar por onde seguirmos, por onde nós andarmos. É muito essencial você, novo convertido, ter este conhecimento, este relacionamento com Deus, para que você possa vencer todas as lutas, vencer as tentações, enfim, se alimentar. Você precisa alimentar-se. Não se esqueça, a oração é importante. Também a palavra é importante para que você possa conhecer mais a Deus. E vamos assim encerrando a nossa programação e voltaremos numa próxima edição ainda falando sobre a Bíblia Sagrada e a importância do estudo dela. Vou deixar aqui o nosso WhatsApp para contato 119-8292-3392. Por hoje é só e até a próxima oportunidade.
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0: 15 minutos, boa tarde São Paulo, boa tarde Brasil, que Deus abençoe as vossas vidas grandemente. Estamos ao vivo aqui da Central de Produção Internacional, hoje, terça-feira dos vencedores, aqui na sede mundial, campanhas, concentrações, cultos, diariamente, aqui no Templo da Glória de Deus. E quem vos saúda, Senhor Mãe Cristo, Diácono Lindenberg e Araújo, sejam todos muito bem-vindos. Eu sou o Senhor Mãe Cristo e tenho um imenso prazer de cumprimentar para todos vocês que estão agora em cadeia, em sintonizados na nossa rádio. Deus e amor, já começa agora a enviar a sua mensagem para o nosso WhatsApp, número 11 98292-3392. Repito, DDD 11 98292-3392. Envia para cá sua mensagem, porque nós queremos orar, queremos conhecê-los, queremos interagir, queremos interceder por todos vocês. Que Deus abençoe. 14 horas e 16 minutos.
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0: 14 horas e 17 minutos, que Deus abençoe a sua vida grandemente, povo de Deus, na capital paulista, vocês que estão agora sintonizados na Rádio Deus e Amor, nós estamos ao vivo aqui da Central de Produção Internacional, Estúdio C, então vocês que agora poderão enviar as suas mensagens para que possamos também orar por todos vocês. Daqui a pouquinho teremos também testemunhos, teremos muitos louvores, canções da gravadora MC Music, que vocês poderão inclusive adquirir estes CDs da gravadora MC Music nas livrarias da nossa igreja Pentecostal Deus e Amor, estadual, setorial, central, enfim, todas as igrejas, todos os portes das igrejas no qual pertence a nossa igreja Deus e Amor, vocês poderão adquirir, ouvir, louvar a Deus, adorar o nome do Senhor. Eu sempre costumo dizer que estes louvores, estas canções são certamente mensagens cantadas, são palavras, mensagens que Deus sempre fala conosco. Então envie agora a sua mensagem, meus queridos e amados irmãos, vocês que já estão sintonizados na rádio Deus é Amor. Muitas pessoas, irmã Débora Márcia, olha, o DDD, o prefixo é de Fortaleza, Ceará, 85. Que Deus abençoe, irmã Débora, Deus abençoe, irmão Mário Vieira, nosso irmão Alexandre, nossa irmã Tati, nossa irmã Ana Paula, que Deus abençoe, nosso irmão Noemia, Deus abençoe grandemente a sua vida, em nome de Jesus. Olha, já temos pessoas aqui. Ore por mim, pastor, me chamo Silvana, ela está pedindo oração e está sem ânimo, não está tendo ânimo, está tendo muita falta de ar e está com medo e está pedindo oração. Ela fala lá de Minas Gerais, que Deus abençoe vocês aí do estado mineiro, que Deus abençoe grandemente, vocês são uma bênção, povo de Deus. O povo de Deus lá de Minas Gerais é um povo querido, hein? É um povo amado, é um povo que tem prazer em buscar a presença do nosso Deus. Eu estive 5 anos morando no estado de Minas Gerais, então tenho propriedade para falar. O povo mineiro é uma bênção. Envie agora sua mensagem, vocês que enviarão seu pedido de oração para o número DDD 11 98292-3392. Vocês não poderão perder esta oportunidade, porque eu quero também ter esta oportunidade de orar por todos vocês. Temos a nossa irmã Maria Santos. Meu marido foi embora de casa, peço oração para restaurar o meu casamento. Ele se chama Michel David de Lima. e ela se chama Maria da Penha dos Santos. Nós estaremos em oração, tá bom? Irmã Maria, a senhora pediu oração. Eu creio que Deus vai restaurar a sua vida conjugal, a sua área conjugal, e pode ter certeza que Deus vai lhe entregar a tua grande vitória. Temos o nosso irmão também que está pedindo oração pela filha Ana Beatriz. Envie agora o seu pedido de oração, informe qual estado, qual cidade, o seu nome. Tem muitos contatos que estão enviando a mensagem, porém não estão se identificando, tá bom? Nós queremos conhecê-lo, queremos identificar você que está fazendo o seu pedido de oração. Ela, Ana Beatriz, está sentindo, apresentando sinais de infarto, mas Deus vai repreender esta enfermidade e cortar todos os laços de morte, em nome de Jesus Cristo. Creia, creia no milagre. O nosso Deus é o Deus das causas impossíveis. Você que está conosco sintonizado nesta programação abençoada, fique conosco, sintonize agora, permaneçam conosco, porque Deus certamente tem bênçãos, milagres e libertações para a sua vida, porque hoje é a terça-feira dos vencedores.
2: Meu nome é Elizabeth. É assim, irmão, a primeira que eu vou contar é da que aconteceu em abril. Antes de abril, vindo aqui nas campanhas, eu fui revelada que eu tinha uma pessoa jovem na família que estava gestante, que Deus ia dar um grande livramento para ela e para essa criança. E realmente aconteceu, irmão. Eu liguei esses dias lá para minha irmã, que eu já sabia que ela tinha ganhado e tudo, mas não sabia o que ela tinha passado. Aí a minha irmã contou, que é a filha da minha irmã, né? A minha sobrinha. Aí ela disse que a menina passou por maus momentos para ganhar a criança. E ela falando comigo, eu me lembrando da revelação, que eu fui revelada uns 2 meses antes dela ganhar a criança. Aí ela disse, ela passou muito mal, irmão, ela quase morreu, ela e a criança, porque ela passou 3 dias para ganhar a criança, ela já estava perdendo as forças. O bebê, quando nasceu sem chorar, não chorava, os médicos ficaram apavorados. Aí eu me lembrei da revelação, e então, irmãos, aí no momento eu corri, depois da revelação, peguei um voto e fiz, preocupada, nervosa, mas eu sabia que Deus ia dar a vitória. Aí, graças a Deus, a criança nasceu bem, eu fiz o propósito com Deus, paguei, cumpri na hora, depois fiz mais outro e trouxe outro dia. Aí ela falou e eu pensei assim, fiquei maravilhada e apavorada ao mesmo tempo. Eu digo, meu Deus, que tremendo, né? Que tremendo livramento, porque a menina podia ficar na mesa, ela e a criança. E Deus colocou a mão, porque o inimigo, na revelação, falou que o inimigo, né, ia lutar com ela e com essa criança, e realmente. Mas é a coisa mais lindinha, é Arthur, se chama. Eu fiquei tão feliz, vi na fotinho dela com ele, né? Fiquei muito maravilhada com Deus, uma criança bem bonita, bem formosa, que depois que nasceu não chorou, mas daí os médicos lutaram, e graças a Deus, Deus deu a vitória, a criança chorou. Tá lá perfeita e saudável, pra glória de Deus. Eu tenho mais uma bênção para contar, irmão. Nas campanhas que eu tenho vindo, eu era sendo revelada de prosperidade, de providência. Tenho um filho que mora comigo e eu orava e chorava. Pedia para Deus a providência financeira, que Deus operou de uma maneira que eu nem esperava, irmão. Deus é maravilhoso, Ele nos surpreende. E eu estou feliz porque Deus alcançou meu filho com uma bênção. Ele conseguiu, conquistou a bênção, a vitória financeira, e agora vai poder resolver todos os problemas dele, graças a Deus. Eu estou muito feliz, muito maravilhada, muito agradecida a Deus. Ricas bênçãos que Deus tem me dado na minha vida. Ouvintes, creiam, creiam em Deus, não fiquem aí desesperado, apavorado, tenha a solução é Cristo. Venha para a igreja, venha para os braços do Senhor, venha participar das campanhas aqui na Igreja Pentecostal Deus é Amor, que Deus é o nosso ajudador, o nosso consolador, Ele nos dá a bênção e a vitória, com certeza, quando menos tu esperar, vem buscar, confiando em Deus, que você vai receber, com certeza, em nome de Jesus. Eu agradeço a oportunidade, em nome de Jesus, eu moro na Zona Sul de Porto Alegre. Amém.
0: Quatorze horas e 25 minutos na capital paulista. Que Deus abençoe nossa irmã, que recebeu esta grande vitória da parte de Deus. Olha, já temos muitas pessoas aqui enviando a sua mensagem, o seu pedido de oração. E só quero também reforçar que hoje, dia 8 de setembro, olha só, entenda, Estamos no 8º dia desta poderosa campanha, Aviva a Tua Obra. É uma campanha mundial, uma campanha onde todos os pastores, todas as igrejas, Pentecostal, Deus e Amor estão empenhadas neste propósito e nesta campanha. 21 dias, para ser mais exato, 21 dias de oração, esta campanha, e nós já estamos no 8º dia, oração e jejum, oração e jejum. Nós clamaremos a Deus pela sua vida e pode ter certeza que o Senhor vai enviar a bênção, a vitória para a sua vida. Esta irmã fez um propósito, ela colocou a fé em prática, olha só, exerceu a fé e olha o que o Senhor fez. Deus faz isso, irmão. Quando nós colocamos a nossa fé em ação, a nossa fé em prática. E esta campanha de oração é em nível mundial. Todos os nossos programas de rádio, templos, as lives, nos lares, todos estão engajados neste clamor de oração e jejum mundial. E eu quero convidar você também a participar desta poderosa campanha de oração. Todos os dias você pode fazer essa campanha no seu quarto, na sua casa, na sua família, enfim, em qualquer lugar que seja, onde você poderá orar, falar com Deus no secreto. Pode ter certeza, Deus enviará o socorro para a sua vida. Aquilo que você almeja, milagres, curas, está acontecendo na igreja pentecostal. Deus é amor. Você que mora aqui nas proximidades da sede mundial, estamos localizados na Avenida do Estado, 4568. Então vem para cá. Vem para cá glorificar a Deus na igreja pentecostal. Deus é amor.
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0: Você que está agora sintonizado conosco na rádio Deus é Amor, que Deus possa abençoar a sua vida grandemente. Ouvinte, você que fala aí da Paraíba, Avenida Ministro José Américo de Almeida, 256, no centro da cidade de João Pessoa. Você que está em São Roque, Rua Marechal Deodoro da Fonseca, 360, também no centro da cidade. Em Mato Grosso, Nova Bandeirante, Avenida Rio Grande do Sul, número 37, no centro da cidade. Você que está em Fortaleza, Rua Tereza Cristina, 950, no centro da capital cearense. Você que está no Rio de Janeiro, olá, o povo de Deus do Rio de Janeiro. Que Deus abençoe, Rua Senador Pompeu, número 27. Você que está no Rio Grande do Sul, São Martinho da Serra, Avenida 24 de Janeiro, 105, no centro da cidade. Você que está em Tocantins, Conceição do Tocantins, Avenida Serra Dourada, sem número, no centro da cidade. Uma de nossas igrejas, Pentecostal Deus e Amor. Se vocês moram nas proximidades destas cidades, vocês poderão participar, congregar, visitar e receber a bênção do Senhor na Igreja Pentecostal Deus e Amor.

0: 14 horas e 30 minutos. Deus abençoe, ouvintes do programa Voz da Libertação. Vamos agora para um intervalo. Já já voltamos com vocês.
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2: Por meio de Jesus, portanto, ofereçamos continuamente a Deus um sacrifício de louvor, que é fruto de lábios que confessam o seu nome. Hebreus capítulo 13, versículo 15.
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3: 14 horas e 31 minutos.
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7: 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Então eu fui, fiz mesmo assim, e o médico falou pra mim, Adriele, você não tem nada, tá tudo certo, tá tudo normal, não tem nada no seu seio. 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
8: Amados e diletos ouvintes, mais uma vez aceite a gloriosa paz de nosso Senhor e Salvador Jesus Cristo. Que prazer, que alegria, que felicidade nesse exato momento estar falando com todos vocês para convidar a todos estarmos conosco domingo, dia 13 de setembro. Nós estaremos iniciando a grande campanha do Ministério da Oração e do Ministério do Jejum. Serão 3 domingos, das 10 horas da manhã até o meio-dia. Vai ser aqui na sede mundial das nossas igrejas, Deus é Amor. Estamos aqui muito felizes. Qual é o motivo? Sabendo que você vai participar desta campanha, que você vai vir estar conosco. E aqueles que não puderem estar conosco, estará também ouvindo e assistindo a transmissão ao vivo. Estaremos no altar de Deus, orando, clamando, e estaremos juntos nesta fé. Jesus disse, tudo que nós pedirmos em oração, crendo nós receberemos. Estamos nesta fé, nesta comunhão, porque dia 13 começa a campanha de 3 domingos, Pai, Filho e Espírito Santo. Assim está escrito na palavra de Deus. Pedir e dar-se-vos-á. Buscai e encontrarei. Batei e abri-se-vos-á. porque aquele que pede, recebe, o que busca, encontra, e o que bate, abre-se-lhe-á. Eu tenho certeza, você que está me acompanhando nesse exato momento, vão ser várias orações. Estaremos orando para o Senhor revestir a igreja com poder e glória. Lembra em Atos dos Apóstolos, capítulo 2, a partir do versículo 1, quando todos estavam reunidos naquele lugar, o Espírito de Deus se apoderou daquele povo. Línguas estranhas, aonde eles falavam em mistério, e todos foram cheios do Espírito Santo. Da mesma forma vai acontecer domingo, dia 13. Nós vamos começar esta campanha. Serão 3 domingos de oração, das 10 da manhã até o meio-dia. E eu tenho certeza que esta campanha vai ficar guardada em teu coração. O motivo é por quê? Porque Deus vai se manifestar com poder e grande glória. Estaremos também orando para Deus fazer milagres. Você que crê que Jesus é capaz de fazer, então venha. Convidamos também pessoas que estão debaixo de tanta maldição. Estaremos fazendo a oração da libertação. Pessoas oprimidas, pessoas que estão encarceradas espiritualmente, amarradas espiritualmente. Cadeias vão ser abertas, correntes serão quebradas e algo sobrenatural Deus vai fazer. Você que me escuta agora, me acompanha nesse exato momento, que alegria saber que você está conosco nesta fé. Venham todos, você mesmo de outras igrejas também, você que me acompanha, todos estão convidados. Vai ser o trabalho de um culto de oração. Vamos sim orar para Deus batizar com fogo e com Espírito Santo. Por isso, serão 2 horas de oração. Oração, e eu tenho certeza que nós vamos buscar os dons do Espírito Santo. Ninguém pode perder. Estamos deixando bem claro para você. Vai ser de uma fé muito grande. Vai ser de uma comunhão muito maravilhosa. Vamos unir a nossa fé. Vamos dar as mãos erguidas aos céus, clamando: misericórdia, Senhor. Não esqueça, dia 13 de setembro, às 10 da manhã até o meio-dia. Eu quero chamar a sua atenção para você estar conosco em jejum. E eu tenho certeza que você vai ver as maravilhas que Deus vai fazer, os sinais que vão acontecer, algo sobrenatural. Que Deus abençoe, amados ouvintes. No decorrer desta programação, retornaremos a falar com vocês, para que vocês não se esqueçam do trabalho da igreja Deus e Amor. Estamos unidos na fé e na coragem e no amor. Que Deus vos abençoe, amados ouvintes.

0: 14 horas e 41 minutos. Atenção, São Paulo, atenção, Brasil. Esta semana nós teremos muitas programações especiais. Então já separe e coloque na sua agenda, porque esta semana é uma bênção. E amanhã, quarta-feira, quarta-feira do grande mover de Deus, teremos uma grande concentração com ele mesmo, pastor Milton Almeida, ministrando a palavra do Senhor e Salvador Jesus Cristo, às 9 horas da manhã, aqui no Salão de Número 2, no Templo da Glória de Deus. Todo o Batalhão da Fé, Esquadrão da Libertação Total, todos reunidos em uma só fé, em um só propósito, e aguardando por você e por toda a sua família. Vem pra cá, é a Igreja Pentecostal, Deus e Amor empenhada nisto, oração, clamor, busca, e nesta quarta do grande mover de Deus, não será diferente. Deus manifestará o seu poder e a sua glória.
1: O amor que Jesus tem com as almas perdidas. E não somente com as almas perdidas, mas com você, meu irmão, minha irmã. Você é importante para Deus. E o Espírito Santo quer ter liberdade para atuar em nosso meio, em seu coração, em sua vida. Cada um de nós temos o nosso compromisso com a nossa vida diante de Deus. Eu tenho o meu problema, você tem o seu, mas saiba que se você entregar nas mãos do Senhor, Ele está pronto em lhe ajudar. O Espírito Santo continua atuando e batendo na porta. O Espírito Santo continua batendo no coração. Sou eu, não temais. E humildemente vamos reconhecer que somos aqui necessitados da ajuda do nosso Deus. Não é o pastor, não é o obreiro que cura. Quem cura aqui é Jesus e sempre será Ele. Em nome de Jesus. Satanás, você vai ter que sair agora em nome de Jesus. Não pede licença para o inimigo não, expulsa. Em nome de Jesus Cristo nós repreendemos toda a obra do diabo. Toda obra maligna que está oprimindo pessoas, que está levando pessoas até mesmo à loucura, eu te repreendo, Satanás. Sai desta vida, você que manifesta por meio de vozes e vultos, eu te repreendo agora, sai desta vida em nome de Jesus Cristo. Não resisto sangue.
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1: Eu quero chamar aqui entre nós, irmãos, quatro pessoas que de uns dias para cá você está ouvindo vozes. Por onde você anda, você sente medo. Pode pôr a mão na cabeça dela. Em nome de Jesus, nós repreendemos você, Satanás. Quer levar essa pessoa à loucura? Eu te repreendo agora, sai. Sai em nome de Jesus Cristo. Sai desta vida agora. Toda a opressão, sai, sai, sai, sai, sai. Não adianta, Satanás. O sangue de Jesus te repreenda, Satanás. Sai, sai, sai. Sai a câncer, sai a enfermidade, sai a opressão. Sai, sai desta vida, sai desta casa. Em nome de Jesus. O que acontece, minha irmã? Qual é o teu nome?
2: Claudineia.
1: O que está acontecendo, Claudineia?
2: Faz 10 anos que eu não de casa, você vai à igreja para casa, casa.
1: A senhora é crente?
2: Não.
1: Não. Satanás está ganhando campo.
2: Eu não saio de casa, eu tenho medo.
1: Tem medo?
2: Tem. Até na minha casa eu tenho medo.
1: Então, irmã, a senhora pode levar Jesus para casa hoje. A senhora vai ficar postergando até quando isso, irmã? Vamos se entregar a Jesus, irmã? Fecha teu olho então. Satanás, esta pessoa já aceitou a Jesus. Cessa as tuas forças, Satanás. Cessa, pode soltar, irmãs. Cessa as tuas forças, Satanás. Em pé, eu vou te repreender agora. Sai! Sai! Em nome de Jesus. Amém. Diga comigo, Senhor Jesus.
2: Senhor Jesus.
1: Eu prometo consertar a minha vida. Porque
2: a partir de agora
1: Satanás
2: não vai ter
1: acesso
2: à minha vida,
1: porque eu me entrego,
2: totalmente
1: a minha vida ao Senhor. Amém. Glória a Deus. Vive com Jesus, minha irmã.
0: Quatorze horas e 46 minutos. Esta é a quarta do grande mover de Deus. Então venham para cá, aproveite esta oportunidade para glorificar, louvar o nosso Deus, porque esta quarta-feira será de milagres, hein? Quarta-feira, às 9 horas, nós já estaremos em consagração, em santo jejum, e o homem de Deus, pastor Milton Almeida, ministrando a palavra do Senhor. Mas, porém, todavia, teremos outra grande concentração, às 15 horas, 3 horas da tarde, na quarta-feira, pastor Fabrício Beata, ministrando também a poderosa palavra de Deus. Milagres extraordinários acontecerá nesta quarta-feira pela manhã e também pela tarde. Ele estará trazendo a poderosa ministração da palavra de Deus. E você, ouvinte, convide mais alguém para vir conosco para glorificar e adorar este Deus aqui no Templo da Glória de Deus. Vamos ouvir agora uma linda canção. Vamos ouvir uma linda canção da gravadora MC Music. Você que está conosco agora, eu já quero dedicar esta canção para você, ouvinte, que é ouvinte assíduo desta programação, sempre, todos os dias, conosco, sintonizados na rádio Deus e Amor. Eu já quero dedicar esta linda canção para você que me ouve agora, que me acompanha, porque após esta linda canção, nós clamaremos a Deus e faremos aquela oração poderosa da resposta de Deus. Portanto, fique agora com este louvor e já voltamos com vocês com a oração.

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1: 14 horas e 50 minutos na capital paulista. Que Deus abençoe a todos vocês que já estão e também já fizeram seu pedido de oração. Nós vamos clamar a Deus e eu já quero convidar você que participe também comigo deste momento de oração. Você que crê na resposta de Deus para a sua vida, ore comigo agora, em nome de Jesus. Maravilhoso Deus, bondoso e eterno Pai, Senhor, nós queremos te clamar, buscar pela tua graça, pela tua bondade. Senhor, o Senhor é justo, é fiel, é digno de toda adoração, de todo louvor, de toda glória. E nós queremos te glorificar, Pai. Nós queremos te agradecer pelo teu amor. Nós queremos te agradecer pela sua bondade, pela sua graça inefável. Ó Deus maravilhoso, gracioso, Pai, perdoa as nossas falhas. Perdoa os nossos pecados, ó Deus, a vida desta pessoa que está orando, está clamando, buscando pela sua presença. Senhor meu Deus, socorre esta vida, socorre, ó Pai, esta pessoa, em nome de Jesus Cristo, meu Deus tremendo e poderoso. Senhor, abençoai a cada um dos teus servos que estão clamando, orando, pedindo ao teu Espírito Santo a resposta. Senhor, nós clamamos por socorro, nós clamamos pela sua misericórdia, pelo seu livramento. Meu Pai, confirma, meu Deus, a sua graça, a sua bondade, a sua misericórdia sobre nós. Pai, em nome de Jesus Cristo, esta pessoa agora que clama, meu Deus, por um grande livramento, pela resposta do teu divino Espírito Santo, que ele possa, meu Pai, contemplar a grande vitória, o grande livramento, a grande bênção para esta pessoa, em no nome de Jesus Cristo, ó Pai da glória. Eu creio, Senhor, na manifestação do teu poder, da tua glória, da tua graça, em nome de Jesus Cristo, o Salvador. Ó Deus maravilhoso, socorre esta vida, esta casa, socorre, meu Pai, esta pessoa que está clamando, clamando por livramento. Senhor, meu Deus e meu Pai, o Senhor é Deus que livra, o Senhor é Deus que cura, o Senhor é Deus que peleja por esta pessoa, por esta casa, por esta família. E é no nome de Jesus Cristo, o Salvador, que eu venho interceder pela fé, que eu venho clamar, meu Deus, pela fé, para que esta pessoa, ele possa receber, meu Deus, o remédio, ó Pai, a cura, o milagre para a vossa alma, ó Espírito Santo da verdade. Eu creio, ó Deus, que o Senhor já está indo ao encontro desta pessoa, já está indo, ó Pai, ao encontro deste lar, desta família. O Senhor é fiel, o Senhor é justo para entregar a vitória, para entregar a bênção, para enviar, meu Deus, a providência do teu divino Espírito Santo. Ó Senhor, meu Deus e meu Pai, obrigado pela sua presença, obrigado pelo teu amor, obrigado, ó Pai, pelos teus livramentos, obrigado, Espírito Santo, obrigado por esta presença gloriosa. Senhor, meu Deus e Pai, fica conosco, Senhor, guardando, livrando e protegendo esta pessoa de todo mal, de todas as enfermidades malignas que estão tentando, ó Pai, fazer com que ela venha sucumbir, fazer com que ela venha, Senhor, desanimar, parar na fé. Mas eu oro para que o teu Espírito Santo manifeste o teu poder e tua graça para com todos aqueles que clamam ao teu Espírito Santo. Confirma mesmo, ó Pai, e abençoa para a glória do teu nome. Assim eu peço ao Senhor, em nome de Jesus Cristo.

14 horas e 55 minutos na capital paulista. Deus abençoe você que orou com fé. Porém, agora vocês ficarão, após a identificação das emissoras, como espaço Reviver. Daqui a pouquinho nós ouviremos, seremos abençoados pelos servos de Deus. Pastor Paulo Martins, Pastor Nelson, trará precisas informações sobre a Fundação Reviver, projeto e também a Associação Reviver, Help Deus e Amor. Então, vocês que oraram conosco, que estão sintonizados, permaneçam sintonizados, porque eles trarão precisas informações para que vocês estejam por dentro de tudo o que está acontecendo no Brasil e no mundo sobre o projeto da Fundação Reviver. 14 horas e 56 minutos.

0: 14 horas e 59 minutos, Caterine Magalhães, louvando ao nome do Senhor. Você ouviu esta linda canção aí, a serva de Deus, louvando e glorificando o nome de Jesus. Como havia dito a princípio, vocês poderão adquirir todos os CDs, qualquer CD da gravadora MC Music, dos cantores, vocês poderão adquirir através das livrarias ou do site ipda.com.br. Você poderá adquirir já o seu CD. Vamos agora para a identificação das emissoras e em seguida, Espaço Reviver.
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10: 15 horas e 4 minutos.
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0: E vamos prosseguindo aqui com o Espaço Reviver, e eu quero chamar a sua atenção, queridos irmãos, que nessa quinta-feira prossegue a campanha A Multiplicação, a Quinta da Multiplicação, e as portas abertas nessa quinta-feira, a presença do pastor Davi Miranda Filho, pregando a palavra de Deus e orando por todos aqui na nossa sede mundial, nessa campanha maravilhosa, onde Deus tem abençoado grandemente. Convido você, sua família, vem estar conosco, como todas as quintas-feiras, um culto especial em prol às instituições Reviver. Não se esquecendo das suas doações, você contribuir para ajudar os nossos irmãos. Com certeza será uma bênção.
4: Sim, pastor Paulo, e uma grande comodidade nós temos aqui para receber todos. Aqueles que vêm aí de transporte coletivo, você pode vir pelo metrô, você pode vir até o metrô Pedro II, e ali descendo você tem também o terminal de ônibus Pedro II, ou você vem ali pelo metrô também Praça da Sé, e você vindo caminhando 5 minutos, você chega aqui na Igreja Pentecostal Deus e Amor. Nós estamos aqui na rua Prefeito Passos, número 10, é a entrada principal para os veículos e também para as pessoas. E você que vem de veículo, nós temos um amplo estacionamento, totalmente coberto, totalmente gratuito, bem seguro. E você pode vir e cultuar e receber as bênçãos de Deus de forma muito tranquila.
0: Exatamente. Vem estar conosco, receba a vitória do Senhor Jesus. Pastor Davi Miranda Filho estará conosco nos dias 10, 17 e 24, nessa campanha maravilhosa. Quinta da Multiplicação e as portas abertas. Em nome de Jesus, esteja conosco, receba as bênçãos de Deus. Lembrando que em todas as nossas igrejas Deus é Amor do Brasil, nós temos a quinta-feira o culto em prol às instituições Reviver. Faça parte desse trabalho maravilhoso, ajudando vidas em todo o território nacional.
4: E pastor Paulo, nós estamos agora em setembro, né? Passou ali agosto, o Agosto Verde, aquela campanha anual que as instituições Reviver faz para nós arrecadarmos o maior número de doações possível para ali atender as pessoas em situação de vulnerabilidade. Nós estamos na expectativa, pastor Paulo. Boas notícias, pastor Paulo?
0: Exatamente, expectativa, trabalho já para 2027. O kit escolar já está em andamento para esse próximo ano. Estamos aí num trabalho maravilhoso. Deus permitindo, amanhã estarei viajando para o sertão, onde eu estarei ali juntamente com os irmãos e lá visitando as escolas, já fazendo a pesquisa, a programação para 2027. Irmãos, uma orientação que sempre recebemos da nossa irmã Ereni Miranda é tudo que fazemos na Fundação Reviver ou na Associação Reviver Help tem que ser com qualidade, tem que ser com programação, com alinhamento. Então nós estaremos viajando para o sertão para fazer visitas às escolas e fazer o levantamento das crianças matriculadas, quantos kits precisaremos para o próximo ano. E também nós sempre visitamos as escolas para saber como foi o ano letivo, que está agora, o ano 2026, como está, se os materiais estão sendo suficientes, as crianças que foram beneficiadas estão utilizando o material, se vai dar para o ano inteiro, se precisamos aumentar a quantidade de materiais para eles, se novos alunos chegaram. É assim nós vamos fazendo. Não é um trabalho, o kit escolar não é um trabalho que chega no começo do ano, vamos lá, entregamos o kit escolar, viramos as costas e acabou. Não, é um trabalho durante todo o ano. Fazemos visita nas escolas, a Igreja de Deus é Amor presente nessas escolas, a Fundação Reviver. E eu tenho certeza que 2027 será um ano de muitas vitórias e mais crianças.

0: estaremos ajudando.
1: E além disso também, pastor Paulo, toda essa questão da prospecção que o pastor faz ali, recorrendo às escolas, os alunos, para que os irmãos saibam também que nós temos que prestar conta ao Ministério Público. Então as escolas são devidamente cadastradas, os alunos que vão receber também são devidamente cadastrados, porque depois nós deixamos todo esse material disponibilizado numa eventual auditoria pelo Ministério Público, nós temos como apresentar a quem foi entregue o material, para que eles possam ali analisar, visitar, ver se realmente a arrecadação foi feita, foi comprado aquele material, foi efetivamente destinado para a escola, foi destinado para aquela família. Então, é um trabalho que começa bem antes. Então, é como o pastor Paulo fala, ele vai a campo na prospecção. Esse ano nós vamos aumentar para a região ribeirinha, que foi uma solicitação da nossa presidente, mas também tem essa questão de fazer todo esse levantamento, depois passar para a área de compras, fazer toda uma questão de cotação dos materiais. Nós sabemos que os custos para o kit já foram majorados, então há todo um trabalho prévio. Por isso que nós já estamos aqui desde setembro, já falando da campanha do kit escolar, já falando de todo esse planejamento que tem que ser feito, para que os irmãos tenham um pouquinho também de conhecimento, pastor Paulo, a demanda que tem por cada projeto.
0: E para os irmãos entenderem, olha esse ano, a logística que teremos que ter já em mente e colocá-la em prática no final e início de 2027, final de 26 e início de 27. Nós teremos que comprar essa quantidade, já passando de 4.500 para a região de Paulistana, visto que esse ano nós começamos a ajudar o EJA, né, que é o ensino de jovens e adultos, onde nós estamos ali ajudando também aqueles que voltaram à escola, não tiveram tempo de estudar, trabalharam e agora estão fazendo o EJA. Nós estamos ajudando também, não só o municipal, mas também estadual, ali na região. Nós vamos ter que também fazer compras no norte, na região de Belém, onde vamos entregar mais de 1.000 kits nas regiões ribeirinhas, e além de uma escola que estaremos ajudando no Maranhão, no interior do estado, lá em Imperatriz, e também estamos fazendo visitas em uma região de Alagoas, uma região muito carente, onde o pastor Paulo Ferreira fez uma visita agora nesse mês de agosto, e ele voltará esse mês novamente para ali fazer, reconhecer e também ver a necessidade naquela região ali de Alagoas. Então é assim, o trabalho não para. Mas vamos ouvir a chamada para você entender o que é esse projeto e como você pode nos ajudar. Projeto Kit Escolar 2027.
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0: Que maravilha! Está então a oportunidade de você ajudar as nossas crianças do sertão, das regiões ribeirinhas, regiões onde estão precisando desse apoio do kit escolar para 2026. E aproveitando a ocasião nessa programação, que nós sempre aqui passamos informação, irmão Nelson, vamos dar aqui uma atualização da Vila Reviver, que está uma bênção, a criação ali de aves e animais, e vamos dar uma atualização do trabalho lá e o que está acontecendo. E já tem morador novo na vila, hein, irmão Nelson?
1: É, está uma bênção ali, pastor Paulo. Todos já sabem que nós temos ali na Vila Reviver o nosso complexo dessalinizador, onde hoje nós já conseguimos ali dessalinizar 40 mil litros de água por semana. É uma bênção, porque já estamos impactando a comunidade ali. Mas também nós partimos para dois projetos novos, que estamos auxiliados ali pelo professor Luciano Polacchini, que é ali um agrônomo e também zootecnista, né? E nós começamos com aquele projeto a princípio de fazer o galpão, e já estamos criando galinhas poedeiras. Elas já estão aí, já creio que mais algumas semanas já começam botar os primeiros ovos. E projeto esse que o propósito, pastor Paulo, é na verdade trazer algumas pessoas da comunidade para que participem desse projeto desde o início, acompanhando a chegada das aves, o ensinamento de como cuidá-las, vaciná-las, uma alimentação, para que essas famílias elas possam replicar essa produção nas suas propriedades, e assim elas vão ter uma melhor qualidade na alimentação, porque vão poder ingerir, né, consumir ali proteínas, mas também, pastor Paulo, dos ovos ter a subsistência para as famílias. Então tem sido já uma bênção, mas nós temos outro projeto ali, que foi também o complexo onde nós vamos ali criar ovinos e caprinos. Já temos ali, nós tínhamos adquirido 15 cabras, e cabras com esse propósito do projeto leiteiro e depois a produção de queijo. E, pastor Paulo, agora já temos 3 crias ali.
0: Que
1: já
0: bom,
1: temos,
0: hein?
1: A primeira ali, que é a primícia.
0: Uhum.
1: Já temos um machinho ali que é o segundo. E agora nasceu, esse final de semana, uma branquinha ali, que já colocamos o nome dela de Clarinha.
0: Clarinha.
1: Então já estamos ali com 3 crias. E o nosso rebanho vai crescendo. E o propósito também é que a população comece ali a participar e de todo esse processo desde o início. Nós também já temos ali uma plantação de capim, que foi um capim selecionado pela Embrapa aqui em São Paulo. Já está com um bom volume de produção lá na nossa propriedade, um local muito árido, mas que nós estamos fazendo a irrigação ali, já deu muito resultado. E também, por que se falar por que do capim? Bom, a preparação para suprir os animais com ali esse capim e com ração, mas também desse capim, pastor Paulo, é suprir mudas para também a comunidade, para que eles possam plantar na sua propriedade, né? E depois que eles aprendem, o que eles vão fazer? Eles vão receber uma matriz da Fundação Viver, começam a criação na propriedade deles. Quando ali aqueles animais também darem cria, aí eles devolvem para a Fundação, porque assim nós continuamos no ciclo e beneficiamos outras comunidades. Então o projeto vai avançando e agora, nessa semana, quarta-feira, né, chega lá na quinta-feira, o professor Luciano vai estar indo ali para já dar a segunda fase de vacinação para as aves e acompanhar toda a evolução desses animais. Então são projetos avançando na Vila Reviver, pastor Paulo, e ficamos felizes porque aquele propósito que nasceu ali lá em 2022, quando adquirimos o terreno, ele vem sendo realizado e nós estamos conseguindo impactar a sociedade. Mas nós continuamos com outros projetos também, pastor Paulo. Eu sei que o irmão visita agora também e nós temos suprimentos que estão saindo aqui de São Paulo para lá também, não é isso?
0: Exatamente, irmãos. Olha, vocês têm ajudado com roupas, calçados, água e outras doações. Na sexta-feira próxima, dia 11, estará saindo aqui de São Paulo o caminhão da Fundação Reviver, estará levando suprimentos e doações para a região Nordeste. Nós inauguramos no mês de julho o polo das instituições Reviver na cidade de Petrolina, no Pernambuco. Petrolina é uma cidade estratégica para os nossos trabalhos no sertão. Nosso destino aéreo é até lá e dali nós pegamos os veículos e saímos para as regiões que vamos visitar e vamos trabalhar. Então, ali se locou uma área enorme, onde nós teremos ali o estoque de todos os materiais das instituições Reviver para suprir a região, suprir os estados do Nordeste. E esse caminhão vai levando suprimentos para que possamos ali fazer o trabalho de divulgação e também os irmãos que queiram colaborar com as obras, com a obra assistencial da nossa igreja. E também o caminhão vai levar roupas que ficará em Petrolina, vai para a Bahia também e vai ao Piauí, onde nós estaremos distribuindo em regiões muito carentes, pessoas que aguardam a chegada dessas roupas, irmãos e irmãs que são beneficiados ali nas regiões quilombolas, nas comunidades, são pessoas que realmente precisam do nosso apoio. Então é um alto custo a viagem desse caminhão, né, que vai sair daqui de São Paulo. O nosso motorista, o Antônio, estará viajando já na sexta-feira, chega lá alguns dias depois e vai fazer essas entregas, esse trabalho maravilhoso. E eu tenho certeza que você faz parte disso. Você que trouxe a sua roupa aqui para a sede mundial da Grande São Paulo, do interior, que vieram nas caravanas em junho, que vieram agora no último final de semana aqui no encontro de jovens e trouxeram suas doações, isso tudo será levado para o Nordeste. Foi feita uma triagem, higienização da roupa e estão sendo levadas. E para aproveitar essa viagem longa e também de um custo elevado, o caminhão voltará recolhendo tampinhas, para o projeto Casa Aberta. Vocês sabem que nós temos esse projeto de recolher tampinhas, nós fazemos essa coleta nas igrejas, os irmãos ajudam, todas as tampinhas que você utilizou aí na sua casa, agora ia descartar, você leva na igreja e essas tampinhas são trazidas para a sede mundial. E o caminhão vai começar lá do Piauí, passar pelo Pernambuco, Bahia, Minas Gerais e depois vai chegar até em São Paulo, vai recolher as tampinhas que está na rota dele de volta e essas tampinhas serão aqui juntadas outras que já estão coletadas, vendidas e o valor utilizado no projeto Casa Aberta e os projetos das instituições Reviver. Então, meus irmãos, isso é trabalho. Nós não paramos, é o ano todo fazendo esse trabalho. É o que já, nós já falamos aqui do kit escolar, já falamos do caminhão, falamos da Vila Reviver, falamos de cestas básicas que estamos ajudando pessoas em todo o Brasil e não paramos e não vamos parar porque Deus está conosco verdadeiramente. Irmão Nelson, e o ano está passando tão rápido, hein? Dezembro está chegando aí e já temos uma data especial esperada por todos para dezembro, irmão Nelson.
1: Exatamente, pastor Paulo. Há algo que nós fazemos todos os anos, no final do ano, no mês de dezembro, um culto de ação de graça ali na nossa unidade Sarutaiá, onde nós assistimos os idosos. E, inclusive, eu estive ali a semana passada. E, pastor Paulo, eu queria até dar uma saudação aqui a alguns irmãos, algumas irmãs que eles nos acompanham lá. Sempre na programação. Então, uma saudação aí a todos os nossos colaboradores de Sarutaiá, aos nossos idosos que estão aí acompanhando. Eu estive ali visitando, eu conversei com o irmão Gregório, com o irmão Apolônio. O irmão Apolônio sempre perguntando para nós dos projetos. Ele que ali enviou 15 camisas doando para ali para o Piauí. Eu estive conversando também com o nosso irmão Lima, nossa irmã Jéssima, que sempre pergunta também dos projetos Água para o Nordeste, nós vamos mandar informação para ela. Conversei com o irmão Jamiro, a nossa irmã Maria Cícera. A irmã Maria Cícera, pastor Paulo, ela está com, eu creio, 80 anos, um pouquinho mais, e chegando lá tinha uma encomenda para trazer para São Paulo. E o que que era? Uma caixa de papelão cheinha de tapetes, que ela fica tecendo
0: que
1: ali manualmente,
0: para
1: que sejam vendidos aqui, imagina, para que isso volte e reverta para os projetos.
0: Que bênção.
1: Então ela fica ali todo o tempo se dedicando, né, fazendo isso. E a nossa irmã Maria Raimunda, que naquele dia estava aniversariando. Então, uma saudação a todos vocês aí de Sarutaiá. Uma satisfação ter ido aí. Cada vez que a gente vai, a gente se alegra, porque é um local muito lindo. E falando em Sarutaiá, pastor Paulo, como eu disse, Nós, todos os anos, nós temos este culto de ação de graças. E agora, em 2026, já temos a data definida pela nossa líder mundial, a nossa irmã Irene Miranda. Nós faremos o culto ali dia 20 de dezembro. 20 de dezembro será um domingo. Depois nós já vamos soltar mais informações das caravanas que saem aqui da sede mundial. Mas ali, pastor Paulo, sempre tem as caravanas das cidades do interior, cidades de outros estados. Então nós já estamos passando para que os irmãos possam se organizar nas suas caravanas. O ano retrasado, a nossa irmã Maria Lorena esteve ali. O ano passado foi o nosso irmão vice-presidente da Fundação Viver, nosso irmão pastor Jorge Tenório, e esse ano, pastor Paulo?
0: Esse ano, pastor Davi Miranda Filho, pregando a palavra de Deus e orando por todos nesse culto de ação de graças, dia 20 de dezembro, ali em Sarutaiá. Então, como disse o irmão Nelson, vamos convocar todos vocês, irmãos de Ourinhos, irmãos aí também do Paraná, irmãos de Sorocaba, Marília, Bauru, toda essa região aí de Avaré. Todos os irmãos estão convocados para estar conosco, já vai formando as suas caravanas. Atenção, atenção, os líderes das instituições Reviver aí na sua congregação, na sua sede central, regional, na setorial, na estadual. Você que é a liderança da Fundação Reviver, já vai falando com o seu pastor e já preparando sua caravana. Nós temos aí apenas, olha, parte de setembro, outubro e novembro para trabalhar. Então você já vai se preparando, já vai vendo o preço dos ônibus, das passagens e vamos se preparar. Dia 20 de dezembro, na nossa unidade Sarutaiá da Fundação Reviver. E olha, eu convoco vocês para convidar os irmãos que nunca foram conhecer a unidade Sarutaiá. Quantos irmãos têm interesse, querem conhecer, mas não tiveram oportunidade? É agora, é a oportunidade. E já tem outros irmãos que não perdem um ano. Todos os anos eles estão lá. Então vamos todos se unir dia 20 de dezembro.
1: Isso, ali nós temos, eu recordo, todos os anos nós temos uma caravana de São José do Rio Preto, nós tivemos caravana de Campinas, nós tivemos caravana, já tivemos caravana do Rio de Janeiro ali, já tivemos também de Goiás. Então, é um movimento, pastor Paulo, que estamos já avisando antes, dia 20 de dezembro, o nosso irmão pastor Davi Miranda Filho vai estar ali, trazendo a palavra de Deus. Como o pastor Paulo falou, vocês vão ver uma instalação que já é construída há 25 anos, mas que, sinceramente, é um modelo para o Brasil de como aqueles idosos que estão ali são assistidos, pastor Paulo. Tem todos os equipamentos, mas o principal é o carinho e a dedicação de como os colaboradores cuidam ali. É uma grande família, é bonito de ver e você vai ter oportunidade. Eu tenho certeza que você indo, você vai sentir algo especial, porque efetivamente é um lugar muito cheio da presença de Deus. E você que quer entrar em contato, eu vou passar um WhatsApp aqui, ali de Sarutaiá, para que você se organize e entre em contato com eles para falar que você vai ter sua caravana. O DDD é 14 9 9810-9277. Vou repetir. DDD 14 9 9810-9277. Então está aí, você pode entrar em contato ali com os nossos irmãos da área administrativa de Sarutaiá. Eles vão organizar tudo. E lembrando, pastor Paulo, que ali, mesmo quem chega cedinho, as caravanas que chegam 5h30, 6 horas, logo cedinho, já nesse horário, nós já estamos servindo um café. Normalmente ali que tem benção. Um combo, tem um café, depois tem o almoço e tudo a preços efetivamente bem reduzidos, bem populares. Por quê? Tudo que é arrecadado ali, pastor Paulo, é revertido em prol dos projetos. Então fica o convite, como o pastor Paulo falou, você que nunca foi, vá a Sarutaiá, faça essa visita, você vai ser mais uma testemunha ocular de onde são aplicados os recursos que são feitos ali nas doações. Então fica esse convite para que você esteja aí conosco. Dia 20 de dezembro, nosso irmão Davi Miranda Filho estará ali trazendo a palavra de Deus e nós estaremos ali fazendo este culto de ação de graças juntamente com os nossos idosos ali em Sarutaiá e todos os colaboradores. Será uma grande confraternização.
0: Que bênção! Já 15 horas e 30 minutos, estamos caminhando para o final da programação de hoje. E eu quero ler aqui alguns nomes de pessoas que têm ajudado as nossas instituições com muito amor, com muita alegria, fazendo a obra de Deus, ajudando Casa Aberta, Projeto 60+, da Associação Reviver Help, Deus e Amor, que tem sido um trabalho maravilhoso por esse Brasil, ajudado Projeto Azaf, o Pão e Vida, também Oásis, da Fundação Reviver, Kit Escolar e muitos outros que estamos aí fazendo a obra do Senhor. Eu quero agradecer a Ângela Maria Marçal, que enviou a sua doação. Ela enviou a doação e o Pix foi realizado às 15 horas e 16 minutos durante essa programação. Ela é lá de Minas Gerais. Deus abençoe grandemente a nossa irmã por essa doação maravilhosa. Que Deus prospere e abençoe a tua vida grandemente. Vamos lá. Sandra da Luz Miqueluce, DDD 47. Odair Gomes de Oliveira, de Franco da Rocha. Valdir Pinheiro, DDD 19. Benedito Alves Azevedo, de Curitiba, Paraná. Zaira de Souza Santos, DDD 66. Francisca Maria de Souza Santos, de Brasília, Distrito Federal. Gilberto Baia da Silva e Idiana Raposo, eles são do Pará, enviaram também as suas doações. A Maria Aparecida Rocha e Vanilda Rocha, ambas enviaram suas doações, são de Minas Gerais. Cláudia Calandrini, DDD 96. A Neuverina da Silva Machado, do Espírito Santo. O Edivan Santos, de São Paulo, de Imperatriz, no Maranhão. Guilherme Henrique dos Reis, do Espírito Santo. Baltazar Rosa, de Minas Gerais. Clóvis Ricardo Zandonai, de Itajaí, Santa Catarina. E Nazaré Sampaio Miguel da Silva. Deus abençoe a todos vocês e os demais irmãos que não lemos o teu nome ainda, mas você já enviou aqui o seu comprovante. Aguarde, estaremos orando. Mas, em oração, vocês estão sendo apresentados todos os dias em nome de Jesus. Então, nesse momento, vamos orar, vamos falar com Deus para finalizarmos a nossa programação.

0: Pai querido e Pai amado, em o nome do Teu Filho amado Jesus, queremos lhe agradecer, Pai, pela Tua graça, pelo Teu amor, pela Tua bondade, porque se não fosse Ti, ó Pai, continuamos nos caminhos errantes, preocupados, desesperados, mas quando o Senhor vem com as Tuas poderosas bênçãos sobre as nossas vidas, nos sentimos acolhidos. E este momento, Pai, é muito bom porque podemos ver que estamos aqui em comunhão, falando de tudo que o Senhor tem permitido viver, Pai. Porque o nosso propósito é visitar pessoas necessitadas. E este amor coletivo, onde cada um, Senhor, estende a mão para socorrer vidas, é disso que estamos falando, de praticarmos o Seu amor, daquilo que o Senhor nos ensinou, Pai. Queremos agradecer porque sabemos que o Senhor é quem nos provê tudo. Principalmente, Senhor meu Deus, esta graça redentora que o Teu Filho Jesus derramou aquele sangue na cruz para a remissão dos nossos pecados. Pai, muito obrigado mais uma vez por este momento que estamos aqui juntos, onde, Senhor, temos certeza. Está chegando essa questão de que estamos falando dos projetos, mas tantas pessoas ali também sintonizadas, Senhor, e que estão aí em toda a programação para receber da Tua Palavra e estão sendo ali alcançadas. Pai, em nome do Teu Filho Jesus, eu peço a grande bênção para todos aqueles que têm ali contribuído, Senhor. Tu que é onisciente, onipresente, onipotente, Tu pode todas as coisas, Tu sabe cada um agora onde está, como cada um se encontra. Meu Deus, aqueles que estão agradecendo por tudo que têm recebido, mas aqueles que estão agora ali, Senhor, clamando por algo, e o Senhor sabe. E o Senhor mesmo diz que o Senhor é o Senhor bem presente no momento da angústia. Então visita a todos, Senhor, e continua derramando a Tua graça, da Tua unção, do Teu poder sobre estas vidas, Pai. Oh, graças damos a Ti em o nome de Jesus.
1: Senhor, em concordância, continuamos essa oração, confiando na resposta e nas bênçãos, como todos estamos pedindo com fé. Senhor, eu quero apresentar cada pedido de oração que está aqui na Central de Produção Internacional, que está na Central Reviver, e também, Senhor, está aqui no Templo da Glória de Deus. Visita cada pessoa, cada um dos meus irmãos e minhas irmãs que precisam da vitória. Senhor, eu quero apresentar os eventos já programados da Tua igreja, das instituições. Senhor, abençoe na próxima quinta-feira essa campanha maravilhosa com o pastor Davi Miranda Filho. Senhor, abençoe também o evento em Sarutaiá em dezembro. Abençoe, Senhor, os projetos lá no sertão. Guarda a minha viagem. Seja comigo, Senhor, abençoando grandemente, que possamos visitar, que possamos, ó Deus, concluir os trabalhos já começados. Pai, eu quero apresentar também, Senhor, todos os irmãos que contribuíram no Agosto Verde. Quantos irmãos ajudaram e ainda estarão ajudando no mês de setembro, visto que teremos vários cultos ainda esse mês, em agradecimento a Ti pelos 32 anos da Fundação Reviver. Senhor, abençoe a nossa presidente, a irmã Irene Miranda, abençoe a diretoria da Fundação, da Associação, da Igreja. Senhor, cobre com o Teu sangue, abençoe de uma forma gloriosa. Pai, eu apresento também agora a todos os irmãos e irmãs que estão esperando um milagre e estão orando com fé. Eu creio que estão recebendo a bênção, a vitória, em nome de Jesus. Amém.
0: Amém.
1: Eu quero também passar para você uma informação importantíssima. Hoje, às 18 horas e 30 minutos, nós estaremos transmitindo uma live ao vivo aqui da nossa Central de Produção Internacional, aqui da sede mundial da nossa Igreja Pentecostal Deus e Amor, onde estaremos divulgando as arrecadações do Agosto Verde 2026. Vai ser um momento marcante nesse trabalho, estaremos divulgando nessa live para todos vocês o total arrecadado em todo o Brasil, como também as principais cidades, principais regiões que arrecadaram. Realmente esse ano foi uma bênção de Deus. Para a glória do Senhor, os irmãos fizeram um trabalho maravilhoso. Eu quero aqui agradecer aos pastores, agradecer todas as equipes das instituições em viver nas regiões, os voluntários que foram primordiais, foram assim, de uma maneira excelente, trabalhando para o bem da obra de Deus. E os voluntários, né, irmão Nelson, faz parte desse trabalho com garra e com alegria, né?
0: Sim, e são muitos, pastor Paulo, que para nós, que às vezes estamos distantes, são anônimos. mas para o Senhor nosso Deus estão sendo contemplados. Muitos aqui também que são simpatizantes desta obra feita pela Igreja Pentecostal Deus e Amor, pelas instituições de ver, que todos os anos vêm e contribuem, porque a gente vê, pastor Paulo, quando nós estamos ali naquele culto, o dia de semear, quantas pessoas que vêm, não são do nosso ministério, irmãos de outros ministérios, pessoas que simpatizam com esse trabalho e têm ajudado. E eu tenho certeza, Deus está contemplando todos.
1: Então hoje, 18h30, vai lá no YouTube da Fundação Reviver, no Instagram, estaremos ao vivo apresentando aí os dados, as informações, as arrecadações do Agosto Verde 2026. Com certeza você vai se alegrar e os irmãos que lutaram, que batalharam, irão glorificar o nome do Senhor, porque muitas vidas serão alcançadas, já estão sendo alcançadas com esse trabalho, com essas arrecadações. Vocês não imaginam quantos cultos já estão marcados de evangelismo, de socorrer as pessoas com as doações que os irmãos já entregaram nas igrejas. Deus te abençoe grandemente e o nome do Senhor tem sido glorificado. Ficamos por aqui, um forte abraço, voltaremos na próxima quinta-feira com mais uma programação em nome do Senhor Jesus e eu tenho certeza que Deus vai te dar a vitória. Despede-se, seus irmãos em Cristo.
0: Presbítero Nelson Santos.
1: Pastor Paulo Martins, na técnica de som, diácono Armando Medina, direção e supervisão da nossa querida irmã Ereni Miranda. Fiquem todos com Deus.
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7: 15 horas e 42 minutos.
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11: O meu nome é Rosane da Silva. Sou daqui de Santa Catarina, Braço do Norte. Foi descoberto um câncer no meu seio, esquerdo. Fazendo os exames, tudo, foi comprovado que era um tumor bem maligno. Mas eu fazia já 30 anos, mais ou menos, que eu estava afastada da igreja, irmãos. E veio acontecer isso na minha vida, né? De sair esse tumor no meu seio, foi comprovado tudo, tem os laudos do médico, tudo aqui comigo. Eu fui para a igreja Deus é Amor e reconciliei com o Senhor. Reconciliei com o Senhor e orei um ano, pedindo a Deus a misericórdia do Senhor. Eu me emociono ao falar, sabe? E eu fui curado, irmãos. A gente sabe que para a medicina não existe, né, irmãos, cura, mas Jesus cura, nós sabemos disso, né? Principalmente eu, que já era desviada dos caminhos do Senhor há 30 anos, eu sabia que aonde eu ia encontrar o meu socorro era nas mãos do Senhor, e eu fui correndo para a igreja, irmãos, e graças a Deus estou curada, já fui feito os novos exames, já foi feito tudo, já não apareceu mais nada, desapareceu para a honra e a glória do Senhor Jesus. E eu faço um convite para você que tem uma enfermidade que não tem cura para a medicina, corre, irmãos, corre para a Igreja Pentecostal Deus é Amor, pode ser de qualquer cidade, de onde for, que os irmãos vão receber a bênção como eu recebi.
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0: 3 minutos. Deus abençoe. Deus abençoe, boa tarde, povo de Deus, que Deus abençoe a todos vocês. Voltamos com a nossa programação. Precisas informações, vocês ouviram com os servos de Deus, pastor Paulo Martins, pastor Nelson, a respeito dos projetos, das atualizações referentes aí ao projeto da Fundação Reviver, e já anunciando o que acontecerá nesta quinta-feira, poderosa campanha que prossegue em prol às instituições Reviver, convidamos vocês também a participar conosco. Portanto, nós voltamos com as nossas programações. Eu sou o seu irmão em Cristo, Diácono Lindenberg Araújo. Na mesa comigo, nosso querido irmão e amigo, Diácono Armando Medina. Nós prosseguiremos nesta programação abençoada. Boa tarde, São Paulo. Boa tarde, Brasil.
1: Meu nome é Raquel Gomes da Silva. Eu gostaria de estar aqui para contar como foi minha convenção com Jesus. Uns 4 anos atrás, eu me envolvi com drogas. Me envolvi com rapazes que não prestavam, acabei me envolvendo nos vícios da droga, me viciei. Eu fiquei 3 anos no vício das drogas, sendo escravizada por Satanás. Eu não passava um dia sem droga, eu não conseguia passar um dia sem se drogar. Eu passava semanas e semanas sem dormir, sem comer, sem fazer nada, só drogada, dia e noite drogada. Eu fumava um cigarro atrás do outro, todo mundo olhava para mim e falava assim, você não vai mudar de vida? Eu falava, para mim não tem mais jeito, para mim não tem mais solução. E minha mãe sempre ali falando comigo, quando foi uma vez que eu fui conversar na casa da minha mãe com a minha mãe, eu fumando um cigarro atrás do outro, ela falando comigo, eu falei, mãe, não tem mais jeito para mim não, porque a minha garganta já tá cheia de ferida, e eu não consigo parar com o vício do cigarro, eu não consigo parar com as drogas, eu não consigo mais. Eu falei, pra mim já não tem mais chance. Aí minha mãe falou assim, é lógico que tem, você tem que tentar parar. Eu falei, eu já tentei de todas as maneiras, porque eu tentava parar, eu ficava um mês sem droga, eu tentava com as minhas próprias forças, eu falava, eu não vou mais usar droga, eu não vou mais fumar, eu ficava um mês. Quando eu voltava o dobro do que eu já fazia, eu voltava bem pior nas drogas. Aí que eu me drogava mais, passava dia e noite sem se drogar. Comecei a gastar todo o dinheiro que eu tinha só com droga. Comecei a pegar todo o dinheiro que eu pegava na mão, eu só usava em droga. Não se importava mais com as contas, não se importava mais com a minha casa, com a vida do meu filho. Eu só usava em droga. Eu me envolvi com um rapaz que ele foi morar na minha casa. Nós ficou 2 anos juntos. Aqueles 2 anos foi o pior sofrimento da minha vida, que aquele cara me espancava, ele batia no meu filho, ele me machucava. Ele tentou me matar por várias vezes. A gente brigava dentro de casa, ele drogado, ele tentava me matar. Aí eu fui indo que eu já não tava aguentando mais. Eu saía pra buscar droga, eu olhava pro céu e eu chorava e falava com Deus, Senhor, até quando eu vou ficar nessa vida? Senhor, até quando o Senhor vai permitir eu fazer isso? Será que não tem mais jeito para mim? O Senhor é Deus e não vai me ajudar? Eu olhava ali e eu chorava. Eu chegava em casa, eu drogada, eu chorava com Deus, porque eu já não aguentava mais a vida que eu tava levando. Quando eu cheguei no fim do poço, por 3 vezes tentaram entrar dentro da minha casa, matar eu, meu filho e ele, por dívida de droga que ele tinha com os caras. Os caras tentavam invadir minha casa por 3 vezes para tentar matar nós 3 dentro de casa. Aí, graças a Deus, sempre Deus colocou alguém na minha porta na hora que esses caras chegavam pra livrar a minha vida e a vida do meu filho. Quando eu cheguei, que a minha mãe veio falar comigo, foi o fim do poço quando esse rapaz tentou tirar a minha vida e a do meu filho no meio da madrugada. Que ele se drogou tanto e ele ficou me provocando e provocando meu filho a madrugada inteira, meu filho tentando dormir, ele jogando água no rosto do meu filho, acordando meu filho reclamando, eu mandando meu filho ficar quieto, porque se eu fosse falar com ele tava tão drogado, ele tiraria a vida de nós dois. Ali Deus calou a minha boca, a madrugada todinha, ele perturbando a minha vida e a vida do meu filho, eu falando com Deus, Senhor, eu já não aguento mais essa vida, até quando? Eu falei, ô Senhor, me tira daqui ou ele sai morto da minha casa, eu vou acabar saindo morta da minha casa, porque eu já não aguento mais essa vida que eu tô vivendo. Até que no outro dia, minha mãe veio falar comigo, eu falei, mãe, eu quero mudar, mas pra mim já não tem mais chance, porque eu não tenho pra onde ir, eu não tenho mais o que fazer. Eu falei, dessa vida eu vou sair morta, porque eu já não tenho mais o que fazer. Aí minha mãe chegou em mim e falou assim, você quer mudar? Eu falei, mãe, realmente eu quero mudar, mas não tem mais como. Ela falou assim, não, se você quiser mudar, eu vou te ajudar. A minha mãe, ela me levou pra casa dela, eu fiquei um mês dentro da casa da minha mãe. Depois de um mês, graças a Deus, eu saí da casa da minha mãe, eu tava liberta. Eu vim no culto, foi quando eu levantei minhas mãos pro céu e voltei pra Jesus. Até hoje eu tô nos caminhos do Senhor e agradeço muito a Deus pelo grande milagre que Ele fez na minha vida, porque eu achava que não tinha mais chance. Quantos de nós estamos nessa vida de droga e achando que não tem mais chance para nós, para a nossa vida? Nós achando que a única solução é amor. Mas Deus chega, e quando Ele chega, Deus faz um milagre como Ele fez na minha vida. Meu nome é Raquel Gomes da Silva Pires. Eu moro no Jardim Laura, São Bernardo do Campo.
0: Que tremendo! 15 horas e 58 na capital paulista. Que Deus abençoe grandemente a serva de Deus que trouxe este lindo testemunho, este lindo depoimento, este relato. Traz com toda certeza edificação espiritual para a nossa vida, para a sua vida. Você que está agora me ouvindo, está sintonizado na Rádio Deus e Amor, vocês também poderão contar os vossos testemunhos. É só enviar sua mensagem, seu áudio aqui para a Rádio Deus e Amor, aqui da Central de Produção Internacional, e nós estaremos ouvindo você. Para o número, envie agora sua mensagem para o número 11-DDD 11-98292-3392. Este é o nosso WhatsApp, onde você poderá entrar em contato conosco e nós estaremos ouvindo, estaremos respondendo todos vocês que farão os vossos pedidos de oração e clamaremos a Deus por sua vida em nome de Jesus Cristo. Esses milagres estão acontecendo em todas as igrejas pentecostal Deus e Amor e vocês poderão comparecer também aqui na sede mundial, onde estamos localizados na Avenida do Estado, 4568, Liberdade, São Paulo, capital. Vem pra cá, vem glorificar a Deus conosco, porque aqui o milagre acontece. 15 horas, 59 minutos, na capital paulista, prefixo das emissoras, e já já voltamos com vocês.
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2: 16:04.
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0: 16:04, que Deus abençoe a tua vida. Povo de Deus querido e amado por Deus, nessa tarde abençoada. Eu sou seu irmão em Cristo, Diácono Lindenberg Araújo. E nós vamos agora para Giro de Informação e já voltamos com vocês.
1: E vamos ao momento de informação aqui na Rádio Deus é Amor. Formalização individual. Cadastro como microempreendedor exige atenção a custos, limites e obrigações. O custo para se formalizar como microempreendedor individual é zero, com registro gratuito pelo portal do empreendedor. O único custo recorrente é o pagamento mensal do documento de arrecadação do Simples Nacional, que vai variar de acordo com a atividade exercida. O microempreendedor individual tem um limite de faturamento anual de R$ 81 mil. Esse valor dividido pelos 12 meses do ano equivale a

0: minutos.
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1: 16:11. Boa tarde, São Paulo. Boa tarde, Brasil. Daqui a pouquinho, meditação do dia com pastor Lorival de Almeida. Logo após, 16:45, Clínica da Alma.

0: psicólogo Jesse Ávila, trazendo aquele tema extraordinário, exaustão emocional. E logo em seguida, nós faremos a oração da reconciliação. Às 17 horas, programação abençoada, Deus e amor com você, com ele mesmo, Cido Gameiro e toda a equipe empenhada para trazer as precisas informações. Às 18 horas, teremos, após a identificação das emissoras, a oração do entardecer. Homem de Deus, o servo de Deus, orando por sua vida, orando por você e com você através das plataformas digitais e também da rádio Deus e Amor. Às 18 horas e 30, teremos informativo Reviver com toda a equipe abençoada, nossa irmã evangelista Eliana Miranda, também trazendo informações, atualizações de todos os projetos da Fundação Reviver. É isso aí, muito mais. Às 19 horas, culto desta noite, pastor Rivas Silva pregando a palavra de Deus. Que Deus abençoe, esta é a nossa agenda do dia. Então fique por dentro de tudo o que está acontecendo nas programações em nossa igreja pentecostal. Deus e Amor, 16 horas e 13 minutos. Estou aí, ouvintes, vamos agora para a meditação do dia com o pastor Lorival de Almeida. Já já voltamos com vocês.
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2: Nós vamos meditando nas coisas de Deus, coisas espirituais para a nossa vida. Não sejais insensatos. Efésios 5,17. Por isso, não sejais insensatos, mas entendei qual seja a vontade do Senhor. Insensatez é não entender, então, qual é a vontade de Deus, né? E a vontade de Deus, ah, como é difícil, não é? Não é fácil, não. Agora, não saber qual é, mas fazer essa vontade do Senhor, pois ela nem sempre está de acordo com nós, o que nós pensamos ou desejamos. Ou seja, não saber é complicado. Tentar fazer sem saber vai ficar mais do que nós desejamos ou achamos que é do que tudo, não é? A vontade do Senhor não é fácil, não, viu? É preciso saber, é preciso entender qual é a vontade do Senhor. Nós temos meditado na palavra do Senhor, e a gente tem verificado que existem passos, e não são complicados esses passos para alcançarmos o favor de Deus, né? São passos simples, ou seja, existe a simplicidade desses passos, porém difíceis, porque nem sempre o que é simples é fácil. Às vezes o simples pode ser difícil. Se nós olharmos Tiago, capítulo 4, versículo 7 ao 10, nós vemos aqui a sujeição a Deus e a resistência ao diabo. E, infelizmente, eu diria, existe em nós uma facilidade em invertermos essa situação, porque normalmente as pessoas resistem a Deus e se sujeitam aos caprichos do inimigo, né? Porque os caprichos do inimigo normalmente são alimentos para os desejos carnais que as pessoas têm, ao passo que o desejo de Deus sempre combate os desejos carnais. Então existe uma inversão. Sujeitai-vos, pois, a Deus, resisti ao diabo. Normalmente as pessoas resistem a Deus e se sujeitam à vontade do inimigo. No verso 8, temos que nos achegar a Deus. Ele está sempre disposto a nos receber. Porém, há um pequeno probleminha nisso aí. Esse achegar não pode ser de qualquer maneira. É preciso limpar as mãos cheias do pecado. É preciso demonstrar que nós estamos arrependidos de coisas erradas que fazemos. Deixar as coisas que Deus não se agrada. Partindo do princípio de que os nossos pecados fazem realmente divisão entre nós e Deus, conforme Isaías 59, né? Então está claro que até querer, queremos, por que não? Mas se nós não nos purificarmos, se nós não andarmos com os pensamentos dentro daquilo que Deus quer, a realidade acaba se tornando outra, não é? E ao invés de nos achegarmos a Deus, infelizmente acabamos por nos distanciar do Senhor. Então, assim, são coisas simples. Se eu falar para vocês, sujeitai-vos, pois, a Deus, estar sujeito a Deus não é uma coisa que aparentemente é simples? É. Achegar-se a Deus não é uma coisa que parece que até mesmo que é uma obrigação de quem quer que seja, que deseja ser abençoado pelo Senhor. Sim, claro, tem alguns que não querem, mas os que querem, é simples. Mas não é fácil. Se queremos estar junto a Deus, sentir a presença de Deus, temos de ter mãos limpas. Além do que, no mesmo verso, encontramos o caso do ânimo dobrado, né? Falta de firmeza, de repente. Pessoas que, infelizmente, não são constantes. E essas pessoas jamais poderão, então, estar perto de Deus. A situação da igreja de Laodiceia, em Apocalipse 3, demonstra que Deus não tem prazer em pessoas inconstantes. No verso 9 da carta de Tiago, nós vimos que não basta apenas dizer estou arrependido, é preciso mais, é necessário sentir as nossas misérias a ponto de nos afligirmos na nossa alma, chorar pelos nossos pecados, entristecer por termos ofendido o Senhor da nossa vida, não é? O nosso arrependimento superficial, que às vezes nós demonstramos, ele já está dizendo que estamos distantes do Senhor, que não é isso que Deus quer. Precisamos nutrir o desejo de não fazer mais coisas que Deus abomina. Precisamos lutar contra o pecado que nos assedia. Não é fácil, mas Deus está do nosso lado para nos ajudar. Precisamos apenas nos render a Ele e reconhecer que somos incapazes de vencer por nós mesmos. Daí entra o princípio do verso 10, humilhando-nos na sua presença, dizendo a Ele, olha assim, o Senhor não dá, não temos forças, não somos suficientes. Então Ele nos ajudará, nos levantará, nos perdoará. Percebam que o mesmo Tiago afirma pelo Espírito Santo que, todavia, dá maior graça. Portanto, diz, Deus resiste aos soberbos, porém dá graça aos humildes. Tiago 4, 6. Olha, ouvintes, queremos deixar essa palavra para vocês nesse dia, né? E que nós reflitamos nisso. Que nós possamos ler, continuar lendo e alcançando também o favor de Deus, reconhecendo e conhecendo, não é? Qual é a vontade de Deus? O nosso desejo é que ninguém se esqueça, né? Que nós temos, é claro, as nossas necessidades, temos de repente as nossas fraquezas, temos o nosso eu, o nosso cada um, não é? Mas nós queremos que vocês alcancem a bênção de Deus, a plena comunhão, alcançando o conhecimento de Deus e conhecendo, entendendo a vontade do Senhor. E dessa forma, dizendo, não quero continuar essa vida de insensatez, não quero continuar essa vida de superficialidade. Não, eu quero uma vida de profundidade com Deus. Chega de estar aí no lado mais vazio da lagoa. Eu quero andar em águas profundas. Eu quero, de Deus, buscar as coisas profundas. Quero, enfim, conhecer as profundezas de Deus. Então eu preciso entender qual é a vontade de Deus para poder conhecer isso. Senão, eu não vou conseguir me achegar. Senão, eu não vou conseguir me sujeitar. E eu vou estar me distanciando cada vez mais do Senhor. Então não seja insensato. Conheça a vontade de Deus para que você possa também desfrutar as promessas.

0: 16h20. Que Deus abençoe, ouvintes da rádio Deus e Amor. Jesus está operando milagres e maravilhas na Igreja Pentecostal Deus é Amor. Vidas estão sendo salvas, transformadas e libertas para a glória de Deus. Você é o nosso convidado especial, hein? Para participar conosco destas grandes concentrações que estão acontecendo aqui no Templo da Glória de Deus. E agora vamos ouvir aquilo que tem marcado esta programação. Sim, testemunhos, milagres, libertações, operações de maravilhas. Você ouça agora e seja abençoado.
1: Meu nome é Liliane de Deus. O meu testemunho é de libertação. Eu, desde os meus 5 anos de idade, eu cresci dentro dessa igreja. E eu sempre detestei essa igreja na infância. Eu falava, eu não gosto de igreja barulhenta. Tanto é que eu fui para outras igrejas, né? Aí, a minha casa era uma casa um pouco conturbada, né? Meu pai, ele era usuário de drogas, usava crack e bebia. Sempre tinha briga em casa e a minha mãe, ela já vinha... acho que ia fazer uns 5 anos que ela já vinha na igreja Deus é Amor. E eu lembro que ela falou pra mim que uma vez, chegava o final de semana, ela chorava, porque ela sabia que ela não ia ter paz. E ele falava que se ela fosse embora, ele ia atrás dela de onde ela estivesse, ia matar todo mundo, ia destruir casa, ia fazer ela perder serviço. Eu já era um pouco revoltada, né, com a vida, por todos esses acontecimentos. Eu odiava o meu pai. A gente mudou de cidade, escondido dele, sem ele saber. E no segundo ano que a gente tinha mudado, eu comecei a beber. Bebia muito. Usei drogas, usava maconha nessa época. E foi indo. Eu comecei a roubar meu padrasto, fiz muitas coisas horríveis pra ele. Depois disso, a gente voltou pra São João. Eu tava trabalhando e eu peguei e fui morar com a minha irmã. Aí, quando eu fui morar com a minha irmã, eu comecei a usar mais drogas. Comecei a usar cocaína e êxtase. Foi indo, eu perdi emprego. Eu perdi casa e pra mim eu já não acreditava mais em Deus. Já tinha tentado suicídio, já frequentei centros espíritas. Eu era homossexual, graças a Deus, Deus me libertou, não sou mais. Passou um dia, eu dobrei meu joelho no chão e eu pensei comigo assim, Senhor, quero ir na sua casa. Liguei pra minha mãe, porque minha mãe ainda continuava vindo na igreja. E eu comecei com ela na Deus e Amor. Eu peguei nesse dia, eu chorava, tava passando muita humilhação. De 74 quilos, eu fui para 50 quilos. As pessoas me chamavam de noia, olhavam para mim e falavam, nossa, olha o que ela fez, olha como ela tá, virou uma noia. E quem passa por isso sabe como é humilhante, sabe como dói você passar por isso. Parece que você não tem mais força para continuar. E nesse dia, eu dobrei meu joelho, eu lembro que eu chorava muito, muito, muito, muito, e falava, Senhor, me tira dessa vida, eu não aguento mais, eu não quero mais. Aí eu fiquei mais firme na casa do Senhor, aceitei o Senhor e graças a Deus ele me libertou. Eu me sinto liberta, eu me sinto sem um peso, eu me sinto uma nova Liliane. A minha vida mudou, eu comecei a perceber que eu tô no caminho certo, porque o inimigo ele não luta com qualquer um, ele luta com os escolhidos de Deus. Então, se ele luta com a gente, é porque a gente pode ter certeza que nós somos escolhidos de Deus. Porque vale a pena estar no caminho de Deus, porque a gente está no caminho certo. Meu nome é Liliane de Deus e eu moro em São João da Boa Vista.
0: Meu Deus, que tremendo, hein? Que bênção. Que Deus abençoe, jovem Liliane de Deus. Olha só, uma jovem que desde nova, mas bem jovem, ela passou por estes momentos de crises, problemas pessoais, familiares, passou a ser dependente de droga, usuária de drogas, êxtases, frequentando centros espíritas. Meu Deus, que vida, hein? Mas teve encontro com Cristo, olha só. Foi liberta para a glória de Deus. Tentou suicídio, o inimigo tentando o oprimir, tentando perturbar, as pessoas jogando palavras de maldição, jogando palavras para derrota dela, mas ela não perdeu a fé. Liliane, louvado seja Deus pela sua vida, porque Jesus te salvou, Jesus te libertou. Usuária de maconha, cocaína, êxtase, dentre outras coisas, mas Jesus, ele é fiel. A Bíblia Sagrada nos diz, e conhecereis a verdade, e ela vos libertará. E estes milagres, estas libertações, estão acontecendo em todas as nossas igrejas Pentecostal Deus e Amor. Você que está me ouvindo agora, talvez esteja passando por esta mesma situação, por este mesmo problema. Está em casa agora me ouvindo, está em casa me acompanhando, sintonizado na Rádio Deus e Amor, e está nas drogas, está na bebida. Será que este vício, será que esta alegria, ela vale a pena? Ou a alegria de Jesus, ela sim vale a pena? A Bíblia Sagrada nos diz que a alegria do Senhor é a nossa força. O mundo, ele vai trazer ilusões para te conquistar, para te ganhar. Mas Jesus, ele vem trazer vida plena. Ele vem trazer vida com abundância, libertação, paz, curas e bênçãos para a sua vida. Você que está agora estagnado, você que está agora paralisado aí neste mundo, neste vício, Jesus, assim como fez com esta irmã, esta jovem Lilian, ela foi liberta para a glória de Deus. E você também, ouvinte, que está me acompanhando agora, Jesus quer te libertar. Jesus quer te salvar. Então participe das campanhas e concentrações da nossa igreja pentecostal Deus e Amor.
2: Jesus curava de várias formas.
3: Jesus sanava de várias maneiras.
2: Jesus curava de muitas maneiras.
3: Sanava de muitas formas.
2: Às vezes.
3: A vezes.
2: Ele nem ia no lugar.
3: Nem ia até o lugar.
2: Apenas uma palavra.
3: Apenas uma palavra.
2: E o enfermo era curado.
3: E o enfermo era sanado.
2: Lá onde tivesse.
3: Allá onde estuviere.
2: Centurião diz para ele.
3: O centurião le dijo.
2: Senhor.
3: Senhor.
2: Eu não sou digno que entre na minha casa.
3: Não sou digno de que entres a minha casa.
2: Diga uma palavra.
3: Di una palabra.
2: Diga só uma palavra.
3: Solo di una palabra.
2: E o meu criado vai sarar.
3: Mi criado se sanará.
2: Jesus fazia milagres.
3: Jesus hacía milagros.
2: De várias formas.
3: De várias maneiras.
2: E não somente Jesus fazia.
3: Não apenas Jesus fazia.
2: Mas ele operava através dos seus servos.
3: Operava através dos seus servos.
2: Diz a palavra de Deus.
3: Dice la palabra de Dios.
2: E até a sombra de Pedro.
3: Hasta la sombra de Pedro.
2: Até a sombra de Pedro.
3: Hasta la sombra de Pedro.
2: Curavam os enfermos.
3: Sanaba enfermos.
2: Curava os doentes.
3: Sanaba enfermos.
2: Qualquer tipo de doença.
3: Cualquier enfermedad.
2: Qualquer tipo de enfermidade.
3: Cualquier dolencia.
2: A sombra de Pedro curava.
3: Su sombra sanaba.
2: Não, e a Bíblia ainda diz mais.
3: La Biblia todavía dice más.
2: E até os lenços e aventais de Paulo.
3: Pañuelos y sábanas de Pablo.
2: O apóstolo Paulo.
3: El apóstol Pablo.
2: Os seus aventais.
3: Sus guardapolvos.
2: Os seus lenços.
3: Sus pañuelos.
2: Curavam os doentes.
3: Sanaba los enfermos.
2: Desafiava a medicina.
3: Desafiaba la medicina.
2: E a palavra de Deus diz.
3: Y la palabra de Dios dice.
2: Que estas coisas se cumpririam.
3: Se cumpliría.
2: Na vida daqueles que creem em Jesus.
3: En la vida del que cree a Jesús.
2: Todos estes sinais.
3: Todas estas señales.
2: Seguirão a todos os que creem. Creem no meu nome.
3: Os que creem em meu nome.
0: É nesta quarta-feira, amanhã, dia 9 de setembro, às 15 horas, pastor Fabrício Beata pregando a poderosa palavra de Deus. 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Se você tem algum outro compromisso, desmarque hoje, porque Deus tem uma bênção, tem livramento, tem libertação para a sua vida, e nós aguardamos por você e por toda a sua família aqui. É aqui, Sede Mundial, Avenida do Estado, 4568, Liberdade, São Paulo, capital. Já programe-se, vem para cá, Templo da Glória de Deus. Pastor Fabrício Beata, orando por milagres, por libertações, transformações, salvação de almas e pregando a palavra de Deus. Venham, porque é a quarta do grande mover de Deus, onde Deus tem realizado prodígios e maravilhas na igreja pentecostal. Deus é amor. Vamos agora para um rápido intervalo. Já já voltamos com vocês.
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7: 16 horas e 30 minutos.
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0: Deus é amor. 16 horas e 33 minutos, voltamos com todos vocês. Olha, já temos muitas pessoas enviando aqui o seu pedido de oração, entrando em contato conosco. Deus abençoe, louvado seja o Senhor pela sua vida, amado ouvinte, querido irmão, nosso irmão Luiz Carlos, muito obrigado pela sua contribuição, que Deus abençoe grandemente a sua vida. Temos a nossa irmã Adriana Viana, a paz do Senhor, peço oração para Adriana e Fábio em favor da saúde e portas abertas, amém. Nós vamos orar. Temos a nossa irmã Cida, ela está pedindo oração em favor dela, que está com uma crise por cálculo renal. E ela está falando lá de Cotia, estado de São Paulo. E nós clamaremos ao Senhor e Salvador Jesus Cristo. Temos também o nosso irmão Paulo, pede oração. Ele que vai fazer um cateterismo no hospital às 7 horas da manhã e pede oração por ele. Nós clamaremos a Deus, tá bom, meu irmão? Daqui a pouquinho nós vamos orar, vamos entrar em oração pelas vossas vidas. Cremos na bênção de Deus. Temos a nossa irmã Eliana, pede oração também por ela, pela família, pelos irmãos, por todos os familiares. Ela que fala lá de Nova Iguaçu, Rio de Janeiro. Deus abençoe grandemente, irmã Eliana. Obrigado pela sua audiência, pela sua sintonia. Continue enviando a sua mensagem para o nosso WhatsApp, DDD 11 98292 3392.

0: Meu nome é Gabriela Gonçalves. Eu estou aqui para dar o meu depoimento, o meu testemunho de vida. Que o Senhor Jesus Cristo, Ele me chamou com 16 anos, mas eu, com 18 anos, eu saí da presença do Senhor. Quis curtir um pouco o mundo. Mas aí, com 5 anos que eu estava afastada, eu tive 2 ameaços de derrame cerebral e de um infarto. Com 45 dias contadinho, 15 dias de cada um. Era dias que eu ia com falta de ar para o hospital. Era dias que eu ia com muita dor na cabeça. Que a minha cabeça, ela fervia tanto, tanto, tanto, que eu perdi até a noção de tudo que eu estava fazendo. Eu cheguei a parar no hospital, ficar internada nos hospitais. E nem o meu plano, nem o meu convênio não dava conta de tanta enfermidade que estava aparecendo no meu corpo. E ali eu estava, né, no mundão, não estava na presença do Senhor. A partir do momento que eu comecei a ficar enferma, ficar doente, eu senti que era Deus cobrando de mim para me voltar para os caminhos dele, aonde ali eu fazia a obra do Senhor e saí. Eu peguei e comecei a ir para a igreja, comecei a buscar Deus. Eu reconciliei com o Senhor. Então, quando eu reconciliei com o Senhor, Ele foi abençoando, Ele foi dando a vitória. Ele foi me libertando. Mas eu parei várias vezes nos hospitais. E quando eu ia para o hospital, eu não saía de imediato. Eu ficava internada e ali eu passava por psiquiatra, pelos psicólogos ali. Um dos psiquiatras queria me internar no hospital de louco, me deixando dormir uma semana, falando que o meu cérebro estava muito ativo, eu estava muito enferma, muito ruim, que os remédios que eles estavam me dando, diazepam, odol, remédio fortíssimo, tarja preta, não estava resolvendo. Então, eles falaram que iriam me deixar dormindo uma semana para ver se eu voltava à minha vida rotina. E eu ali comecei a orar ao Senhor, comecei a buscar Deus. Eu senti uma mão gigantesca sobre a minha cabeça. E quando eu senti aquela mão grande sobre a minha cabeça, começou a aquecer meu corpo, começou a aquecer minha cabeça. E eu senti que ali aquela enfermidade, ela saiu por completo do meu corpo. Eu senti que aquela enfermidade, ela saiu assim, nossa, foi lindo, porque eu estava com dor, estava enferma ali, debilitada, dopada de calmante. Quando eu saí de casa, eu tinha que sair juntamente com a minha mãe, porque eu não saía sozinha. Eu tinha medo, síndrome, eu tinha medo de ficar sozinha e sair sozinha. Mas a partir do momento que eu tomei uma posição com Deus, a partir do momento que eu voltei por completo para o Senhor me libertou, o Senhor fez um milagre na minha vida. Então, quando eu senti aquelas mãos sobre a minha cabeça, aquela enfermidade, ela saiu. Aquela enfermidade, o Senhor, Ele me curou, para a honra e para a glória do Senhor. Faz 6 anos que eu voltei. E eu digo a todos vocês que estão enfermos, doentes, com causa na justiça, com um problema que é impossível para vocês resolverem. Entrega nas mãos do Senhor, que Ele tudo fará. E eu digo a vocês também, busque o Senhor, que aqui o Senhor se faz presente. Amém?
1: Às 16h38 na capital paulista. Que Deus abençoe a todos vocês na grande São Paulo. Deus abençoe vocês, sua vida, toda a sua família. Lembrando a todos que hoje será um dia muito nublado, frio, com possibilidade de chuva leve e também garoa. São Paulo, capital, né? A terra da garoa. Eu sou nordestino e nós devemos e precisamos nos adaptar a este tempo climático na Grande São Paulo. Então, no decorrer da semana, será nublado, frio, com possibilidade de chuva ou também garoa. Hoje, a máxima é de 13 graus e a mínima de 10. Ou também, neste exato momento, está marcando 21 graus aqui na Grande São Paulo, hein? Então, vocês que estarão indo para a igreja ou voltando da igreja, agasalhe-se. Saia com agasalho, com roupa de frio, com touca, com luva, enfim, para que não pegue um resfriado, porque o tempo hoje, céu encoberto durante todo o dia, com sensação de frio constante, é uma bênção, ou não é? É Deus que prepara este dia, este tempo, para que possamos glorificar e exaltar o nosso Senhor e Salvador Jesus Cristo. 16h40. É milagres, milagres, libertações na Igreja Pentecostal Deus em Amor. Você que está conosco, nos ouvindo, nos acompanhando, vocês puderam acompanhar este grande testemunho, esta bênção que Deus está operando e Deus está fazendo em nossa Igreja Pentecostal Deus em Amor. Você que está agora conosco, daqui a pouquinho teremos uma programação muito especial com o pastor Davi Miranda Filho. Às 17 horas, ele estará ao vivo através da Rádio Deus e Amor e também das plataformas digitais. Então, às 17 horas, vocês poderão já entrar ao vivo no canal oficial da nossa igreja Deus e Amor, ou também vocês que já estão através da rádio, às 17 horas, ele estará ao vivo juntamente com todos vocês, pastor Davi Miranda Filho, trazendo aí as precisas informações referentes às campanhas de oração, a campanha da Fundação Reviver. Então vocês estejam preparados, porque ele estará ao vivo juntamente com todos vocês, convidando para esta grande concentração que acontecerá nesta quinta-feira e também na campanha que iniciará dia 13, a partir das 10 horas da manhã, ali no Santuário da Oração. Vocês que ainda não conhecem, entrando pelo amplo estacionamento da nossa sede mundial, à esquerda, vocês terão acesso e já poderão enxergar e ver o Santuário de Oração, onde acontecerá esta campanha no dia 13, a partir das 10 horas da manhã. Então vocês poderão vir orar com o servo de Deus e glorificar o santo nome do Senhor e Salvador Jesus Cristo. E quarta-feira, amanhã, às 9 horas da manhã, vamos agora ouvir a confirmação do pastor Milton de Almeida, que estará ministrando a Palavra de Deus.
2: Ouvintes do programa Voz da Libertação, quarta-feira, 9 horas da manhã, teremos aquele culto, transmissão através das emissoras de rádio. E convido vocês aqui da Grande São Paulo, região central, para estar conosco. Eu, pastor Milton, vou estar com todos vocês a partir das 9 horas da manhã, naquele culto de consagração, culto de jejum, culto da busca da presença de Deus. Você que está enfermo, você que está desempregado, você que precisa de Deus, um milagre, vem estar conosco. Com o endereço, coloque no seu Waze, aí você que vem com o seu carro, Avenida Prefeito Pereira Passos, número 10, é a entrada principal aqui do nosso Templo da Glória de Deus. Espero todos vocês logo mais às 9 horas da manhã aqui na Sede Mundial.
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4: Mais testemunhos na quarta-feira do grande mover de Deus. Minha irmã, nome da senhora?
5: Isabel.
4: O que aconteceu agora, irmã Isabel?
5: Quando o pastor passou a revelação, eu estava sentindo esse problema no mesmo lado. No mesmo lado que ele mostrou, já uma semana. Mas andava, parecia um motor.
4: Andava dentro do corpo?
5: E eu orava, repreendia, melhorava um pouquinho, acalmava, voltava.
4: E agora?
5: E agora, quando o pastor passou a revelação, está adormecido. Eu tenho certeza que o mal saiu em nome de Jesus.
4: Jesus ainda deixou tudo adormecido?
5: Adormecido essa parte.
6: Glória a Deus.
4: É milagre de Deus?
5: É milagre de Deus!
4: É a quarta-feira do grande mover de Deus, pastor Mil.
3: Quarta-feira do grande mover de Deus aqui no Templo da Glória do nosso Deus.
7: E ele continua fazendo milagres. Como é o seu nome?
8: Ronaldo.
7: O que aconteceu, Ronaldo?
8: Domingo retrasado, eu estava com dengue também, eu estava com o corpo todo doendo. Eu não estava nem aguentando levantar da cama, parecia que eu tinha tomado uma surra, cabeça doendo, febre. Aí eu peguei, consegui levantar, vim praticamente quase arrastando para cá. Aí depois eu cheguei aqui, recebi oração, participei do culto. Aí depois que eu cheguei em casa, aí quando foi no outro dia, eu amanheci bom, sãozinho, graças a Deus.
7: Jesus te curou, né?
8: Jesus me curou.
7: Chegou aqui com muita dor, pastor, chegou aqui, disse que não aguentava nem andar, mas veio se arrastando. Gente, olha a importância de tomar a atitude e vir à casa de Deus. Ele veio se arrastando, veio com dores, mas ele disse, cheguei aqui, recebi a oração, voltei para casa e no outro dia acordei bom para a glória de Deus.
3: quem dá glória a Deus, igreja?
4: Pastor Milton, desculpe interrompê-los, este aqui já não é um milagre, é um milagraço. Esta senhora que está aqui, pastor Milton, está relatando o estado que ela chegou, essa jovem, pela primeira vez. Ela estava fazendo uso do braço da mamãe que a trouxe debilitada, e vamos ouvir ela contando pormenores. Filha, o seu nome?
6: Jennifer.
4: Jennifer, o que acontecia contigo? Por que estava enfraquecendo, emagrecendo? O que que era?
6: Faz 8 meses que eu estou com a bactéria H. pylori, estou com gastrite nervosa e estou com esofagite. Eu estava sem comer, muito fraca, eu cheguei aqui sem quase conseguir andar e agora eu estou melhor, estou muito melhor. Faz 8 meses que eu estou muito fraca.
4: 8 meses sofrendo?
6: Muito fraca mesmo.
4: Quem trouxe você? Deixa eu ouvir ela. Minha irmã, o nome da senhora?
9: Fernanda.
4: Como que a senhora chegou aqui hoje, irmã Fernanda, trazendo ela? Estava debilitada demais?
9: Demais, demais. Ela estava sem força para andar, com fraqueza, trouxe ela carregada pelos braços, bem dizer.
4: Mas agora a senhora está vendo, você mudou o semblante da... Hã?
9: Mudou, mudou muito, muito.
4: O que que é isso?
9: Ah, é Deus na nossa vida.
4: O que que é isso?
9: Jesus, Deus na minha...
4: Como que você se sente curada?
9: Ah, eu estou ótima agora, nossa, não estava nem conseguindo ficar em pé.
4: Foi embora aquela fraqueza?
9: Foi embora, graças a Deus, foi embora.
4: Quem te curou?
9: Jesus me curou.
4: Jesus curou.
3: Tremendo, meus irmãos.
1: Que bênção, que maravilha, 16h46, que glória, oh meu Deus do céu, isto é bênção. Alegra os nossos corações quando ouvimos estes milagres, estas libertações em nossa igreja pentecostal Deus e Amor. Que maravilha, que bênção, pastor Milton, ele mesmo estará pregando a palavra do Senhor e Salvador Jesus Cristo. Vocês não poderão perder esta grande concentração, e nós estaremos já no 9º dia da oração em jejum mundial, tá bom? Então estaremos no 9º dia e nós entraremos nesta campanha juntamente com o servo de Deus em jejum e oração, já em consagração, para que Deus manifeste todo o seu poder e a sua glória aqui no Templo da Glória de Deus. Vamos agora ouvir Clínica da Alma, psicólogo Jesse Ávila, exaustão emocional.
10: 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Olá, seja muito bem-vindo a mais um episódio do Clínica da Alma, um espaço para falarmos sobre saúde mental, qualidade de vida, inteligência emocional e desenvolvimento interior. Você sabia que o esgotamento emocional nem sempre começa com um grande problema? Mas com pequenos desgastes acumulados ao longo do tempo, muitas pessoas acreditam que estão apenas cansadas, quando na verdade o corpo e a mente já estão emitindo sinais de que algo precisa mudar. E por essas razões, vamos falar hoje sobre o esgotamento emocional, quando o corpo começa a gritar aquilo que a mente tentou suportar por muito tempo. O esgotamento emocional é resultado da exposição prolongada ao estresse sem períodos adequados de recuperação. A psicologia explica que quando as demandas da vida elas ultrapassam continuamente a nossa capacidade de adaptação, podem surgir sintomas como irritabilidade, dificuldade de concentração, alterações no sono, desânimo e sensação constante de sobrecarga. Por exemplo, imagine uma pessoa que passa o dia todo trabalhando. Aí ela chega em casa, cuida da família, resolve os problemas, responde às mensagens, entra nas redes sociais e nunca encontra um momento para o descanso. E com o passar dos meses, ela começa a perder a paciência por qualquer motivo. Sente um cansaço que não melhora nem após uma noite longa de sono. E percebe que atividades que antes davam prazer já não despertam o mesmo interesse. O problema não surgiu de um dia para o outro. Foi o acúmulo de pequenas sobrecargas que acabou afetando a saúde mental. Entenda que o corpo costuma avisar antes de adoecer. E aí, ignorar esses sinais pode transformar um cansaço passageiro em um sofrimento mais profundo. Cuidar da saúde emocional também é aprender a respeitar os próprios limites, e eu tenho aqui 5 dicas muito interessantes como prevenir, então, esse esgotamento emocional. E número 1 é: reconheça os sinais antes que eles se agravem. Ou seja, irritação constante, dificuldade para dormir, sensação de estar sempre sem energia e a própria perda do interesse pelas atividades do dia a dia merecem atenção. Quanto mais cedo você perceber esses sinais, maiores são as chances de recuperar o equilíbrio. Número 2, aprenda a estabelecer limites. Nem toda responsabilidade precisa ser assumida por você. Quando possível, divida tarefas, organize prioridades e entenda que dizer não, em algumas situações, também é uma forma de cuidar da saúde. Número 3, reserve momentos para descansar de verdade. E claro que descansar não significa apenas parar de trabalhar. Significa permitir que a mente desacelere. Uma caminhada, uma boa leitura, um tempo de qualidade com a família, momentos de meditação, momentos de oração, podem contribuir para restaurar e renovar as energias. Número 4, não normalize o excesso de estresse. Viver constantemente cansado não deve ser considerado algo como normal. O equilíbrio entre trabalho, responsabilidades e descanso é essencial para preservar a saúde física e emocional. E por último, busque ajuda quando perceber que não consegue enfrentar tudo sozinho. Isto é, se o desânimo, a ansiedade ou o cansaço persistirem por muito tempo, e além disso, começarem a prejudicar a sua rotina, procure ajuda profissional. Cuidar da saúde mental é uma atitude de responsabilidade e não de fraqueza. Como disse Cristina Maslach, uma das maiores pesquisadoras sobre burnout, ela disse que o burnout não é um problema das pessoas, mas da relação prolongada entre a pessoa e o estresse ao qual ela está exposta. Entendemos aqui que cuidar da saúde emocional é reconhecer que ninguém consegue permanecer forte o tempo todo. Ouvir os sinais do corpo, respeitar os próprios limites e buscar equilíbrio são atitudes que protegem não apenas a mente, mas também a qualidade de vida. Mas e aí? Você gostou desse conteúdo? Então compartilhe a nossa programação com amigos e familiares. Continue nos acompanhando e fique atento, porque a qualquer momento estaremos de volta com mais reflexões que podem transformar a sua vida. Um forte abraço e até breve.

0: 16 horas e 53 minutos. Deus abençoe você, ouvinte, que está conosco, sintonizado. Olha, muitas pessoas enviando o seu pedido de oração. Que bênção! Portanto, já prepare o seu coração, porque agora vamos orar ao nosso Deus. Vamos falar com Deus em oração agora. E você que fez o seu pedido de oração, ore comigo, porque agora clamaremos ao nosso Deus.
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0: Glorioso Deus, maravilhoso, bendito e eterno Pai, Senhor, queremos te glorificar, te exaltar, meu Deus, na beleza da tua santidade. Senhor, graças te damos pela vida de cada um dos teus servos que já estão conosco, sintonizados nesta programação abençoada. Senhor, glorifica o teu nome, ó Pai, neste momento de oração. Eu quero orar, eu quero interceder por cada um dos teus servos que estão clamando e orando por socorro, ó Pai, por uma cura, por uma libertação, por salvação. Senhor, obrigado por cada vida que está conosco, cada um, ó Pai, que já está sintonizado conosco nesta programação abençoada. Senhor, louvamos a Ti, ó Pai, Senhor da glória, em nome de Jesus Cristo, que toda enfermidade, que toda obra maligna, em nome de Jesus Cristo, ó Pai da glória, seja lançada por terra, toda raiz de enfermidade, toda raiz de amargura, angústia, tristeza. Senhor, repreenda agora este mal que está sobrecarregando esta vida, que está trazendo, ó Pai, desespero, agonia. Senhor, que está trazendo depressão, ansiedade. Pai, eu oro agora para que esta vida possa receber, Pai, a regeneração do Teu Espírito, possa, Senhor, ser impactada pela Tua glória, pela Tua presença, pelo Teu Espírito Santo. Senhor, vai ao encontro, vai guardando, vai livrando, ó Pai, vai realizando o Teu grande mover. Meu Deus, eu creio no Teu Espírito Santo, eu creio na manifestação do Teu poder e da Tua glória nesta pessoa que ora conosco, ó Pai, esta vida que ora conosco neste momento de oração, em nome de Jesus Cristo, ó Deus. Eu creio, ó Pai, que o Senhor já está trabalhando, que o Senhor já está operando na mente, no coração, no interior desta vida. Ó Espírito Santo de Deus, a todos quantos fizeram seu pedido de oração, esta pessoa que passará por uma intervenção cirúrgica, Pai, tem misericórdia, vai ao encontro mesmo, meu Deus, e dai o grande livramento, ó Pai, dai o grande milagre para esta pessoa que está glorificando a Ti na beleza da Tua santidade. Ó meu Pai de glória, Pai de amor e verdade, queremos Te agradecer pela Sua bondade, pela Sua misericórdia, e é isto que pedimos ao Senhor, e todavia Te agradecemos pelo Teu amor e pela Tua bondade, em nome de Jesus. Dezesseis horas e 57 na capital paulista. Deus abençoe, ouvinte. Deus abençoe São Paulo, Deus abençoe Brasil. Daqui a pouquinho nós teremos outras programações após a identificação das emissoras, então não saia daí. Permaneçam sintonizados, porque daqui a pouquinho teremos a oração do homem de Deus, oração do entardecer, e vocês poderão também participar, vocês poderão orar, vocês poderão também glorificar, já fazendo os vossos pedidos de oração, para que Ele interceda, para que Ele interceda por vocês e por cada familiar de vocês que estão orando conosco, também estarão clamando para a glória de Deus. Eu creio, vocês testemunharão da bênção e da vitória. Lembrando a todos que hoje à noite, terça dos vencedores, teremos um culto poderoso, pastor Rivas Silva, pregando a palavra de Deus nesta noite a partir das 19 horas aqui na sede mundial. Amanhã quarta do Grande Mover de Deus, aguardamos por vocês. 9 horas, pastor Milton Almeida, e às 3 da tarde, pastor Fabrício Beata, também ministrando a palavra de Deus e orando por cada um de vocês. Milagres extraordinários. Nós estaremos no lugar dos acontecimentos, aguardando por você e por cada um do seu familiar. Avenida do Estado, 4568 Liberdade, entrada principal, Avenida Prefeito Passos, número 10. Quem comunicou com todos vocês? Eu mesmo, seu irmão em Cristo, Diácono Lindenberg Araújo, na mesa, juntamente comigo, seu irmão em Cristo, Diácono Armando Medina. Deus abençoe, fiquem todos com Deus e a paz do Senhor Jesus.
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6: 17 horas e 3 minutos.
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0: Cristo. Que alegria nesse momento estar falando com todos vocês para juntos estarmos anunciando o que Deus tem nos preparado para esses próximos dias na Igreja Sede Mundial, Igreja Deus e Amor. A paz do Senhor, Pastor Lucas, a todos milhões e milhões de ouvintes.
1: A paz do Senhor Jesus, Pastor Davi Miranda Filho, a paz do Senhor Jesus a você que está acompanhando o programa Voz da Libertação. Estamos aqui na fé, na expectativa, porque coisas grandiosas virão, Pastor Davi Miranda Filho.
0: Estamos com uma expectativa muito grande, o que Deus está nos preparando para as grandes concentrações que vão ser realizadas. E eu tenho certeza que através da oração, através do jejum, Deus vai se manifestar e algo sobrenatural Deus vai realizar na vida do povo que vai comparecer nesta

0: Os irmãos, a todos que estão nos acompanhando, estão com as mesmas expectativas que nós estamos para estas grandes concentrações que vamos anunciar a partir de agora. Estaremos falando da quinta-feira, a quinta-feira da multiplicação.
1: Talvez você esteja pensando em desistir. O caminho foi longo, a batalha foi dura e as forças parecem ter acabado. Mas antes de entregar os pontos, lembre-se, Deus nunca chega atrasado. Ele age no momento perfeito. Aguente mais um pouco, persista mais um pouco, porque a sua bênção está mais próxima do que você imagina. Em Gálatas, capítulo 6, versículo 9, está escrito: não se cansem de fazer o bem, pois no tempo certo colheremos se não desanimarmos.
0: Irmãos e irmãs, a todos que nos acompanham nesta oportunidade, estamos aqui para falar a vocês. Talvez seja uma grande novidade para alguns. Alguns já estão sabendo, outros ainda não estão sabendo. Quinta-feira, agora, dia 10, eu, pastor Davi Miranda Filho, estarei pregando e orando através dos dons do Espírito Santo de Deus em nossa igreja Deus e Amor, aonde nós vamos estar em oração e jejum, clamando a Deus no culto da Fundação Reviver. É um privilégio para mim, um convite que eu recebi da minha mãe, e eu estou muito alegre, porque eu tenho certeza que vai ser de uma bênção muito grande o que Deus vai realizar na quinta-feira agora, dia 10, a partir das 14 horas, começa a concentração. Mas a partir das 15 horas até as 17 horas, a transmissão ao vivo, diretamente do altar da Igreja Santificação no Senhor.
2: Deus e Amor.
0: Da Igreja Deus e Amor, me desculpe, irmãos. Da Igreja Deus e Amor, aqui na Avenida do Estado, 4568, aqui na Baixada do Glicério. Na entrada principal, na rua Prefeito Passos, número 10. Pastor Lucas, a sua expectativa para quinta-feira agora no culto Reviver.
2: Nós estamos numa expectativa muito grande. Eu já convoco todo o povo de Deus para o grande jejum. Você que é da fé, você que está nessa expectativa para acompanhar grandes milagres, todos convocados para um jejum especial. Nesta quinta-feira, pastor Davi Miranda Filho, em Santo Jejum a Deus, vai pregar e orar pelos dons do Espírito Santo. Você que nunca viu milagres, você que nunca viu a mão de Deus agir, nesta quinta-feira, a partir das 14 horas, você vai perceber o diferencial de Deus na vida daqueles que oram, que jejuam e que buscam ao Senhor em espírito e em verdade. Mas é necessário que todos, da mesma fé, no mesmo propósito, estejam aqui. Então, se você diz assim: pastor, eu vou levantar um jejum esta quinta-feira, venha em Santo Jejum a Deus. Se você não aguentar jejuar até as 5 horas da tarde, faça o jejum até o meio-dia. Pastor, eu consigo jejuar até as 10 horas da manhã. Todo mundo no mesmo propósito. O importante é você fazer um jejum diante de Deus, apresentando esse poderoso culto da Fundação Reviver com o profeta de Deus, pastor Davi Miranda Filho, e você vai ver grandes milagres. E nós contamos também com os bons samaritanos, aqueles que dispõem, né, disponibilizam seus carros para buscarem os enfermos. Busque uma pessoa que você conhece, que está desenganada pelos recursos humanos. Busque uma pessoa que você sabe que precisa de um milagre de Deus, porque nesta quinta-feira, quando toda a igreja estiver em Santo Jejum, Deus vai responder com fogo, pastor Davi Miranda Filho.
0: Eu tenho certeza, você que está nos acompanhando nesse exato momento, que estar neste culto da quinta-feira vai ser algo muito grande o que Deus vai realizar em nossas vidas. Vamos orar, irmãos, vamos clamar a Deus, vamos pregar o Evangelho de Jesus Cristo, o Evangelho de salvação, o Evangelho de transformação, o Evangelho que liberta, o Evangelho que traz o homem para os caminhos santos do Senhor. Então, você que está me ouvindo, eu quero já chamar a sua atenção. Nós vamos ouvir um grande testemunho de milagre. As pessoas comparecem na igreja Deus e Amor e são alcançadas pelos milagres. Olha que coisa incrível. Você que está me ouvindo, me acompanhando, você que está me assistindo.

0: assistindo, Deus tem algo para realizar na tua vida. Por exemplo, você diz assim: Pastor Davi, eu tenho pedido um milagre de Deus e até agora não recebi. Você crê que quinta-feira é o dia que Deus vai te dar a bênção que você tanto precisa? Nós cremos. Jesus manda nós termos fé. Jesus disse: seja feito conforme a tua fé. Nós vamos ouvir agora um testemunho para que nós podemos ouvir e, através dos nossos ouvidos, ter a fé aumentada. Por quê? Porque o testemunho é maravilhoso. O testemunho são pessoas que chegaram enferma, chegaram doente, chegaram angustiados, chegaram aqui numa situação de sofrimento. Mas através da oração, o poder de Deus, a Igreja Deus e Amor tem um mistério muito grande, irmãos. A cura divina, o milagre, a libertação, as portas se abrem. Algo sobrenatural. Vamos acompanhar e a nossa fé será aumentada na pessoa bendita de nosso Senhor e Salvador Jesus Cristo. Seu nome, irmã?
1: Zenilda.
0: Conta a bênção que a senhora recebeu.
1: Tinha nascido um tumor, irmã, em mim. Fazendo campanha, e o tumor desapareceu.
0: A senhora estava com tumor...
1: Parecia um seio, irmão. Parecia que eu tinha dois seios, mas desapareceu.
0: Ah, o caroço...
1: O caroço grande
0: cresceu. Esse caroço que cresceu é em cima do seu seio?
1: Não, aqui, é perto. Aqui, ó.
0: Debaixo do seu braço?
1: Aqui colando. Eu só tenho um... Tá vendo, irmão? Desapareceu.
0: E estava crescendo?
1: Estava crescendo.
0: E esse caroço, a senhora estava preocupada?
1: Eu estava, porque minha mãe morreu de câncer. A minha prima morreu de câncer, meu esposo morreu de câncer.
0: E a senhora pensou que ia morrer também?
1: Eu fiquei preocupada. Eu fiquei fazendo campanha aqui direto e Jesus já resolveu.
0: Veja, irmãos, que milagre extraordinário. O caroço desapareceu. Como ela disse, ela estava preocupada porque muitos parentes dela morreram de câncer. Ela pensou: agora eu sou a próxima. Mas ela vindo aqui, fazendo campanha, o caroço desapareceu. Quem dá glória a Deus por isso? Deus é fiel no que Ele promete. A tua fé aumentou, irmã?
1: Aumentou, irmão. Aumentou minha fé, sim.
0: O que Deus opera, Ele cumpre de verdade.
1: Em nome de Jesus.
0: Ele prometeu e
1: prometeu,
0: cumpriu.
1: Prometeu, cumpriu.
0: Curada.
1: Estou curada, irmão. Desapareceu. Não tem mais.
0: Desapareceu.
1: Desapareceu.
0: Está feliz com esse milagre?
1: Estou, irmão. Muito feliz. E estou começando outra campanha de novo.
0: Amém. Que Deus te abençoe a tua fé.
1: Amém.
0: Que Deus te abençoe. Amém. Seu nome, irmã?
2: Glória a Deus.
1: Zenilda.
0: Glória a Deus. Glória a Jesus. Exaltado seja o nome do Senhor. Somente Deus para realizar tamanhos milagres. Louvado e exaltado seja o nome do Senhor. Esta senhora que tinha um caroço entre o seio e baixo do braço. Veja, irmãos, uma pessoa que estava enferma, doente, ela estava preocupada. A família toda tinha morrido por causa do câncer. Veja que coisa terrível. Mas o que ela fez? Ela disse: eu vou à campanha, eu vou na igreja, eu vou pedir ao milagre de Deus. Ela não ficou em dois pensamentos, ela disse: eu vou. E esta vinda dela à igreja, ela alcançou resultado excelente. O caroço desapareceu. O caroço que ela tinha, câncer. Mas o que ela recebeu? A oração, o poder de Deus, o milagre. Milagre só Jesus pode fazer. Pastor Lucas, nós ficamos com a fé agora aumentada, acrescentada, por tamanhos milagres que Deus faz na igreja Deus de Amor, e quinta-feira não vai ser diferente.
3: E olha só que interessante, a nossa irmã Zenilda testificando, você ouviu aí, a minha mãe havia morrido com uma enfermidade semelhante a esta. Olha só que situação, a família toda num drama terrível. O mal que estava sobre a mãe, que levou a mãe a óbito, veio também sobre a filha. Mas a filha, inteligentemente, pensou: poxa vida, eu estou ouvindo tantos testemunhos na Igreja Deus e Amor, sabe, eu vou lá buscar o meu milagre, eu vou lá buscar a minha bênção. E ela veio pela fé, e quando ela veio pela fé, desafiando completamente a medicina, desafiando totalmente as pessoas que já estão acostumadas com a derrota, porque quantas pessoas devem ter falado para ela: poxa vida, é a mesma enfermidade que levou sua mãe à morte. Então, se levou a sua mãe à morte, vai levar você também. Não adianta, não tem para onde correr. Os médicos não conseguiram ajudar a sua mãe, não vão conseguir te ajudar. Mas ela creu na palavra do profeta de Deus, do pastor Davi Miranda Filho. Ela atendeu ao chamado de Deus e veio para a igreja Deus e Amor. E quando ela chegou, ela recebeu a revelação de Deus. E você ouviu aí, né? O nódulo cresceu de tal forma que ficou parecendo um outro seio. Ela falou, meu Deus, o negócio ficou feio, ficou ridículo. Uma situação caótica que eu estava vivendo. Mas quando eu criei na revelação de Deus, eu acreditei no milagre de Deus e Deus operou o milagre. Eu estava ali com a voz embargada de alegria, porque a sentença de morte na vida dela caiu por terra através da revelação de Deus, através da palavra profética. Nesta quinta-feira tem revelação de Deus para você. Nesta quinta-feira tem a palavra profética para a tua vida. Pastor Davi Miranda Filho, em santo jejum a Deus, buscando ao Senhor, orando a Deus, e com toda certeza o teu milagre vai virar notícia no nome do Senhor Jesus.
0: Eu tenho certeza também que muitas pessoas que estão nos acompanhando nesse exato momento puderam refletir. Realmente Deus faz milagre. Deus não mudou. Malaquias capítulo 3, versículo 6. Disse Deus, eu não mudo. E se Deus não muda, Ele continua curando, continua libertando pessoas, continua transformando vida. Ele faz algo sobrenatural. Tudo é possível àquele que crê. Você que está me ouvindo agora, qual a bênção que você quer receber? Qual o milagre que você está esperando de Jesus? Chegou o dia, chegou a hora, chegou o momento. Quinta-feira, estaremos em oração a Deus, clamando, pedindo, buscando. E o Senhor diz, buscar-me-eis e me achareis quando me buscar de todo o vosso coração. Então está aí o convite todo especial para vocês que moram na Grande São Paulo e cidades vizinhas também. Se esforce, irmão, venha estar conosco. Aqui na igreja, Deus e Amor, sede mundial. É o culto da Fundação Reviver. Recebi um convite da minha mãe e estou alegre por este convite, porque estaremos pregando e orando através dos dons do Espírito Santo. E eu tenho certeza, quem comparecer, quem vier na igreja, será impactado pelo poder de Deus. É uma pergunta, você crê que Deus cura? Você acredita que Deus opera milagre? Você acredita que Deus realmente pode te ajudar em qualquer problema, em qualquer situação, na tua luta? Quantas pessoas que choram pelas lutas que estão enfrentando? Quantas pessoas que estão derramando lágrimas? Quinta-feira, a partir das 14 horas, começa o culto. E a partir das 15 horas, a transmissão ao vivo para todo o Brasil e o mundo inteiro estar conectado conosco, ouvindo a mensagem, recebendo a oração. Vai ser feito a oração de salvação das almas. Vamos fazer o apelo para as pessoas aceitarem Jesus. Vamos também fazer a oração de libertação. Pessoas que estão oprimidas, pessoas que estão debaixo de tanta maldição. A oração forte contra os males. Jesus disse, em meu nome expulsarão os demônios. E em nome de Jesus, vamos orar, fazer a oração da libertação. E também logo em seguida, vamos fazer a oração dos milagres. Para Jesus te dar saúde, para Jesus curar as tuas enfermidades. Quem sabe você que está me ouvindo, está sofrendo, está tomando tantos medicamentos, fazendo tratamentos médicos, passando até mesmo pelo vale da sombra da morte. Mas Jesus disse, quem crer em mim, ainda que esteja morto, viverás. Vamos ouvir mais testemunho, vamos ouvir mais milagres, e você vai ficar maravilhado, porque Deus realmente opera milagre de uma maneira extraordinária. Tudo é possível ao que crer. Vamos ao testemunho de milagre. Seu nome?
2: Meu nome é Ernestina de Moraes.
0: Diga para nós, o que aconteceu?
2: Eu fui no cardiologista, eu tinha uma dor aqui, ó. Aí em casa eu estava pondo a água e já comecei a não sentir a dor. Porque o cardiologista falou, olha, só precisa hoje ir para o hospital dia, nessa semana, fazer um exame. Aí eu fiz um outro já e ele mandou fazer outro exame, fiz o Holter, né? Aí ele mandou fazer esse aí ecocardiograma. Eu fui que ainda com a dor aqui, tudo, né? Fiz hoje, aí acabei de fazer, já vim para a igreja. E eu falei, Jesus, todo dia eu estou pedindo, Deus, cura meu coração, que eu sinto todo dia mal, estou sentindo muito mal, sinto aquela canseira, né? Mas não é, é do coração, né? Aí eu fiz o exame hoje, e fui lá, vim, aí eu falei, agora eu vou para a igreja. Agora o Senhor revelou, né? Chamou.
0: O Espírito de Deus revelou que tinha pessoas com enfermidade no coração.
2: Esse é o exame que acabei de fazer agora de manhã.
0: Quem está vendo o exame ali na mão do pastor? Dá uma olhada. Vocês estão vendo, igreja? Ela acabou de vir do médico fazendo o exame de enfermidade no coração. Mas o Espírito de Deus revelou e curou aqui agora. Dá glória a Deus. Que Deus te abençoe.
2: Amém.
0: Milagres, milagres, só Jesus pode realizar. Ela veio à igreja. Imagina vocês, uma pessoa que sai dos médicos, faz os exames e a enfermidade está no coração. O que que pode fazer? Somente o milagre de Jesus, somente Jesus para curar. Mas ela confiou, chegou na igreja, assistiu o culto e na hora da revelação, o Espírito Santo de Deus revelou e ela foi curada da enfermidade no coração. Que alegria, que felicidade, que coisa extraordinária Deus fez. Pastor Lucas, as revelações do Espírito Santo. Pessoas recebem milagre na hora, naquele momento exato, através da fé, do poder de Deus, as pessoas são curadas no mesmo instante, no mesmo momento.
3: Louvamos e glorificamos ao nome do Senhor Jesus, porque Ele é bom, a sua benignidade dura para todo sempre. A nossa irmã Ernestina Barbosa, ela foi aos médicos, ela buscou os recursos humanos e naquilo que a medicina podia ajudá-la ou pôde ajudá-la, o médico ali pediu os exames, ela fez todos os exames, mas ainda continuava sentindo aquele mal, aquela angústia, aquela aflição, aquela dor, aquele algo ruim no coração, uma enfermidade que estava se alastrando no coração dela. E ela falou assim, olha, fiz todos os exames, mas aí eu fui direto para a igreja também. Acabou o último exame, eu fui para a igreja. Eu ouvi no rádio, eu ouvi que o profeta de Deus iria estar pregando e orando pelos dons do Espírito Santo. Eu falei, eu vou buscar o meu milagre. Ela, a parte dela ela fez em todas as áreas e ela apelou para a fé. E quando ela chega na igreja, ela fica quietinha no cantinho dela ali, não falou da doença dela para ninguém. Mas o Espírito Santo de Deus, que conhece todas as pessoas, revelou. E no momento da revelação, ela foi curada. Glória a Deus, aleluias. E ela fala assim, olha, eu vim e eu recebi a revelação e já não estou sentindo mais nada. Eu quero chamar a sua atenção, você que está buscando nos recursos humanos, você que, olha, já está aí agendado já a sua cirurgia, já fez todos os exames, está agendada a sua cirurgia. Dê uma oportunidade para que o Espírito Santo de Deus, para que o nome do Senhor Jesus venha operar sobre a tua vida nesta quinta-feira, a partir das 14 horas. Venha, venha com todos os seus exames, não precisa mostrar para ninguém não, você vai trazê-los. Deus vai trazer a forte revelação ao pastor Davi Miranda Filho e a sua vida vai mudar, porque Deus deu, entregou os dons para a igreja. E aqui, na Igreja Pentecostal, Deus é amor, nós vemos e vivemos todos os dons de Deus, desde o ato da inauguração desta igreja até os dias de hoje, pastor Davi Miranda Filho.
0: Você que está me ouvindo, não esqueça, quinta-feira agora, é o culto da Fundação Reviver. Nós estaremos em oração, clamando a Deus. Jesus disse, tudo que pedirmos em oração crendo, nós receberemos. E vamos pedir, vamos invocar o nome do Senhor. Jesus disse, todo poder foi me dado nos céus e na terra. O milagre é de Deus, a vitória vem do Senhor, o milagre vem de Deus. Vamos unir a nossa fé, de mãos dadas, erguida aos céus, clamando, pedindo a bênção, o milagre, a vitória, a libertação. Anote o endereço. Pastor Lucas vai anunciar a vocês o endereço da nossa sede mundial a partir das 14 horas de quinta-feira agora, dia 10. Quinta-feira agora, dia 10, a partir das 14 horas.
3: Igreja Pentecostal, Deus é amor. Eu disse Igreja Pentecostal, Deus é amor. Avenida do Estado, número 4568, Esse é o endereço mais famoso do rádio brasileiro, todo mundo já ouviu esse endereço. A entrada principal é pela Prefeito Passos, número 10. Então, nesta quinta-feira, você não pode faltar de jeito nenhum. Temos um estacionamento amplo, gratuito. Venha com seu carro, não venha sozinho. Convide os seus parentes, convide pessoas enfermas, convide os seus vizinhos. Traga-os para a Igreja Deus e Amor e você vai ver que a bênção de Deus, além de alcançar a tua vida, vai alcançar também este enfermo e vocês voltarão para casa glorificando ao nome do Senhor Jesus.
0: Louvado e exaltado seja o nome do Senhor. Lembra que quinta-feira nós estaremos clamando a Deus, pedindo um milagre, pedindo a vitória. A mensagem será pregada, o Evangelho de Jesus será anunciado e nós vamos ter certeza que muitas almas serão tocadas pelo poder de Deus. A palavra de Deus tem poder de transformação. É o poder de Deus que transforma, é o poder de Deus que liberta, é o poder de Deus que faz o homem entender o caminho que é Jesus. Jesus disse: eu sou o caminho, a verdade e a vida. Ninguém vem ao Pai a não ser por mim. Quinta-feira agora, dia 10, a partir das 14 horas, o culto todo especial da Fundação Reviver. Estaremos unidos na fé. E a partir de agora estaremos falando de domingo. Domingo, dia 13, estaremos na campanha do Ministério da Oração, do Ministério do Jejum.
4: Pode ser que hoje você não entenda o motivo de tanta luta, de tantas portas fechadas e de tantos obstáculos no caminho. Mas lembre-se, o que agora parece confuso, um dia fará todo sentido. Deus nunca trabalha sem propósito. Enquanto isso, confie e continue sua jornada. Mesmo quando não vemos, Deus está agindo. Em Romanos capítulo 8, versículo 28, está escrito: sabemos que Deus age em todas as coisas para o bem daqueles que o amam, dos que foram chamados segundo o seu propósito.
0: Louvado e exaltado seja o nome de nosso Senhor e Salvador Jesus Cristo. Eu quero lembrar a todos vocês que domingo agora, dia 13, estaremos no Ministério da Oração e do Jejum. Recordo muito bem quando o missionário Davi Miranda, através da revelação do Espírito Santo de Deus, falou que era para levantar o ministério da oração, o ministério do jejum. A igreja que não ora, a igreja que não jejua, a igreja não tem vida. Mas a igreja que ora, a igreja que jejua, essa tem vida. Porque a graça de Deus é derramada sobre a igreja. O poder de Deus é derramado sobre a igreja. Domingo agora, dia 13, das 10 horas da manhã até o meio-dia, a oração. Mas lembrando que o culto começa às 9 horas da manhã. Mas eu estarei orando com vocês das 10 horas da manhã até o meio-dia. Vamos orar. Vamos fazer oração específica para Deus batizar com fogo e com Espírito Santo. Lembra no dias de Pentecoste, Atos dos Apóstolos, capítulo 2, nós vemos ali escrito que eles estavam reunidos naquele lugar. Por que eles estavam reunidos? Porque o Senhor Jesus havia dito: ficai em Jerusalém até que do alto sejais revestido do poder de Deus. E eles receberam o batismo com o Espírito Santo. Todos falavam em línguas estranhas, todos falavam em mistérios, todos estavam cheios do Espírito Santo, brasa viva do altar de Deus. E é isto que vai acontecer domingo. Muitas pessoas que ainda não têm o batismo com fogo e com o Espírito Santo, venha receber o batismo com fogo e com o Espírito Santo. Nós estaremos orando para você receber a graça de Deus, os dons do Espírito Santo. Se você olhar na Bíblia Sagrada, lá fala dos dons do Espírito Santo. E os dons de Deus é para você buscar. Quem busca, quem bate, abre. Quem busca, encontra, porque a palavra de Deus é desta maneira. Se você que está me ouvindo agora quer receber as bênçãos de Deus, os dons de Deus, o batismo com o Espírito Santo, domingo, dia 13. Vamos também fazer orações para Deus curar enfermidades. Vamos fazer orações de libertação. Vamos pedir também para Deus abrir portas que estão fechadas. Você que está passando uma luta financeira, você que está passando uma provação financeira, Deus também vai realizar algo sobrenatural. Todas as bênçãos que Deus tem nos preparado para estas grandes concentrações, é para nós ficarmos atentos e virmos à igreja. Talvez eu estou falando com pessoas que faz muito tempo que não frequentam mais a igreja. É a hora de você voltar. A Bíblia diz: lembra-te aonde caíste, arrepende e volta ao primeiro amor. Pastor Lucas, domingo agora, estamos anunciando a todos os irmãos e irmãs que vai ser uma bênção, um milagre, a oração do povo de Deus na sede mundial das igrejas Deus é Amor.
3: Todos que oraram na Bíblia Sagrada venceram. Ana, ela clamou ao Deus Todo-Poderoso e ela teve a petição dela respondida. Bartimeu clamou e voltou a enxergar. Josué, ele ora e Deus, ele garante a vitória porque Josué estava em oração. Uma vez que você coloca o propósito de oração diante de Deus, Deus, ele traz resultados sobre a tua vida, respostas extraordinárias. E quem sabe você não tem força mais para orar. Você já não tem mais força para buscar a Deus. Então, este é um convite do Deus Todo-Poderoso para que você possa estar juntamente com o profeta de Deus, pastor Davi Miranda Filho, neste domingo, dia 13, buscando a Deus, orando e clamando. Uma vez que você coloca em oração as suas petições, Deus traz respostas. Lembra que o Senhor Jesus, mesmo sendo o Filho de Deus, né, o Verbo encarnado, ele sempre orou, sempre buscou a Deus e ele deu-nos este exemplo grandioso da oração. Então, neste domingo, traga pessoas que você sabe que esfriaram na fé. Olha, vamos lá, ainda que a pessoa fale, ah, eu não vou não, eu tô fraquinho. Convide a pessoa, sabe, fala para ela, vamos lá, vamos buscar a Deus. Se nós buscarmos a Deus, Deus vai trazer resultados, Deus vai trazer respostas sobre a nossa vida e nós vamos nos aproximar mais de Deus, porque a campanha de oração é uma campanha de comunhão, é uma campanha de busca constante ao Senhor para você viver o sobrenatural, porque o homem natural, ele pensa, ele fica só olhando para as coisas da terra, mas o homem espiritual, a mulher espiritual, ela pensa nas coisas que são de cima, onde Cristo está assentado. Então, neste domingo, esta forte convocação para todos, e com toda certeza, nós vamos ver também, através desta oração, grandes milagres, pastor Davi Miranda Filho.
0: Ainda nesta semana, eu estava jantando junto com a minha mãe e eu fiz um comentário com a minha mãe dizendo: lembra quando nós via o povo orando? Lembra quando nós ouvíamos e víamos a igreja lotada, todo mundo orando, todo mundo glorificando, todo mundo recebendo o Espírito Santo? E ela ficou maravilhada também de lembrar. Domingo agora, dia 13, não vai ser diferente. Vai ser uma renovação espiritual. Vai ser algo sobrenatural. Você, meu amado irmão, eu tenho certeza que Deus quer te renovar. O Espírito de Deus quer te trazer algo novo na tua vida. As coisas velhas se passaram, tudo se fez novo. É hora de nós buscarmos a Deus. Estamos passando um momento especial para nós buscarmos a Deus, estarmos em oração, em jejum, estaremos glorificando o nome do Senhor. Olha, um domingo de manhã é um horário oportuno. Na semana você está trabalhando e você não consegue estar na igreja, mas pelo menos no final de semana, pelo menos domingo, venha para a igreja, vai ser algo muito lindo o que Deus estará realizando. Imagina vocês, irmãos, a quantidade de pessoas que vão ser renovadas, a quantidade de pessoas que estarão recebendo o batismo com o Espírito Santo. Imagina vocês a quantidade. O Senhor diz: clama a mim, aleluia, clama a mim e eu te responder-te-ei. O Senhor vai fazer algo sobrenatural, os céus vão se abrir e a graça de Deus vai cair como chuva e todos serão impactados pelo Espírito Santo de Deus. que coisa linda! O povo orando, o povo clamando, e Deus fazendo maravilhas. Quando o povo estará orando, muitas pessoas recebendo os dons do Espírito Santo. Irmão obreiro, irmã obreira, você que está me ouvindo agora, você também que é responsável por uma igreja, por um ministério, vem orar. O convite é feito para todos. A oração, ao clamor ao Senhor, todos nós de joelhos dobrados, clamando, de mãos dadas, erguendo aos céus, dizendo: só o Senhor é Deus. Só o Senhor é Deus. Que maravilha! Pode sentir a graça de Deus, amado irmão, porque vai ser algo sobrenatural o que Deus vai fazer domingo. Pastor Lucas, o povo vindo em jejum, quem puder, venha estar em jejum conosco na igreja. É Deus convocando o seu povo. Se nós olharmos para a Bíblia, principalmente quando Deus convocava o seu povo: chamo o meu povo para santificar, chamo o meu povo porque eu quero manifestar o meu poder no meio do seu povo. E o povo atendia e vinha. E o que eles recebia? O impacto, a graça de Deus, o derramamento do Espírito Santo. Domingo agora, dia 13, a partir das 9 da manhã começa o culto, mas das 10 da manhã até o meio-dia estaremos em oração, em jejum, em clamor a Deus. Quando eu estava vindo para cá, a minha mãe disse: avisa que eu também quero estar nesta campanha. Glória a Deus. Bem-vindo, minha mãe. Bem-vindo, diretoria. Bem-vindo toda a minha família. Bem-vindo todo o povo de Deus. Vindo todos que querem receber esta graça. Imagina, irmãos, que alegria, que poder, que união, que fogo do Espírito Santo, brasa viva do altar de Deus. Pastor Lucas, nós já estamos sentindo a alegria do Espírito Santo que Deus está nos preparando para domingo agora. A partir das 9 da manhã começa o culto e das 10 ao meio-dia a oração forte, a oração poderosa, a oração que move as mãos do Senhor em nosso favor para nos abençoar.
3: E todos na mesma fé, todos na mesma expectativa de um grande avivamento. A Bíblia Sagrada diz: lembra-te, pois, de onde caíste, arrependa-te e volta ao primeiro amor. Primeiro amor é aquele amor onde você tem a alegria da oração, onde você conta os minutos, os segundos para estar na igreja, buscando ao Deus Todo-Poderoso. Então, neste domingo, nós vamos ver esta chama acendendo novamente nos corações. A Bíblia vai mostrar em Atos dos Apóstolos que todos estavam reunidos no mesmo lugar, buscando a Deus, orando, clamando ao Deus Todo-Poderoso. Quando de repente veio do céu um som como de um vento veemente e impetuoso e encheu toda a casa. Olha que maravilha! A casa toda ficou cheia da unção de Deus, do poder do Espírito Santo, e eles receberam ali algo extraordinário, jamais visto sobre a face da terra, aquela multidão recebendo o poder do Espírito Santo. Venha para receber este poder. O poder que vai fazer de você uma nova pessoa, o poder que vai fazer de você um mais que vencedor. Não apenas um vencedor, mas um mais que vencedor. Um poder que você que é fraco, como diz a Bíblia Sagrada, diga ao fraco: eu sou forte. Até o domingo, antes da oração, você tem que dizer: olha, eu sou forte. Porque após a oração, essa força de Deus virá sobre ti e você nunca mais perderá batalhas. Não estou dizendo que você não vai enfrentar problemas, você vai, mas você não vai se prostrar diante dos problemas. E isso só o Espírito Santo é quem pode nos conceder. No momento da oração, da busca, eu tenho certeza, pastor Davi Miranda Filho, haverá ali a oração de humilhação perante Deus, a oração em favor da família, a oração da libertação, mas também a oração do batismo com o Espírito Santo e com fogo. Antigamente, havia um espaço nos cultos para oração específica do batismo com o Espírito Santo e com fogo. E esta oração vai voltar. E pode ter certeza, a igreja vai ser sacudida pelo poder de Deus, porque a igreja que ora, que jejua e que vive a palavra de Deus tem esta graça do Deus Todo-Poderoso de viver os céus na terra, pastor Davi Miranda Filho.
0: Você que está nos acompanhando, Agradeço a tua audiência, o teu carinho, o teu amor para com a igreja, Deus e amor, e para conosco também, a nossa família querida. Eu quero lembrar a vocês, amados irmãos, que o dia de Pentecoste, podemos dizer assim, o dia de Pentecoste, aonde vidas serão tocadas. Alguém pode dizer assim, mas eu não consigo orar. Eu só oro 5, 10 minutos, já não consigo orar mais. Imagina você no meio da igreja, o povo orando, clamando. Você será contagiado. Você será tocado pelo poder de Deus. Nós estamos falando de renovação pela graça de Deus. Não é o poder humano, é o poder de Deus sendo derramado. É o poder de Deus tomando conta da igreja, do povo, a multidão. Nós vamos começar no santuário, encher o santuário, vamos para o salão número 2. Encher o salão número 2, vamos para o salão número 1. Aí vai caber todo mundo, pode ficar tranquilo. Venham todos, famílias, pessoas que estão nos ouvindo em todos os lugares. Serão 3 domingos, amados irmãos, começando agora dia 13, o próximo domingo dia 20 e no último domingo dia 27. Nós vamos testar 3 domingos em oração e jejum pela manhã. É o dia de você tomar uma decisão na tua vida. Eu vou buscar a Deus, eu vou invocar o nome do Senhor. Anote o endereço da igreja, Deus de Amor, sede mundial.
3: Avenida do Estado, número 4568. 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Igreja Pentecostal Deus e Amor. Avenida do Estado, número 4568. 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Todos são os nossos convidados especiais. Domingo, dia 13, realmente vai ser o domingo da mudança na sua vida, no nome do Senhor Jesus.
0: Você que está me ouvindo, você que está me acompanhando, que maravilha saber que realmente domingo nós estaremos com as mãos erguidas aos céus, clamando, orando, buscando, e Deus derramando poder, graça, unção do Espírito Santo sobre todas as vidas. Você que está me ouvindo agora, nesse exato momento, não pode se esquecer que esta campanha tem um título por Pai, Filho e Espírito Santo. Serão 3 domingos, Pai, Filho e Espírito Santo. E esses 3 domingos, quando nós começarmos a orar, você vai ver, irmãos, faz quanto tempo que você não sente aquela graça, aquele poder, que o seu corpo fica impactado, você fica maravilhado, vai ficar tão maravilhado de ver a renovação. Imagina, irmãos, você trazendo a sua família e a sua família recebendo o batismo com o Espírito Santo. Convida, não custa nada. É uma alegria saber que todas as famílias serão também abençoadas de uma maneira gloriosa. Não perca, amados irmãos, o que Deus tem nos preparado, o que o Senhor tem nos preparado para domingo. Lembrando que esses 3 domingos nós estaremos em oração e jejum. A partir das 10 da manhã já começa a oração até o meio-dia. Mas o culto começa às 9 horas da manhã. Chega mais cedo, irmãos. Não deixa para chegar muito tarde. O importante é buscar primeiro os dons do Espírito Santo. Estaremos fazendo várias orações específicas para cada coisa, aquilo que você precisa de Deus, curas, milagres, libertação, portas abertas, para Deus resolver os problemas, para Deus entrar na tua casa, salvar a sua família, salvar a tua casa, os teus filhos. Talvez muitas mães, muitos pais estão querendo, pedindo a misericórdia de Deus, para Deus salvar a sua família. Domingo agora, dia 13, começa a campanha Pai, Filho e Espírito Santo. Vamos buscar, vamos clamar, e você vai ver o que vai acontecer. A graça de Deus que vai ser derramada, a unção de Deus que vai chegar, e vocês vão ficar maravilhados por tudo aquilo que Deus vai operar. Eu quero fazer uma oração para Deus abençoar essas concentrações, para Deus realizar milagres incríveis. Não se esqueça, amados irmãos, a Igreja Deus de Amor está com as suas portas abertas todos os dias. Qualquer dia que você quiser vir, venha, porque aqui estão os homens de Deus, pregando e orando através dos dons do Espírito Santo de Deus. Vamos então ao momento da oração. Glorioso Deus, maravilhoso e eterno Pai, nesse momento glorioso de oração, eu oro aqui agora, Senhor, pedindo a Tua graça, o Teu poder, a Tua unção. Seja o Teu nome glorificado. Seja a Ti, Senhor, toda honra, toda glória. Estamos aqui Te adorando em espírito e em verdade, na beleza da Tua santidade. Peço, Senhor, perdão de todos os meus pecados, de todas as minhas falhas, de todas as minhas iniquidades. Grande é o Senhor em perdão, em misericórdia, em compaixão e piedade. Ó Deus, venha manifestar o Teu poder nestas grandes concentrações. Venha derramar do Teu poder sobre a igreja. Que todos os irmãos e irmãs que estão agora nos acompanhando através dessa transmissão, que a graça de Deus, que a unção do Espírito Santo venha tocar em cada vida, em cada coração. Ó, meu Deus e meu Pai, o Senhor agora que está contemplando a oração do Teu povo, que ora, que clama, que busca, a todos que estão agora, ó Deus, nesse clamor. Muitos estão pedindo força para estar nesses cultos. Muitos irmãos estão pedindo graça de Deus para participar destas grandes concentrações. Ó Deus, derrama do Teu poder. Traga renovação à Tua igreja. Traga renovação ao Teu povo, para que todos sejam impactados pelo Teu Espírito Santo. Que todos venham, Senhor, receber graça, poder, a unção. Que todos sejam também curado das enfermidades, que todos venham ser libertos das opressões malignas. Ó Deus, eu clamo a Ti porque eu tenho certeza que o Senhor tem a bênção preparada, que o Senhor tem a vitória preparada para a Sua igreja, que o Senhor tem algo muito grande a realizar, porque o Senhor diz: tudo que nós pedimos em oração, crendo, nós receberemos. E eu creio nesse momento, através da fé, que o Senhor está agora visitando este lar, esta família, esta pessoa, a todos que estão agora, ó Deus, clamando, pedindo a Tua ajuda, pedindo a Tua misericórdia. Vem, Senhor Jesus, nos ajudar. Vem, Senhor Jesus, nos abençoar. Vem, precisamos de Ti. O homem sem Deus nada é, a mulher sem Deus nada é. Precisamos de Ti, Senhor. 100% precisamos de Ti. Podemos lembrar a passagem bíblica, quando Jesus disse: quem estiver ligado em mim, e vós estiver ligado em mim, tudo que nós pedimos, crendo, receberemos. E nós não podemos viver sem Ti. Nós não podemos, ó Deus, jamais pensar em viver sozinho. Quantos estão aí, ó Deus, vazios? Quantos que estão, ó Deus, desanimados? Quantos que estão desfalecidos? Mas toca agora, Senhor. Realiza algo sobrenatural agora. Toca nesta vida. Toca neste coração. Toca nesta alma, Senhor, para que todos sejam tocados e todos sejam, ó Deus, abençoados de uma maneira tão grande, tão poderosa, que todos fiquem maravilhados. Tamanho poder, tamanha graça, tamanha unção que vem de Deus para nossas vidas. Ó Deus, traga o povo, traga as multidões, Senhor, para ser curado, liberto, salvo, transformado. O Senhor disse aos Seus discípulos: ide por todo mundo, pregai o Evangelho a toda a criatura. Aquele que crer e for batizado será salvo. E eu creio, Senhor, que a igreja, Deus de amor, recebeu este dom de pregar o Evangelho, anunciar as boas novas e também curar os enfermos, ressuscitando os mortos em nome de Jesus. É o que o Senhor tem realizado em Tua igreja e continua operando sinais, maravilhas e prodígios. Fica conosco, Senhor, nos guardando, livrando, protegendo de todo mal, de todo perigo. Tudo está em Tuas mãos. Glória ao Pai, glória ao Filho, glória ao Espírito Santo de Deus. Amém. Amado ouvinte, muito obrigado pela tua audiência, pelo teu carinho, pelo teu amor. Não se esqueça, quinta-feira, dia 10, o culto da Fundação Reviver, a partir das 14 horas, estaremos aqui na Igreja Deus e Amor. E domingo também, dia 13, a campanha Pai, Filho e Espírito Santo, a oração das 10 da manhã até o meio-dia. Pastor Lucas, os ouvintes que estão nos escutando, as suas palavras finais dessa transmissão maravilhosa.
3: Muito obrigado, que Deus te abençoe abundantemente no nome do Senhor Jesus. Obrigado pela permissão, né, de deixar-nos entrar na sua casa, no seu lar. Que Deus te abençoe grandemente. E nós esperamos você quinta-feira agora no culto da Fundação Reviver e também no domingo. Vai ser uma bênção. Deus te abençoe grandemente no nome do Senhor Jesus.
0: Amados irmãos, que Deus abençoe. Fique todos na paz do Senhor Jesus. Que Deus possa continuar abençoando todos vocês.

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23: 18:03.
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0: Mas o Senhor tem poder agora para curar todas as enfermidades. O Senhor tem poder para ajudar esta criança a ser liberta desta doença. É no nome de Jesus que nós oramos. É no nome de Jesus que nós clamamos. É no nome de Jesus que nós pedimos. Porque temos certeza da operação divina, do milagre divino, aonde o Senhor agora está agora, ó Deus, ouvindo a oração desta família, desta mãe, que está com os seus joelhos dobrados, clamando, pedindo a tua intercessão, Senhor, a tua manifestação agora, o resultado, a resposta para este problema, para esta luta, para esta aflição. Ó Deus, o Senhor tem poder nos céus e na terra para realizar tamanhos milagres. Ó Senhor, eu oro também agora, Senhor, a favor desta pessoa que está enferma, esta pessoa que está internada no hospital, esta pessoa, ó Deus, que está ligado em aparelhos médicos, esta pessoa que está passando pelo vale da sombra da morte. Jesus disse: eu sou a ressurreição e a vida. Aquele que crer em mim, ainda que esteja morto, viverás. Eu creio agora, nesse exato momento, que o Senhor pode realizar algo muito grande. Entra agora, Senhor, nesta pessoa que está no leito de enfermidade, esta pessoa, Deus, que está tomando tantos medicamentos, esta pessoa que sente tantas dores, esta pessoa que já não tem mais nem esperança por causa da enfermidade que já tomou conta desse corpo. Mas em nome de Jesus eu oro agora, em nome de Jesus eu peço agora, cura, Senhor. Opera um grande milagre agora. Aumenta a nossa fé, Senhor, para que esses milagres aconteçam nesse exato momento e esta pessoa possa dizer: o Senhor ouviu a minha oração, o Senhor ouviu o meu clamor e o Senhor me curou. Esta pessoa, Senhor, que sofre do câncer, esta pessoa que está, ó Deus, num estado tão crítico, num estado terminal, mas o Senhor é um Deus das causas impossíveis. Tudo é possível ao que crer. O que o homem não pode fazer, o Senhor pode fazer agora, nesse exato momento. Eu creio que nesse momento, quantas pessoas, ó Deus, que estão pedindo o socorro, vem nos socorrer, Senhor. O Senhor é socorro bem presente na hora da angústia. Como o salmista Davi dizia: elevo meus olhos para os montes. De onde me virá o socorro? O socorro vem do Senhor que fez os céus e a terra. E nesse momento santo, ó Deus, venha socorrer esta pessoa também, que está sofrendo com enfermidade no coração. Esta pessoa

Esta pessoa, ó Deus, que está fazendo tratamentos por causa dessa enfermidade. Mas eu estou orando agora, Senhor, porque eu creio na Tua resposta. Eu creio num Deus que tem poder para curar qualquer tipo de enfermidade. O Senhor tem poder para fazer algo sobrenatural e esta pessoa ser curada, recebendo um coração novo. Ó Deus, seja uma pessoa adulta, uma criança, ou esta pessoa que já nasceu com esta enfermidade. O nosso Deus é Deus das causas impossíveis. Tudo é possível ao que crer. Eu oro também, Senhor, para esta pessoa que sofre de enfermidade no estômago, enfermidade no fígado, enfermidade no intestino, esta enfermidade nos rins. Esta pessoa, ó Deus, que está sofrendo por esta enfermidade, que cada dia parece que aumenta mais, cada dia piora, mas chegou o momento, ó Deus, de nós agora termos a nossa fé aumentada pelos milagres, pela vitória que o Senhor está nos preparando nesse exato momento. Eu creio, Senhor, que o Senhor pode ouvir cada oração. Quantas pessoas, não é somente eu, mas quantas pessoas que estão orando agora. E o poder de Deus, a graça de Deus, a unção do Espírito Santo, sendo manifesto de uma maneira tão gloriosa, entrando agora nesta pessoa que está no leito de enfermidade, esta pessoa, ó Deus, que sofre paralisia nas pernas, esta pessoa que agora está sofrendo de um derrame terrível no seu corpo, há poder no nome de Jesus. Esta pessoa que sofreu um AVC, esta pessoa que perdeu parte do seu corpo, ficou paralisado, mas agora o poder de Deus, a graça de Deus, o nome do Senhor, sendo manifesto e curando toda a classe de enfermidade. Tudo que pedirmos no nome do Senhor, tudo que pedires em meu nome, eu farei para que o Pai seja glorificado no Filho. É no nome de Jesus que nós oramos, é no nome de Jesus que nós clamamos. Esta pessoa que está com enfermidade na clavícula, esta enfermidade nos ombros, nos braços, na mão, esta enfermidade que já tomou conta desse corpo, há poder no nome de Jesus para curar. Eu creio que nesse momento de oração, eu oro sim, porque sei a importância da oração. Sim, Senhor, eu sei a importância do clamor. E eu sei também, ó Deus, que o Senhor está olhando dos céus agora e vendo, ó Deus, a fé desta pessoa que está pedindo uma bênção, Senhor, um milagre, ó Deus, para o Senhor abrir a porta que está fechada. Este meu irmão que está passando uma luta financeira, esta irmã, ó Deus, que não sabe mais como resolver este problema. Ó Deus, tem pessoas que estão até mesmo aflitas, preocupadas, pessoas que nem conseguem mais nem dormir à noite, preocupado com as dívidas, preocupado como fazer para resolver da melhor maneira possível. Eu creio que o nosso Deus é dono da prata e do ouro, e a porta que o Senhor abre, ninguém mais pode fechar. Eu creio que nesse momento, milhares de pessoas estão sendo curadas, sendo libertas, e as portas sendo abertas, porque o Senhor é maravilhoso para realizar tamanhos milagres, e todos vão testemunhar, todos vão glorificar o Teu nome, sabendo que o Senhor agora está realizando algo muito grande. Esta pessoa, ó Deus, que não consegue pagar as dívidas, esta pessoa que está até mesmo preocupado, ó Deus, quantos empréstimos já fez, ó Deus, pessoas que estão até mesmo preocupado em certas situações, não sabe mais o que fazer, mas a resposta vem de Deus, a vitória vem do Senhor, a porta é o Senhor que abre, é o Senhor que tem poder para resolver todos os problemas financeiros. Esta pessoa, ó Deus, que está preocupado com a sua firma, esta pessoa que está preocupado, ó Deus, o que fazer diante dessa situação, mas nós cremos na resposta que vem de Deus.
cuida das nossas coisas.

0: coisas, Senhor. Ó Deus, cuida, Senhor, de uma maneira tão gloriosa, para que nós podemos agradecer a Ti pela Tua resposta, pelo milagre da prosperidade. Eu creio, Senhor, no milagre da multiplicação. O nosso Deus é um Deus tremendo, um Deus fiel, justo e verdadeiro. Ó Deus, ó Pai, nesse momento eu oro também para o Senhor trazer o povo para a Tua igreja para serem salvo. Quantas famílias que estão passando momentos de lutas, por causa que muitos estão desviados, quantos que estão afastados da igreja, quantos que, ó Deus, que perderam o primeiro amor, quantos que desanimaram, mas agora, Senhor, eu oro para o Senhor trazer este povo para a igreja, para eles ouvir a Tua palavra. Toca agora, Senhor, toca nesta vida agora, Senhor, pelo Teu poder, pela Tua grande e infinita misericórdia. Toca nesta pessoa, Senhor, para que ele possa sentir a necessidade de vir à igreja, receber a Tua palavra, aceitar a Jesus, aceitar o Senhor como Salvador. Ó Deus, o nosso dever é pregar o Evangelho, o nosso dever é anunciar o Evangelho, mas quem faz a obra é o Senhor, é o Teu Espírito Santo que faz a obra. O nosso dever é clamar, pedir, ensinar, pregar o Teu Evangelho, mas é o Senhor, ó Deus, que tem poder para tocar nesse coração endurecido. Aquebranta agora esse coração de pedra, aquebranta agora esse coração endurecido, para que todos venham se humilhar perante a Tua presença, que todos venham buscar a Tua face, pedindo perdão, pedindo a Tua misericórdia, pedindo a Tua salvação, pedindo a libertação completa. Eu creio agora que nesse exato momento, o Senhor pode ouvir a oração desta pessoa também, ó Deus, que está pedindo, ó Deus, para o Senhor vir resolver os problemas que está na justiça, esses problemas, ó Deus, que estão na mão dos advogados, esta luta, nesses processos, Senhor, que estão na mão do juiz, o Senhor tem poder para resolver da melhor maneira possível. Nós temos que crer, Senhor, não deixa ninguém duvidar do Teu poder, mas que todos creia que através da oração, que através, ó Deus, do clamor, o Senhor agora está atento a ouvir e respondendo com os milagres, com as vitórias, com as libertações a favor de cada um, a favor de cada pessoa. Que maravilha, Senhor, estarmos orando a Ti, clamando a Ti, buscando a Tua presença, Senhor. Olha dos céus agora, Senhor, esta pessoa também, ó Deus, que está pedindo para o Senhor entrar e resolver a situação de uma luta espiritual. Quantos que estão passando lutas espirituais, Senhor, mas o Senhor tem poder para libertar esta pessoa. Em nome de Jesus agora, em nome de Jesus agora, eu repreendo toda a obra do diabo. Jesus disse: em meu nome expulsarão os demônios. E em nome de Jesus agora, eu repreendo, você vai sair desta vida, Satanás. Não adianta, não adianta. É o Senhor que te repreenda. Toda obra de magias negras, toda obra de feitiçaria, toda obra satânica, não adianta, Satanás. É no nome de Jesus que eu estou te expulsando. Você vai sair desta casa, você vai sair desta família, você vai sair agora pelo nome de Jesus. Sai agora, toda obra da opressão maligna, esta pessoa que está doente espiritualmente, esta pessoa que sofre sintomas de pânico, esta pessoa que sofre depressão, essas doenças espirituais, que pessoas que têm que tomar remédios e mais remédio por causa dessa enfermidade, mas agora o Teu poder para libertar e esta pessoa ser livre, completamente livre desta opressão maligna. O sangue de Jesus tem poder. O Senhor te repreenda agora, Não adianta resistir ao poder de Jesus. Você vai sair agora. Esta vida não te pertence mais, mas ela já foi comprada com sangue precioso. O sangue de Jesus que te repreenda. O nome do Senhor que te repreenda. Em nome de Jesus agora, toda a perturbação do inferno, esta obra maligna, espíritos assassino, espírito da morte, que está rodeando esta casa, esta família, você vai sair agora. Em nome de Jesus, sai agora. Não adianta resistir. O sangue de Jesus tem poder. Vai-te embora. Pega toda a tua bagagem. Pega tudo que você colocou nesta vida. E vai embora agora pelo nome de Jesus. O sangue de Jesus tem poder para desfazer toda a obra das trevas. Em nome de Jesus agora. A autoridade não é minha, mas do Espírito de Deus. A autoridade é de Jesus agora. Para repreender toda a perturbação maligna. Não adianta, Satanás. A ordem é divina. A ordem é do Senhor Jesus. Para você sair. Sai agora, perturbação do inferno. Sai agora, obra das trevas. Sai agora, todo mal. Não adianta. Você que colocou enfermidade. Você que colocou opressão. Mas você vai pegar e vai sair agora. Pega toda a tua bagagem e sai deste lar. Sai desta família. Sai deste homem, sai desta mulher. Sai deste jovem agora. Em nome de Jesus. Sai agora. Pelo poder de Jesus. Liberta, Senhor, esta pessoa. Dos vícios, das drogas. Esta pessoa que já tentou se libertar das drogas. Mas em nome de Jesus agora. Esta vida seja liberta. Esta vida seja tocada completamente. Liberta dos vícios da bebida alcoólica. Liberta do cigarro. Liberta dos vícios de tanto tomar remédios também. Esta pessoa que se viciou, ó Deus, em tantas obras, em tantas comprimidos, em tantas obras de... que estão oprimindo esta pessoa, liberta agora, Senhor. Eu creio que o Senhor disse que tudo que nós pedirmos, crendo, nós receberemos. E eu creio que agora esta vida está sendo liberta. Esta cadeia vai ser aberta agora. Esta pessoa que está presa espiritualmente, você será liberto pelo nome de Jesus. Cadeias sejam abertas, correntes sejam quebradas agora. Em nome de Jesus, a libertação é completa, a vitória do Senhor é completa, a bênção do Senhor chegou nesse exato momento. Creia, acredite, tenha fé. Ó Deus, vai tocando nesta pessoa agora, de uma maneira tão gloriosa, tão poderosa, para que todos fiquem maravilhados. Tamanhas bênçãos, tamanhas vitórias. A resposta que vem de Deus, a resposta que vem diretamente do Senhor para nossas vidas. Eu creio, Senhor, que nesse exato momento o Senhor está abençoando. Quantas pessoas já foram curadas? Procure a tua enfermidade em nome de Jesus. Esta pessoa que sofria terríveis enfermidades, todos agora curados, libertos, e todos vão testemunhar numa só voz: só o Senhor é Deus, só o Senhor é Deus que cura, que liberta, que salva, que transforma, que dá vida, que faz milagres extraordinários acontecer, para que o teu nome seja glorificado nos céus e na terra. Ó Deus, ó Pai, eu creio que nesse momento de oração, todos estão maravilhados, porque o Senhor nos visitou, o Senhor nos tocou, o Senhor nos abençoou, o Senhor resolveu problemas, o Senhor curou enfermidades, porque isso nós cremos através da fé. Ó Deus, não estamos orando em vão, não, porque nós temos certeza que o Senhor está ouvindo cada oração, que o Senhor está ouvindo cada clamor. Que esta pessoa agora, que está, Senhor, nesta campanha, na oração, que eles possam levantar a mão e dizer: eu recebi a bênção, eu recebi a vitória, Eu recebi o milagre. O Senhor ouviu o meu clamor. O Senhor ouviu o meu pedido. E agora eu agradeço a Ti. Estamos gratos, Senhor, por tudo que o Senhor tem feito, por tudo que o Senhor fez nesse exato momento, por tudo que o Senhor operou nesse exato momento. E todos vão dar testemunho do milagre, todos vão dar testemunho da operação, para que o Teu nome seja exaltado acima de todos os nomes, e todo joelho se dobrará, que só o Senhor é Deus, só o Senhor pode abençoar de uma maneira tão gloriosa. Muito obrigado, Senhor, por esta oportunidade. Muito obrigado, Senhor, pelo pão, pela água, pelo alimento, por tudo que o Senhor tem feito na minha vida. Graças te dou, Senhor, pelas experiências que eu tenho aprendido. Graças te dou, Senhor, por este momento estar aqui orando, juntamente com meus irmãos, com as minhas irmãs, numa só fé, de mãos dadas, erguida aos céus, clamando, pedindo a Tua ajuda, a Tua misericórdia. Senhor, que eu tenho certeza que nesse momento o Senhor ouviu e respondeu e abençoou. Graças te dou, Senhor. Graças te dou, ó Deus, por tudo. Agradeço, Senhor, também por ouvir a nossa oração. Graças te dou, Senhor, pelas grandes oportunidades de eu pregar o Teu Evangelho, anunciar as boas novas de salvação, para que o Senhor possa me usar, unja a minha voz, unja a minha vida, para mim transmitir a Tua palavra, com poder, com ousadia, com graça, com unção do Teu Espírito Santo. Muito obrigado, Senhor, pela minha saúde, muito obrigado pela minha vida, muito obrigado pelo ar que eu respiro. Muito obrigado por tudo que o Senhor tem me dado, pela minha casa, pela minha cama que eu durmo. Ó Deus, muito obrigado por tudo que o Senhor tem feito, pelos grandes livramentos que o Senhor tem me dado. Aos ouvintes também, continua guardando, livrando, protegendo de todo o mal, de todo o perigo. Que as Tuas bênçãos, Senhor, seja completa. Muito obrigado, Senhor. Graças te damos. Glória ao Pai, glória ao Filho, glória ao Espírito Santo de Deus, mas graças a Deus que nos dá a vitória pelo nosso Senhor e Salvador Jesus Cristo. Se Deus é por nós, quem será contra nós? O Senhor é o meu pastor e nada me faltará. Glória a Jesus, louvado seja o nome de nosso Senhor e Salvador Jesus Cristo. Amém, amém, amém. Amado irmão, amada irmã, chegou o momento de nós fazermos a oração do perdão divino. Você que pecou, caiu, errou, desobedeceu. A Bíblia diz, quem não tem pecado, atira a primeira pedra. Reconhecemos que erramos, reconhecemos que pecamos, reconhecemos que fazemos coisas que entristecem a Deus. Mas o Senhor diz, arrependei-vos, porque é chegado o reino dos céus. É momento de você se arrepender dos seus pecados. Se você fazer junto comigo, repetindo as mesmas palavras que eu vou falar com vocês agora, porque você agora vai pedir perdão. Chega de pecado, chega de tanta desobediência. É momento de você voltar aos caminhos do Senhor. Não sei qual foi o motivo. Você se desviou, você caiu, você tropeçou. Mas se você caiu, você não vai ficar caído. Você vai se levantar. O Senhor está com as mãos estendidas para te levantar. E você agora vai ser salvo. O Senhor tem poder para perdoar todos os seus pecados. Chegai-vos a Deus e Deus chegará a vós. Você vai fazer junto comigo a oração de confissão a Deus, e os teus pecados serão perdoados. Vamos todos juntos fazer a oração. Repete comigo. Senhor Jesus, Senhor meu Deus, errei, pequei, desobedeci, mas estou arrependido, Senhor, de todos os meus pecados. E eu te peço aqui agora, Me perdoa, Senhor. Me salva, Senhor. Me liberta com teu poder. Escreve agora o meu nome lá no céu, no livro da vida, e sela, Senhor, com teu sangue. Para o grande dia, Senhor, do arrebatamento da tua igreja, o meu nome esteja escrito no livro da vida, selado com sangue do meu Senhor, do meu Salvador, do meu Redentor. Muito obrigado, Senhor, por tudo que o Senhor fez na minha vida. Obrigado, Jesus, por ter vindo dos céus, morrido na cruz para me salvar. Amado irmão, amada irmã, que Deus vos abençoe. Você que nos acompanhou nesta oração, continue orando, continue clamando, não desanima. O inimigo vai lutar para você desanimar, mas lembra, o Senhor é o mesmo ontem, hoje e eternamente. Não desanime. Juntos de mãos dadas, clamando, pedindo a misericórdia de Deus. Lembra que nós estamos aqui com as portas abertas esperando por você. Que Deus abençoe a todos, milhões e milhões de ouvintes. A paz do Senhor Jesus.
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4: O meu nome é Elza, né? Sou lá do Jardim Castelo, né? Congrego na Igreja Deus Amor do Jardim Castelo, moro em Diadema, né? Eu queria fazer um convite para todos os que estão enfermos, né? Venha buscar a presença do Senhor aqui na quarta-feira, para que Deus possa dar uma grande vitória para cada um de vocês. Venha, porque Deus, ele vai dar a vitória, ele vai honrar a fé de cada um de vocês, amém?
5: Eu sou a Lourdes de Pirituba, estou aqui todas as quarta-feiras na campanha Mover de Deus, onde o Senhor está operando muitos milagres. Meu esposo, ele era alcoólatra há muitos anos e agora Jesus já libertou ele já há quase 2 anos, através da campanha da quarta-feira do Mover de Deus. Eu estou aqui toda quarta e domingo também, nas campanhas. E aqueles que têm em casa, esses que têm problema com álcool ou drogas, que venham também receber a sua bênção. Porque eu creio em nome de Jesus, assim como meu esposo recebeu, vocês também vão receber.
6: Eu tenho vindo às quarta-feiras e meu Deus tem abençoado a minha vida. Meu nome é Virgínia Teles, moro em Guarulhos.
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0: Alegria Reviver, que alegria mais uma vez. Olha, com a voz já bem melhor, né? Passando aquela fase toda rouca que estava ali com um pouquinho de dificuldade para falar, já melhorou, graças a Deus. Eu fico feliz da vida, sabe por quê? Porque eu vou dizer uma coisa para vocês. Se tem uma coisa que eu gosto de falar, de fazer, olha, ó, vocês veem, tô até atropelando.
1: Até gosta de falar.
0: De fazer é falar. E eu não tô sozinha. Quem tá aqui comigo?
1: Oi, a paz do Senhor. Cido e Lari, a dupla.
0: Eita glória.
1: Somos um trio, né?
0: Um trio cheio da graça, cheio de inspiração.
1: Ai, a Lari foi bem.
0: É sexto.
1: Exatamente.
0: Eita, e aí pra melhorar tem o nosso ouvinte lá em casa. Cada casa, cada lugar, ó, é um, sabe o que dá isso?
1: É.
0: Sete. O número da perfeição, o número de Deus.
1: Verdade.
0: Oh.
1: Você que está em casa, onde quer que você esteja, no seu trabalho, muito obrigado por esse carinho, por essa companhia agradabilíssima que você faz pra gente aqui também, viu? Está no ar mais um Informativo Reviver.
0: Eita, e vamos seguindo, porque se tem uma coisa, gente, que eu fico muito feliz em fazer é trazer boas notícias para vocês. E sabe de uma coisa? Eu fico muito feliz também porque o nosso Jesus maravilhoso, ele sempre prepara o quê? Oportunidades para fazer o bem. E eu tenho uma oportunidade que o Senhor Jesus preparou para eu fazer o bem esta semana. E eu fico muito, muito feliz. Sabe que às vezes, Cido, Deus prepara para nós situações que podem parecer para outras pessoas um acaso. Sabe essa situação, a coisa fala, nossa, que coincidência, né?
1: Coincidência.
0: É. Mas eu falo que no mundo espiritual não existe coincidência.
1: Não existe.
0: Jesuscidência.
1: É.
0: Porque Deus, ele tem o controle de todas as coisas. Onde tem um servo dele, uma serva dele, onde tem alguém ali que esteja, né, disposto a fazer a vontade dele, e tem uma outra pessoa também que coloca a vida nos cuidados dele, então ele vai fazer o quê? Que os caminhos se cruzem.
1: Verdade.
0: Que os caminhos se cruzem. E aconteceu comigo.
1: Aconteceu?
0: Aconteceu comigo. Preste bem atenção, minha irmã estava em casa, né, minha irmã que mora lá no Paraná, passeando e tal, e aí aconteceu o seguinte, eu fui levar ela na rodoviária para pegar um ônibus para ir embora. Fui lá parar o meu carro no estacionamento. Preste atenção, gente, nos detalhes, porque é nos detalhes que Deus começa a operar. Então, fui levar ela na rodoviária. Aí, quando eu vou pôr o meu carro no estacionamento lotado. Não tem vaga no estacionamento. Tá bom, então. Então, vou dar uma volta com o carro, vou deixar as coisas dela lá junto com o carregador para levar para ela. E se não surgir nenhuma vaga, enquanto eu dou uma volta, eu vou fazer o quê? Eu vou embora? Eu vou pra casa. Aí dei uma segunda volta, deixei lá as sacolas dela lá, o carregador, as coisas dela. E aí eu pensei assim comigo, poxa, mas eu queria tanto ir lá despedir da minha sobrinha, que tava junto com ela e tal, né? Mas não tem lugar pra estacionar. Aí quando eu vi que a entrada do estacionamento estava liberada, não para entrar, mas dava para eu parar o carro ali, eu parei o carro. E o moço veio lá que estava ali coordenando, trabalhando no estacionamento, falou assim, ai, senhora, o estacionamento está cheio, não tem lugar. Eu falei para ele, eu posso, por favor, ficar paradinha aqui, que se alguém sair, eu entro? Aí ele falou assim, pode ficar aí sim. Aí ele deu uma volta, parou um carro lá, parou outro carro lá, e ele, não tem lugar, todo mundo foi embora. E eu ali paradinha com meu pisca-alerta, esperando, né? Dali a pouco ele vem lá, olha, eu consegui uma vaga para a senhora ali num cantinho. E conseguiu essa vaga para mim, falou assim, ó, é a única que tem, o resto tá tudo lotado, por isso que tá fechado. Mas eu andando por ali, agora ele foi lá ver se ele achava uma vaga para mim, porque ele viu a minha persistência ali.
1: Sim.
0: Esperando, né?
1: Uhum.
0: E aí ele foi lá e conseguiu essa vaga para mim, eu parei meu carro e tô indo para... Estava ali na rodoviária Barra Funda, então tem uma rampa e tem as escadas. Eu nunca vou pela rampa, pelas escadas, eu vou sempre pela rampa.
1: Sim.
0: E aí, quando eu estou subindo a primeira fase da rampa ali, porque é uma rampa bem longa, né? Eu estou subindo a primeira fase da rampa, vem uma mala desgovernada.
1: Jesus!
0: Descendo. Quando eu vi, eu não pensei duas vezes, porque é assim, né? O modo cristão tá ativo 24 horas,
1: é,
0: né?
1: É, verdade.
0: Então, assim, ó, a hora que eu vi a mala, né, é aquela coisa assim, eu não vou deixar a mala passar, eu vou ajudar. Eu nem sei de quem era a mala, mas eu corri, coloquei meu pé na frente da mala e amorteci a força dela ali, segurei a mala e aí... Vi a mulher, ela falou assim, ai moça, muito obrigado, Deus te abençoe e tal, né? Aí eu cheguei perto dela e falei, ela estava com 3 malas e mais um quadro que ela estava carregando ali, né? Aí eu falei assim para ela, você tá subindo? Ela falou assim, tô. Aí eu falei, quer que eu te ajude? Aí ela falou assim, ai moça, você é provisão divina.
1: Olha.
0: Aí, olha só, já me pegou por aí, né?
1: É.
0: Ela falou assim, quando eu ia sair de casa, acho que é minha cunhada que ela falou, alguém assim falou assim pra ela, como que você vai fazer com essas malas? Aí ela falou assim, Deus vai, ela respondeu pra cunhada, Deus vai providenciar alguém pra me ajudar.
1: Olha só.
0: Você tá entendendo?
1: Tô entendendo.
0: Você tá entendendo que nosso Deus é Deus de detalhes?
1: Começou no atraso do estacionamento.
0: Começou no atraso do estacionamento. Olha isso. E eu cheguei bem mais cedo dessa vez, que geralmente eu vou um pouquinho mais tarde, mas dessa vez eu quis ir bem mais cedo também. Então, teve todo um trabalhar de Deus ali, que bem na hora que eu cheguei antes. Então, Deus falou, peraí, ó, não vai ter vaga pra você parar, não, porque ainda não chegou a hora de você descer do carro.
1: A moça que você vai ajudar, ela não chegou ainda.
0: Ela não chegou ainda, ela tá um pouquinho atrasada.
1: Olha!
0: E aí, eu ajudei ela também ia pro Paraná, então... A plataforma dela era do lado da plataforma onde a minha irmã ia embarcar também. E eu fui e ajudei ela. E quando eu ajudei ela a deixar a mala ali, né? Ela confiou tanto em mim que eu era provisão divina mesmo, que era Deus que tinha preparado, que ela fez, sabe o quê?
1: É.
0: Ela deixou a mala ali comigo e foi lá confirmar a plataforma, se ela estava na plataforma certa.
1: Mas, não,
0: olha,
1: ela já viu que era
0: ela uma... sabia que era Deus.
1: Exatamente.
0: Aí ela me abraçou e falou assim, olha, moça... Você foi Deus quem providenciou, porque eu orei e pedi para Deus, para que Deus providenciasse alguém para me ajudar, e você apareceu na hora certa. Ela, posso te dar um abraço? Eu falei, claro. Ela falou assim, você é uma pessoa abençoada, pode ter certeza. E eu ganhei ali a minha semana, gente, a minha semana. Por quê? Porque assim, olha, de uma coisa inusitada, né, que eu poderia... pensar, não vou segurar a mala dela, né? Eu tô com pressa, eu vou ter que... Não, na hora que eu vi, eu nem olhei de quem era a mala, eu só corri, botei meu pé, foi no automático, né?
1: Ah.
0: E aí, ganhei a minha semana. Aí, eu saí daquela rodoviária agradecendo, eu disse, muito obrigado, Senhor Jesus, pelo privilégio de, mais uma vez, o Senhor ter preparado alguém para que eu pudesse ajudar. Então, veja que como nas mínimas coisas, Deus trabalha na nossa vida. E eu penso que o próprio Deus, ele prepara as oportunidades. Eu penso assim, ó, ela orou lá na casa dela, né? Eu preciso de alguém para me ajudar, Senhor Jesus. Aí Deus já procurou lá, né? Vamos ilustrar aqui. No computador de Deus.
1: Fala assim, na rede social.
0: Na rede de Deus. Ele já procurou lá. Vamos ver quem vai estar lá.
1: Ai, quem vai estar por perto, né? Ah, Eliana, pronto.
0: Opa, essa aqui, é essa mesmo.
1: Essa aqui eu não vou nem falar nada. Só vou deixar ali perto, que eu sei que ela já vai fazer.
0: Exatamente. E foi isso que aconteceu.
1: Que coisa assim, boa,
0: tô
1: viu?
0: Tô muito feliz com mais uma oportunidade que o Senhor Jesus... E por isso que eu falo sempre que quando a gente tem o coração voltado para a beneficência, a gente nem precisa procurar quem ajudar. O próprio Deus traz para perto de nós para poder ajudar. E tem mais uma coisa. A beneficência, ela é tão espiritual, Cido, que se é alguém mal intencionado que vem pedir alguma coisa para mim, eu não sou tocada para poder ajudar. Então, assim, o próprio Espírito Santo já determina, olha, esse não. Porque ele já sabe que ali tem alguma falcatrua, alguma coisa ali que essa pessoa está fazendo que não deve ser ajudada. E olha, gente, vou dizer uma coisa, meus queridos e amados irmãos, ou de perto ou de longe, essa audiência maravilhosa, vou dizer uma coisa para vocês. Sabiam que no passado, muitos hospedaram anjos nas suas casas, sem saber que estavam hospedando anjos somente por fazer o bem? Eita glória! E é por isso que eu não me recuso de fazer o bem em todo o tempo.
1: Amém, amém.
0: Esse Deus é bom demais.
1: E falando em fazer o bem, a gente faz muito bem para muita gente. Levando a palavra, levando entretenimento, levando esse conteúdo que a gente faz aqui no informativo. Eu recebi aqui no Instagram o Elvis Batista. Ele entrou no meu Instagram e falou: Cido, sempre acompanho você e a irmã Eliana no informativo Reviver de segunda a sexta-feira, junto com a Eliane Miranda. Quando está junto, ela é muito edificante nas coisas que propagam.
0: Oh, glória a Deus.
1: Ele colocou aqui, amém, no recadinho. É o Elvis Batista. Ele só me colocou a região.
0: Oi, Elvis.
1: Que bom, viu? Muito
0: Deus
1: obrigado.
0: Muito obrigada. É por vocês que nós estamos aqui, com toda certeza.
1: Então, ele mandou um recadinho. Que coisa bonita, né?
0: É maravilhoso. Inclusive, Cido Gameiro, deixa eu aproveitar para dizer que hoje, no horário das 18h40, temos uma live. Sabe que live é essa?
1: Que live?
0: A live para poder informar quanto nós arrecadamos no nosso agosto verde 2026.
1: E olha, pelo seu sorriso, é bastante número.
0: Eu tô ouvindo o hino falava assim, que o nosso Deus é Deus grandão. Então é isso.
1: É Deus grandão. Ah, glória a Deus. O Agosto Verde foi realmente um sucesso, né?
0: Foi.
1: Como sempre, né? E quem sai lucrando com isso são as pessoas carentes. Na realidade, as pessoas necessitadas, mas quem ajuda acaba... ganha mais.
0: Exato. É uma coisa... Eu aqui expressando toda a minha alegria.
1: Exatamente.
0: E quero aproveitar para dizer que se você que está em casa e quer também contribuir com as instituições Reviver, como que eles fazem, Cido?
1: Olha, é muito fácil. Você faz, já está com o smartphone aí, ó, presta atenção.
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0: Como é bom falar do amor de Deus, estar atento às necessidades do outro faz parte da nossa vida como cristãos aqui na Terra. O Evangelho genuíno de Jesus Cristo era um evangelho com obras, não era um evangelho somente para anunciar o reino dos céus, mas para também nos ensinar como praticar esse evangelho. Porque uma coisa é você falar do evangelho, outra coisa é você praticar o evangelho. E como nós praticamos o evangelho? Vivendo aquilo que Cristo nos deixou por exemplo, vivendo a vontade dele. E hoje, como vocês já sabem, eu amo o livro de Provérbios. O nosso tempo é muito curtinho, né? Esses dias aqui no rádio, por causa da da
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0: Exatamente. Então, vou escolher aqui um provérbio para poder estar fazendo a leitura. Provérbios, capítulo 19, versículo 1, que diz o seguinte, no nosso manual de vida na Terra. Melhor é o pobre que anda na sua sinceridade do que o perverso de lábios e tolo. Assim como não é bom ficar a alma sem conhecimento, peca aquele que se apressa com os seus pés. A falta de juízo do homem perverterá o seu caminho e o seu coração se irará contra o Senhor. As riquezas conquistam muitos amigos, mas o pobre, o seu próprio amigo, o deixa. A falsa testemunha não ficará impune, e o que respira mentiras não escapará. Muitos se deixam acomodar pelos favores do príncipe, e cada um é amigo daquele que dá presentes. Todos os irmãos do pobre o aborrecem, quanto mais se afastarão deles os seus amigos. Corre após eles com palavras e não servem de nada. É uma palavra difícil de aceitar, vamos dizer assim, né? Porque é uma palavra que fala a realidade. Porque é assim mesmo, meus irmãos. Aquele que tem dinheiro, ele está sempre com muitos amigos, ele não precisa procurar amigos, né? As pessoas mesmo vão procurar se apresentar para ele, vão procurar se envolver com ele. Por quê? Porque estão interessados não na amizade, mas naquilo que ele possui, naquilo que ele pode dar. Pode dar uma aparência, né? Estamos aí em tempos de redes sociais, né? Então vai dar visibilidade nas redes sociais, vai parecer status. Mas a palavra de Deus está dizendo aqui que o pobre, ele não tem nada disso. Até aqueles que deveriam estender a sua mão para ele na hora da dor, do sofrimento, do desemprego, da falta, da necessidade, até esses o abandonam. Por quê? Porque não vão querer tirar deles mesmo para poder ajudar a quem precisa. Mas é aí que entra o verdadeiro evangelho de Jesus Cristo. Porque a Bíblia está falando aqui, olha, melhor é o pobre que anda na sua sinceridade do que o perverso de lábios e tolo. Ou seja, aquele que é desprezado, aquele que é esquecido, aquele que é abandonado. O nosso Deus não fecha os seus olhos para ele. O nosso Deus não encolhe as suas mãos para o abençoar. Porque o nosso Deus, ele está sempre pronto a atender as necessidades do pobre. Por isso que muitas vezes um rico, se ele perde tudo, ele vai ficar sem nada e sem ninguém. Mas o pobre, Deus vai tocar no coração de alguém, como tem feito nas instituições Reviver, para poder atender as necessidades dele. E ele não vai ter a dificuldade de dizer, eu realmente preciso de ajuda. Ele vai aceitar a ajuda. Já aquele que ostenta esse, ele vai dizer, eu não vou me humilhar a esse ponto das pessoas saberem o quanto eu preciso. E ele vai morrer de fome na sua tolice, andando para trás, e não vai abrir o seu coração para que alguém possa estender as mãos e ajudar. Mas sim, aquele que verdadeiramente encontra um amigo fiel no Senhor Jesus, ele passa pelas lutas, ele pode perder até os amigos que ele tem, não é? Mas ele vai vencer, ele vai perseverar e ele será honrado, abençoado, porque o nosso Jesus é amigo fiel e verdadeiro, que na riqueza ou na pobreza estará do seu lado. E sabe o que mais que ele fará? Ele guiará os seus passos. Ele guiará os seus passos para que você não seja altivo, nem perverso, mas mantenha a humildade e desta forma você esteja debaixo das bênçãos dele, atendendo à necessidade de quem precisa. Chegamos ao fim de mais um Informativo Reviver, programa esse das instituições Reviver, um pouquinho mais curto nestes dias agora, né, de pré-eleição, mas lembrando sempre, permitindo Deus, eu volto amanhã, só que hoje ainda, dá uma ligadinha lá nas redes sociais da nossa Fundação Reviver, que você vai estar com toda certeza, a par de quanto nós arrecadamos no nosso Agosto Verde. Deus abençoe vocês e até a próxima, se Deus quiser.
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11: Dezenove horas e 2 minutos.
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0: Graça e paz. Boa noite para todo o povo de Deus. Estou ouvindo a rádio Deus e Amor. É uma benção, né? Me edifica muito espiritualmente. Sou o Laesley, de Hidrolândia, no Ceará.
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Paz do Senhor a todos! Vamos adorar a Deus? Eu sou a cantora Ângela Gonçalves. Ouçam mais um hino do meu novo CD, Toque com Fé. Mais um lançamento, gravadora MC Music.

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2: Aqui é o irmão Aparecido Donizete Gonçalves, cidade do Escórrego, São Paulo. Os hinos que eu mais gosto é Ricardo Ellen, Jesus está voltando. Amém?

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Paz do Senhor para toda a equipe, Miriam Ravelo de Atibaia. Fiquem todos na paz do Senhor Jesus. Deus abençoe.

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2: A paz do Senhor a todos os irmãos. Sou Denise Helena da Silva, moro em Itapiraí, interior de São Paulo. E gostaria de ouvir o louvor Espalhe o Amor e ofereço a todos os ouvintes. Deus abençoe a todos os irmãos, peço oração para mim e para minha família. Deus abençoe.
3: Se você...

0: De que adianta, meus irmãos, alguém dizer que tem fé se não tem obras? Acaso a fé pode salvá-lo? Se um irmão ou irmã estiver necessitando de roupas e do alimento de cada dia, e um de vocês lhe disser: vá em paz, aqueça-se e alimente-se até satisfazer-se, sem, porém, lhe dar nada, de que adianta isso? Assim também a fé, por si só, se não for acompanhada de obras, está morta. Tiago, capítulo 2, versículo 14 ao 17.
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2: Ouçam agora aqui na Rádio Deus é Amor. Ouçam agora aqui na Rádio Deus é Amor a canção Eu Ainda Louvarei. Deixe essa canção entrar na sua vida e adore conosco neste momento.

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2: Paz de Cristo, família, Elias Santos aqui. A canção que você vai ouvir agora é Levanta. Que você possa ouvir essa mensagem e ter a sua fé fortalecida. Que Deus abençoe você.

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paz do Senhor. Eu sou Ivaldete, a cooperadora aqui do Ramato Chabeira, do estado da Bahia. Quero pedir o louvor de Débora e Leia. Deus abre este mar. Estamos aqui ouvindo o programa. Minha mãe quer ouvir este louvor.

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